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3: Hoje eu quero mostrar uma realidade muito magnífica, extraordinária de Deus para com a nossa vida. Antes, escravos. Hoje, agora, vitoriosos. Esta é uma verdade do Senhor para a nossa existência hoje. Se nós observarmos a nossa vida nesses últimos tempos, veremos que não passávamos de meros escravos. Talvez você possa até falar, mas eu não sou escravo. Eu nunca fui escravo. Nem cor de escravo eu tenho. Mas, amados, referimos-nos ao pecado. Todos nós éramos escravos do pecado. A Bíblia diz que nascemos em pecado. Em pecado fomos concebidos. E este é um estado lastimável que envolve toda a humanidade. Envolve todos aqueles que estão sobre a face deste planeta. Só que nós não podemos nos contentar, aceitar esta situação, achar que é normal. Nós temos que abraçar a libertação que o Senhor nos propõe, a libertação que o Todo-Poderoso nos concede. Nós queremos ainda, irmãos, apresentar-lhes a história do povo judeu. Aquele povo que experimentou a grande graça do Senhor. José, no Egito, escravo, liberto, tornou-se um homem importante. A família de José cresceu. Grande número. Pessoas importantes, pessoas bem-sucedidas, prósperas, pessoas fecundas. Os governantes do Egito não gostaram e resolveram mudar por completo o quadro e eles tornaram-se escravos. Queridos, diz a palavra que viveram momentos extremamente difíceis, que foram perseguidos, que trabalhavam, que estavam ali de sol a sol fazendo aquilo que o reino queria. Não tinham mais liberdade. Só que um dia a liberdade chegou. Esperar no Senhor é isto que Deus deseja. Nós precisamos esperar no Senhor, irmãos, porque a liberdade com certeza vem sobre a vida daqueles que são fiéis. Porque Deus tem um plano para a tua vida, Ele tem um projeto na tua vida. Por mais que você não tenha este projeto em mãos, você não consiga ver esse projeto nas mãos, mas Deus tem um projeto para a tua existência. E o projeto é libertação. O projeto é de vitórias. Você é um vitorioso, desde que esteja segundo o coração de Deus. Muitas vezes nós entendemos vitória com recursos financeiros. Ah, aquele fulano de tal é vitorioso. Ó, como ele é bem-sucedido. Ó, como é próspero. Mas eu quero afirmar para vocês que a melhor vitória, na verdade, a maior vitória que nós temos nas mãos, é o amor de Deus para conosco, o zelo do Senhor para conosco, porque Ele proporciona tudo aquilo que precisamos. O Senhor, Ele nos pega, Ele nos resgata, Ele nos restaura, Ele muda por completo a nossa visão. Dá-nos uma visão nova. Muda o nosso coração, antes apaixonado pelo mundo e por todas as coisas que esse mundo tem a oferecer. O Senhor quebra essa ligação, quebra esse elo de ligação, e o Senhor enche o nosso coração de amor para com Ele e para com todas as coisas que pertencem ao Senhor. E esta precisa ser a nossa alegria, aquilo que enche o nosso coração, aquilo que nos dá prazer. Irmãos, quando nós observamos lá no livro do Êxodo a história da libertação daquele povo, da libertação dos israelitas, em todas as situações vamos ver a mão poderosa de Deus. A mão poderosa. A partir do nascimento de Moisés, por exemplo, a mão poderosa do Senhor. Moisés poderia ter sido comido, devorado por um crocodilo, por um jacaré ou coisa parecida. Aquele barquinho poderia ter tombado e ele ter morrido afogado. Mas em todas as coisas, naquelas que parece que não são, é possível ver a mão de Deus. É preciso enxergar a mão do Todo-Poderoso. Esse êxodo aconteceu há aproximadamente 3.500 anos atrás. É tempo pra caramba, não é? foi há 3.500 anos atrás, aproximadamente, que Moisés, usado pelo Senhor, tirou aquele povo da escravidão egípcia. Nós vamos abrir a nossa Bíblia em Êxodo, capítulo 1, versículos 7 até o 14. Ouça com atenção o que diz a palavra. Quem escreveu isto? Moisés. E ele diz: "Mas os filhos de Israel foram fecundos, aumentaram muito e se multiplicaram, e grandemente se fortaleceram, de maneira que a terra se encheu deles." 75 pessoas. Veja como o Senhor faz. "Entre mentes se levantou um novo rei sobre o Egito, que não conhecera José. Ele disse ao seu povo: eis que o povo dos filhos de Israel é mais numeroso e mais fortes do que nós. Eia, usemos de astúcia para com ele, para que não se multiplique e seja o caso que, vindo guerra, ele se junte aos nossos inimigos, peleje contra nós e saia da terra. E puseram sobre eles feitores de obras, para os afligirem com as suas cargas. E os israelitas edificaram a Faraó a cidade celeiro, Pitom e Ramessés. Mas quanto mais os afligiam, tanto mais se multiplicavam, e tanto mais se espalhavam, de maneira que se inquietavam por causa dos filhos de Israel. Então os egípcios, com tirania, faziam servir os filhos de Israel, e lhes fizeram amargar a vida com dura servidão, em barro, em tijolo, e com todo o trabalho no campo, com todo o serviço em que na tirania os serviam." Amados, este é o retrato. Muitas vezes nós olhamos e não entendemos como é que a bênção de José pode ter tornado uma maldição na vida daquele povo. Queridos, são as provações pelas quais nós passamos. As provações, nesse aspecto, uma provação gigantesca em que milhões de pessoas, estima-se 2, 3 milhões de pessoas, que 2, 3 milhões de pessoas estavam servindo sem direito nenhum naquela nação, estavam escravizados, passando por momentos difíceis, porém detentores de uma promessa. Eles eram detentores de uma promessa. E passaram por momentos difíceis. Sofreram demais, mas o Senhor tinha o tempo. O tempo está sempre nas mãos do Todo-Poderoso. Nós não entendemos o tempo, e hoje à tarde eu lastimava mais uma vez, eu reclamava, porque o tempo parece que não chega, o tempo parece que está distante, parece que as coisas não acontecem, mas eu vou para a palavra e o Senhor me dá uma chicotada e diz: veja a história, veja como é. Não é da forma que eu quero, mas é da forma que Deus quer. É da forma que Ele deseja. Eu preciso apenas contentar-me com a mão de Deus sobre a minha vida, porque é Ele que cuida, é Ele que zela. E é essa verdade que precisa estar em cada coração aqui presente, igreja. Nós, amados, muitas vezes não temos perseverado na palavra. Nós não temos firmado na palavra. Porque as coisas não acontecem da forma que nós queremos. E nós, amados, precipitamos-nos. Abrimos a boca e falamos o que não devemos. Muitas vezes murmuramos. E com certeza, irmãos, esses que estavam ali no Egito como escravos, quantas vezes murmuraram contra o Todo-Poderoso? Quantas vezes perguntaram: e aí, e a nossa libertação, como será? Por que nós somos escravos? Por que essa situação? Por que esse sofrimento? Quantos porquês, certamente, saiu da boca daquele povo? Da mesma forma, queridos, nós precisamos aprender que Deus cuida de nós. Eles precisavam aprender que Deus cuidava deles. Nós precisamos aprender que Deus cuida de nós. E há uma certa semelhança também no aspecto de escravidão. Nós vemos, amados, que até então, eles escravos no Egito, nós escravos do pecado. Nós, escravos do pecado, nós, amados, precisamos oferecer a nossa vida ao Senhor e falar: Deus, quebra as cadeias, quebra a escravidão, porque eu quero a libertação, porque eu quero viver segundo os teus preceitos, eu quero viver segundo os teus preceitos, eu quero andar na tua dependência. Amados, temos que aprender a pedir: Senhor, eu quero andar na tua dependência, eu quero andar na tua dependência. Deus, eu preciso depender de ti. Senhor, eu preciso depender de ti. Deus, toma conta da minha vida. Senhor, toma conta da minha vida. No entanto, nós não podemos fazer como os judeus, os israelitas. Muitos queriam a libertação, e quando saíram do Egito, foram libertos pelo Senhor. No primeiro problema, murmuraram contra o Senhor. Mas Deus tirou-nos do Egito para morrer no deserto, lá na frente do Mar Vermelho. Vejam como eram e veja como somos. Nós fazemos as mesmas coisas, porque hoje certamente vamos sair daqui falando: Deus, eu quero depender de ti, eu quero viver uma dependência verdadeira. Mas no primeiro problema, nós vamos baixar a cabeça e ou vamos levantar o queixão e falarmos contra o Senhor, vamos apontar o dedo para o Todo-Poderoso e acusá-lo de não cuidar da gente. Amados, o Senhor chamou-nos para sermos um novo povo, um povo marcados pela vitória, um povo marcado por realizações, um povo marcado porque são diferentes. São diferentes. Irmãos, é muito interessante, mas quando nós observamos a história dos judeus, a partir deste momento, a partir do Êxodo, nós vamos ver algo interessante. Os judeus desejavam tudo o que as nações vizinhas pagãs tinham. Mesmo no deserto, eles olhavam para as nações vizinhas, as nações pagãs, até mesmo o Egito, eles lembravam do Egito: oh, saudades do Egito, saudades. Eles olhavam: ah, olha, por que nós não podemos ter? Oh, que legal, por que nós não podemos fazer? Enfim, amados, eles desejavam as mesmas práticas, as mesmas coisas, mas o Senhor não te chamou para desejar esse mundo, o Senhor não te chamou para viver segundo este mundo, o Senhor não te chamou para ser igual a este mundo, o Senhor te chamou para ser luz, para ser sal, luz que ilumina, luz que ilumina, sal que tenha sabor, sal que tenha sabor. Queridos, muitas vezes a nossa luz está mais apagada que só a misericórdia de Deus. Oh, meu Deus! E o nosso sal é insípido, ou seja, sem sabor. É apenas areia sem sabor. Não é isto que o Senhor quer para o seu povo vitorioso, o povo liberto, o povo que chamou para uma realidade diferente. E quando nós seguimos nessa palavra, irmãos, passeando ainda em Êxodo, no capítulo 12, versículos 37 até o 39. Êxodo, capítulo 12, versículos 37 até o 39. Ouça com atenção o que diz a palavra. Assim partiram os filhos de Israel de Ramsés para Sucote. Cerca de 600 mil a pé, somente de homens, sem contar mulheres e crianças. Eram 600 mil homens os que saíram do Egito, sem contar a mulherada e as crianças. Subiu também com eles um misto de gente, ovelhas, gado, muitíssimos animais. E cozeram bolos, asmos da massa que levaram do Egito, pois não se tinha levedado. Porque foram lançados fora do Egito, não puderam deter-se e não havia preparado para si provisões. Oh, glórias! Queridos, foram 40 anos no deserto. Foram 40 anos numa escola. Saíram do Egito, mas saíram com o Egito. Este é o nosso grande problema. Muitas vezes nós somos libertos, tirados do mundo e saímos com o mundo. Ah, Senhor, eu não posso deixar o mundo. Mas o que é o mundo, irmãos? A minha velha natureza, os meus velhos costumes, as minhas velhas práticas, as minhas velhas satisfações, velhas alegrias, velhos prazeres, e vai por aí. Tudo aquilo que não presta, que o Senhor te libertou, porém nós não nos libertamos. E este foi o grande problema dos israelitas. A palavra de Deus nos diz que o Senhor os jogou no deserto. Eram apenas aproximadamente 15 dias da caminhada. Em 15 dias aproximadamente estariam atravessando o Jordão e entrando em Canaã. No entanto, amados, os primeiros passos que deram no deserto, a primeira coisa que fizeram,

não tinham deixado o Egito, mesmo libertos. Muitas vezes, amados, nós temos que dar um basta no nosso passado. O tal do passado, ele gruda nas nossas costas, no nosso coração, nos nossos olhos, na nossa mente, no nosso pé, ele gruda em nós. Ele gruda, irmãos, e é difícil de ser tirado. Porque sempre olhamos para o passado, mas esquecemos de olhar para o futuro. Nós temos que olhar é para amanhã. Viver o hoje, mas olhando para o amanhã. Não nos preocupando, mas olhando para o amanhã em Cristo Jesus. Com o nosso coração depositado em Cristo Jesus. Com a nossa vida dedicada, consagrada ao Senhor. Entendendo que hoje eu vivi Cristo. Hoje eu me entreguei, me consagrei, me dediquei a Cristo. Amanhã eu preciso me dedicar, me consagrar ainda mais do que hoje. Depois de amanhã, ainda mais do que amanhã, e assim numa sequência, até alcançarmos o poder, a graça, o cuidado, a manifestação da glória de Deus na nossa existência. É isto que Deus quer para cada um de nós, igreja. É isso que o Senhor tem para você. É isso que Deus quer que você entenda, que nós entendamos e vivamos, para que assim possamos ser cheios da graça, cheios do cuidado. No entanto, irmãos, nós vemos na palavra que o deserto tornou-se uma escola. Mas não foi uma escola passiva ou uma escola que aceita todas as coisas. Uma escola de Deus. Uma escola severa. Uma escola na qual o Senhor doutrinou-se ao povo a preço de sangue. E diz a palavra que aqueles que saíram do Egito, somente as crianças, os adolescentes, coisas assim, entraram em Canaã. Todos os demais ficaram no deserto. Mas por que ficaram no deserto, irmãos? Ah, porque Deus é ruim, porque Deus é injusto, ah, porque Deus, porque, enfim. Não, porque não foram fiéis ao Deus justo. Porque não foram fiéis, porque não souberam reconhecer a libertação, não souberam reconhecer a liberdade que receberam de Deus, não foram agradecidos, não tiveram um coração grato, não amaram o Senhor, não tiveram prazer em Deus. Mas queriam que Deus agisse segundo as suas vontades. Eis o grande problema, nosso problema. Nosso problema. Você já parou para analisar? Nós realmente dependemos de Deus? Oh, meu Deus, misericórdia. Nós dependemos de Deus? Não, não dependemos. É uma triste constatação. Nós temos a cerviz dura. Sabe o que é a cerviz? Pescoço, cangote. Duro. O Senhor fala para você, buscar-me-eis de todo o teu coração, de toda a tua alma, de todas as tuas forças. Nós buscamos o Senhor com um pouquinho da nossa alma, um pouquinho da nossa força, enfim. Nós fazemos, amados, o que dar, não o que devemos para o Senhor. E corremos o risco, o sério risco, de ficarmos plantados no deserto. De ficarmos no deserto. Amados, nós estamos nesta terra, entenda, nós estamos nesta terra como que aqueles estavam no deserto. É uma comparação, uma analogia válida. No deserto eles aprendiam de Deus. O Senhor ensinava a sua vontade, prometia a bênção e apontava lá no horizonte. Ali está a minha bênção para você. Nação, ali está a minha bênção. Queridos, da mesma forma o Senhor faz com a gente. Primeiro ele nos libertou do Egito, da escravidão do pecado. Não é? Nos libertou do Egito, da escravidão do pecado. Nos colocou nessa terra, nesta caminhada. E fala para nós, ouçam-me. Ouçam-me. Aprendam. Busquem a mim. Porque eu tenho muito para dar a cada um de vocês. Eu tenho bênçãos para vocês. Eu tenho uma Canaã para vocês. Eu tenho uma Canaã. E nós olhamos e falamos

Poxa, mas Canaã, nesse caso, nosso caso, eu vou ter que morrer primeiro. Aí você já, olha, poxa, morrer, eu quero usufruir minha bênção hoje. Veja como o nosso coração é enganoso. O Senhor nos oferece uma Canaã, com certeza ela está logo após o Jordão. Uma Canaã após o Jordão. Oh, glórias! Assim também era com o povo que saíram do Egito. No entanto, amados, eles que foram infiéis tinham tudo nas mãos para receberem bênçãos no seu dia a dia. O cuidado de Deus estava diante deles. Da mesma forma, irmãos, com certeza vamos para Canaã, estamos marchando nesse objetivo, porém Deus tem bênção para o teu dia a dia, Deus tem bênção para esta noite, Deus tem bênção para amanhã cedo, para amanhã na hora do almoço, no tardar, Deus tem bênção para amanhã à noite, Deus tem bênção para esta semana, próxima semana, mês que vem, ano que vem, Deus tem bênção para aqueles que são fiéis. A nossa infidelidade é que nos faz ficar plantados no deserto, tal qual os israelitas. Irmãos, nós precisamos aprender, é um aprendizado, a vivermos uma dependência total, completa, compulsória a Deus. Oh, glórias! É assim que Deus quer, igreja. E nós seremos felizes, porque o Senhor virá e moverá de forma grandiosa, poderosa na nossa existência. Amados, a alegria do Senhor é a nossa força. A alegria do Senhor é a nossa? Todo mundo sabe esse texto, não é verdade? Tem um cântico também, não me lembro como é, mas a alegria do Senhor, a nossa força é, vai por aí. A alegria do Senhor, a nossa força é. Irmãos, é fato. Nós precisamos ser alegres com Deus. Nós precisamos ser alegres, irmãos. Porque Deus, ele tem prazer em nos aparar, nos abençoar todos os dias da nossa vida sobre a face da terra. Deus tem prazer em fazer coisas magníficas, extraordinárias na nossa existência. Oh, glórias! Amados, foram 75 pessoas que saíram e, a convite de José, entraram no Egito. Familiares de José. Passaram-se 400 anos. A palavra diz que a família de José era maior do que o número de egípcios. Veja como Deus faz. Deus os favoreceu. Deus os abençoou naquela terra estranha. Mas chegou o tempo da libertação. Chegou o tempo da promessa. O tempo de deixar tudo para trás. Porque o que Deus tinha preparado para aquele povo era incomparavelmente melhor. Eis aí o início dos grandes problemas. Eis o início dos grandes problemas. Eles até estavam felizes como escravos. No deserto, sentiram saudades do Egito. Oh, quando nós éramos escravos, não nos faltava comida, não nos faltava isso, não nos faltava aquilo. Vamos voltar! O que o Senhor colocou na caminhada, de volta? Serpentes, cobras, e ficaram no deserto. O Senhor não quer que voltemos para o Egito. O Senhor não quer que tu voltes para o Egito. Você, chamado pelo Senhor, liberto pelo Senhor, se tu retrocederes, as cobras do deserto vão te encontrar. Entenda, os males da vida sem Cristo há de envolver a tua vida e não queira experimentar. São terríveis. Mas, diz a palavra em Josué capítulo 3, versículos 14 a 17. Tendo partido o povo das suas tendas para passar o Jordão, levando os sacerdotes à Arca da Aliança diante do povo. Irmãos, apenas um adendo, Arca da Aliança. Hoje virou um ícone de adoração em muitas igrejas. É muito comum nós vermos lá no altar das igrejas uma Arca da Aliança, e é muito comum vermos ainda pessoas querendo passar a mão, fazendo continência, ou Arca da Aliança,
parece que é uma coisa militar, aquela coisa toda, todo mundo, oh, presença de Deus, Jeremias capítulo 3, versículo 16, deixa-me ler para vocês não perderem esta realidade, Jeremias capítulo 3, versículo 16 diz, sucederá que, quando vos multiplicardes e vos tornardes fecundos na terra, então diz o Senhor, nunca mais se exclamará a arca da aliança do Senhor. Ela não lhes virá à mente, não se lembrarão dela, nem dela sentirão falta, e não se fará outra. Amém? A arca da aliança já era lei do Senhor. Não podemos nem lembrar dela, quanto mais fazer uma. Igrejas hoje, infelizmente, não observam o mandamento do Senhor e estão idolatrando uma arca mequetrefe, feita de plástico, de latão, de madeira, sei lá de quê, que colocam na frente como se fosse a presença do Deus vivo. Isto é idolatria condenada pelo Senhor. A palavra diz que ao entrares em Canaã, não mais precisariam da arca da aliança, mais ou menos por aí. Mas vamos lá, Josué capítulo 3, versículo 14. Tendo partido o povo de suas tendas para passar o Jordão, levando os sacerdotes a arca da aliança diante do povo. E quando os que levavam a arca chegaram até o Jordão, e os seus pés se molharam na borda das águas, porque o Jordão transbordava sobre todas as suas ribanceiras todos os dias da cega. Pararam-se as águas que vinham de cima, levantaram-se no montão muito longe, da cidade Adã que fica ao lado de Zaretã, e as que desciam ao mar de Arabá, que é o mar salgado, foram de todos cortadas. Então passou o povo defronte de Jericó. Porém, os sacerdotes que levavam a arca da aliança do Senhor pararam firmes no meio do Jordão, e todo Israel passou a pé enxuto, atravessando o Jordão. Grande milagre. Manifestação do poder de Deus. Eu sei que dizem por aí, há muitas teorias, porque caiu umas barreiras lá em cima e o Rio Jordão ficou represado e o povo conseguiu passar em pé enxutos. Amados, foi o milagre de Deus, o poder do Senhor. Se caiu o barranco ou não caiu o barranco, foi a manifestação do poder do Senhor. Foi Deus que fez que o Rio Jordão cortasse, como se houvesse uma barreira, uma barragem invisível, e a água represou na parte de cima. É assim que diz o texto bíblico. E esse texto chama-nos atenção, amados, porque aqui se cumpria a promessa de Deus. Aqui chegava ao ápice a promessa do Senhor. Aqueles que estavam como escravos, o Senhor diz, eu te darei uma terra que mana leite e mel, oh glórias, ou seja, terra fértil, terra próspera, terra boa. E quando eles chegaram diante do Jordão, o Senhor apresentou-lhes a terra e permitiu que eles passassem a pé enxuto, no leito do Rio Jordão. A promessa de Deus para a tua vida é esta. E Ele quer fazer coisas maravilhosas na tua existência. Deus quer mudar a tua sorte. Ele quer te abençoar. Prepara-te para adentrar a Canaã de Deus, igreja. Preparemos-nos para entrarmos em a Canaã de Deus, porque o Senhor tem bênçãos especiais para a nossa vida. São promessas verdadeiras, promessas reais, promessas gigantescas. Analisa bem, veja na Bíblia as promessas de Deus para a tua vida. Veja ainda aquelas que Deus colocou no teu coração. Veja as promessas que Deus descortina diante de você. Creia, o Senhor não é homem para mentir, mas Ele honra a palavra àqueles que são fiéis, àqueles que o amam acima de todas as coisas. Se você permanecer firme na presença do Mestre, Ele virá, abençoará a tua casa, abençoará os teus bens, Deus te fará prosperar sobre a face da terra, Deus te envolverá com a sua graça e com a sua misericórdia, o seu coração baterá forte, tu serás fervoroso, a alegria do eterno será a tua força, prazer em Deus tu terás, porque esta é a promessa do Mestre para nós. Esta foi a promessa do Senhor para o povo de Israel. E quando eles adentraram a Canaã, conhecemos a história. O Senhor deu aquela terra de forma poderosa. E ali, amados, foi constituída uma nação. E o Senhor abençoou aquele povo. E ainda abençoa hoje
e tem seus propósitos na nação de Israel, com certeza. Mas, amados, antes, meros escravos. Escravos, insignificantes, sem valor. No entanto, Deus olhou para eles. Deus os valorizou. Deu-lhes um nome. Deu-lhes uma terra. Nós, antes escravos. Escravos do pecado. Valor nenhum tínhamos. A sociedade muitas vezes olhava para alguns, não todos, porém, para alguns, e este nem nome tinha. Não é verdade? Mas o Senhor, Ele tira você da escravidão do pecado. Te coloca no deserto, que é o nosso dia a dia. Terra na qual teremos as provações, as perseguições, os problemas, porém não perderemos a presença de Deus. Porque o Senhor será conosco. A promessa de Deus que Ele é com o seu povo. Oh, glórias! Deus é com o seu povo. Tu és o que de Deus? Povo. Nós somos povo de Deus. Nós temos o que? A promessa de Deus. Basta crermos, basta crermos, porque o Senhor fará grandes coisas na nossa existência. Mas eu quero ainda, para finalizar esta palavra, chamá-los a atenção para um detalhe. No sol quente do dia a dia, no sol quente do dia a dia, somos tendenciosos a lembrarmos das paneladas de carne lá do Egito. Se vocês não sabem a que se refere as paneladas de carne, leia o Êxodo. Nós somos tendenciosos a lembrarmos das paneladas de carne lá do Egito. Quando essas lembranças vierem, repreenda-as em nome de Jesus. Declare, não, eu fui liberto. O Senhor me libertou. O Senhor deu-me uma nova vida. O Senhor mudou a minha sorte. O Senhor deu-me um novo nome. E prossiga. Não tenha saudades das paneladas de carne do Egito, porque você pode ficar nesse deserto no qual nós estamos passando. Amados, os dias são difíceis, são, mas lembre-se, Deus tem cuidado de nós. O Senhor tem cuidado de você. A graça do Eterno está sobre a tua vida. Basta que tu reconheças e tome posses dela. Amém, igreja? Antes escravos. Agora somos o quê? Vitoriosos. Juntos. Antes, escravos. Agora, vitoriosos. Oh, glórias. Aleluias. Senhor, nós te louvamos, Pai, porque reconhecemos a tua graça e a tua misericórdia. Reconhecemos que nada éramos, escravos apenas, escravos do pecado, fadados à morte. Mas tu nos resgatou, nos colocou no caminho, na escola, para que sejamos preparados para no dia certo adentrarmos a Canaã e estarmos eternamente contigo, usufruindo das prosperidades, das bênçãos, do cuidado, do amor, da tua presença para sempre. Oh Deus, essa é a tua promessa e nós cremos e a desejamos para nós. Que essa palavra, Senhor, fique guardada no coração de todos nós e daqueles que hão de vê-la e ouvi-la posteriormente. Que tu fale a cada um, ó Espírito Santo. Abençoa-nos e dá-nos dias na tua presença. Este é meu clamor em nome de Jesus. Amém.

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2: Hoje eu quero chamá-los a atenção para os dias de Noé. Nos dias de Noé. Oh, glórias! Vamos voltar ao passado. Vamos pensar um pouco a respeito da situação que envolvia Noé e a sua família. Vamos voltar, irmãos, àqueles dias que a Bíblia apresenta como dias terríveis. Dias complicados. Dias em que as pessoas não queriam saber de Deus. Não queriam louvar, não queriam adorar. Eram dias maus, dias pecaminosos. Eram dias extremamente ruins. A sociedade não reconhecia Jeová, não reconhecia o Senhor. Eles viviam para satisfação pessoal, para autossatisfação. Eles viviam para satisfazer a carne. Viviam mergulhados na idolatria e em toda sorte de práticas ruins. Eis aí, amados, uma imagem dos dias de Noé. Nos dias de Noé, a coisa não era fácil. Não era fácil, irmãos. E Cristo Jesus faz, ele cita a condição depravada daquele tempo e faz uma analogia. Ele faz uma comparação que nos deixa, de certa forma, assustados, porém, nós estamos inseridos dentro dessa situação. E como Noé, é preciso olharmos para Deus, olharmos para o nosso amado e não nos deixarmos contaminar de forma alguma. Amados, é preciso estarmos atentos a esta situação. Veja o que Cristo falou. Mateus capítulo 24, versículos 37 até o 39. Vou ler para os amados. Pois assim como foi nos dias de Noé, também será a vinda do Filho do Homem. Porquanto assim como nos dias anteriores ao dilúvio, comiam e bebiam, casavam e davam-se em casamento, até o dia em que Noé entrou na arca. E não perceberam, senão quando veio o dilúvio e os levou a todos. Assim será também a vinda do Filho do Homem. Irmãos, este é um alerta que o Senhor faz à igreja. É um alerta que o Senhor faz a cada um de nós. É preciso estarmos atentos a cada instante, porque os dias são ruins, os dias são maus, e nós estamos no meio de uma sociedade tal qual a sociedade dos dias de Noé, corrupta. Sem querer Deus, longe do Todo-Poderoso, envoltos em toda sorte de práticas ruins. Nós, amados, a exemplo do amado Noé, precisamos fazer a diferença. Fazer a diferença. E Noé é um exemplo marcante para a nossa caminhada. Noé é um exemplo interessante para cada um de nós, porque ele não foi apenas o homem que construiu um grande barco. Ele foi muito além de um construtor de uma barca. Noé, amados, era um homem que tinha comunhão verdadeira com o Todo-Poderoso. Ele era reconhecido pelo Senhor. Deus sabia quem era Noé. Deus conhecia o seu coração. E no decorrer desta palavra, vamos ver alguns aspectos da vida deste servo do Senhor. Para que nós possamos nos espelharmos nele e fazermos aquilo que Deus quer em meio a uma geração difícil, a uma geração corrupta. Mas que sejamos santos, separados para a honra e para a glória do nosso amado Jesus. Amados, como é interessante. Jesus fala que nos dias em que antecederão a sua volta, a sociedade seria semelhante àquela na qual Noé estava inserido. E é isso que nós temos visto nesses últimos tempos. As pessoas que não querem saber de Deus. As pessoas que seguem seus deuses com o nome do nosso Deus. Que seguem práticas que se assemelham às nossas práticas. Que falam em nome do nosso Deus, mas que não possuem comunhão com o nosso Deus. Veja como é interessante. Os dias são estes, amados, e é necessário vigiarmos para que não sejamos encontrados tal qual aqueles que rejeitaram Noé foram encontrados no dia do dilúvio. Amém? E sejamos atentos porque eles foram surpreendidos nós não podemos de forma alguma sermos surpreendidos, porque o Senhor já nos alerta e Ele faz de forma clara. No entanto, entra por um ouvido, sai pelo outro. Muitos não querem saber daquilo que o Senhor tem falado aos nossos corações. Amém? Agora sim, quero que vocês abram a Bíblia em Gênesis capítulo 6. Vamos abrir as nossas Bíblias em Gênesis capítulo 6. Leremos do versículo 5 até o versículo 15. Para isto, vamos ficar de pé para ouvirmos a bendita palavra de Deus. Gênesis capítulo 6, versículos 5 até o 15. Ouçam o que diz a palavra. Palavras escritas por Moisés. Moisés é o autor de Gênesis e ele escreveu, ele relatou esse fato. Diz a palavra: viu o Senhor que a maldade do homem se havia multiplicado na terra e que era continuamente mau todo o desígnio do seu coração. E então se arrependeu, ouçam, então se arrependeu o Senhor de ter feito o homem na terra, e isso lhe pesou no coração. Disse o Senhor: farei desaparecer da face da terra o homem que criei, o homem e o animal, os répteis e as aves do céu, porque me arrependo de haver feito. Porém, Noé, olha só, amados, é preciso sermos diferentes. Porém, Noé achou graça diante do Senhor. Noé achou o favor imerecido de Deus. Ele não merecia. Mas o Senhor olhou para ele e o Senhor se agradou de Noé. Porém, Noé achou graça diante do Senhor. Eis a história de Noé. Noé era homem justo, íntegro. Entre os seus contemporâneos, Noé andava com Deus. Gerou três filhos, Sem, Cã e Jafé. A terra estava corrompida à vista de Deus e cheia de violência. Viu Deus a terra, e eis que estava corrompida, porque todo ser vivente havia corrompido o seu caminho na terra. Então disse Deus a Noé: resolvi dar cabo de toda a carne. Ouça, irmãos, veja. Então disse Deus a Noé. Deus conversou com Noé. Disse Deus a Noé: resolvi dar cabo de toda a carne, porque a terra está cheia da violência dos homens, e eis que os farei perecer juntamente com a terra. Faze uma arca de tábuas de ciprestes, nela farás compartimentos e calafetarás com betume por dentro e por fora. Desse modo a farás, de 300 côvados será o comprimento, de 50 a largura e a altura de 30. Amém? Glórias a Deus. Amado Deus, muito obrigado pela palavra, Senhor, pelo ensinamento, meu Deus, pela orientação, que nessa noite, Senhor, possamos assimilar a Tua palavra, entender aquilo que Tu falou a Noé, que também é para nós, e que possamos entender essa mensagem e vivermos segundo o Teu querer, em nome de Jesus, amém. Amém? Os irmãos podem assentar-se. Amados, que narrativa maravilhosa. Muitas vezes nós temos lido a palavra de Deus um tanto quanto mecanicamente. Você lê a palavra, mas não tem meditado. Pare de ler a palavra de forma mecânica. Ore, peça ao Senhor para falar com você. Pare, leia atentamente a palavra do Senhor, porque é através dela que o Senhor fala conosco nesses últimos tempos. Aleluias. Irmãos, esse texto chama-nos atenção para algumas verdades que são válidas para cada um de nós há tanto tempo depois. São verdades que nós não podemos fugir, mas sim estarmos atentos, porque é uma realidade que se repete. O Senhor Jesus já falou que nos últimos tempos seriam tais quais os dias de Noé. E nós estamos tendo, vou colocar como privilégio, viver o cumprimento da profecia do Senhor, em vermos com os nossos olhos que a palavra de Deus é verdadeira e se cumpre diante de nós. Oh, glórias! Isso é para nós nos alegrarmos, irmãos, porque muitos almejaram ver diante de si o cumprimento de profecias e não tiveram a oportunidade. E hoje nós temos visto diante de nós o cumprimento das profecias messiânicas, vemos que a volta do Senhor está diante de nós. Aleluias. Versículos 6 e 7, eu quero mais uma vez ler para que os amados possam atentar à palavra. Então se arrependeu o Senhor de ter feito o homem na terra, e isso lhe pesou no coração. Disse o Senhor: farei desaparecer da terra o homem que criei, o homem e o animal, os répteis e as aves do céu, porque me arrependo de os haver feito. Oh, meu Deus. Irmãos, entenda esse arrepender-se como entristecer. O Senhor não volta atrás, porque o Senhor não erra. Mas o Senhor entristeceu. Livre-arbítrio todos temos. E o homem optou por fazer o que era mal diante dos seus olhos. E o Senhor se entristeceu com essa atitude dos homens. E a palavra diz, amados, que o homem deixou que a maldade adentrasse os seus corações e passaram a viver segundo a maldade, direcionados pelo inimigo de nossas almas. Os costumes da família eram totalmente deturpados, o costume da sociedade totalmente errados, haviam erradicado o Senhor dos seus corações, não queriam saber do Eterno. Talvez vocês possam até questionar, mas como é que eles sabiam da existência de Deus? Da mesma forma que Noé sabia que Deus existia. Da mesma forma que Noé tinha comunhão com o Senhor. Da mesma forma, irmãos, era comum aquelas pessoas reconhecerem a soberania do Todo-Poderoso, tanto é que Noé reconheceu. No entanto, eles não quiseram saber de Deus. Em nossos dias, o que foi que mudou? Nós temos visto, amados, que as pessoas sabem quem é Deus, sim, sabem. As pessoas têm diante de si as informações necessárias para louvar, para adorar o Deus de Noé. No entanto, rejeitam o Deus de Noé. Não querem saber do Todo-Poderoso, vivem longe do Senhor. Eis aí, irmãos, a semelhança, os dias são semelhantes. E nós precisamos estar atentos para que não vivamos de forma semelhante àqueles. É necessário que haja uma vigilância, uma busca constante, incansável, pela presença de Deus. Amados, fica claro no texto que Noé buscava o Senhor. Noé tinha comunhão com o Todo-Poderoso. No entanto, irmãos, aqueles que estavam ali, próximo a Noé, não queriam saber do Senhor, rejeitavam a palavra, viviam de forma contrária àquilo que o Senhor havia determinado, estavam longe da presença do Senhor, não levavam a Deus a sério. É preciso, amados, vivermos aquilo que Deus quer. É preciso estarmos dentro da vontade do Senhor, para que em todas as coisas o nome santo do Eterno seja honrado e seja glorificado. E esse texto chama-nos atenção para esta verdade. Esse texto, amados, chama-nos atenção para esta realidade. E veja o que está escrito nos versículos 8 e 9. Ouçam com atenção. Porém, Noé achou graça diante do Senhor. Você sabe qual a profundidade dessa afirmativa? Porém, Noé achou graça diante do Senhor. Graça, irmãos, entenda como favor que ele não merecia. O favor que nós não merecemos de Deus. O Senhor nos deu a salvação porque ele achou graça em nós. E deu-nos a oportunidade de sermos salvos. Porém, Noé achou graça diante do Senhor. Eis a história de Noé. Noé era um homem justo e íntegro entre os seus contemporâneos. Noé andava com Deus. Aleluias. Irmãos, o que marca a história de Noé é a fidelidade. A fidelidade a Deus. Irmãos, quando nós somos fiéis ao Senhor, Deus muda a nossa sorte, muda a nossa vida. Deus reescreve a nossa história, Deus nos dá uma história nova. Deus nos usa, Deus nos chama, Deus tem um plano, um projeto para cumprir na nossa existência. Mas tudo depende da fidelidade. Sermos fiéis ao Senhor acima de todas as coisas. Nós não podemos viver, irmãos, uma vida aparente, mas sim uma vida profundamente ligada com Deus. Profundamente ligada. Noé tinha uma vida profundamente ligada com o Senhor. Noé era reconhecido por Deus. Deus olhou, conseguiu enxergar dentro de uma multidão, sei lá quantos milhões de pessoas existiam naquela época. Mas Deus conseguiu enxergar entre os milhões um homem. Veja, um homem fiel, um homem justo, e Deus chamou esse homem para fazer uma grande missão. E fazendo também uma analogia, nós temos uma missão, amados. A missão de Noé foi construir uma arca. Nós temos uma missão também, construirmos uma arca. O Senhor colocou nas tuas mãos, colocou diante de você um projeto. Ele diz: vá e faça, construa, segundo o meu querer, segundo as minhas informações, porque eu estarei com vocês, eu colocarei a palavra na tua boca, eu colocarei a palavra na tua boca, eu te darei a orientação, eu te darei a direção. Faça, faça. Talvez você fale: poxa, pastor, agora errou. Onde é que está na Bíblia que nós devemos fazer uma arca? Em lugar algum. Mas ele falou para você: ide por todo mundo e pregar o evangelho. Eis a nossa arca. Eis a nossa arca. É essa arca que o Senhor quer que você construa. Nos dias de Noé, ele fez a arca para salvar, vocês sabem o quê? A sua família, os animais, o ser vivente. Hoje nós temos uma arca.

0: aquele povo. A palavra foi retransmitida. Noé passou algumas décadas falando àquele povo da necessidade de salvação, da necessidade de restauração, e a mensagem de Noé foi rejeitada. Veja, foi rejeitada. Nós não podemos nos calar porque rejeitam a nossa mensagem, mas é preciso melhor obedecer o Senhor, cumprir a vontade do Eterno, tal qual Noé. Diz a Bíblia, irmãos, que Deus viu em Noé. Olha só, Deus viu em Noé que ele era um homem justo. Está no versículo 9. Eis a história de Noé. Noé era um homem justo. Oh, glórias! Noé era o quê? Justo. Isso significa que ele era um homem respeitável, honrado, direito, certo. Ele era um homem de quem não poderiam falar nada, porque ele não dava brechas. Ele vivia de forma reta diante do Todo-Poderoso. Ele vivia a santidade determinada pelo Senhor. E assim deve ser o nosso proceder. Devemos, amados, sermos justos, retos, santos diante dessa sociedade, da nossa família, dos nossos amigos, onde quer que estejamos. Essa foi uma qualidade que Deus viu em Noé. A outra, tão forte quanto a primeira, Noé era íntegro. Oh, meu Deus! Justo e íntegro. Sabe o que é essa integridade? Obediência a Deus. Deus olhou para Noé e viu um homem obediente. Um homem temente. Um homem, amados, que não se preocupava com aquilo que os amigos... Talvez não tivesse muitos amigos, porém os próximos, os conhecidos, iam achar dele. E certamente achavam que ele era meio que doidão da vida. Era meio loucão. Como é que estava construindo uma arca no lugar daquele? Um barco no lugar daquele? Certamente o conceito nesse aspecto não era muito bom. Lá vem Noé, o cara que está fazendo o barco em terra seca. Mas a outra qualidade, Noé andava com Deus. Noé andava com Deus. Amados, andar com Deus nunca foi fácil. Todos aqueles que andaram com Deus tiveram percalços, dificuldades na sua caminhada. Passaram pelas provações. Quantas provações? Reflita, veja. Todos passaram por dificuldades. Noé certamente andava com Deus, mas isto custava-lhe muitas coisas. Talvez ele era rejeitado pela sociedade, com certeza, ou era rejeitado, quem sabe, pela família, porque entraram apenas ele, esposa e filhos, e os demais familiares. E os demais familiares, talvez irmãos, sobrinhos, tios, parentes próximos. A família dele não era pequena. Naquela época, as famílias eram grandes, numerosas. Noé tinha apenas 3 filhos, porém, hein, talvez os seus familiares fossem muito numerosos. Mas ele andava com Deus. A preocupação dele era satisfazer a vontade do Senhor. Amados, o valor que Deus vê na nossa vida é isto aí. Deus quer ver na minha vida e na tua vida um homem, uma mulher justa, íntegra e que ande com ele. E nós, amados, nesses tempos loucos que nós estamos, nesses tempos do fim que nós estamos, tempos em que Jesus afirma que seriam como nos dias de Noé, não podemos nos deixar enganar. Não te deixes enganar, porque o nosso coração, ele é ruim. Eu tenho que trazer o meu coração cativo, amarrado à presença do Senhor, você também, porque se você não vigiar, você não vai conseguir, não vai conseguir. Fica o alerta, irmãos, fica o alerta. Não estou aqui para julgar a vida de ninguém, cada um julgue a si mesmo. Analise a sua vida, veja se você está vivendo conforme Noé. E olha que os conhecimentos, isso é interessante, irmãos. Veja, o conhecimento que Noé tinha de Deus era infinitamente menor do que o conhecimento que nós temos de Deus. Isso é interessante, amados. Hoje nós sabemos quem é Deus, sabemos quem é Jesus, sabemos quem é o Espírito, sabemos o que foi que Deus fez por nós, sabemos os pormenores da criação, os pormenores da história da humanidade, sabemos aquilo que Deus tem prometido para cada um de nós, tudo está diante de nós aqui na Bíblia. Nós temos todas as informações necessárias para termos uma vida segundo o coração de Deus. O que é que Noé tinha, irmãos? Olha, sinceramente, eu não sei o que é que Noé tinha. Eu não sei. Conhecimentos orais. Chegou de um, falou para o outro, chegou até Noé. Ou, conforme Abraão, uma terra distante, o Espírito Santo se manifestou a ele e ele creu. Não sei como foi, mas hoje nós temos diante de nós tudo o que é preciso. Noé creu. Noé acreditou, Noé vestiu a camisa, Noé fez aquilo que Deus determinou. Hoje nós temos tudo, tudo. Ó, irmãos, se há castigos maiores e menores no dia da eternidade, provavelmente os castigos maiores serão para esta geração. Porque nós temos tudo que nos fazem indesculpáveis diante do trono de Deus. Tudo. Você não tem nem como falar, eu não sabia, Senhor, que era desse jeito. Você pode não saber os pormenores de Deus que não cabe a nós conhecer. Diz a palavra aquilo que o Senhor não nos revelou, não é? Da vontade dEle. Mas tudo que nós precisamos para vivermos em santidade e fazermos a vontade do Senhor, nós temos diante de nós de uma forma clara. É preciso observarmos esse detalhe. Seja, portanto, justo, seja íntegro. Ande com Deus e construa a arca que o Senhor colocou nas tuas mãos. Construa a arca. Não se importe se é onde achar que você é pirado, louco, coisa assim. Acharam isso também de Noé? Não se importe se acham que você está fora da época. Não, não se importe com isso. Mas vai e fale, porque o teu Senhor exige isto. Porque Deus requer isto de você. Esta é a vontade do Senhor para a tua vida. Não menospreze Deus, não menospreze a palavra do Senhor, não menospreze. Oh, meu Deus. Versículos 13 e 14. Nós estamos dentro da palavra de Deus. Amados, eu aprendi o seguinte: não invente histórias, fale a palavra. Não conte histórias, fale a palavra. E eu sou daqueles que gostam de falar a palavra de forma expositiva. Eu gosto de expor a palavra. Versículos 13 e 14 diz: então disse Deus a Noé. Olha só. Disse Deus a Noé. Primeiro, Noé andava com Deus. Segundo, disse Deus a Noé. Oh, honra, não é? Disse Deus a Noé. Disse Deus a Noé. Resolvi dar cabo de toda a carne, porque a terra está cheia de violência. Versículo 14. Faze uma arca de tábuas de cipreste. Nela farás compartimento e as calafetarás com betume por dentro e por fora. Deste modo a farás. De 300 côvados será o comprimento, de 50 a largura e a altura de 30. Amém? Irmãos, Deus conversa com Noé. Deus conversou, expôs a vontade dele a Noé. Deus conversa com você. Deus fala contigo. Ouça a voz do Senhor. Ouça a voz do Senhor. Pastor, eu não consigo ouvir a voz de Deus. Não consigo ouvir a voz de Deus. Qual a lição que Noé nos dá? Justo, íntegro e andava com Deus. Queres ouvir a voz do Senhor? Seja justo. Amém? Santo, separado, vivendo para a honra e para a glória do Mestre. Oh, glórias! Seja íntegro, obediente à palavra. Pague o preço da obediência, mesmo que a sociedade te cobre de forma contrária, mas seja obediente ao Senhor. E por fim, rale, esforça-te, pague o preço para andar com Deus. Não é fácil andar com Deus. Se você não sabe o que foi que pagaram para andar com Deus, é porque você não tem lido a Bíblia. Leia a Bíblia. Veja o que o apóstolo Paulo pagou para andar com Deus. Veja o que Jesus, por incrível que pareça, veja o que Jesus pagou para andar com Deus enquanto estava na terra. Veja os discípulos, o que eles pagaram para andar com Deus. Diz a palavra que uns foram cerrados ao meio, outros foram apedrejados, enfim, morreram presos. Dizem que um foi lançado num caldeirão de óleo fervente, que outro foi crucificado de cabeça para baixo porque ele não se achou digno de ser crucificado tal qual Jesus. Quando você vai para o Antigo Testamento, veja os heróis da fé, o que pagaram os profetas. Veja o que pagaram. Pega a história dos profetas. Leia. Conversaram com Deus, ouviram Deus, mas pagaram um preço. E você e nós queremos ouvir Deus, andar com Deus de boa? É? Não vamos conseguir. Estamos fadados ao fracasso. Se não houver preço, fadados ao fracasso nesta caminhada. Fique atento, amados. Deus conversou com Noé, conversou, aleluias. Noé conseguiu ouvir Deus? Sim. Deus tinha um plano para Noé? Sim, tinha um plano. Um plano que eu posso falar que era mirabolante, meio que louco. Meu Deus, fora da realidade. Mas quem disse que Deus quer que nós tenhamos o nosso conceito como real? O conceito real é o de Deus. E Noé, ouve do Senhor. Noé, faça para mim uma arca. Entenda a arca como barco. Faça um barco para mim. Faça um barco, um barcão, bem grande. E o Senhor dá todas as diretrizes. Passa o projeto. Aqui está, Noé, o projeto. Eu quero que esse barco tenha 140 metros de comprimento, aproximadamente 140 metros de comprimento. Amado, sabe o que significa isso? Essa igreja tem 15 metros da porta até esta parede. 10 igrejas dessas enfileiradas uma atrás da outra. Eis o tamanho da arca. Dá para você entender o tamanho? A largura... 23 metros, praticamente duas igrejas dessa de largura. Daqui até a outra calçada, aproximadamente. Olha a largura. E a altura? 13 metros, 3 andares, a altura da igreja. Nossa igreja hoje está como referência, está show. Essa altura aqui, coloca a igreja de pé. 13 metros, o equivalente a aproximadamente 4 andares, um prédio de 4 andares. Essa é a altura. Ah, mas como é que coube esses animais? Conforme os estudiosos, caberiam aproximadamente com folga, com espaço para alimentação e tudo mais, caberiam 45 mil animais, 45 mil espécies dentro dessa arca. Levando em consideração que todas as espécies tivessem o tamanho médio de uma ovelha. Tamanho médio. Mas como nós temos, conforme os estudiosos, aproximadamente 17 mil espécies sobre a face da Terra, mas como era casal e outros eram uma quantidade maior, mesmo assim não alcançaria todo o espaço da arca. Veja, como Deus é perfeito. Deus faz todas as coisas da forma certa, irmãos, da forma certa. E quem Deus usou? Noé. Noé construiu essa arca, a arca gigantesca, é quase impossível, como é que eu poderia fazer? Provavelmente ele teve uma mão de obra, quem sabe teve uma mão de obra, mas era restrito a ele, a Cã, em algumas versões está Cão, Cã, qual é o nome do outro? Jafé e Sem. Cã, Sem e Jafé eram os filhos e as noras eram casados. Aproximadamente oito pessoas, entraram na arca. Os filhos e as noras, Noé e sua esposa. 8 pessoas. Irmãos, veja como Deus faz. Aparentemente fora da realidade. Impossível. Mas era Deus que estava no controle. Entenda dessa forma. Passaram-se anos, sim, muito tempo, sim, décadas, sim, mas ele construiu e frutuou, oh glórias, porque o Senhor cumpriu a palavra e o dilúvio veio. Irmãos, hoje nós temos também a grande missão que nos foi confiada pelo Senhor, a construção de uma arca, ide por todo o mundo e pregai o evangelho. Quantas tábuas você já pregou nas paredes da tua arca? Quantas tábuas? Ou seja, o que você já fez para cumprir o id de Deus? Ele está voltando, Jesus está voltando. Irmãos, tudo isso é para que nós possamos entender que os dias são difíceis, mas é possível ouvirmos o Senhor. Deus precisa de pessoas que o ouçam hoje. Deus quer que você ouça Ele. Deus quer que você esteja com os teus ouvidos abertos, que você faça a vontade do Senhor, que você não fique parado, mas procure, procure dar o sangue para Cristo, porque Ele deu sangue por você. Não dê água açucarada para Jesus, Ele não quer essas coisas, Ele quer sangue. Ele quer vida. Jesus pediu de nós o quê? Vida. Que devíamos morrer para nós mesmos. É, irmãos, essa é a realidade do Senhor. Nossos dias como os dias de Noé. E muitas vezes o nosso coração quer ser semelhante ao coração daqueles que eram contrários a Noé, que não abraçaram a causa de Noé. Vigia o teu coração, vigia o teu coração, e deixe-se mover pelo Espírito de Deus que te chama, que te confia uma obra. Deixe-se mover, porque Deus quer salvar essa nação, porque Deus quer salvar vidas, Deus quer fazer grande obra. E você é o instrumento que Ele escolheu para que isso aconteça. Não te aches menor na casa do Senhor. O Senhor não tem filhos pequenos, nem tampouco grandes. O Senhor tem filhos. Coloque isso na tua cabeça. Noé não era mais especial do que você, não. Ele era um pobre mortal, tal qual somos. Mas foi um mortal que estava com seus ouvidos abertos ao Senhor. Amém? Estejamos com nossos ouvidos abertos ao Senhor. E o Eterno fará grandes coisas na vida da gente. Mas não te esqueças, seja justo e íntegro, ante com Deus, ouça Deus. Amém? Vamos ficar de pé para nós orarmos? Amado Jesus, muito obrigado, Pai, pela palavra. Muito obrigado, Senhor Deus, pela orientação que tens nos concedido dia após dia, pelo chamado, Senhor. Muito obrigado, Senhor Deus, porque colocou em nossas mãos a grande missão, oh glórias, a grande oportunidade, Senhor, de cumprirmos a Tua vontade, de fazermos aquilo que Tu queres. Muito obrigado, Senhor, por cuidar de nós, nos dar a orientação que nós precisamos. Muito obrigado por nos dar a revelação da Tua palavra, por falar conosco. Oh Deus, muito obrigado por falar conosco, que nós possamos Te ouvir. Oh Deus, fala conosco sempre, oh Senhor. Fala conosco, em nome de Jesus. Amém. Amém, queridos. estejamos atentos à palavra do amado Jesus. Vamos deixar o Espírito mover na nossa vida.
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Assim vos diz o Senhor: não temais, nem vos assusteis por causa desta grande multidão, porque a peleja não é vossa, mas de Deus. 2 Crônicas 20:15.

Portanto, nós também, pois estamos rodeados de tão grande nuvem de testemunhas, deixamos todo embaraço e o pecado que tão de perto nos rodeia e corramos com perseverança a carreira que nos está proposta, fitando os olhos em Jesus, autor e consumador da nossa fé, o qual, pelo gozo que lhe está proposto, suportou a cruz, desprezando a ignomínia, e está sentado à direita do trono de Deus. Hebreus 12, 1 e 2.

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1: Nós vamos abrir as nossas Bíblias no Evangelho segundo João, capítulo 5, a partir do versículo 1 até o versículo 9. Abra sua Bíblia. Evangelho de João, capítulo 5, a partir do versículo 1 até o versículo 9. Ouçamos a leitura da palavra de Deus. Uma palavra poderosa do Senhor para os nossos corações, uma palavra de ensinamento que com certeza há de mover, há de nos orientar e também trazer edificação à nossa existência. Diz a palavra: passadas essas coisas, havia uma festa dos judeus e Jesus subiu para Jerusalém. Ora, existe ali junto à porta das ovelhas um tanque chamado em hebraico Betesda, o qual tem 5 pavilhões, 5 portas. Nesse jazia uma multidão de enfermos, cegos, coxos e paralíticos, esperando que se movesse a água, porquanto um anjo descia em certo tempo agitando-a. E o primeiro que entrava no tanque, uma vez agitada a água, sarava de qualquer doença que tivesse. Estava ali um homem enfermo, havia 38 anos. Jesus, vendo-o deitado e sabendo que estava assim havia muito tempo, perguntou-lhe: queres ser curado? Respondeu-lhe o enfermo: Senhor, não tenho ninguém que me ponha no tanque quando a água é agitada, pois enquanto eu vou, desce outro antes de mim. Então lhe disse Jesus: levanta-te, toma o teu leito e anda. Imediatamente o homem se viu curado, e tomando o leito, pôs-se a andar, e aquele dia era sábado. Amém? Vamos orar. Amado Jesus, muito obrigado pela tua palavra, Senhor. Muito obrigado porque nós temos aprendido com tudo quanto fizestes a tua graça e do teu poder para com as nossas vidas. E nessa noite, Senhor, eu quero clamar que tu venhas nos ensinar, nos orientar, Pai, para que nós possamos ancorar a nossa vida em ti, confiar em ti, ter convicção que tu és o Deus que faz coisas maravilhosas na nossa vida. Oh Deus, fala conosco em nome de Jesus. Amém. Aleluias. Amém, queridos. Irmãos, essa palavra, ela é muito interessante. A palavra do Senhor é muito poderosa, a palavra de Deus é magnífica e é necessário que aprendamos a valorizar a palavra, a gostar da palavra do Senhor, a meditarmos na palavra. É preciso, irmãos, que nós possamos reservar tempo para ouvir a palavra do Senhor. E existe um adendo: existem muitos aplicativos que falam a Bíblia para você. Talvez você não tenha tempo de lê-la, porém está trabalhando e está ouvindo. Ouça a palavra do Senhor. O Espírito Santo há de falar ao teu coração da mesma forma, porque o que importa é que a palavra adentre a tua mente. Amém, amados? E nesse texto em especial, queridos, nós aprendemos que o Senhor é poderoso, é grandioso, e que Ele vai além das nossas crenças, além dos nossos entendimentos, além das nossas impossibilidades, das nossas deficiências. O Senhor vai muito além de tudo quanto imaginamos. Ele vai muito além, amados. Há situações que nos parecem complicadas demais, difíceis demais, mas se você as colocá-las nas mãos do Todo-Poderoso, prepare para ver o mover poderoso do Senhor, para ver o agir do Todo-Poderoso. Esse texto que nós lemos chama-nos a atenção para um momento da vida de Cristo Jesus. A palavra diz que ele estava chegando em Jerusalém. Jerusalém era a capital de Israel, continua sendo, era a capital de Israel, era o centro espiritual, era o centro religioso, o centro político. E havia ali o templo e as pessoas afluíam ao templo. Jesus adentra a cidade e passa em frente ao tanque chamado Betesda, que significa casa de misericórdia. E existia, irmãos, uma lenda, vale ressaltar que isto era uma lenda. Existia uma lenda que, uma crença popular, que por épocas Descia um anjo e movia as águas do tanque, da piscina, movia as águas. E aquele que primeiro entrasse naquele tanque seria curado das suas enfermidades, dos seus problemas. O interessante é que essa crença era comum em todo Israel, em todo Jerusalém, e as pessoas ficavam à borda do tanque, à borda da piscina, esperando isto acontecer. É muito comum nós vermos isso hoje em dia. As pessoas que acreditam naquilo que lhes convém e ficam à espera que aconteça alguma coisa, mas não corre para os braços de Cristo, aquele que pode fazer um milagre acontecer. E eis que passa Jesus e depara-se com este homem. O homem que estava assentado, deitado, quem sabe, estava à borda do tanque esperando o milagre acontecer, esperando o anjo aparecer, esperando o tanque ser movido, que acontecesse algo sobrenatural naquele momento. E ele, amados, diz: olha, Jesus, todas as vezes que acontece algo diferente, entra alguém primeiro nas águas. E ele não conseguia entrar. Quantas vezes você está esperando algo acontecer, mas não dá passos. Nós precisamos dar passos em direção ao Senhor. Não apenas ficarmos sentados à borda de um tanque, esperando alguma coisa acontecer, mas dê passos, dê passos. E eis, amados, que vem Jesus, o Senhor maravilhoso, o Todo-Poderoso, e ele depara-se com aquele homem sentado junto àquelas águas. E o milagre aconteceu na vida daquele homem. Nós precisamos entender, amados, que quando estamos com o nosso coração aberto, o Senhor pode agir, o Senhor pode mover, o Senhor pode fazer coisas maravilhosas na nossa vida. Não há limites para o agir de Deus, coloque isso na tua cabeça. Não há limites para o agir do Senhor. Eu sei que nós limitamos o Todo-Poderoso, nós colocamos limites no agir do Eterno, mas a palavra afirma, a palavra mostra, nós temos visto na prática, que quando o Senhor age, não há limites. Porque Deus é aquele que derruba muros,

com toda a sua alma, com todo o seu coração, que pagam o preço para ver o agir do Todo-Poderoso. Amém, amados? Eu quero chamá-los ainda a atenção para os versículos 3 e 5, para que nós possamos compreender o estado, a triste realidade deste homem. A Bíblia não fala necessariamente qual era o problema deste homem. Os estudiosos concluem que ele era paralítico. No entanto, é apenas uma conclusão dos homens. O certo é que ele tinha suas impossibilidades, ele não conseguia mover-se da forma adequada. João capítulo 5, versículos 3 até o 5, diz a palavra. Nestes jazia uma multidão de enfermos, cegos, coxos e paralíticos, esperando que se movesse a água, porquanto o anjo descia em certo tempo, agitando-a, e o primeiro que entrava no tanque, uma vez agitada a água, sarava de qualquer doença que tivesse. Estava ali um homem enfermo, havia 38 anos. Oh, meu Deus! 38 anos de sofrimento, 38 anos de desamparo, 38 anos amados e dificuldades na vida, 38 anos é uma triste realidade. Uma triste realidade. Esperando um milagre, esperando algo, crendo naquilo que muitas vezes era improvável ou impossível. Mas quando nós olhamos para o Criador, Ele pode mudar os teus 38 anos de sofrimento. Deus não tem limites para agir. Deus pode fazer grandes coisas na vida daquele que crê. A palavra diz que esse homem estava junto àquele tanque, certamente ele estava ali também há muito tempo, esperando que algo sobrenatural acontecesse, que houvesse algo de novo, que houvesse, amados, um mover diferente para que ele recebesse a tão desejada cura, a tão desejada restauração. E ele se esforçava. Ele saía da sua residência, com certeza, diariamente, com as suas dificuldades, prostrava-se diante daquela piscina e ficava aguardando algo surreal acontecer. Veja, amados, muitas vezes quando nós queremos algo, nós somos suscetíveis a acreditar em coisas que são surreais, que de fato não existem. E muitos pagam preços grandiosos, esforços terríveis. Viajam distâncias longuíssimas para tocar em alguma coisa, para ver algo. Quando o Senhor pode passar diante de você. Quando Deus pode passar diante da tua existência. Quando Deus pode tocar em tua vida. É necessário apenas, amados, estarmos com o nosso coração abertos para que Deus possa mover, para que Deus possa agir. Nesses últimos tempos, amados, quantos estão buscando os tanques de Bethesda modernos? Não é verdade? Quantos buscam esses tanques por aí? Correm atrás da cura. Correm atrás da bênção, mas não correm atrás de Cristo Jesus e ou colocam-se à disposição do mover do Senhor, do Todo-Poderoso, daquele que pode mudar completamente a nossa existência. E a consequência, com certeza, é uma realidade desoladora, triste. É um momento difícil, quem sabe uma depressão, os momentos complicados que se avolumam. A ponto de muitos não conseguirem, não resistirem às dificuldades. Tudo porque esperam por algo que não existe. É necessário, irmãos, entendermos que melhor é corrermos para os braços do Senhor e nos deixar mover pelo Espírito Santo de Deus. Nesta palavra, amados, nós vemos que esse homem estava à borda do tanque, esperando algo sobrenatural, mas passava diante dele o Senhor do Universo, passava diante dele o Todo-Poderoso, da mesma forma, quem sabe você está assentado à borda do tanque, esperando algo acontecer na tua vida, mas eu quero afirmar para você, que passa diante do teu olhar, diante dos teus olhos, diante da tua vida, o Senhor do Universo, a exemplo daqueles dias ali em

0: Jerusalém. É necessário que você seja sensível ao mover do Todo-Poderoso, para que você sinta a presença do amado Jesus. Amém, amados? Na sequência do texto, versículos 6 e 7. Veja só. Jesus, vendo-o deitado e sabendo que estava assim havia muito tempo, perguntou-lhe: queres ser curado? Respondeu-lhe o enfermo: Senhor, não tenho ninguém que me ponha no tanque quando a água é agitada, pois enquanto eu vou, desce outro antes de mim. Oh, meu Senhor. Irmãos, é muito interessante o agir de Deus. A palavra diz que esse homem não fez nada. Ele estava esperando algo que provavelmente não iria acontecer. No entanto, amados, eis que passava Jesus ali naquele lugar. Eis que passava Jesus. A abordagem do Senhor em relação àquele homem, o mover do Senhor em relação àquele homem, demonstrava ali a compaixão, a disposição em ajudar, mostrava a graça, a misericórdia, o cuidado de Deus para com aqueles que necessitam de alguma coisa. O Senhor sempre age dessa forma, irmãos. Talvez você não esteja direcionando de uma forma correta a tua visão. Talvez você não esteja direcionando para o foco, para o objetivo, para o alvo. Aquele homem sentado à beira daquele tanque, deitado, quem sabe, ele não conseguia ver. Eis que passa Jesus. Ele não reconheceu Jesus, ele não sabia quem era Jesus, mas passava Jesus naquele lugar. O homem de misericórdia, o homem poderoso, passava o Senhor, passava o Mestre. Será que Jesus não está passando diante de você também? E nesta noite o Senhor fala contigo: eis que eu estou passando diante dos teus olhos. Eis que eu estou passando diante dos teus olhos. É o tempo, irmãos, de nós abrirmos os olhos e arrancarmos dos nossos corações as falsas esperanças e depositarmos a nossa fé naquele que pode alguma coisa fazer por nós, de fato pode fazer por nós. Nós temos que aprender, queridos, a arrancar do nosso coração o entendimento falso, a compreensão falsa de todas as coisas que hoje nós temos visto e contemplado. É preciso, amados, que nós possamos redirecionar o nosso olhar, arrancarmos do nosso coração o desejo de estarmos nos chamados locais santos em busca de um milagre, arrancarmos dos nossos corações esse correr atrás dos homens santos, aqueles que operam milagres, os operadores de milagres, deixarmos tudo isto de lado, irmãos, e corrermos e voltarmos-nos completamente para Jesus, porque este pode falar com você. O Senhor não faz acepção de pessoas. O Senhor te ama de uma forma grandiosa. O Senhor te ama da forma que você é. O Senhor tem zelo para com a tua vida e Ele quer te curar, Ele quer te restaurar, Ele quer mudar a tua vida, Ele quer te dar uma nova visão, uma nova realidade. Deus quer te colocar de pé, Deus quer fazer um milagre acontecer na tua existência, mas é preciso que você se predisponha a estar à espera de Cristo, à espera do agir do Senhor, que você coloque-se à disposição do Mestre, que você vá, saia do seu local, vá. Esse homem, amados, todos os santos dias, ele saía da sua casa e estava diante do tanque. Evidentemente que ele não conhecia Cristo, mas nós conhecemos o Senhor, nós sabemos quem é Jesus. Saia do teu lugar, vá ao encontro de Cristo, porque Ele há de mover grandemente na vida daquele que se achega a Ele. E essa é uma verdade que nós não podemos jamais esquecer, irmãos, jamais esquecer. O texto chama-nos a atenção, olha só que interessante. Jesus, vendo-o deitado e sabendo que estava assim há muito tempo, perguntou-lhe: queres ser curado? O Jesus, ele te pergunta nessa noite, porque o poder do Senhor Jesus não mudou. O Senhor Jesus que passava ali em Jerusalém há 2000 anos atrás, é o mesmo que está diante de você nessa noite. E ele pergunta: você quer ser curado? Você quer ser abençoado? Você quer a minha bênção? E nós com o coração cheio de reservas, porque nós temos um coração difícil. Oh, meu Deus! Nós preferimos crer, irmãos, que essa folha pode fazer alguma coisa por você. Nós preferimos crer, irmãos, que se você pegar nesse microfone, vai acontecer alguma coisa na tua vida. Porque nós estamos condicionados a acreditar em coisas físicas, naquilo que nós podemos tocar para recebermos o poder de Deus. Mas o que importa, irmãos, é tocarmos em Cristo, é sentirmos a presença do Senhor, é deixarmos nos envolver, porque Ele te pergunta: queres ser curado? Queres ser abençoado? Eis a pergunta do Senhor diante de você. E é o momento oportuno para que você responda. Não como esse homem respondeu. Ele respondeu com base nas suas crenças, no seu entendimento. Ele disse: Senhor, ninguém me joga dentro desta água. Sempre entra alguém primeiro. Eu não consigo entrar. O Senhor não está falando isso para você, porque para com o Todo-Poderoso não há uma fila. Não há uma fila. Aqui existe uma fila. Existia ali enfermos, cegos, coxos, paralíticos. Era uma série de pessoas que acreditavam na mesma coisa. Saia dessa curva. Acredite em Cristo Jesus. Acredite naquele que pode fazer coisas maravilhosas. Não coloque a tua fé naquilo que os olhos veem, mas coloque a tua fé naquilo que o teu coração pode sentir, que é Cristo Jesus. Oh, glórias! Irmãos, quando Jesus o perguntou se ele queria ser curado, ele não respondeu de imediato: Senhor, eu quero ser curado. Mas ele enumerou uma série de dificuldades. Ele apresentou diante do Senhor as suas dificuldades. Não responda ao Senhor dessa forma, apenas creia que o Senhor quer mover na tua vida e tome posse das bênçãos. Talvez você possa até falar: mas pastor, isso não acontece comigo. Ah, pastor, não é bem dessa forma. Amados, você precisa entender o seguinte: o teu coração precisa estar ligado com o Senhor. Você precisa estar aberto para o mover do Espírito Santo. Hoje nós temos a revelação de Cristo. Nós sabemos quem é o Senhor Jesus. Esse homem não sabia quem era Cristo. Ele não conseguiu reconhecer a Jesus. Ele não sabia quem era Cristo. Mas nós sabemos. Eis a diferença. Nós sabemos quem é o amado de nossas vidas. Amém? Versículos 8 e 9. Veja. Então Jesus lhe disse: levanta-te, toma o teu leito e anda. Imediatamente o homem se viu curado, e tomando o leito, pôs-se a andar, e aquele dia era sábado. Queridos, é assim que o Senhor faz, de forma simples. O Senhor apenas liberou a palavra. Liberou a palavra. Amém? E quando o Senhor libera a palavra, transformações acontecem na vida daqueles que creem. Se você crer no Senhor, não há impossíveis, não há impossíveis. Creia no poder do Todo-Poderoso, creia no mover do Senhor, creia naquilo que Deus pode fazer por você, creia no Deus da palavra, esse Deus que já se revelou a você. Você sabe quem é Jesus, você sabe o que Ele pode fazer. Agora cabe a você crer, cabe a você confiar, cabe a você acreditar no Deus poderoso. Acredite nesse Deus, viva esse Deus, seja uma pessoa cheia deste Deus, e você verá coisas maravilhosas acontecendo no teu viver. Oh, glórias! A palavra, amados, ela afirma-nos inicialmente que esse homem estava há 38 anos sofrendo. Há 38 anos que ele sofria. Era um homem, quem sabe, paralítico, era um enfermo, era alguém que tinha as suas dificuldades, as suas limitações. O seu coração era dominado por uma crença. Ele acreditava numa crença local. ele não tinha uma fé verdadeira em Cristo Jesus, mas ele estava no lugar certo, e Jesus ali passou. As dificuldades daquele homem não eram fáceis, eram coisas complicadas, a vida era difícil, mas ele estava no lugar certo, Jesus passava naquele lugar. E eis, amados, que quando abordado por Jesus, o interessante, irmãos, é que Jesus aborda cada um de nós. Esse homem não foi o único a ser abordado por Cristo. Eu fui abordado, você é abordado por Cristo, e isso diariamente. O Espírito Santo chama-nos a atenção para que nós possamos nos aproximar do Senhor, para que tenhamos de fato uma comunhão verdadeira com o Todo-Poderoso. E nós vemos, amados, que o Senhor, ele nos aborda, e ele faz-nos entender que a nossa verdadeira esperança é necessário que seja em Cristo, que seja em Cristo. E ele olha para cada um de nós e chama-nos a atenção e pergunta o que é que nós queremos. Esta palavra, amados, é uma verdade que se aplica também hoje aos nossos dias, hoje às nossas vidas. E no versículos 8 e 9 vemos ainda que o Senhor, amados, não usou nenhum tipo de objeto. O Senhor não aspergiu água sobre ele. Poderia ter feito. O Senhor não colocou uma capa sobre aquele homem. O Senhor não o mandou fazer algo diferente. Apenas liberou sobre ele uma palavra. Uma palavra que ele nem mesmo buscava. Mas a graça, a misericórdia, o cuidado do Senhor, o zelo de Deus, é o amor que se materializava naquele momento. Esse amor extraordinário, esse amor tão grande do Senhor que alcançou aquele homem naquele momento. É esse amor do Senhor que te alcança hoje. E Jesus perguntou a ele, o que queres? Oh, glórias! E certamente, amados, ele, através do seu jeito, disse, eu quero ser curado, Jesus. Eu preciso dessa cura. E a resposta de Cristo foi extremamente simples. Cristo olha para ele e diz, levanta-te, toma o teu leito e anda. Às vezes, amados, a resposta do Senhor para a gente, elas são extremamente simples. Respostas extremamente simples, porque o Senhor é poderoso, Ele é maravilhoso, Ele é extraordinário. Ele fala para você apenas, toma teu leito e anda. É assim que o Senhor fala muitas vezes para nós, amados, enquanto nossos ouvidos queremos, nós queremos. Enquanto queremos ouvir, quem sabe, algo extraordinário acontecer, queremos ouvir uma palavra forte que estremeça a nossa vida, talvez nossos olhos contemplar algo diferente, mas o Senhor apenas fala para você, apenas fala. Ele diz, levanta-te, levanta-te, toma teu leito e anda. É assim que Deus faz, amados, é assim que o Senhor faz. E Deus nesta noite diz para você, levanta-te, toma teu leito e anda. Mas veja, amados, esse homem, ele recebeu a cura. A palavra diz que ele ficou curado, mas não foi uma cura vã, porque houve naquela vida uma transformação completa. Ele teve seu corpo curado, ele teve sua alma curada, ele foi totalmente transformado, e é isso que o Senhor quer. Ele quer transformar a tua vida de uma forma tão grande, a ponto de você ser uma testemunha viva dele, onde quer que você esteja. E se nós lermos um pouco à frente, amados, versículo 14, João capítulo 5, eis onde estava esse homem. Mais tarde Jesus o encontrou no templo. E lhe disse, olha que já estás curado. Não peques mais, para que não te suceda coisa pior. Veja, amados. Esse homem, queridos, ele poderia ter saído ali todo feliz. Saltitante, pulando, alegre. Corrido para sua casa. Ali, quem sabe, feito uma festa, olha, estou curado. Ele poderia ter procurado seus amigos, se porventura houvesse, e mostrado-se curado. Ele poderia ter feito coisas assim diferentes, para mostrar que era alguém restaurado. Mas veja qual foi a atitude desse homem. Eis a transformação de Jesus na vida desse homem. Mais tarde, Jesus o encontrou no templo. Aparentemente, irmãos, as pessoas pensam que aparentemente Jesus não frequentava a igreja, mas Jesus era assíduo ao templo. Jesus estava sempre no templo. Jesus não era desigrejado. E Jesus ali no templo encontrou com quem? Com esse homem. Olha quem estava no templo. Ele entendeu, amados, que recebia, que havia recebido do Todo-Poderoso algo sobrenatural, algo grande demais, e ele entendeu que valia a pena, que era necessário cultuar ao Todo-Poderoso. E ele procurou o lugar de culto. Diz a palavra que esse homem, agora detentor da cura, estava no templo e Jesus o encontrou ali. Ainda no versículo 15, o homem retirou-se e disse aos judeus que fora Jesus quem o havia curado. Quando ele viu Jesus, ele reconheceu que Jesus era o Messias. Antes, ele já havia sido interrogado quem o havia curado e ele não soube falar. Mas a partir do momento que Jesus se apresentou a ele e disse: olha, não peques mais, para que não te suceda coisa pior. A partir daquele momento, irmãos, ele tinha convicção de quem era Jesus. E ele testemunhou de Jesus naquele lugar. E o testemunho dele resultou numa perseguição a Cristo Jesus. Talvez você tenha recebido o milagre do Senhor. Talvez você recebeu a bênção de Deus. Talvez você está retendo a bênção do Todo-Poderoso, mas você não testemunha, você não tem coragem de falar, você não fala daquilo que Deus fez na tua vida, você não fala do poder, da graça do Todo-Poderoso, você tem dificuldades em cultuar, em estar na presença do Senhor, porque as limitações surgem. Você já foi curado, o Senhor já te libertou. E a exemplo desse homem, o melhor lugar para nós estarmos é na presença do Mestre, é cultuando o Criador, e acima de tudo, é testemunhando do poder, da graça, da manifestação do amado Jesus. Ô, glórias! No versículo 16, veja, irmãos, veja o que o testemunho de um homem que recebeu a bênção pode resultar. E os judeus perseguiam a Jesus, porque fazia estas coisas no sábado. Veja como são as coisas. Naquele momento, Jesus passou a ser perseguido porque fez o bem a um homem que necessitava. Mas isto não é apenas mérito dos judeus. Quantas vezes você recebe a bênção, ou nós recebemos a bênção do Senhor, e nós nos endurecemos contra Deus. Temos dificuldades em andar com o Senhor. Temos dificuldades em seguir com o Todo-Poderoso. Nós precisamos entender, irmãos, que o Senhor nos cura, Ele nos restaura, para que tenhamos uma vida transformada e que haja em nosso coração a responsabilidade e testemunhar dEle onde quer que nós estejamos. Amém? Mais uma vez, Jesus passava diante de um homem necessitado. Mais uma vez, Jesus passava naquela estrada. E ali estava um homem que precisava de um milagre. Um homem que não conhecia a Jesus. Não sabia quem era Cristo. Estava dominado pelas crenças, pelas religiosidades, pela espera do sobrenatural. Mas eis que passava Jesus diante dele. Jesus passa diante de você nesta noite. Eu quero falar para ti o seguinte, presta atenção. Talvez o nosso coração esteja esperando o sobrenatural. Talvez você esteja esperando algo diferente acontecer para receber a bênção de Deus. Mas o Senhor passa diante de você nesta noite. Esteja com os teus olhos abertos. Esteja com os teus olhos abertos. Veja qual é a tua realidade. Esse homem sofria há 38 anos, mas no tempo oportuno, passava Jesus diante dele. Veja que magnífico, irmãos. Ele estava no lugar certo, na hora certa, passava Jesus ali. Jesus passa diante de você. Esteja sempre no lugar certo, porque Jesus passa diante de você. E quando Cristo, amados, passa diante de nós, Ele olha com seu olhar de compaixão, de misericórdia. Ele estende as suas mãos sobre as nossas vidas. Ele nos restaura, Ele nos transforma, Ele nos dá uma vida nova, Ele nos coloca de pé, Ele nos dá condições de seguirmos em frente. E a partir do momento que você recebe de Deus a bênção, recebe do Senhor a bênção que Ele tem, seja uma testemunha viva do amado de nossas almas. Não cesse de falar desse Senhor, não cesse de cultuar o Criador. Este homem saiu do tanque, provavelmente não foi nem mesmo a sua casa, mas correu para o templo para cultuar o Todo-Poderoso. Qual a tua dificuldade de cultuar o Senhor? Qual a tua dificuldade? Deus já te libertou, e essa libertação é melhor do que uma cura, seja ela qual for. Porque o Senhor te libertou das prisões das trevas. O Senhor te deu uma nova vida. Portanto, utilize essa nova vida para cultuar e para falar do amor de Jesus para o teu próximo. Amém, queridos? Oh, glórias! Além das crenças, ali está o poder da palavra de Jesus. Creia nisso. Creia no poder. Creia no Cristo que pode nos transformar, nos resgatar e ainda nos salvar. Oh, glórias! Amém? Que você ouça essa palavra e que você se coloque no lugar deste homem. E lembre-se, Jesus está passando diante de você. Vamos orar? Vamos ficar de pé para nós orarmos. Senhor Deus, muito obrigado por esta palavra, Pai. Eu quero clamar que Tu venhas falar conosco, Senhor. Abrir os nossos olhos, Senhor. Porque Tu és o Deus que passa diante de nós. Para que nós possamos receber, Senhor, a Tua misericórdia, a Tua compaixão. Mas nos deixarmos transformar a ponto de buscarmos e estarmos continuamente na Tua presença, Senhor. Que esse homem, Pai, que recebeu essa bênção tão grande, seja exemplo para nós. Que nós possamos também buscar a Tua casa, cultuarmos o Teu nome, Senhor, e testemunharmos de Ti para todos aqueles que estão diante de nós, que estão próximos a nós. Deus amado, guarde esta palavra em nosso coração, fala conosco sempre, em nome de Jesus. Amém. Aleluias. Amém? Que nós possamos ouvir a voz do Senhor sempre. Oh, glórias!
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isto que é corruptível se revestir da incorruptibilidade, e isto que é mortal se revestir da imortalidade, então se cumprirá a palavra que está escrito: tragada foi a morte na vitória. 1 Coríntios 15, 54.

0: Preencha minha vida, Senhor.
1: Porque derramarei água sobre o sedento e correntes sobre a terra seca. Derramarei o meu espírito sobre a tua posteridade e a minha bênção sobre a tua descendência. Isaías 44:3.

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1: Nós não estamos de férias. Eu não estou de férias. Você não está de férias. Na verdade, Deus não dá férias para os seus servos. Deus não abre dias de folga para os seus servos. Efésios capítulo 5, a partir do versículo 15 até o 17, são palavras do apóstolo Paulo para a igreja de Éfeso, e ele diz: portanto, vede prudentemente como andais, não como nécios. Nécios é uma pessoa sem conhecimento, uma pessoa ignorante de conhecimento. Não como nécios, e sim como sábios, remindo o tempo, porque os dias são maus. Por esta razão, não vos torneis insensatos, mas procurai compreender qual a vontade do Senhor. Amém, queridos? Amados, a palavra, ela traz uma revelação para o nosso coração. A palavra de Deus, ela traz revelações profundas para a nossa vida. E nós precisamos entender, queridos, que estes ensinamentos, necessário que sejam encaixados na nossa vida. Nós temos que encontrar lugar para os ensinamentos de Deus na nossa existência. Na verdade, eles precisam estar no melhor lugar do nosso ser. Nós precisamos amar a Deus com todas as forças do nosso ser, e isto leva-nos a viver a sua verdade, a observar estes princípios e que estes conselhos sejam reais na nossa vida. E eu quero falar para vocês: nós não estamos de férias. Eu não estou de férias. Você não está de férias. Na verdade, Deus não dá férias para os seus servos. Deus não abre dias de folga para os seus servos. O Senhor é aquele que cobra de nós, todo santo dia, a necessidade de estarmos diante dele. Eis o porquê que o apóstolo Paulo diz à igreja de Éfeso: portanto, vede prudentemente como andais. Vede prudentemente como andais. Não como nécios, pessoas sem conhecimento, ignorantes. Não, mas como sábios, sábios na palavra. E é necessário, irmãos, remir o tempo, porque nós temos vivido dias maus, dias difíceis, dias em que o diabo tem levantado-se de forma poderosa. Não se engane, o diabo tem levantado-se de forma poderosa, poderosa, e tem tocado na vida de muitos. E entra a fraqueza, a indisposição, e o camarada tira férias. É preciso muito cuidado, amados, para que a nossa vida seja exclusivamente para a razão do Senhor. Vivermos de fato a vontade do Todo-Poderoso. E Paulo diz: por esta razão, não vos torneis insensatos. Não vos torneis insensatos. Mas procurai compreender qual a vontade do Senhor. Nesses últimos tempos, irmãos, dias difíceis que nós temos vivido, nós temos procurado motivos para tirarmos férias da presença de Deus. Temos procurado motivos. Se chove, eu tiro férias da presença de Deus porque está chovendo. O calor me faz tirar férias. O horário de verão me faz tirar férias. O frio, ele nos faz tirar férias do Senhor. E uma série de situações faz-nos entender que é tempo de estarmos de férias e não vivermos de forma intensa, poderosa, a palavra do Todo-Poderoso. Mas não é assim que Deus quer para cada um de nós. Deus quer que estejamos na ativa, na ativa. Não vos torneis insensatos, mas procurai compreender a vontade do Senhor, para que nós estejamos atentos nessa busca, essa busca constante, que nada possa nos colocar de férias. Na vida do servo de Deus, não tem férias. Nós podemos até viajar, podemos até passar algum tempo fora, podemos até, enfim, mas naquele lugar, onde quer que estejamos, com o Senhor vamos estar em comunhão, em unidade, fazendo a vontade dele. Deus não nos dá férias, Deus não nos dá. Mas, amados, nós temos visto que muitas vezes nós somos levados ao engano. A igreja é levada ao engano. A igreja menospreza a palavra do Senhor, menospreza a justiça de Deus. A igreja não leva com seriedade as recomendações do Todo-Poderoso. A igreja acha que muitas vezes, a igreja acha que não tem nada a ver. Não tem nada a ver. E por fim, irmãos, optam por tirar férias diante do mestre. Estamos falando de férias, haja vista que é a época propícia. Dezembro, janeiro, fevereiro, é verão, é tempo de férias nas escolas. Muitos tiram suas férias do trabalho nessa época, viajam, praias, enfim. Mas nós não podemos aqui com Deus tirar férias. Nós não podemos. Onde quer que nós estejamos, necessário é que sejamos uma chama que arde na presença do Todo-Poderoso. Uma vida na qual o Senhor está presente, numa vida na qual Deus rege, uma vida verdadeira, uma vida cheia do Espírito de Deus, amados. E não há tempo para isso, porque é todo tempo. Cheios do Espírito Santo, todo tempo. E eu quero afirmar, amados, que é necessária uma vigilância muito grande. Uma vigilância muito grande. Nós temos visto que muitos têm menosprezado a palavra. Muitos tiraram férias da leitura da Bíblia. Muitos tiram férias da leitura da Bíblia. Meu Deus do céu, como é que nós vamos entrar nos céus se nós tiramos férias da leitura, da revelação de Deus? Como é que vamos receber de Deus a palavra? Como é que vamos receber a revelação, a direção do Senhor, se nós, amados, estamos deixando a palavra em segundo plano? A Bíblia diz que a palavra é o renovo para a nossa vida. A palavra é o renovo. Ela traz renovo aos cansados. Ela revigora a vida dos cansados. Eu creio que todos que estão aqui já tiveram experiência de estarem abatidos, tristes, enfim, e abriram a palavra e pediram de Deus uma revelação. E o Senhor falou de uma forma grandiosa, aquecendo o coração, trazendo paz à vida. Mas é assim, queridos. No entanto, esta verdade não é esporádica. Deus quer falar com você, trazendo a mesma paz, a mesma revelação, dia após dia, momentos após momentos. Nós temos negligenciado a palavra. Tiramos férias da palavra de Deus e a colocamos na estante, numa gaveta, no criado, e esquecemos da palavra de Deus. Muitas vezes, amados, o conhecimento nos faz achar que somos autossuficientes. Ah, mas eu já li a Bíblia uma vez, duas vezes, três vezes, quatro vezes. Ah, eu já sei o que está escrito em Efésios. Eu sei qual é o tema base de Efésios, por exemplo. Mas não é saber, é ler para que o Espírito fale. Para que o Espírito Santo torne viva a palavra. Eu tenho que meditar, eu tenho que ler, eu tenho que meditar, eu tenho que refletir sobre a verdade do Senhor para que ela trabalhe de forma positiva, para que o Espírito Santo fale de forma positiva ao meu coração, e assim com certeza eu serei renovado, nós seremos renovados, o Senhor renova nossas forças, o Senhor enche o nosso coração de esperança, o Senhor enche o nosso coração de alegria, Ele mostra a direção que tanto nós queremos para a nossa vida, mostra-nos a direção, faz-nos passar por sobre as dificuldades. O Senhor, irmãos, Ele nos dá condições de vencermos todas as dificuldades que aparecem diante de nós. A Bíblia é a palavra, e a palavra é Cristo, e Cristo é revelado através dela. No Salmo 119, a palavra é colocada como a lâmpada que ilumina os nossos caminhos. Se eu quero ter um caminho iluminado, eu tenho que agarrar-me à palavra de Deus. Jamais tirar férias da leitura da palavra. Mesmo estando em época de férias, irmãos, eu não posso negligenciar a oração. Nós fizemos no ano passado 6 meses de orações. Estivemos aqui durante 180 dias. Olha, irmãos, é possível citar o nome daqueles que estiveram aqui. É possível citar o nome. Não o faremos, mas é possível. O interessante, amados, não quero entrar na área do julgamento, porque é Deus que há de julgar cada um de nós. No entanto, olhando à luz da palavra, olhando aquilo que o Senhor nos fala, nos dá a entender que parece que não há prazer em Deus. Alegria no Senhor. O que nós estamos fazendo? Ah, se Deus quiser que seja dessa forma, caso contrário, nós não podemos tirar férias da oração. Não podemos tirar. 1 Tessalonicenses, capítulo 5, versículo 17, a palavra nos diz, ouça com atenção, orai sem cessar. Quando olhamos para Cristo Jesus, aquele que nós entendemos que não precisava de oração, vamos descobrir que ele era um homem de oração. Jesus estava no monte, na praia, no campo, Jesus estava no templo, onde quer que Jesus estava, estava buscando a comunhão verdadeira com o Pai. Nós que somos só a misericórdia de Deus, não temos nem mesmo a iniciativa de reservar tempo para falar com aquele que é o nosso Pai. Ou que chamamos como Pai, e às vezes nós somos filhos bastardos, porque o Senhor não nos reconhece como filho. É, irmãos, Deus é amor, e o diabo potencializa, e ele fala para você o seguinte: Deus é amor. É, o diabo chega no ouvido das pessoas e diz: olha, Deus é amor, não se preocupe, Deus é amor. Não se preocupe, vai a si mesmo. Deus é amor, no dia certo ou no dia final, Deus vai dar um jeito para você, porque Ele te ama, Ele é amor. Será? Sem sombra de dúvida, nós não podemos questionar a questão do Senhor ser o amor. Ele é o próprio amor. Mas nós não podemos nos deixar levar pela ideia errada que, pelo fato do Senhor ser amor, eu posso viver de qualquer jeito. Eu posso tirar férias da minha comunhão com Ele. Na verdade, irmãos, a Bíblia diz que Deus é justiça. É justiça. E o seu amor não pode fazê-lo injusto. Não, de forma alguma. A justiça, ela será uma verdade na vida de cada um de nós lá no dia eterno. Seremos julgados. Julgados no rigor da justiça de Cristo, não segundo o amor de Cristo. O amor ficará aqui. Ele é uma realidade na nossa vida até o dia que nós morrermos. Ali entra a justiça do Senhor e nós vamos responder pelos nossos atos, pelas nossas atitudes diante do trono do Todo-Poderoso. Amados, não tire férias da oração. Orai sem cessar, encontre tempo para falar com Deus, encontre tempo para falar com o Senhor, para conversar com o Todo-Poderoso. Se para Jesus foi interessante e foi importante conversar com o Senhor, para nós também é importante. Não nos achemos melhor do que Cristo Jesus. Sabe de uma coisa, irmãos? Muitas vezes, amados, as pessoas estão vivendo uma ficção na sua vida. Não estão vivendo uma realidade da palavra. Não querem saber do Senhor. E o diabo, ele fala que é desse jeito, que está bom, que nós não precisamos nos preocupar. Preocupe-se com a palavra de Deus, igreja. Preocupe-se com a palavra do Senhor e com aquilo que Ele fala, porque este sim tem autoridade e tem poder. Estamos de férias? Não tire férias nas suas orações. Tenha uma vida ativa de oração. Ainda Marcos capítulo 16, versículo 15, ouça só que afirmação magnífica. Sabe de quem é essa afirmação? Jesus. Marcos capítulo 16, versículo 15, ele diz de forma tão clara: ide por todo mundo e pregai o evangelho a toda criatura. Ide por todo mundo e pregai o evangelho a toda criatura. Todos sabem do ide, todos conhecem o ide. O ide é uma realidade, o ide é uma verdade, o ide, irmãos, é testemunhar do Senhor onde quer que nós estejamos, é andar com Cristo, é possuirmos na boca uma palavra de salvação, uma palavra de glorificação ao nome santo de Deus. O ide é pregar o evangelho, um evangelho real, um evangelho verdadeiro, um evangelho, amados, alicerçados numa vida santa, pura. Palavras fortes, palavras vivas. No entanto, esta é uma das maiores férias que a igreja tira. Nós, muitas vezes, achamos que estamos de férias da necessidade de pregarmos o evangelho. E se nós fizermos um balanço no nosso viver, no decorrer do ano que se passou, 2018, se nós fizermos um balanço, hoje vou fazer um balanço, hoje vou parar, hoje vou refletir, vou pensar a respeito do ide na minha vida, o que foi que eu fiz em nome de Jesus? Nós vamos descobrir, irmãos, que passamos muitos, mas muitos dias de férias. Muitos dias de férias. Isso se não passou o ano todo de férias. O ano todo de férias. O mandamento do Senhor é: ide por todo mundo e pregue o evangelho. É mandamento, gente. Não é opção. Hoje eu opto por pregar o evangelho. Não. É mandamento. É determinação de Deus para aqueles que afirmam amá-lo acima de todas as coisas. E eu quero afirmar para vocês que é impossível amar o Senhor e não testemunhar dele. É impossível. O amor a Deus, quando de fato, quando real, amados, leva-nos a uma ótima sensação em entendermos que nada é mais precioso, que nada é melhor, e, consequentemente, vamos testemunhar de Cristo Jesus para familiares, amigos, pessoas próximas, para todos, vamos usar todos os meios que estão diante de nós para testemunharmos de Cristo Jesus, para falarmos do Senhor. Tiramos férias da pregação? Tiramos férias do ID? Sim, muitos estão de férias. O ano passado, o ano anterior, 5 anos atrás, 10 anos de férias, aposentou-se, na verdade. Nem mais é férias, estão aposentados no ID. Irmãos, de uma forma racional, qual será a visão de Deus a nosso respeito? Qual será? Será que Deus olha para cada um de nós? Misericórdia, né? Irmãos, temos que amar o Senhor. Nós não estamos de férias nessa terra. Nós não estamos aqui para curtir este mundo, nós estamos aqui como forasteiros. A Bíblia diz que somos forasteiros de passagem em direção à nossa pátria. Qual é a nossa pátria? Pois é, aí bate a dúvida: qual é a nossa pátria? Qual é a nossa pátria? Igreja, nós temos que acordar para a palavra do Senhor, nós temos que amar Deus. No ano passado, amados, nós falamos incansavelmente a respeito da necessidade de vivermos Cristo Jesus. Poucos resultados nós vimos na igreja. Porque parece que quanto mais a palavra é revelada, quanto mais a palavra é exposta, quanto mais a Bíblia é exposta, o sentido está ao contrário. Gente, não há uma assimilação. Não há uma assimilação. Meu Deus do céu, o que fazer? Eu não posso abrir a vossa cabeça, o vosso cérebro e colocar a palavra lá dentro. Vocês vão morrer. Não posso fazer isto. Nós temos que amar o Senhor, igreja, e corrermos ao encontro de Cristo quanto antes. Enquanto temos a oportunidade, estamos debaixo do cuidado, do amor de Cristo, busquemos o Senhor, porque depois da morte vem o juízo. A Bíblia fala de forma clara que depois da morte o quê? Juízo, gente. O amor encerra. O amor encerra. Não há segunda chance depois que o nosso coração parar de bater. Não há. Não há. Não há. E nós precisamos encontrar tempo para amar o Senhor com todas as nossas forças, com todo o nosso vigor, igreja, e fazermos a vontade do Mestre. Esse final de semana nós estivemos reunidos com o pastor Carlos e todo o grupo de pessoas da agência missionária euimporto.org. Eles saem de Vila Velha e fazem um trabalho missionário na Praia do Morro, em Guarapari. Essa época de verão, essa época de férias, muitos turistas. E ali testemunho do amor de Cristo Jesus. É amor à obra, irmãos. Porque o que existe é investimento, não retorno financeiro. Paga-se pedágio, paga-se gasolina, paga-se seu tempo, gasta-se o seu tempo, é colocando equipamento ali, é falando do amor de Cristo Jesus, é cansando-se, mas é assim que Deus quer, irmãos. Deus não nos quer sentados, bonitinhos, maquiados, calçando o melhor sapato, vestindo a melhor roupa. Deus não quer essas coisas, isso são secundários na vida da gente, são situações secundárias. E a Bíblia nos dá a entender que nem mesmo Jesus vestia-se tão bem dessa forma, haja vista que ele estava misturado no meio do povão, e foi necessário Judas tascar um beijo nele para que as pessoas o identificassem. Não nos preocupemos com o aparente. Diz a palavra, se houver o necessário para comermos, é o suficiente. É o suficiente. Não podemos tirar férias de pregarmos a palavra. Hebreus capítulo 10, versículo 25. Ouça o que diz a palavra de Deus. Não deixemos de congregar como é costume de alguns. Antes, façamos admoestações e tanto mais quanto vedes que o dia se aproxima. Não tire férias de frequentar a igreja. Não tire férias de frequentar a igreja. Hebreus 10, versículo 25, mais uma vez. Não deixemos de congregar-nos, como é costume de alguns. Antes, façamos admoestações, aconselhem. E tanto mais quanto vedes que o dia se aproxima, que o dia se aproxima. Lamentavelmente, amados, pelo que dá-nos a entender, desde os tempos bíblicos, as pessoas já queriam tirar férias das reuniões. E foi necessário que houvesse na palavra esta recomendação. Esta recomendação. E vemos que esse mal perdura séculos após séculos, chegou nos nossos dias, e hoje nós achamos que as nossas reuniões, elas podem ser deixadas de lado. Eu vou se sobrar tempo, eu vou se der na telha, ah, se não estiver chovendo eu vou, se não estiver fazendo tanto calor eu vou, ah, de dia nem pensamento, ah, eu estou cansado, é isto, é aquilo, enfim, e o capeta bate palmas, boa, é desse jeito que eu quero, é assim mesmo, porque a recomendação da palavra está sendo negligenciada. Olha, amados, clame a misericórdia do Senhor para que tu não morras sem antes acertar os teus passos com Deus. Clame: Senhor, tem misericórdia de mim, Senhor. Tem compaixão de mim. Não me leva antes, mas faça a tua parte. Faça a tua parte. Eu quero fazer apenas uma analogia. A escola, ela é importante para nós. O trabalho é importante para nós. Não é verdade? São situações até indispensáveis em nosso dia. Quem é patrão tem que levantar cedo e às vezes levanta mais cedo do que o funcionário. E quem é funcionário tem que honrar o seu compromisso com o patrão e estar ali, caso contrário, a situação fica um pouco tensa. Os alunos, se não frequentarem a escola, não conseguirão êxito, não passarão de ano. Enfim, isto mostra que é preciso que haja compromisso. Não é verdade? Compromisso. No entanto, se você não estudar, você consegue viver? Consegue. Será uma pessoa um pouco ignorante em relação àqueles que são cultos? No entanto, consegue sobreviver sobre a face da terra. Mas, se quiseres aprender alguma coisa, tem que frequentar. Aqueles que necessitam comprar alguma coisa, que necessitam viver, necessitam comer, precisam trabalhar. O interessante é que a palavra diz que quem não trabalha é que não coma. Não é assim? Hoje, em nossos dias, é extremamente necessário que estejamos trabalhando. Veja, amados, citei apenas duas situações. Situações que são até indispensáveis em nosso dia, em nosso dia a dia. Mas, eu não citei aqui, e vou citar agora, a necessidade de compromisso com Deus. Compromisso com o Senhor. Se o aluno chega 10 minutos atrasado na escola, não entra. Se o funcionário atrasa-se 10, 15 minutos diariamente, no final do mês o patrão vai chutá-lo, vai demiti-lo. E nós achamos que nosso Deus, Deus, se quiser, ele que se vire. Eu acho que nós pensamos assim, Deus pega o boi. A expressão pegar o boi, já ouviram? Deus pega o boi que eu estou indo para a igreja. Nós pensamos assim, irmãos, de forma indireta, involuntária. Nós pensamos dessa forma. Nós achamos que Deus precisa da gente. Com o mundo, com as minhas obrigações lá fora, eu sou legal, sou firme. Ninguém pode falar nada. E Deus, o que é que Ele fala a nosso respeito? Sabe por quê, queridos? Nós tiramos férias da presença do Senhor. Tiramos férias da igreja. Nós nos achamos melhor do que Deus, superiores a Deus. E eu vou entrar nos céus da forma que eu quero. Deus que se vire para achar um lugar para mim. Já viu morrer?

Irmãos, não tire férias da presença de Deus. Oh, amados, não tire férias. Estou falando isto, com certeza, no próximo domingo, muitos vão tirar férias de congregar. Mas já foram alertados que o Senhor há de cobrar. Olha, amados, se nós conhecêssemos de fato Deus, como Moisés conheceu de fato Deus, como Elias conheceu, o profeta Elias, conheceu de fato Deus, como o apóstolo Paulo conheceu de fato Deus, nós seríamos seus semelhantes, viveríamos como eles viveram, ou seja, nada seria mais importante nas suas vidas, nada seria mais importante. Moisés abriu mão de tudo porque conheceu Deus. Elias conheceu o Senhor de uma forma tão poderosa e foi tão grandemente usado. E no dia final, nem morreu. O Senhor olhou para ele, ah, isso aí eu vou levar para o céu assim mesmo. O apóstolo Paulo, antes de morrer, foi no céu, porque tinha comunhão com o Todo-Poderoso. E nós? E nós que estamos de férias, vivemos da forma que achamos conveniente. Vamos à igreja Missão Vivos ouvir aquele pastor que fala, fala, fala, nunca para de falar, que só a misericórdia, parece que na sua língua tem um ferrão, porque só fala para tocar na gente, para isso, aquilo, outro. Veja, o ferrão de Deus leva o camarada para o inferno. Apartai-vos de mim, malditos. Este é o ferrão do Senhor. Irmãos, Deus quer encher o nosso coração de alegria, de prazer, de satisfação. Deus quer nos dar momentos felizes aqui nesta terra. Mas a recomendação é: buscai, pois, em primeiro lugar o reino dos céus. Buscai, pois, em primeiro lugar o reino dos céus. E eu quero chamá-lo à atenção. Faça com Deus esse ano um acordo. Faça com Deus um acordo de buscá-lo em primeiro lugar. E no final de 2019, testemunhe daquilo que Deus fez na tua vida. Tenha coragem de fazer isso. Tenha coragem. Tenha coragem de colocar a tua vida aos pés de Cristo e falar: Senhor, a partir de hoje eu quero é mergulhar nas Sagradas Escrituras, eu quero é ouvir a tua voz, porque eu sei que és tu que renova-me, és tu que mostra-me o caminho, tu és a luz da minha vida. Oh, meu Deus, fala comigo através da palavra.

Que eu esteja, eu quero que meu coração esteja ligado de forma direta, uma comunicação direta contigo, Senhor, para que a cada instante eu esteja lembrando de ti, lembrando de ti, lembrando de ti, não me esquecer de ti jamais, Senhor Deus, é trabalhando lembrando de ti, é vivendo lembrando de ti, é sentado lembrando de ti, é pensando em ti, Senhor. Eu não quero mais férias nessa comunhão contigo, oh meu Deus, eu quero viver o ID. Eu quero testemunhar da minha fé, eu quero falar daquilo que tu tens feito na minha vida, eu quero mostrar para as pessoas que não há nada mais importante, nada mais precioso, Senhor. Eu não quero férias na pregação da palavra, mas eu quero testemunhar de ti, eu quero falar da tua verdade, Senhor. Tenha misericórdia de mim, Senhor, faz alguma coisa por mim, Senhor. Eu não quero estar longe da tua verdade, Pai. Eu não quero tirar férias da igreja, Senhor. Eu não quero tirar férias da comunhão com os irmãos. Eu não quero deixar de congregar, eu não quero tirar férias da congregação, Senhor. Eu quero viver a tua verdade esse ano, Senhor. Eu quero viver a tua verdade. Mergulha nesses ensinamentos, igreja, e veja o que Deus fará na tua vida. Veja o que Deus fará na tua vida. Mas se ao chegar no final de 2019 continuares a mesma pessoa de férias, cuidado, porque certamente está faltando a presença do Espírito. E quando o Espírito Santo

tu entra no coração, batiza a pessoa, impossível que ele não faça alguma coisa para Deus. Não se deixe enganar, igreja. Não se deixe enganar. Por Deus é melhor abrir mão de tudo. De tudo. Por Deus é melhor deixar as mansões. Por Deus é melhor andar a pé. Por Deus é melhor ter uma bicicleta de pneu careca do que um carro zero quilômetro. Por Deus, amados, é melhor viver de salário mínimo. Por Deus é melhor comer uma vez por dia. Por Deus é melhor vestir-se de uma forma humilde. Por Deus, amados, nós temos que viver. Irmãos, não nos deixemos enganar, igreja. Não nos deixemos enganar. Essa igreja, irmãos, não foi levantada pelo Senhor para entretê-los. Não tenho interesse em entreter ninguém. Não sou animador de palco. Não sou ator. Não sou palhaço. Não sou contador de piada. Não sou isto. Eu sou servo de Deus, sacerdote do Senhor. E aqueles que querem andar aqui ouvirão de Deus para suas vidas. Porque esse é meu compromisso com Ele. Esse é meu compromisso com Ele. Testemunhar da palavra de Deus. E falar segundo a palavra do Senhor. Amém? Pensemos nisso, irmãos. E lembre-se, nós não estamos de férias. Nós não estamos de férias. Nós não estamos de férias. Lembre-se disso. E o Senhor há de cobrar aqueles que pensam que estão de férias. Senhor, nós te louvamos pela tua graça. E quero pedir, meu Deus, que tu tenhas misericórdia da minha vida, Pai. Olhas para mim, haja vista que nada sou, Senhor Jesus. Nada sou, meu Deus. Mas que tu olhes para mim com misericórdia. Mas com essa misericórdia que tu olhares para mim, olhe para essa igreja, Senhor. Para cada um desses irmãos que aqui estão presentes. Para que nós possamos ser despertos pelo teu Espírito. Para amá-lo com todas as forças do nosso ser. Vivermos a tua verdade. Para entendermos, meu Deus, que nós não estamos aqui para...

misericórdia, Senhor, para vivermos e experimentarmos o mover do Teu Espírito de uma forma magnífica, extraordinária, poderosa, para que sejamos cheios do poder e da autoridade, para que possamos abrir a boca, Senhor, e dela saia fogo para a Tua honra e para a Tua glória. Oh, meu Deus, desperta-nos, Pai. Desperta cada um desses que é onde ouvir esta palavra no decorrer dos tempos, para que ela seja, Senhor, útil para a repreensão e para o ensino, meu Deus, para que haja um voltar-se, um voltar para a Tua santa e bendita presença. Meu Deus, fala conosco continuamente, tenha misericórdia de nós, meu Deus, tenha misericórdia de nós, oh Deus, tenha misericórdia de nós, meu Deus, tenha compaixão da nossa vida, Senhor, tenha compaixão. Esse é meu clamor em nome do Teu Filho Jesus. Amém, Senhor. Aleluias.

celestiais e estão por toda parte em ação intensa e constante. São cooperadores de Deus.

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2: O nosso culto a Deus. É preciso entendermos de fato o que é cultuar o Senhor. Muitas vezes achamos que cultuar a Deus é o ato formal de sairmos de casa, virmos ao templo, aqui cantarmos meia dúzia de louvores, ouvirmos o pastor falar, orarmos e voltarmos para casa. Estamos formatados a acreditar que é isto. A nossa mente, ela acredita que é apenas isso. Mas, na verdade, o culto ao Senhor, ele sai das portas da igreja. Ele nos acompanha a cada instante da nossa vida, a cada minuto. Nós precisamos cultuar o Senhor onde quer que estejamos. Nós precisamos ter prazer no Mestre. Nós, na verdade, amados, não podemos nos desligar do Senhor. Nós temos que nos derramarmos continuamente diante do altar e pedirmos para que o Espírito de Deus mova de uma forma sobrenatural, de uma forma grandiosa, para que tenhamos alegria de fato, sermos servos de Cristo. É, irmãos, muitos estão na igreja, mas não estão andando com Cristo Jesus. Muitos carregam em si o nome de cristãos, mas não são seguidores de Cristo. Cristãos, seguidores de Cristo. Muitos se dizem cristãos, porém não seguem a Cristo. Nós temos que mudar, temos que quebrar, nós temos que ser diferente, nós temos que viver Deus a cada minuto, a cada instante. Amém? Irmãos, o culto, ouça, o culto é o mover mais expressivo, é a manifestação maior que mostra nossa aproximação com Deus. O culto, irmãos, não me refiro ao culto formal na igreja, mas o culto, aquele está continuamente na presença do Senhor, cultuando o Todo-Poderoso sem parar. Nós precisamos entender isto, é evidente que bom é estarmos reunidos, porque também é mandamento do Senhor. No entanto, nós não podemos restringir o culto às quatro paredes do templo. A nossa casa precisa ser um templo do Senhor. Ô, glórias! É por isso que o nosso lar precisa ser santo. Não pode entrar qualquer coisa. Não podemos ouvir qualquer coisa. Não podemos ver tudo que passa. Nós não podemos, amados, aceitar de forma alguma, porque a nossa casa também é um templo e ali precisamos cultuar o Todo-Poderoso, cultuar o Mestre Jesus. Ô, glórias! Queridos, o culto é a comunhão do homem com Deus. Precisamos entender isto e cultivarmos esta verdade na nossa vida, porque é assim que Deus quer e somos instruídos pelo Senhor a cultuá-lo com toda a nossa vida. Hebreus capítulo 10, versículo 22. Ouça, aproximemo-nos com sincero coração, em plena certeza de fé, tendo o coração purificado de má consciência e lavado com o corpo com água pura. Veja a condição que o Senhor exige de cada um de nós. Ainda, Hebreus capítulo 10, versículo 25, não deixemos de congregar-nos, como é costume de alguns. As pessoas nesse mundo muito louco que nós estamos vivendo acham que não precisam cultuar, não precisam ouvir a igreja. Isso é porque não estão conhecendo a palavra, não conhecem a palavra, porque o Senhor nos diz, não deixemos de congregar-nos, como infelizmente era costume de alguns naquele tempo. E nós precisamos, amados, cada dia mais buscarmos a presença do Senhor, para que tenhamos uma vida em perfeita comunhão com o Senhor, uma vida em perfeita comunhão com o Todo-Poderoso. Nós vamos abrir a nossa Bíblia no Salmo capítulo 100. Ouça o que diz esse Salmo. Celebrai com júbilo ao Senhor todas as terras, servi ao Senhor com alegria, apresentai-vos diante dele com cântico. Sabei que o Senhor é Deus, foi ele quem nos fez e dele somos. Somos o seu povo e rebanho do seu pastoreio. Entrai por suas portas com ações de graça e nos seus átrios com hinos de louvor. Rendei-lhe graças e bendizei-lhe o nome, porque o Senhor é bom A sua misericórdia dura para sempre e de geração em geração a sua fidelidade. Aleluias. Aqui, irmãos, está expresso de forma muito clara princípios que nós devemos observar para que o nosso culto seja agradável, seja aceito pelo Todo-Poderoso. E um dos aspectos que nós precisamos entender para que o culto seja perfeito, irmãos, é fazermos como está escrito no Salmo capítulo 100, versículo 1. Celebrai com júbilo ao Senhor todas as terras. Nós temos que aprender a celebrar o Senhor, irmãos, cada dia mais, nos derramarmos diante do Todo-Poderoso, nos colocarmos diante dele, é pedirmos a bênção do Senhor sobre a nossa vida, mas para que você possa cultuar, possa celebrar o Senhor na tua vida, com alegria, com prazer, necessário é, primeiro, conhecer a Deus. Se você não conhece ao Senhor, como é que você pode cultuá-lo? Se você não conhece Deus, como é que há alegria no teu coração em celebrá-lo, em louvá-lo, em adorá-lo? Para que isso seja uma verdade, nós temos que conhecer o Senhor, saber quem Ele é. E está faltando isso nesses últimos tempos na igreja. Nós temos visto que a igreja não tem mais ensinado quem é Deus, não mostra mais a glória do Senhor, porque ela saiu desse eixo cristocêntrico, e entrou num eixo paralelo que não é bom, que destoa a palavra, que deturpa a palavra. E nós, amados, como aqueles que amamos o Senhor, temos que voltar para esse eixo. O eixo de colocar o Senhor no alto da nossa vida, no lugar principal da nossa existência. E sabermos quem é Deus, conhecermos Deus, que não haja dúvida no nosso coração com relação à soberania do Senhor. Sabermos que Ele é o Deus Criador, que todas as coisas fez, que tudo foi feito através das suas mãos. Nesses últimos tempos, até esse princípio está em desuso, porque há muitos cristãos achando que aconteceu um Big Bang por aí, ou uma coisa muito louca, e tudo veio à existência, quando na verdade a palavra diz de forma muito clara, de forma extremamente clara, que o Senhor é o Criador de todas as coisas. Ouça, saber que o Senhor é Deus, foi Ele quem nos fez, e dele somos. Somos o seu povo e rebanho do seu pastoreio. Salmo capítulo 100, versículo 3. Ainda que ele é o único Deus verdadeiro. O único Deus verdadeiro. Essa é uma consciência que precisamos ter, que Deus é o único verdadeiro. Que não existe uma vertente, que não existe uma forma que possa nos abençoar, que possa trazer bênção sobre a nossa vida, somente Deus. Mas, quantas vezes, amados, o coração sente o desejo de ouvir os feiticeiros da vida nas previsões de final de ano? Não é verdade? Aí vou anotar para ver o que é, se vai acontecer. É, irmãos, há muitos crentes que leem horóscopos. Olha que coisa mais louca. Crentes que querem basear sua vida pelas estrelas. Irmãos, isso mostra que há muitos que não conhecem Deus, não sabem quem é o Senhor, mas o Deus, o Todo-Poderoso, é esse que deve ser adorado. No Salmo capítulo 96, versículo 5, porque todos os deuses dos povos não passam de ídolos, e nós temos que reconhecer a grandeza de Deus, o seu poder, oh glórias, ainda entender que ele é santo, e precisamos viver a santidade, que Ele é bom, mas também é justo, que Deus é reto, e que a providência dEle para conosco também é uma verdade. Mas só podemos cultuar a Deus de verdade, celebrar o Senhor, se nós possuirmos este conhecimento, caso contrário, não será possível. Ainda, é necessário um relacionamento íntimo com Deus. Para celebrarmos o Senhor, para cultuarmos o Todo-Poderoso, o necessário é que haja relacionamento com Deus. Isso também está em escassez ultimamente, porque as pessoas tornaram-se meio que mecânicas. Ah, eu sou cristão, é o suficiente. Eu vou à igreja, é o suficiente. Eu ouvi a pregação, é o suficiente. Eu fiz a minha oração diária, é o suficiente. Mas não é isto. Deus não quer autômatos, uma espécie de robôs. Deus quer homens que o amem acima de todas as coisas, que busque relacionamento íntimo com Ele, que tenha uma vida de oração, uma vida de comunhão com Ele, cujo coração está aberto, aberto, receptivo, para ouvir a voz do Mestre. Irmãos, vivemos um tempo muito diferente. Nossos dias, só a misericórdia de Deus, porque essas coisas, elas estão perdendo-se dentro do cristianismo. As pessoas tornaram-se muito mecânicas e já não querem mais Deus de fato nas suas vidas, mas querem as bênçãos de Deus. Nós não podemos querer as bênçãos sem querer o abençoador. Temos que buscar primeiro o abençoador para que as bênçãos do Senhor sejam a verdade na nossa vida. E ainda necessário é reconhecermos a pureza de Deus. Você já notou que as pessoas acham que pode acessar a presença do Senhor de qualquer jeito? Não me refiro a roupas. É evidente que nós devemos, claro, nos vestir de forma adequada. No entanto, não necessariamente nesse aspecto, mas sim com o coração impuro. Há muitos que acham que Deus vai entender, que Deus vai compreender o seu estado pecaminoso e vai permitir que as coisas andem. Mas, amados, é necessário reconhecer que Deus é puro. Ele é a essência da pureza. E o texto bíblico diz que sem santidade, como é que vamos acessar a presença do Deus puro? É preciso, portanto, reconhecermos que Ele é santo. 1 Pedro capítulo 1, versículo 16, sede santos, porque eu sou santo. Ainda Salmo 99, versículo 9, Deus é santo, Deus é santo. Ô glórias, nós precisamos entender que o Senhor é santo e eu tenho que viver a santidade, fazer aquilo que Ele quer, para que em todas as coisas possa acessar sua bendita presença. Muitas vezes você não tem conseguido acessar a presença do Senhor, porque o coração não está santo, não está puro. Como é que o sujo, o imundo, pode acessar a presença de Deus? Não pode. Nos tempos do Antigo Testamento, quando havia o Santo dos Santos, havia a cortina, o sacerdote se preparava de uma forma sobrenatural para acessar aquele lugar. Nós, amados, temos que nos preparar de uma forma sobrenatural, que é purificando a nossa vida, vivendo a santidade, para que possamos acessar a presença do Senhor. Ô, glórias! E Cristo diz, felizes os limpos de coração, porque verão a Deus. Mateus capítulo 5, versículo 8. E esta é uma das condições para que nós possamos cultuar o Senhor, celebrar o Todo-Poderoso. Amém? Necessário é conhecermos a Deus, possuirmos relacionamento íntimo com o Todo-Poderoso e termos consciência que Ele é puro, que Ele é santo e que necessário é que sejamos também puros e santos para a honra e para a glória do nosso Senhor e Salvador. Amados, esse é o nosso culto, é o culto verdadeiro, é o culto completo, não apenas o fato de vir ao templo, mas de viver diante do Mestre a cada instante, a cada minuto. Outro aspecto do nosso culto ao Senhor é o servir, irmãos, é o servir. Ô, glórias, nós precisamos servir ao Senhor, cultivando-o na nossa vida. Amém? Salmo capítulo 100, versículos 2 e 3. Servi ao Senhor com alegria, apresentai-vos diante dele com cânticos. Sabei que o Senhor é Deus, foi Ele quem nos fez, e dele somos. Somos o seu povo e rebanho do seu pastoreio. Amém, amados? Veja como o texto é claro. Nós precisamos nos encaixar nessas verdades. Isto aqui não está por acaso, são ensinamentos para todos aqueles que querem acessar a presença do Senhor, que querem cultuar o Senhor. E ele diz, servi ao Senhor com alegria. O salmista afirma: servi ao Senhor com alegria, apresentai-vos diante dele com cântico. Saber que o Senhor é Deus, foi ele que nos fez e dele somos. Somos o seu povo e rebanho do seu pastoreio. Aleluias. Nós, como servos do Senhor, como crentes que somos, temos um grande privilégio. Entenda isso como privilégio. Nem todos possuem esse privilégio, porque poucos têm prazer no Senhor. E aqueles que têm, com certeza, o seu coração é dominado pela sua graça. O privilégio de servir o Todo-Poderoso, cultuando com toda a sua vida. Isso é privilégio, irmãos. Não é cansaço. Isto não é dificuldades. Não é problema. Isso é privilégio de Deus para cada um de nós. Entenda dessa forma. Entenda assim, amados. Deus olhou para você e te deu a grande, a magnífica, a extraordinária oportunidade de servi-lo, de achegar-se a ele. E nós temos que entender e procurar fazer segundo aquilo que ele quer para as nossas vidas. E quando nós entendemos que servir ao Senhor e devemos fazer com alegria, nós vamos, amados, a partir desse momento, para um ato de doação, uma entrega total da nossa vida para o Todo-Poderoso. Nós vamos presentear a Deus com a nossa vida. Ô, glórias! Vamos nos achegar ao Senhor e afirmarmos diante dele: Senhor, a minha vida é tua. Vamos nos entregar a ele: Senhor Deus, entrego a minha existência para a tua honra e para a tua glória. Ô, glórias! É um ato voluntário de doação, amados. Um ato voluntário de doação, uma entrega total. Você vai permitir que Deus dirija a tua existência, dirija a tua vida, entendendo que a tua vida é dele. Se tu és propriedade do Senhor, nada mais certo do que ele nos dirija, que ele venha te dirigir. Essa é a verdade, irmãos. Nós precisamos estar prontos para fazermos aquilo que Deus quer. Produzir a vontade de Deus na nossa vida a cada instante. Ofertando ao Mestre o nosso tempo, o nosso talento, os nossos recursos. Nós temos que entender que tudo quanto temos é do Senhor. Se eu tenho tempo, para a honra e para a glória do Mestre. Se eu tenho talento, se eu tenho facilidade de fazer alguma coisa, também para a honra e para a glória do Mestre. Os meus recursos, tudo que é meu, é do Senhor. Eu sou apenas, talvez, um administrador daquilo que Deus nos concede. Portanto, façamos para Ele. O outro aspecto que nós precisamos fazer, como servos do Eterno, nesse momento de culto ao Todo-Poderoso, é deixar tudo para trás. É um ato de sacrifício. Deixar tudo para trás. Esta é difícil. Mas quando nós reconhecemos que Deus é o nosso Senhor, vamos deixar todas as coisas segundo o plano para que o nome santo do Eterno se manifeste na nossa vida. Isso significa, irmãos, que eu tenho que abrir mão dos meus sonhos, projetos, princípios, vontade, desejos. Eu tenho que me deixar guiar por Ele. Eu tenho que deixar todas as coisas em segundo plano para que a vontade do Mestre se manifeste na nossa vida. Isto em prol da sua obra, para que as pessoas sejam alcançadas através da minha vida, para que eu seja um missionário, para que eu possa deixar-me usar pelo Senhor na expansão do Evangelho. Enfim, eu tenho que deixar tudo para trás, entendendo que melhor é servir ao Senhor, que melhor é deixar Deus dirigir e dominar por completo a nossa existência. E ainda, irmãos, quando eu entendo que através do servir eu estou cultuando o Senhor, eu terei uma vida com o Senhor, eu serei um com o Todo-Poderoso. É um ato de expressão fazer aquilo que Deus quer. Oh, glórias! É representar a pessoa de Deus nesse mundo, onde quer que eu vá, que eu leve o nome santo do Senhor, que eu seja aquele que fale, aquele que testemunhe, que as pessoas consigam enxergar em mim Cristo Jesus. E isso de forma prática. Amém? No falar, no agir, no pensar, no vestir. Enfim, em todas as nossas atitudes que o nome santo do Eterno se manifeste e seja visível. Precisamos entender essa verdade. Ainda no ato de reverência, que é respeitar, é possuirmos temor pelo Senhor. Mais uma vez, amados, temos visto que as pessoas olham para o Senhor como se fosse um igual. Um igual assim. Ah, mais um homem, mais alguém. E trata Deus, seu menor temor, sua menor reverência. Nós não podemos agir dessa forma. Infelizmente, essa é uma cultura que tem sido plantada pelo inimigo na mente do ser humano. São as canções que tratam Jesus como se fosse um igual. São aqueles que, formadores de opinião, dentro do meio evangélico, que levam as pessoas a entenderem que Deus precisa da gente. Que Deus está, de certa forma, mendigando a nossa presença. Mendigando o nosso favor. E perde-se a reverência, perde-se o respeito, perde-se o temor. Nós temos que vigiar a nossa vida, irmãos, para que não venhamos a agir de forma irreverente diante do Senhor. Olha, se assim agimos, certamente não estaremos cultuando o Todo-Poderoso. O nosso culto será falho, não será aceito pelo Senhor. Amém? Nós não podemos brincar com aquilo que é sagrado, brincar com aquilo que é de Deus. Eu não gosto de nenhum tipo de brincadeira com aquilo que é de Deus. Hoje nós estamos vivendo tempos do humor gospel. Nós temos o stand-up gospel e os seus representantes. São aqueles que contam piadas com aquilo que é sagrado, com aquilo que é do Senhor e até com o próprio Deus. Se nós temos prazer nestas coisas, é preciso revermos nossos conceitos. Porque estão brincando com Deus, não estão levando Deus a sério. Com Deus não se brinca. Meu Deus, se as pessoas entendessem como Deus é grande, como Deus, amados, é extraordinário. Até mesmo como os judeus faziam antigamente, deixariam de pronunciar o nome do Senhor. Eles não pronunciavam o nome próprio de Deus, e isso se perdeu. Nós precisamos cuidar, irmãos, dessas situações, para que nós possamos ser encontrados de uma forma agradável aos olhos do Senhor. Amém? O nosso culto ao Senhor, ele precisa ser marcado pelo servir. Servir entregando-nos a Ele, doando a nossa vida completamente ao Todo-Poderoso, deixando todas as coisas para trás, é um ato de sacrifício. Um sacrifício pessoal, deixando meus sonhos, deixando todas as coisas para que a vontade do Eterno se manifeste. E ainda, irmãos, expressar-me como servo do Senhor, um ato de expressão, através do meu falar, do agir, do pensar, do vestir, vai por aí. E que em todas as coisas o Senhor seja honrado e seja louvado e glorificado. Que sejamos reverentes, pessoas que tenham temor no coração, respeito para com o Todo-Poderoso, e que jamais venhamos a brincar ou a tratar Deus como se fosse mais um ser humano, mas sim a entender que Ele é o nosso Senhor, o Todo-Poderoso. Amém? O nosso culto ao Senhor consiste ainda em entrar na presença de Deus. Salmo capítulo 100, versículos 4 e 5. Entrai por suas portas com ações de graças e nos seus átrios com hinos de louvor, rendei-lhe graças e bendizei-lhe o nome. Porque o Senhor é bom e a sua misericórdia dura para sempre, e de geração em geração a sua fidelidade. Ô, glórias! Veja que magnífico! Aleluias! Irmãos, no Antigo Testamento, como eu falei há pouco, as pessoas não tinham esse acesso que hoje nós temos a Deus. As pessoas não conseguiam ter esse acesso. Apenas o sacerdote acessava o Santo dos Santos. Hoje, todos nós temos esta graça de acessar o Senhor, de nos achegarmos a Ele, de entrar diante do Todo-Poderoso e prestarmos o nosso culto verdadeiro ao Criador. No entanto, nós temos que entender que é preciso, amados, nos adequarmos à vontade do Senhor. Não é da forma que eu acho, não é da forma que eu entendo, mas é da forma que Deus quer. Ele quer que eu viva segundo a vontade dEle, que eu observe os seus princípios, que eu ande segundo aquilo que Ele quer. Nós temos que trazer isso marcado na nossa vida. Todas as vezes que você for fazer alguma coisa, falar alguma coisa, tomar uma decisão, lembre-se, há um Deus olhando para você. Há um Deus que você considera como Senhor e que você deve respeito, que você deve temor, que você deve adequar-se à vontade dEle, não Ele adequar-se à tua vontade. Muitas vezes fazemos os planos e queremos que Deus aprove os nossos planos. Mas não é desta forma. Nós temos os planos de Deus. Nós temos que praticar aquilo que Deus quer. Eu não posso fazer planos e buscar a aprovação do Senhor, mas saber qual a vontade de Deus e colocar-me à disposição dEle. Amém? Hebreus capítulo 10, versículo 25. Não deixemos de congregar-nos, como é costume de alguns. Irmãos, o congregar também é uma forma de culto. Aqui juntos, nós estamos louvando, estamos adorando, estamos aprendendo do Senhor. É um culto de louvor e adoração ao Criador. Em congregação, adoramos o Mestre. Nós não podemos entrar naquela onda que, eu posso fazer isto em casa, porque eu sou desigrejado. Estas coisas não procedem do coração de Deus. Não há um texto bíblico que ratifique essa ideia de desigrejado. Não vou mais à igreja porque Deus está no meu coração. Eu sou o templo. Sabe qual é a ideia que o inimigo plantou no coração das pessoas hoje? Plantou na mente das pessoas? Eu sou o templo. Eu sou o templo. Ou seja, eu sou o templo, não preciso ir ao templo. E muitos, dominados por essa filosofia que não é de Deus, não mais cultuo, não mais vem à igreja, porque eu sou o templo. A palavra diz que nós somos sim templo, como morada, residência, habitação do Espírito Santo de Deus. E é diferente de estarmos congregados. São duas situações. Eu sou o templo, casa, morada do Espírito Santo. Cada um de nós somos. E se você não é, não adianta vir à igreja. E também se ficar em casa, não terá comunhão com o Senhor. Mas, se nós somos templo do Espírito Santo, há uma força que nos conduz à presença e, congregados, adoremos ao Criador. E a força é o Espírito Santo de Deus, com certeza. É Ele que move. Portanto, amados, não se deixe tomar por esse princípio. Eu não preciso ir. Onde é que nós encontramos na palavra de Deus esta isenção de estarmos congregados? Não existe, amados. Na verdade, é o contrário. Ouça, Hebreus capítulo 10, versículo 25. Não deixemos de congregar-nos como é costume de alguns. Isso há 2000 anos atrás já rolava no meio daqueles que eram cristãos. Já existiam aqueles que se achavam o cara. Eu sou o templo, não preciso estar junto com aqueles pobres mortais, porque eu sou o templo. Não, amados, nós temos que congregar. É evidente que isso não significa que eu posso congregar de qualquer jeito, não. Eu tenho que buscar uma congregação onde o Senhor é honrado, é glorificado, é o centro, é exaltado. Esta é a verdade, não é o fato apenas de você estar juntos com um monte de gente que o Senhor estará ali, não. O Senhor estará onde estão os seus servos, pessoas cujo coração é templo do Espírito Santo de Deus. Esta é a verdade. E nós temos que entender que esse princípio chamado desigrejados, nada mais do que é preguiça, indisposição para cultuar o Senhor e de fazer alguma coisa para Deus. E ou é o tempo que deveria ser de Deus, que é dominado por uma série de situações. Muitos estão em casa nesse momento, não só dessa igreja, e outras igrejas que estão reunidas Brasil afora. Muitos não estão no templo porque estão em casa assistindo jornal, outros estão vendo novelas, estão na internet, vendo lives, coisas assim desse tipo, mas o culto, eu não vou, estou indisposto. estou cansado, hoje não dá, eu trabalhei muito o dia todo. Amados, você quer que Deus tire o teu trabalho? O pior engano do ser humano é falar, Deus, me dá um trabalho, Senhor, me dá um trabalho, oh Deus, abre as portas de um trabalho para mim, abre as portas, aí Deus prova o camarada, vai e abre a porta do trabalho para a pessoa. Passa-se 30 dias, a pessoa ali firme, oh, glória a Deus, está trabalhando. Um mês e meio, hoje não vou no culto porque eu estou cansado. 2 meses, muito cansado, não tenho mais disposição para ir no culto. Deus vai, puxa o tapete do cara, tira o emprego. E aí, como é que fica? Amados, falta temor no coração. Se você pediu um trabalho ao Senhor, honre-o com a tua vida. Se você pediu para que Deus te faça prosperar, entenda, você não pode ser dominado pela prosperidade, mas encontre tempo, porque é Ele que te abençoa. É Deus que te abençoa. É Deus que te faz prosperar. Eu estou doente, eu não tenho disposição para ir à igreja, mas sai da casa e vai no hospital, sai da casa e vai na farmácia, sai da casa e fica 2, 3 horas no posto de saúde, mas para ir na igreja, não posso porque eu estou doente. A onda do Covid, não vou na igreja, porque na igreja, enfim, mas se falta arroz, vai no supermercado, se falta carne, vai no açougue, se precisa pagar uma conta, enfrenta a fila do banco ou da lotérica. Olha só, não é que parece que está faltando algo? Está faltando amor, gente. Porque para o bem próprio, buscam as coisas. Mas quando é para cultuar o Senhor, não tem disposição. Amados, é o inimigo que vai enganando as pessoas, fazendo-as entender que estão corretas. Que estão corretas. A onda do Covid. Tem muitos que não vão à igreja. Ou eu não venho à igreja. Com medo do Covid. Mas estão trabalhando. Estão na sua vida normal. Aí fora. Mas com relação à igreja, não. Está faltando, amados, amor ao Senhor. É entrar na presença de Deus, é deixar-se dominar pelo Senhor, para que o culto seja real, para que possa cultuar verdadeiramente o Todo-Poderoso, porque Deus não aceita migalhas, Deus não aceita migalhas, entenda isso, Deus não precisa desse culto mequetrefe, não precisa, Deus quer um culto completo, um culto no qual você possa derramar o teu coração diante dEle. Outros vão à igreja, porque tem um bom tocador, porque tem um bom grupo de louvor, tem o tal do grupo de dança, aquela coisa toda. Amados, isto não é louvar o Senhor. Quando nós vamos à igreja, não é para ver, é para adorar. Não é para ver, é para adorar, entenda dessa forma. Nós não estamos aqui como o centro das atenções. O centro das atenções é Deus. Ele é sempre o centro das atenções dentro da igreja. Ele é sempre o centro das atenções. Nós não podemos perder jamais esta verdade de vista, amados. E o nosso culto ao Senhor, irmãos, ele precisa ser celebrado com conhecimento. É necessário que haja uma relação íntima com Deus. Reconhecimento da pureza e da necessidade de ser puro, de ser santo. Ainda, de servir ao Todo-Poderoso, entregando-se por completo toda a vida, os talentos, o tempo, os recursos, entregando tudo para o Senhor. É um ato de sacrifício, irmãos. É deixando tudo para trás. E ainda no dia a dia mostrar-se como alguém que anda com o Senhor. É expressar, é mostrar a glória do Eterno. E que haja reverência, temor, respeito para com Deus na nossa existência. E quando nós, de fato, cultuamos ao Senhor, entramos na presença dEle. E tudo quanto fazemos será para a honra e para a glória do seu santo e maravilhoso nome. Amém? Oh, glórias! Como tem sido a nossa adoração? Como tem sido o nosso culto? Não o culto da igreja física, o nosso culto pessoal. Você vem à igreja para ouvir alguém cantar, para ouvir alguém falar, e essas coisas que hoje a igreja oferece como atrações, entretenimento, entretenimento na igreja, é para isto? Não, estamos aqui é para cultuar o Criador, amém? Para exaltar o nome santo de Deus, para honrarmos com todas as nossas forças. Faça dessa forma e certamente serás abençoado, porque Deus abençoa aqueles que o amam, que são fiéis, que são justos. Oh, glórias! Deus vem com cura, Deus te abençoa, Deus te faz prosperar nos teus caminhos. Deus é tudo na nossa existência, desde que Ele seja tudo na nossa vida. Façamos assim e vamos experimentar a graça do Senhor. Glórias a Deus. Vamos orar. Senhor Deus, eu quero clamar que Tu venhas abençoar-nos para que nós possamos olhar para Ti, Senhor, com todo o nosso coração, com toda a nossa vida, que nós possamos nos derramar diante do Teu altar, Senhor, que possamos nos entregar diante de Ti, para que todas as coisas sejam para a Tua honra e para a Tua glória, que não vivamos mais para nós mesmos, ó Deus, mas para Te honrar, para Te bendizer, para Te exaltar, para Te engrandecer, com nossos atos, com ações, com a nossa vida, com tudo quanto nós temos. Senhor, queremos mais uma vez reiterar, a nossa vida é Tua, Senhor. Nós nos entregamos a Ti, nós nos ofertamos a Ti, que Tu recebas para a Tua honra e para a Tua glória, em nome de Cristo Jesus. Amém. Aleluias.

Isaías capítulo 6 diz que o profeta viu o Senhor assentado num alto e sublime trono, e a glória do Senhor enchia aquele templo, enchia aquele lugar. Eu profetizo que enquanto cantamos, os céus serão abertos e veremos a mesma glória que o profeta viu. Então levante suas mãos e adore ao Senhor. Adore o nome dEle. Declaro que Ele é Deus de toda a criação, adorado entre os povos.

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2: Irmãos, hoje eu quero falar a respeito de retidão para a igreja. A justiça de Deus, o amor do Senhor para com aqueles que são retos. Mais uma vez, quero convidar a igreja a abrir a Bíblia em Isaías capítulo 26. Vamos ler versículos 8 e 9. E vamos ouvir aquilo que o Eterno tem para os nossos corações. Diz a palavra: ó Senhor, nós seguimos o caminho das tuas leis e em ti pomos a nossa esperança. O nosso maior desejo é conhecer-te e pensar em ti. Com todo o meu coração quero estar contigo de noite. Com todo o meu ser procuro conhecer a tua vontade, pois quando julgas e castigas o mundo, os seus moradores aprendem o que é justiça. Amém, igreja? Senhor, nós te louvamos pela tua graça e pela tua misericórdia. Te louvamos, ó Deus, porque sabemos que tu és com aquele que é justo, tu és com aquele que é reto, Senhor. E tens prazer em abençoar estes para que sejam prósperos em tudo quanto façam, Senhor Jesus. Nós te louvamos pela tua graça e pela tua misericórdia, por esses momentos especiais aqui, Senhor, e que possamos daqui sairmos cheios, para que possamos ter dias felizes na tua presença, para a tua honra e para a tua glória. Amém, Santo Deus. Aleluias. Todos aqui, creio que já ouviram falar da necessidade de vivermos em retidão. Amém? Todos aqui, eu creio que já ouviram falar. A Bíblia diz que é preciso que nosso caminho seja reto. É preciso que sejamos reto diante do nosso Senhor e Salvador Jesus. Mas o que é viver em retidão? O que é isto? Na verdade, amados, viver em retidão é estar em conformidade, de acordo com a vontade do Senhor, com os princípios de Deus. Todos aqueles, amados, que colocam a sua vida verdadeiramente aos pés do Senhor, diante do trono de Deus, e vivem as suas verdades, esses são retos diante do Senhor, são retos, amados, são pessoas que são semelhantes a Deus, que carregam em si a marca do Espírito Santo de Deus, são pessoas cheias do Espírito Santo de Deus, são pessoas, amados, que conhecem o Senhor de perto, que possuem comunhão com o nosso Senhor e Salvador Jesus, são pessoas, amados, que abraçam o Senhor, que chamam o Senhor de pai, de amigo, que chamam o Senhor de Salvador, e isso, amados, soa bem aos ouvidos do Senhor, porque o Senhor sabe que não é hipocrisia, mas é fato, é verdade. Assim precisa ser a nossa vida, irmãos, homens e mulheres, retos diante do Todo-Poderoso, retos diante do Senhor. Mas para que nós possamos viver em retidão, amados, é preciso também analisar nosso dia a dia, é preciso refletir nas nossas ações, é preciso observarmos como tem sido a nossa vida, como tem sido a nossa vida, como tem sido as nossas ações. E muitas vezes ficamos um tanto quanto perdido. Como é ser reto? Como posso ser reto? É muito fácil, amados, é muito fácil. A vida da gente é marcada por opções. Todos têm opções na vida. Aqueles que fumam têm a opção de fumar e não fumar. Os que bebem, de beber e não beber. Os que roubam, de roubar e não roubar. Os que matam, de matar e não matar. Os adúlteros, de adulterar ou não adulterar. Os fornicadores, de fornicar ou não fornicar. Os mentirosos, enfim, e vai por aí. Tudo, amados, há duas opções: a opção do errado e a opção do certo. E o certo, amados, é quando nós olhamos a direção de Deus e permitimos que essa direção ela esteja cravada dentro dos nossos princípios, enraizada dentro do nosso coração. Quando nós temos os princípios de Deus na nossa vida, com certeza, irmãos, nós vamos fazer apenas aquilo que é agradável ao Senhor. E assim, amados, seremos retos em nossos caminhos. Os nossos caminhos serão de retidão. Estaremos com o Senhor. O Senhor será nosso companheiro. O Senhor será nosso ajudador. O Senhor será nosso guia. É Ele que te ampara. Ele te guarda. Ele te protege. Ele carrega você. Carrega você nos braços. Ele faz você prosperar. nos caminhos que você tem pela frente. Estas, amados, são as bênçãos de Deus para aqueles que vivem em retidão, para aqueles que são do Senhor, para aqueles que amam a Deus acima de todas as coisas. E nós, queridos, precisamos ter um cuidado muito grande, porque nós somos muito complacentes conosco mesmo. A nossa auto-misericórdia é muito grande. E nós muitas vezes não enxergamos o nosso erro, nós não queremos enxergar o nosso erro, na verdade é isso, nós não queremos enxergar o nosso erro, nós achamos que não é bem dessa forma, não é bem assim, porque nós somos misericordiosos conosco mesmo. Mas eu quero dizer para vocês, queridos, que acima desses entendimentos está a justiça do Senhor. Ele é justo, Ele é justo. E o teu entendimento não elimina a justiça do Senhor. As tuas ações não eliminam a justiça do Senhor, mas ela há de manifestar na vida de todo ser humano. E aqueles que não estiverem de acordo com os preceitos, com os princípios da santa e bendita palavra, esses com certeza não estarão recebendo de Deus a sua graça e a sua misericórdia. Portanto, amados, é preciso que o nosso coração venha estar envolvido, cheio, aquecido pela presença do Espírito. É preciso, irmãos, que nós conheçamos o Senhor, para que assim possamos andar segundo a vontade do Criador. Amém, amados? Isaías capítulo 26, versículo 8, a primeira parte. Ó Senhor, nós seguimos o caminho das tuas leis. Nós seguimos o caminho das tuas leis. Aqueles, queridos, que querem viver em retidão, que amam o Senhor, aqueles que abraçaram a Cristo, que chamam o Senhor de Salvador, que entregaram as suas vidas para o Todo-Poderoso, esses que carregam em si a imagem de Cristo, esses, amados, são guiados pelo Senhor, são guiados pelo Todo-Poderoso, esses buscam andar segundo a vontade do Senhor. Os caminhos dessas pessoas, os caminhos dos retos, são caminhos abertos pelo Senhor para cada um de nós. Amém, amados? Se você tem prosperado na tua vida, é Deus que tem aberto o caminho, claro. Se você tem sido reto diante do Senhor, se você tem sido reto, tem amado o Todo-Poderoso, tudo que acontece na tua existência, é Deus que providencia, é Deus que te concede, é Deus que permite que assim seja para a honra e glória dele próprio. Irmãos, quem abre nossos caminhos, quem nos dirige, é o Senhor, e é preciso andar no caminho do Senhor. Você tem andado no caminho do Senhor? Você tem procurado andar no caminho de Deus? Tem procurado fazer a vontade do Eterno na tua vida? Tem abraçado o Senhor e falado: Deus, aqui está a minha vida, Senhor, aqui está a minha alma, o meu interesse é fazer a tua vontade, o meu desejo é colocá-lo em primeiro lugar, o meu desejo, Senhor, é ser dirigido pelo teu Espírito? Temos feito isso, irmãos? Nem sempre, não é verdade? Nem sempre. Porque nós achamos que Deus é muito bom e Ele vai relevar nossos pecados, os nossos erros. Mas a Bíblia diz que Deus é muito justo e Ele há de castigar aqueles que andam fora da sua verdade. Portanto, amados, aqueles que querem ser reto, eles precisam andar no caminho do Senhor. Ande no caminho do Senhor, não se deixe enganar, ande no caminho de Deus. E continua dizendo a palavra, irmãos, e continua dizendo: em ti pomos a nossa esperança. Olha só, a nossa esperança não está no homem, a nossa esperança não está nos cavalos de guerras, hoje, nos tanques de guerra, nos exércitos. A nossa esperança não está no governo municipal, não está no governo estadual, a nossa esperança não está no governo federal, a nossa esperança, irmãos, ela está em Deus, em Deus, amados. Não é o homem, queridos, que realiza as coisas na nossa vida. Não há homem que pode realizar as coisas de Deus na nossa existência, mas é Deus que realiza aquilo que Ele tem para cada um de nós. Se você tem uma bênção para receber na tua vida, se você quer ser abençoado pelo Senhor, se você quer viver Deus na tua vida, coloque a tua esperança no Senhor. Procure viver aquilo que Deus quer para a tua existência. Confie no Senhor, e tu verás a manifestação do Espírito Santo de Deus na tua vida, igreja. O salmista já sabia disso, irmãos, em Salmo capítulo 40, versículo 1. Esperei confiantemente pelo Senhor. Esperei confiantemente pelo Senhor. Ele se inclinou para mim e me ouviu quando clamei por socorro. Amados, nós precisamos entender que o Senhor, Ele quer é o teu coração. O que Deus quer é o teu coração. A Bíblia diz que o Senhor está cansado de holocaustos, mas o que Ele deseja é um coração quebrantado. O coração quebrantado, irmãos, é aquele que entende que o Senhor é tudo na vida. E este procura viver a vontade do Senhor. O coração quebrantado, amados, é aquele que matou a carne, matou a velha natureza e é guiado pelo Espírito Santo de Deus. E o Espírito Santo de Deus produz aqui dentro do nosso coração, o Espírito Santo de Deus produz aqui dentro, irmãos, a esperança no Senhor, a confiança no Senhor. E é por isso que vivemos, amados, porque nós confiamos no Senhor, porque nós confiamos no Todo-Poderoso. E se vocês estão aqui hoje, com certeza, é porque vocês também confiam no Senhor. Porque se a nossa confiança não estivesse em Deus, por que estarmos na presença dEle? Por quê? Amados, entendamos isso. Nós precisamos cada dia mais conhecer o Senhor, andar no caminho do Todo-Poderoso, deixar o nosso coração ser tomado pela esperança. E assim, queridos, quando nós vivemos essa realidade, nós somos também tomados pelo Espírito Santo de Deus. O Espírito entra em nossos corações e nós somos levados a desejar ardentemente a presença do Senhor na nossa vida. Amém? Nós somos levados, amados. Um desejo profundo é criado, aparece, ele cresce dentro do nosso coração. O desejo de servir ao Senhor, o desejo de estar na presença de Deus. O estar na presença do Senhor não é fardo. O estar na presença de Deus não é cansativo. O estar na presença de Deus é alegria, irmãos. É alegria, povo dos céus. Ainda em Isaías capítulo 26, versículo 8, da terceira parte diz: o nosso maior desejo é conhecer-te. O nosso maior desejo é conhecer-te. Amados, tenhamos esse desejo em nosso coração. O desejo de conhecer o Senhor. O desejo de conhecer a Deus. O desejo de sermos tomados pelo Espírito de Deus e experimentarmos, irmãos, numa dimensão ampla, o que é o agir de Deus na vida do homem. Dia desses eu falei aqui, queridos, que nós olhamos para os apóstolos e tantos outros que passaram sobre a face da terra e fizeram a obra de Deus, e ficamos maravilhados com eles, ficamos maravilhados. Mas eu quero afirmar para vocês mais uma vez, que o Senhor quer fazer a mesma coisa na tua vida. O Senhor quer fazer a mesma coisa, Ele quer agir com o mesmo poder, com a mesma autoridade. O Senhor quer te comissionar, o Senhor quer te enviar, o Senhor quer te batizar com o Espírito Santo, o Senhor quer te fazer arder na presença dEle, ter um coração que exploda, exploda na presença dEle, amados. E se nós não temos esse desejo no coração, é preciso corrermos o quanto antes, para que a vontade do Eterno seja prazerosa na nossa vida, irmãos. A partir do momento que as coisas do Senhor são fardo, e para muitos, as coisas de Deus são fardos. As pessoas estão atrás do Senhor enquanto querem uma bênção. Querem uma bênção, bate na porta da igreja, bate na porta do pastor, vão a São Paulo, vão ao Rio de Janeiro, vão no Rio Grande do Sul, fazem o impossível. Mas, amados, o que deve mover o nosso coração não são os interesses, mas o amor

Louvores ao Todo-Poderoso. Isso é para hoje, povo dos céus. É para nós, amados. É para você. O Senhor quer te dar algo novo que você ainda não sabe o que é. Mas é preciso que você se prepare para receber de Deus. Se prepare para receber do Senhor. Dia desses eu estava vendo uma entrevista na televisão. Alguém estava sendo entrevistado. E antes do nome do cara tinha PhD. Eu olhei e falei, poxa vida, o cara é PhD. Isso não cai do céu, gente. Essa designação não cai do céu. Esse camarada teve que ralar muito, estudar muito, ler muito, e escrever um livro desse tamanho para conseguir ser PhD em alguma coisa. A nossa vida com o Senhor é dessa forma, amados. Você quer que antes do teu nome tenha a palavra servo? Você quer carregar antes do teu nome a palavra servo? Servo Edinaldo? Serva Cleidmar? Servo Reginaldo? Servo Celestino? Segredo para você: não vai cair do céu. Vai ter que ralar muito o joelho no chão. Vai ter que ralar muito o joelho no chão, amado. Não se engane. Não deixe o capeta, o espírito de engano, colocar na tua mente que não precisa disso. Você não encontra assim na Bíblia. Mas você vai ter que comer o teu joelho no chão. Você não vai ter que escrever um livro, porém você vai ter que falar de um livro desse tamanho, para que você possa ter direito a carregar a palavrinha servo antes do teu nome. É assim, amados, que está na Bíblia. E nós precisamos almejar isso, queridos. Desejar isso, irmãos. Porque para o cara ser PhD é uma escolha. Ele escolheu aquilo, ele estudou para aquilo. Mas para nós que queremos ir para os céus, é obrigação. É obrigação, gente. Não há meio termo. Não há uma escapatória, não há um desvio, não há um jeitinho brasileiro de você passar, não há como você comprar, por exemplo, o título. Para quem faz um curso de faculdade, torna-se bacharel, ele precisa entregar no final do curso uma tal de TCC, que arranca o cabelo de todo mundo, não é? Mas tem um jeitinho, você vai na internet e você faz uma busca e aparece um tanto de gente vendendo para você a TCC. Você paga, você recebe, você apresenta. E pronto. Mas, parei para os céus. Tem até uns enganadores por aí vendendo a bênção. Mas vão ficar apenas com o teu dinheiro. Porque Deus conhece o teu coração. Deus conhece o teu coração. E se não for verdadeiro, se não for real, não passa, não passa, não passa. A porta trava. A porta trava. Lembra da porta do banco? Se você entrar com algum tipo de metal, ela trava. Servo de Deus tem que ser totalmente de ouro. E a porta só não trava se o camarada for de ouro. Claro, é uma analogia com a pureza do ouro. Nós precisamos, amados, ser dessa forma, preciosos diante dos olhos do Senhor. E é assim, queridos, que nós vamos acessar os céus. Mas o meu coração precisa arder. Precisa arder, precisa desejar profundamente conhecer Deus. E além de conhecê-lo, viver Deus na nossa vida. Amém? Sabe qual é o nosso manual, amados? Manual de crente, manual de servo. Está aqui. Precisa de algum livro? Você precisa de outro livro? Está tudo aqui. Você precisa de alguém para explicar isso para você? Está tudo explicadinho. Está tudo explicado. Nós não entendemos porque nós não queremos. Nós não entendemos porque não queremos. Sabe por que não queremos? Porque a nossa natureza humana, a nossa carne, ela diz para você: olha, não é bem desse jeito. Há uma forma diferente, mas não existe, amados. Essa é a forma, e a forma é Deus no nosso coração, é viver o Senhor com todas as forças da nossa vida.
Mas o texto de Isaías continua, irmãos. O

0: O texto de Isaías continua, a palavra de Deus continua, e ainda no final do versículo 8 do capítulo 26, pensar em ti, deixa eu ler todo o versículo. Ó Senhor, nós seguimos o caminho das tuas leis e em ti pomos a nossa esperança, seguimos os caminhos da tua lei e em ti colocamos a nossa esperança. O nosso maior desejo, que seja esse o nosso desejo, é conhecer-te e pensar em ti. O interessante, amados, é que nós pensamos muito pouco em Deus. Nós pensamos muito pouco no Senhor. Nós pensamos na família. Para quem gosta do futebol, pensa no futebol. Para quem gosta da política, pensa na situação do país, situação política. Enfim, nós pensamos em tantas coisas. Pensamos nos filhos, na família. Pensamos no dia seguinte, até nos preocupamos muito com o dia seguinte. Pensamos no trabalho e nos preocupamos também com o trabalho. Mas a palavra diz, irmãos, que viver em retidão é pensar em Deus. É sonhar com Deus. Quais são os teus sonhos? Ele está pronto para resolvê-los. O Senhor está pronto para te conceder os sonhos. Quais são os teus sonhos? Vou desapontar vocês. Provavelmente alguém pensou no sonho da faculdade. Outros talvez tenham pensado no sonho do carro, da casa, do casamento, da saúde, da restauração. Mas o nosso maior sonho, amados, sonharmos em fazer a vontade do Senhor. Amados, o sonho do servo de Deus, o sonho do homem de Deus, não são as coisas dessa terra, mas o sonho do homem de Deus, são as coisas lá do alto. Buscai, pois, em primeiro lugar, o quê? As coisas lá do alto. E o Senhor, na sua misericórdia, diz, e as demais coisas vos serão acrescentadas. Sabe o que nós fazemos? Nós invertemos. Nós sonhamos com esta terra. Nós sonhamos com tudo que a terra pode oferecer. Esquecemos que somos aqui forasteiros. Algumas versões dizem forasteiros. Em outras é outra palavra, mas significa isso. Estamos aqui de passagem. De passagem. Vamos para onde? Para os céus. Pelo menos é o objetivo. Você sabe o que aconteceu com o povo que estava no Egito? Ele estava no Egito, o Senhor deu um sonho para eles. Qual foi o sonho? A terra prometida. Qual o nosso sonho? A terra prometida. No decorrer da sua jornada até a terra prometida, 40 anos em decorrência da desobediência, seria aproximadamente 15 dias. Para que aqueles quase 3 milhões de pessoas acessassem a Canaã. Mas a desobediência. Sabe por que a desobediência? Porque eles sonharam com a terra. Eles sonharam com a terra. O Senhor diz, eu te farei andar em ruas de ouro. Aí você pensa, mas eu quero andar de Corolla. O Senhor disse, darei mansões celestiais. Mas eu quero morar no bairro Amazonas, na melhor casa do Amazonas. O Senhor diz, eu te darei isso, te darei aquilo. E você diz, eu preciso andar com a roupa de marca. Eu quero meu avião particular. Eu quero a minha fazenda. O mesmo erro do povo que estava na jornada, lá no meio do deserto. O Senhor disse para eles, te darei uma terra que mana leite e mel. Um paraíso. Eles começaram a andar. Viram a glória de Deus. Lembraram das carnes do Egito. Depois invejaram o povo dessa terra, porque os reinos tinham propriedades, os reinos tinham as coisas e eles não tinham nada. E foram assim nessa jornada. E os 15 dias foram para 40 anos. E aqueles que tanto sonharam com a terra, ficaram na terra. Não entraram na terra prometida. Cuidado com os teus sonhos. O nosso sonho, amados, é mortificar a carne. Mortificar a carne é deixar todos os nossos interesses pessoais em segundo plano. É colocar o Senhor em primeiro lugar. E ele complementa, buscando as coisas lá do alto. Se você quer bem bom, melhor do que Corolla, melhor do que mansão, seja santo. Consagre a tua vida. Honre o Senhor. Sonhe com Deus. Pense em Deus. E o que Deus tem preparado para você. Nada nessa terra que você possa alcançar chegará, nem mesmo de longe, àquilo que Deus tem. Nem mesmo de longe, amados. Porque você não consegue nem mesmo imaginar o que Deus tem para você. Mas uma coisa é certa. Ele diz que é maravilhoso, que é extraordinário, que é magnífico. E é isso que Deus tem para você. E aqui nessa terra, irmãos, temos uma missão. Qual a missão? Ficar rico. O amor à riqueza é a raiz de todos os males. O amor à riqueza, a raiz de todos os males. Mas se nós colocássemos, irmãos, como aqueles que querem ser retos diante do Senhor, a vontade, o desejo de Deus para a nossa vida, seríamos todos pregadores da palavra, porque esse é mandamento. Ide por todo mundo e pregue o evangelho. É para você, para você, para você, para você, para você. É para todos. Mandamento de ir por todo mundo e pregar o evangelho. Não é para pastor, presbítero, diácono, mas é para servo. Pastor, presbítero e diácono, antes de tudo, é servo, servo, servo. E se alguém achar que é melhor, esse já perdeu a salvação também, porque a Bíblia não fala dessa forma. O melhor é Deus. Irmãos, coloquemos o Senhor em primeiro lugar. Amemos o Senhor, amados. Pensemos em Deus. E prepare-se para experimentar o que Deus fará na tua vida, através da tua vida, e te dará nos dias eternos. E te dará nos dias eternos. Como eu disse antes, amados, não cai do céu. É joelhão no chão. Tem que pagar o preço. Tem que pagar o preço, igreja. Tem que pagar o preço. A Bíblia diz que a porta é estreita. Eu vou falar para vocês que a porta é minúscula, minúscula. A porta, ela tem teu formato. É teu formato desenhado na porta. Só passa você. Não é uma porta aberta para todos. Ela é minúscula. Passa um de cada vez e só passa você. Sabe por quê, irmãos? Porque eu não posso carregá-lo, não posso carregá-lo, nem você, nem você, nem você. Quem te carrega? Jesus. Jesus que te carrega. E a Bíblia diz que quando nós temos o Espírito Santo, recebemos o Senhor. Somos semelhantes ao Senhor. É preciso termos o DNA, sangue, DNA de Cristo Jesus na nossa vida. E como posso ter o sangue, o DNA de Cristo, se eu não quero muita coisa com Ele? Se eu quero só viver os domingos para Ele e 6 dias para mim, para a carne, para a velha natureza. Isaías capítulo 26, versículo 9. Com todo o meu coração quero estar contigo de noite. Com quê? Com todo o meu coração quero estar contigo de noite. Com todo o meu ser, com todo o meu ser, procuro conhecer a tua vontade. Pois quando julgas e castigas o mundo, os seus moradores aprendem o que é justiça. A palavra de Deus, mais uma vez, ela é bem clara, irmãos. É tudo ou nada. Tudo ou nada. E se eu não der o meu tudo para o Senhor, não verei o Senhor. Não verei a glória de Deus. Se eu amar, irmãos, se eu amar esse mundo, por menor que seja a parcela, não verei a glória do Senhor, porque eu preciso é amar o Senhor acima de todas as coisas. Com todo o meu coração, sem reservas, sem separações, sem lugares escondidos dentro do coração, sem pecadinhos guardados nas reservas profundas do coração, que ninguém tem acesso. Mas o Senhor diz que Ele separa juntas e medulas. Para o Senhor, nada é demasiadamente escondido para que Ele não veja. E Ele continua dizendo, com todo o meu ser, com todo o meu ser. procuro conhecer a tua vontade. É assim que precisa ser, amados. Tem que ser dessa forma, servo. Servo tem que ser assim. Amado tem que ser assim. Você que quer viver Deus, quer ver o Senhor, precisa ser reto. Precisa ser reto, irmãos. A retidão precisa fazer parte da tua vida. Seja reto no teu proceder. Seja reto no teu caminhar. Seja reto na tua fé. E a tua fé alicerçada na palavra. Seja reto, amados, e busque o Senhor, quero estar contigo de noite, busque o Senhor nas madrugadas, olha o joelho no chão, igreja, olha o joelho no chão, igreja. Não estou aqui, amados, para apontar dedo para ninguém, porque isso não cabe a mim, porque quem julga é o Senhor e Ele que é o justo, e no dia certo há de manifestar a sua justiça para conosco. Mas eu quero alertá-los, queridos, que o Senhor não pode ser injusto. Uma das coisas que Deus jamais poderá ser é ser injusto. Deus não pode ser injusto. Não há como ser injusto. Quem foi que deixou a Bíblia? Foi Deus. Ela é inspirada pelo Espírito. Quem é o Espírito? Deus. E se Deus diz que você precisa passar pela porta que é Ele, viver a verdade dEle, amá-lo acima de todas as coisas, buscar as coisas lá do alto, ralar o joelho como Cristo mesmo fez, e se Ele fala tudo isso, amados, não tem outra forma, Deus não vai justificar as outras formas que tem por aí, Deus não será injusto para desdizer a sua palavra, Deus não será injusto, Deus não pode ser injusto. Portanto, queridos, se você está curtindo o pecado e sabe que é pecado, o que está sobre a tua vida é a justiça de Deus. E ela há de se manifestar, e em breve. Porque nosso tempo sobre a face da terra está acabando. Ou Jesus volta ou nós vamos. Se Jesus voltar, vamos parar diante do tribunal. Se nós formos, vamos parar diante do tribunal. Não há como escapar, de uma forma ou outra. Nós vamos nos apresentar diante do Senhor. E a Bíblia diz que passaremos pelo julgamento. Senhor, Senhor, em teu nome fizemos isso. Em teu nome fizemos aquilo. Em teu nome isso, em teu nome aquilo. E Cristo dirá, eu falarei, não vos conheço. Não vos conheço. Ou seja, se não estiver aqui dentro, você pode fazer as melhores coisas dessa terra. Não será justificado pelo Senhor. Eu quero chamar a tua atenção, amados, para esta palavra. Que tu procures viver em retidão. Que tu sejas reto, amado. Tu vivas em conformidade com a vontade do Senhor. Ame o Senhor com todas as forças do teu ser. Morra para si mesmo. Mate a tua carne. Mortifique a tua carne. Anule a tua velha natureza. Para que a nova criatura, movida pelo Espírito Santo de Deus, seja essa que haja dentro do teu coração. E a nova criatura é movida pelo Espírito Santo de Deus, porque a Bíblia diz que é Ele que nos dirige. E que nós busquemos isso, igreja, e tenhamos esse prazer, essa alegria em estar na presença de nosso Senhor e Salvador Jesus. E o melhor está por vir. E o melhor está por vir. O que Deus tem preparado para você jamais poderás imaginar. Jamais poderás imaginar. Mas prepare-se para receber. Vale a pena. Vale a pena. Eu quero receber e tenho me preparado para isso. Eu quero dizer para vocês, preparem também. Preparem para que vocês estejam na glória e ali possamos juntos, eternamente, na presença do Senhor, glorificá-lo, honrá-lo e bendizê-lo. Amém, irmãos? Quero convidar os queridos a colocarem-se de pé. Vamos orar. E se alguém no final do culto desejar conhecer um pouco mais a respeito da palavra, que nos procure. Nós vamos sentar com você e vamos falar daquilo que Deus quer para a tua vida. Vamos orar. Senhor, nós te louvamos, meu Senhor Jesus. Nós te glorificamos pela tua graça, pela tua misericórdia, pelo teu amor, pelo teu zelo, pelo teu cuidado, pela salvação, Senhor, porque um dia tu olhou para nós e viu a nossa necessidade, e estendeu a tua mão, deu-nos Cristo Jesus, abriu o caminho, deu-nos a porta, Senhor. Oh, meu Deus. Que nós possamos viver, Senhor, segundo o teu preceito, segundo a tua vontade, na retidão que tu tens para nós. Que tu venhas, ó Deus, agir na nossa vida, Pai. Porque o nosso interesse é estarmos contigo na glória. O nosso desejo é estarmos ali contigo, Senhor. E nós estamos aqui apenas de passagem, mas queremos chegar na tua presença. Queremos estar contigo eternamente, Pai amado. Oh, Espírito Santo de Deus, mova na nossa vida. Encha nosso coração com a tua graça e com a tua misericórdia. Desperta-nos, ó Deus, e dá-nos amor por ti. É que nós pedimos em nome do teu Filho Jesus. Amém, Santo Deus. Aleluias.
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porque os olhos do Senhor estão sobre os justos e os seus ouvidos atentos à sua súplica, mas o rosto do Senhor é contra os que fazem o mal. 1 Pedro 3:12.

porque para mim tenho por certo que as aflições deste tempo presente não são para comparar com a glória que em nós há de ser revelada. Romanos 8:18.

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Dá a mão à pessoa que está do seu lado agora. 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Deus tem prosperidade sobre o teu trabalho. Deus tem paz sobre o teu lar. Deus tem unção sobre o teu ministério.

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2: Queridos, uma mulher abriu a sua boca e disse: amaldiçoa a Deus e morre. Veja que loucura, ela abriu a sua boca, olhou para seu esposo e disse: amaldiçoa este Deus, amaldiçoa este Deus e morre. Oh, misericórdia. Muitas vezes, amados, nós temos olhado para o Senhor e o nosso coração não está muito feliz com Deus. O nosso coração não está muito feliz com o Todo-Poderoso. Muitas vezes o nosso coração está inquieto com Deus, porque nós olhamos e vemos apenas os problemas, as dificuldades, e não conseguimos ver o cuidado de Deus. E essa mulher, irmãos, passando por uma crise existencial, muitos problemas, dificuldades sem par, família se desfazendo, filhos morrendo, casa caindo, bens sendo perdidos. Ela olha para o camarada e diz: nem saúde você tem, rapaz. Amaldiçoa esse Deus que você crê. E morre. E descansa. Amaldiçoa. É evidente que nós estamos falando a respeito da mulher de Jó. A mulher de Jó, queridos, que abriu a sua boca e com todas as palavras disse a Jó: amaldiçoa a Deus e morre. Veja o que ele permitiu, veja o que ele está fazendo na tua vida ou permitindo fazer na tua existência. Nós, queridos, não podemos seguir esse tipo de exemplo, mas continuamente confiarmos naquele que tem o controle total de todas as coisas. Jó confiou no Senhor. A sua mulher, não, mas Jó confiou no Senhor. Jó entendeu que Deus era com ele, que o Senhor poderia fazer um milagre, que o Senhor poderia agir, que Deus poderia fazer coisas novas na sua existência. Oh, bênção! Irmãos, foram momentos realmente tensos, difíceis. E isso aconteceu há aproximadamente 4 mil anos atrás. Mais ou menos 4 mil anos. Uns 1.900, 2.000 anos antes do nascimento de Cristo Jesus. Numa era chamada patriarcal, antes de Moisés, ainda não havia a lei mosaica. Ainda não havia a lei mosaica que direcionava as pessoas ao Todo-Poderoso. Mas já existia um homem que amava o Senhor. Já existia um homem que depositou a sua esperança, as suas convicções, depositou o seu coração nas mãos do Todo-Poderoso, olhou para Deus e mesmo em meio a tantas dificuldades, a tantos problemas, não abriu mão do seu amor para com o Senhor, mesmo sendo incentivado pela sua esposa: olha, Jó, esquece, deixa, anda por passos diferentes, ô Jó, deixa tudo isso, amaldiçoa esse Deus, Jó, ele não olha para você, esse Deus não te ama, esse Deus não cuida de você, Jó, muda de vida, você está morrendo, Jó. Evidente que eu estou conjecturando aqui, mas se ela mandou amaldiçoar a Deus e morrer, provavelmente outras coisas falou, e muito mais pesadas. Mas, queridos, Jó não abriu mão da sua fé, do seu amor para com Deus. Jó não deixou a sua fé no Senhor, ele não voltou atrás, ele não abandonou ao Criador, ele tinha esperança que o Senhor poderia mudar a sua sorte, que Deus poderia mudar por completo a sua existência. Ele foi fiel, ele permaneceu fiel, ele foi fiel até as últimas consequências, ele foi fiel até as últimas consequências. E esta é uma das lições que nós temos na vida de Jó: fidelidade, fidelidade a Deus, fidelidade ao Senhor. Jó, amados, foi um homem que viu a glória do Todo-Poderoso em todos os aspectos, em todos os aspectos. A Bíblia não diz quanto tempo Jó viveu, não diz, Porém, supõe-se que ele tenha vivido mais de 200 anos sobre a face da terra. Diz a palavra que após passar por todas as dificuldades, todos os problemas, ele viveu mais 140 anos. Porém, não diz quantos anos ele tinha antes de enfrentar a provação. No entanto, amados, os anos que Jó viveu sobre a face da terra, os anos bons, foram para o Senhor. Os momentos difíceis, não abandonou o Senhor, e o Eterno veio e moveu grandemente na sua existência, e grandes coisas ele fez na vida desse homem. Irmãos, quero convidá-los a abrir a palavra em Jó capítulo 2, versículos 9 e 10. Jó capítulo 2, versículos 9 e 10. Quero convidar os irmãos a colocarem-se de pé para nós lermos a santa e bendita palavra de Deus. Então sua mulher lhe disse, eis a mulher, então sua mulher lhe disse, ainda conservas a tua integridade? Amaldiçoa a Deus e morre. Mas ele lhe respondeu, falas como qualquer doida, temos recebido o bem de Deus e não recebemos também o mal? Em tudo isto não pecou Jó com os seus lábios. Amém? Senhor, eu quero clamar que tu venhas nos dar a revelação da palavra. Oh Senhor, nos dê a revelação, ensina-nos através dessa história, através do exemplo de Jó, Senhor. Ensina-nos, Pai, para que nós possamos perseverar na tua presença, seguirmos em frente, mesmo que tudo fique muito difícil. Senhor, fala conosco em nome de Jesus. Amém. Os irmãos podem assentar-se. Amados, o versículo 9, ele é interessante porque há o relato da mulher de Jó. Vale ressaltar que ela quase não aparece na história. Apenas no capítulo 2 de Jó que é citado essa mulher. E ela diz, ainda conservas a tua integridade? Veja, irmãos, ainda conservas a tua integridade? Mas por que ela fez esse questionamento? A Bíblia diz que Jó era uma pessoa muito bem situada em todas as áreas diante da sociedade. Era alguém riquíssimo, alguém benquisto, alguém que tinha nome, era uma autoridade, tinha uma família perfeita, filhos, 10 filhos e vai por aí, uma casa legal, era alguém rico. A palavra nos fala que Jó, ele era muito bem situado. Era alguém bom, era alguém legal. Mas mesmo assim, irmãos, vem sobre ele toda sorte de dificuldades, toda sorte de problemas. No caso de Jó, sabemos que a história inicia-se lá no céu, quando Satanás desafia o Senhor com relação a este homem. Oh Deus, ele é bom porque tem tudo que a terra pode oferecer, mas se tirar o que ele tem, ele te negará. Ele te negará. E o Senhor permitiu que Satanás tocasse na vida deste homem, tocasse nas coisas que ele tinha. A única liberdade que Satanás não tinha era de tirar a sua própria vida. No entanto, amados, vemos que assim aconteceu. Vemos que esse homem foi provado de uma forma intensa, de uma forma poderosa, de uma forma grandiosa, mas ele continuou íntegro ao Senhor, ele continuou firme ao Todo-Poderoso, ele passou pela prova, ele foi fiel àquele que deu-lhe a vida. E eis aí um grande exemplo, amados, porque muitas vezes é um mistério quando vemos os bons sofrerem, muitas vezes nós não entendemos o porquê, mas no caso de Jó, ele estava passando por uma prova de amor para com Deus, uma prova de amor com o Senhor, mas vale ressaltar que ele não sabia que estava sendo provado, ele não sabia que o diabo havia pedido tudo quanto ele tinha, ele não sabia, mas o que ele sabia era que Deus era bom, que o Senhor era maravilhoso, que o Senhor era extraordinário, e ele perseverou na presença do Mestre, ele andou, ele não abriu mão da graça, não abriu mão de Deus. E entra essa mulher e diz, Jó, veja teu estado, Tipo assim, veja quem tu eras. Uma pessoa benquista, de saúde, rica, uma família legal, uma pessoa que tinha nome diante da sociedade. Veja agora o teu estado. Veja o teu estado. Veja o teu estado lastimável. Você não tem mais os teus bens, não tem mais a tua família, você não tem mais saúde, você não tem mais nada, Jó, você não tem mais nada. Por que continuar amando esse Deus? Por que continuar fiel a esse Deus? Olha, Jó, amaldiçoa. Amaldiçoa a Deus e morre. É melhor, Jó. Amaldiçoa a Deus e morre. Queridos, com isso nós aprendemos que a fidelidade ao Senhor precisa ser constante. Mesmo que tu sejas provado, mesmo que passe por dificuldades, mesmo que os problemas se avolumam diante de você, mesmo que teus familiares apareçam diante de ti e falem, olha, veja, não vale a pena seguir a Deus, não vale a pena andar com Deus, tudo da tua vida está andando para trás, veja, você não consegue mais progredir, as coisas estão se fechando, as coisas estão ficando difíceis, deixe esse Deus, volte para a tua velha vida, volte para a tua velha vida. Deixe esse Deus. Você não está ganhando nada com isto. Você não está ganhando nada com isto. É comum nós ouvirmos isso, não é verdade? Vez ou outra nós vemos os filhos das trevas aconselhando alguém: deixa a igreja, deixa Deus, venha para cá, venha curtir com a gente, venha curtir, veja o que o mundo tem a oferecer. Você está perdendo as oportunidades, você está perdendo. Quando a pessoa é jovem, você está perdendo, você não está curtindo a tua vida. Você não está curtindo, deixe-se Deus. Em outras palavras, amaldiçoa a Deus e morre. Irmãos, nós temos que entender que os problemas surgem na vida da gente para que a nossa fé seja provada e cresça. Ô, glórias! Para que a fé seja provada e cresça. Todas as vezes que nós passamos pelas dificuldades, passamos pelos problemas, o Senhor nos permite crescer, se há fidelidade. O Senhor nos permite crescer, porque Ele nos fortalece, Ele nos coloca de pé, Ele nos impulsiona, Ele nos ajuda. Mesmo que você não veja a mão de Deus, mas siga em frente, aleluias, ô glórias. No versículo 10, amados, no versículo 10, Jó capítulo 2, a primeira parte. Mas Jó respondeu, falas como qualquer doida. Temos recebido o bem de Deus e não receberíamos também o mal? Veja a integridade desse homem, veja a fé desse homem, veja a resposta desse homem. Será que você não se deixaria influenciar pelo teu amigo, pelo teu cônjuge no momento difícil? Irmãos, o que nós temos visto é que as pessoas são influenciáveis. E muitos hoje deixam de andar com o Todo-Poderoso porque os seus ouvidos estão abertos a toda sorte de conselhos ruins. Conselhos que os afasta da presença do Todo-Poderoso. Mas Jó olha para sua esposa e diz, olha mulher, você fala como uma louca, você é louca mulher, você é doida, é pirada. Você é pirada. Como é que você pode me aconselhar a deixar o Deus, o Todo-Poderoso? Aquele que fez tudo para mim, que me deu a vida, me deu tudo quanto eu tinha. Se eu tinha nos momentos bons a presença de Deus, por que agora nos momentos das provações vou abandoná-lo? Essa foi a resposta de Jó àquela louca, aquela mulher doida, a sua esposa. Irmãos, com essas coisas nós aprendemos o seguinte: se não houver convicção em nosso coração, ô bênção, se não houver convicção na nossa vida, você tem convicção de Deus na tua vida? Você é convicto de quem é Deus na tua existência? Quem é Deus para você? Se não houver essa convicção, irmãos, se não houver essa certeza absoluta a respeito de quem é Deus, como é que você vai conseguir andar? A nossa fé, ela precisa ser tão grande, amados. Ela precisa ser grande. a ponto de, nos momentos difíceis, nós perseverarmos na presença do Senhor. Oh, glórias! Perseverarmos, andarmos, seguirmos em frente. Quem sabe você não está sendo peneirado pelo diabo com a permissão de Deus? Quem sabe você está passando pelas dificuldades com a permissão de Deus? Quem sabe que, a exemplo de Jó, Satanás apareceu diante de Deus aí, Deus? E aquele fulano de tal? Olha, Satanás, pode fazer qualquer coisa com ele e você verá que é meu filho. Será que você seria aprovado ou está sendo aprovado ao ser peneirado, ao passar pelas dificuldades, pelas provações, pelos momentos difíceis? Será que você não abriu mão? Será que você não ouviu o conselho da mulher louca? Amaldiçoa a esse Deus e morre? Será que você não está ouvindo? Será que no meio das provações, no meio das dificuldades, você não olhou para o Senhor? Ah, Deus me deixou, Deus me abandonou, como posso seguir em frente? Olha os meus problemas, olha a minha saúde, olha a minha condição financeira, olha isso, olha aquilo, tira os teus olhos de todas essas coisas. Tire os teus olhos. Se Jó fosse olhar para essas situações, ele tinha amaldiçoado Deus nos primeiros momentos da sua provação. Se ele fosse olhar para essas situações, porque diz a palavra que foi tipo uma cachoeira de problemas sobre a sua vida. Um problema após o outro. Chegava alguém, olha Jó, aconteceu isso com o teu rebanho, aconteceu isso com os teus filhos, aconteceu isso, aquilo, olha Jó, mais um problema, ô Jó, outro problema, e agora Jó? Lá se vai a saúde do homem, lá se vai a saúde, as dores surgiram, apareceram toda sorte de furúnculos na sua vida. No seu corpo. A Bíblia diz que ele pegava um caco e ficava raspando. Imagine a dor desse homem. Mas ele foi fiel ao Senhor. Mas ele permaneceu fiel ao Todo-Poderoso. Ele não se deixou abater. Ele não baixou a sua cabeça. Ele seguiu em frente. Mas algo chama-me muita atenção na vida desse homem, queridos. Jó não tinha um pastor ao seu lado. Ah, tinha um pastor aconselhando Jó. Tinha um profeta aconselhando Jó. Apareceu o profeta. Oh, eis que eu vejo, meu filho, que você há de ficar bom logo, logo. Fica firme, meu filho, fica firme. Eis que Deus fala, a tua cura vem, Jó. Permaneça. Não, gente, não tinha um profeta. Não tinha alguém para lhe dar força. Não tinha alguém para acolhê-lo. Não tinha alguém para ajudá-lo. Não tinha ninguém. Tinha apenas ele e Deus. Nem mesmo a Sagrada Escritura tinha nas suas mãos, até porque a lei mosaica ainda não havia sido instituída, Moisés não havia nascido, Israel ainda não existia. Era a era patriarcal, muito anterior a todas essas situações. Mas já havia no coração daquele homem temor ao Senhor, amor a Deus, fidelidade ao Criador, convicção que ele era guardado, protegido pelo amado de nossas almas. Irmãos, com essas coisas todas, nós temos que aprender a sermos fiéis ao Senhor, aprendermos a sermos fiéis, a vivermos Deus acima de todas as

Santa, uma vida cheia do Espírito Santo. Nós temos a palavra, nós temos o Espírito de Deus que habita no coração do fiel, nós temos a presença do Eterno, aquele que nos acolhe, aquele que nos ajuda, aquele que nos fortalece. O Senhor está diante de nós, Ele nos guarda, Ele nos dá os seus anjos para nos proteger. A mão de Deus está sobre aqueles que são dEle. O Senhor cuida, o Senhor ampara, o Senhor zela, o Senhor tem ciúmes dos seus. Oh, glórias! E quando o nosso dente cariado começa a doer, nós olhamos para Deus e murmuramos contra Ele. Não é assim? Quando chove, você olha para o Senhor e murmura, e ou não busca a presença de Deus, não cultua o Senhor, não congrega. Nós, amados, temos uma facilidade tão grande em deixar Deus em segundo plano. Deus em segundo plano. E são coisas mínimas que levam-nos a colocar Deus em segundo plano. Analisa a tua vida. Se você fosse Jó, terias passado pela provação? Quando aquela mulher muito pirada, muito louca, olhou para ele e disse: olha, Jó, amaldiçoa. Não vale a pena, Jó. Não vale a pena. Jó tinha convicção de quem era Deus na sua vida. Hoje nós, muitas vezes, estamos ansiosos que alguém chegue para a gente e fale: amaldiçoa esse Deus. Para de andar, veja as tuas dificuldades, leve em conta os teus problemas, leve em conta os teus problemas. Não ouça a mulher louca, não ouça, mas tenha o teu coração fundamentado, firmado no Senhor. Na segunda parte do versículo 10, Jó capítulo 2. Em tudo isto não pecou Jó com os seus lábios. Oh, glórias! Em tudo isso não pecou Jó com os seus lábios. Jó não abriu a sua boca para murmurar contra o Todo-Poderoso. Jó não abriu a sua boca para murmurar contra Deus. Ele não acolheu as palavras da sua esposa. Ele não acolheu as palavras dos seus amigos. Ele não acolheu os momentos difíceis como causa para desistir da presença de Deus. A Bíblia diz que Jó permaneceu fiel, não pecou contra o Senhor. Mas ele tinha tudo para chutar o pau da barraca, chutar o balde. Ele tinha tudo para deixar Deus. E talvez até fosse plausível aos olhos dos seus amigos, da sua esposa com certeza, também dos seus amigos. Talvez você tenha tudo para abandonar o Senhor. Talvez você tenha tudo para deixar Deus. Talvez você tenha tudo para chutar o pau da barraca. Talvez você tenha tudo para chutar o balde, para deixar as coisas. Mas ame o Senhor, seja do Senhor, viva Deus com todas as tuas forças. Não permita que nada te afaste da presença do Criador. Não permita, amados, não permita que o diabo vença. Não permita que o inimigo de nossas almas vença. Mas que você seja exemplo de Jó, digno da confiança de Deus. Oh, glórias! Digno da confiança de Deus. É interessante, amados, aqueles dias eram complicados. Meu Deus, como alguém poderia ser tão fiel quanto Jó? Como poderia ser tão fiel? Mesmo assim, irmãos, ele foi fiel. E Deus confiou naquele homem. Deus confiou naquele homem, porque o Senhor olhou para Jó e disse: vá, vá, Satanás, vá, diabo, faça o que você quiser, não toques na vida dele, mas em todas as demais coisas tens permissão para agir. Irmãos, confiança
do Senhor em Jó. Jó poderia ter pecado, poderia ter negado ao Senhor, Jó poderia ter negado o Todo-Poderoso, Jó poderia não ter aceito aquela situação, Jó poderia ter ouvido a sua esposa, poderia ter falado algumas palavras, palavras feias com relação a Deus, poderia ter xingado Deus, poderia ter amaldiçoado, poderia ter murmurado, enfim, mil coisas ele poderia ter feito. Mas o Senhor confiou, e deu permissão ao inimigo para tocar na vida, tocar naquele homem. Deus confia em você? Ah, mas eu não sou Jó. Não, você não é Jó. Você precisa ser melhor do que Jó. Eu preciso ser melhor do que Jó. Mas pastor, Jó está na Bíblia. Jó foi fiel ao Deus que nós amamos. As ordenanças de Deus para com aquele homem são as mesmas para com as nossas vidas. Se Jó conseguiu vencer o maligno, se ele conseguiu permanecer fiel, nós temos as mesmas condições, só que nós estamos em melhor situação do que ele, por incrível que pareça. Por que nós estamos em melhor situação? Hoje nós temos informações profundas a respeito de quem é Deus. Sabemos o que foi que Deus fez por nós. Vemos e conhecemos o amor de Cristo Jesus para com a nossa vida. Nós temos todas as promessas, promessas. Olha, gente, isso aqui é um livro de promessas. As promessas de Deus estão aqui. O Senhor promete te guardar. O Senhor promete fazer coisas maravilhosas na tua vida. Deus promete estar aqui. Está diante de você. Está na palavra. Nós temos que crer na palavra, simplesmente isso. Ela está aqui. Quando você ler a Bíblia, diz a palavra, diz que o Espírito de Deus faz com que a letra fique viva. O Senhor fala conosco. Portanto, amados, nós estamos em situação extremamente melhor do que Jó. Extremamente melhor. Se Jó não pecou contra o Senhor, e olha que ele perdeu tudo quanto tinha, não sobrou nada para ele, a não ser a sua vida. Não sobrou nada. E uma mulher murmurenta. Só isso. Sobrou a sua vida, doente, enferma, cheio de dores, e uma mulher cheia de murmurações, incentivando-o a pecar contra o Todo-Poderoso. Nós não chegamos a esse ponto. E não vamos chegar. Sabe por que nós não vamos chegar a esse ponto? Porque nós estamos debaixo do cuidado de Deus, do zelo do Senhor. E as tuas provações são tão pequenas. Permaneça fiel ao Senhor. Permaneça fiel ao Todo-Poderoso. Veja, amados, permaneça fiel. Não dê lugar às tentações, não dê lugar ao maligno. No momento das provas, glorifique ao Todo-Poderoso. Olhe para o Senhor, siga em frente, marche, marche, porque é assim que Deus quer, que você seja um soldado que marche. Um soldado que marche. O Senhor te chamou para essa nova vida. Não perca tempo com as distrações desse mundo, porque as distrações te levam a amaldiçoar o teu Deus. Pastor, como é que é isso? A partir do momento que você coloca as distrações, seja elas quais forem, e o que mais nós temos hoje são distrações. A partir do momento que nós colocamos as distrações que vêm, não de Deus, mas lá, do príncipe das trevas, em primeiro lugar na tua vida, você está negando Deus. Você está dizendo não para o Senhor. Nada pode nos afastar da presença de Deus. Olhe para o Senhor. Siga em frente. Não permita que as distrações desse mundo te façam errar o caminho. Não permita, amados, que as distrações te façam errar o caminho. Não permita que os problemas
te leve a afastar-se de Deus. Nós sabemos, queridos, que Jó não deixou-se levar pelas distrações, pelos problemas, pelas dores, pela mulher murmurenta. O Senhor foi fiel a este homem que o amou acima de todas as coisas. E a palavra diz que o Eterno moveu de uma forma poderosa na sua vida. Oh, glórias! Que a fase difícil passou. Porque assim, irmãos, as fases difíceis sempre passam. O que fica sobre nós é a bênção, é a mão do nosso amado Jesus. No capítulo 42, versículos 10, 12 e 13 de Jó está escrito: mudou o Senhor a sorte de Jó, quando este orava pelos seus amigos, e deu-lhe o dobro de tudo o que antes possuíra. Veja, passou pelos problemas? Sim. Passou pelas dificuldades? Sim. Perdeu família? Sim. Perdeu filho? Sim. Perdeu seus bens? Com certeza. Mas o Senhor deu-lhe o dobro de tudo o que antes possuíra. Eu quero ressaltar, irmãos, que Deus não restituiu. Tire essa história de restituição da tua cabeça. Deus não restitui ninguém. Deus dá. Oh, glórias! Deus faz novo. Deus faz novo. Se você perdeu, porque Deus queria que você perdesse. Porque o Senhor queria que fosse assim. E eu sei que existe uma música que diz: Senhor, restitui, restitui. Não peça restituição, não peça. Não fale para Deus: restitua, Senhor, restitua. Não fale isso para Deus. Fale para o Senhor: Deus, eu quero o teu novo. Eu quero o novo de Deus. Eu quero o novo. Porque Deus tem muito para te dar. As coisas que passaram, passaram. Deus tem coisas novas para a tua vida. Com Jó não houve restituição, mas deu-lhe o dobro de tudo o que antes possuíra. Restituir, irmãos, é quando você tem um carro velho e o cara te rouba o carro. Aí você fala: Deus, me restitui, Senhor. Oh, meu Deus, me restitui meu carro, Senhor, me restitui, Senhor. Aí o Senhor vai lá e te restitui o carro velho, enferrujado e pior estado do que o anterior. Isso é restituição. Mas quando você fala a Deus: veja o que aconteceu. Venha em meu socorro. Age na minha vida. Deus pode te dar o carro novo, ao invés de restituir o carro velho. E foi assim com Jó. Deus não restituiu. Não ressuscitou filhos. Não ressuscitou os seus animais que foram abatidos. Não reconstruiu uma casa. Não. Não houve restituição, mas houve o novo de Deus na vida daquele homem fiel. Versículo 12. Assim abençoou o Senhor o último estado de Jó. Veja. Assim abençoou o Senhor o último estado de Jó, mais do que o primeiro. O último estado, mais abençoado do que o primeiro. Não foi restituição. Porque veio a ter 14 mil ovelhas, 6 mil camelos, 1000 juntas de bois e 1000 jumentas. Queridos, só para fazermos uma conta rapidinho, 1000 juntas de bois são 2000 bois. Se você colocar cada boi a 4000 reais, dá 8 alguma coisa. 4000 vezes 2000, 8 milhões? Creio que seja isso. Só de bois, Jó tinha o equivalente hoje a 8 milhões. Ô, bênção! A Bíblia não fala das vacas, não fala dos bezerros, a Bíblia não fala do ouro, a Bíblia não fala de outras tantas coisas. Mas assim abençoou o Senhor o último estado de Jó, mais do que o primeiro, porque veio a ter 14 mil ovelhas. Eu não sei quanto custa uma ovelha, mas vamos colocar 500 reais uma ovelha, uma pela outra. 14 vezes 500, sei lá quanto dá, 7 milhões?
chutando aqui, na minha matemática, 7 milhões. Só de bois e ovelhas ele tinha aproximadamente 15 milhões. Vamos lá? 6 mil camelos, aí agora complicou. 6 mil camelos. Ah, vamos chutar aí mais uns 500 reais por camelo? Mais 3 milhões? E 1.000 jumentas. Se a jumenta fosse boa, aí vale 100 mil reais cada uma. Esse camarada tinha mais de 20 milhões. Ô, glórias! Eu sei que o nosso foco não é este, mas eu quero chamá-los a atenção para aquilo que Deus faz na vida dos fiéis. Ô, glórias! Versículo 13. Também teve outros 7 filhos e 3 filhas. E o Senhor concedeu-lhe ainda mais 10 filhos. E após todos esses problemas, viveu Jó 140 anos. Somados à sua vida anterior, antes dos problemas. Supõe-se os camaradas por aí que ele viveu mais de 200 anos. Dizem que ele viveu 210 anos. Faz umas contas aí meio mirabolante e chegaram a esse número. Mas não sabemos quanto tempo Jó viveu. Porém, sabemos que ele teve uma longa vida sobre a face da terra. Amém? É assim que Deus faz na vida da gente. Olhe para o Senhor. Está passando pelos problemas, pelas dificuldades. Não foque o teu olhar nos problemas e nas dificuldades. Não ouça a mulher louca, pirada, que joga pedra em avião. Não ouça. Não ouça. Não amaldiçoe o teu Deus. Não amaldiçoe. Mas firme-se nele, porque o que Deus tem preparado para você é infinitamente melhor do que o teu primeiro estado. Pode crer nisso, porque é a promessa de Deus para a nossa vida. Amém? Ô, glórias! E fazendo uma ressalva, as minhas matemáticas, se porventura os resultados estiverem errados, leve em consideração que eu não estou com uma calculadora aqui. Amém? Tudo na base do chute. Vamos orar, amados. Vamos colocar de pé, vamos orar. Vamos pedir ao Senhor para falar com o nosso coração nessa noite, falar com a nossa vida, para que nós possamos, a exemplo de Jó, viver a fidelidade ao amado. Senhor, quero clamar que Tu venhas mover na nossa vida de uma forma grandiosa, Pai, para que nós possamos, no meio das provações, das dificuldades, jamais abrirmos a nossa boca contra Ti, Senhor. Que os nossos atos e ações não sejam contrários à Tua vontade, mas que possamos seguir em frente, porque sabemos que Tu tens o melhor para aqueles que são fiéis. Oh Deus, fala conosco através dessa palavra. Grave-a no nosso coração, Senhor. Oh meu Deus, faz assim em nome de Jesus. Amém. Amém, amados.

pelo que hoje deves saber e considerar no teu coração que só o Senhor é Deus. Em cima no céu e embaixo na terra não há nenhum outro. Deuteronômio 4:39.

Levante suas mãos, diga: Tu és bem-vindo, Senhor Jesus, Tu és bem-vindo. Tu és bem-vindo neste lugar.

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3: O Senhor é o meu pastor e nada me faltará. Nós precisamos, amados, dia após dia afirmarmos com atos, ações, por onde quer que nós estejamos, que o Senhor é o nosso pastor, que Deus é o bom pastor, aquele que cuida de nós, aquele que nos dá satisfação no nosso dia a dia. Amados, Jesus, o bom pastor. Jesus, o nosso bom pastor. Essa é uma verdade, queridos, que nós precisamos perseguir. Persegui-la, encontrá-la e vivenciá-la no nosso dia. É ter Cristo Jesus como o nosso bom pastor, como aquele que cuida de nós, como aquele que nos dirige, como aquele que leva-nos para que a cada dia tenhamos a paz, a cada dia tenhamos a alegria, tenhamos no coração aquilo que o Espírito Santo de Deus tem prometido na sua palavra para aqueles que o amam, aquilo que Deus tem prometido para nós, aquilo que Deus tem reservado para aqueles que o amam. Nós vamos orar nesse momento e na sequência nós vamos ler o Salmo capítulo 23. Deus de amor, nós te glorificamos pela tua graça, Pai. Queremos pedir ao Espírito que esta palavra que hoje é proferida, ela venha falar ao nosso coração, falar às nossas vidas, para que nós possamos entender a tua vontade, compreender aquilo que tu queres e que vivamos a tua verdade, Senhor. Que possamos experimentar o teu grande amor, tu que és o bom pastor, Senhor, o bom pastor que cuida das ovelhas e que cuida de cada um de nós. Abençoa-nos, Pai, esse é meu clamor em nome de Jesus. Amém. Amados, abramos a Bíblia no Salmo capítulo 23. Queridos, o Salmo 23 é muito interessante. Eu creio que seja um dos salmos mais conhecidos sobre a face da terra. Eu creio que cada crente, cada um que professa sua fé em Cristo Jesus, já leu, já meditou, quem sabe, sabe de cor este salmo. Apesar de ser extremamente conhecido, é extremamente profundo. A mensagem do Salmo 23, ela é magnífica para o coração daqueles que amam o Todo-Poderoso. E quando nós, de fato, observamos os ensinamentos do salmista Davi e colocamos em prática, teremos uma vida com Cristo, uma vida completa, uma vida alegre, uma vida feliz, porque o Espírito Santo certamente há de mover na nossa vida. Mas é interessante, irmãos, que esse Salmo, ao contrário que muitos pensam, ele não está afirmando que nós estamos isentos dos problemas, das provas, das provações, das perseguições e das dificuldades. Não, ele não está afirmando isso. Davi está mostrando que no meio dessas dificuldades, o Senhor está sempre conosco, porque Ele é o bom pastor que cuida das ovelhas. Salmo capítulo 23. O Senhor é o meu pastor e nada me faltará. Ele me faz repousar em pastos verdejantes, leva-me para junto das águas de descanso, refrigera minha alma, guia-me pelas veredas da justiça por amor do seu nome, ainda que eu ande pelo vale da sombra da morte, não temerei mal nenhum, porque tu estás comigo, a tua vara e o teu cajado me consolam. Preparas-me uma mesa na presença dos meus adversários, unges minha cabeça com óleo, o meu cálice transborda. Bondade e misericórdia certamente me seguirão todos os dias da minha vida e habitarei na casa do Senhor para todo sempre. Amém, amados? Gostoso, né? É muito bom lermos esse salmo, é muito bom, no meio das nossas dificuldades, meditarmos dessa palavra. Sempre há alento para os nossos corações, sempre há alento para a nossa vida no meio dos problemas. Mas a palavra de Deus é sempre assim, amados. Ela é a palavra do Senhor, ela é a revelação de Deus para cada um de nós. E quando nós a lemos, o Espírito Santo faz que ela seja vivificada. É por isso que há alento em nosso coração quando meditamos na palavra e deixamos que o bom pastor venha mover profundamente no nosso coração. E Davi inicia esse salmo dizendo, o Senhor é o meu pastor e nada me faltará. Nós precisamos, amados, dia dia após dia afirmarmos com atos, ações, por onde quer que nós estejamos, que o Senhor é o nosso pastor, que Deus é o bom pastor, aquele que cuida de nós, aquele que nos dá satisfação no nosso dia a dia. E é isso que ele está afirmando no versículo 2. Ele me faz repousar em pastos verdejantes. Ouça, se você precisa de alegria no teu coração, se a tua vida está vazia, se você não consegue completar o teu dia a dia, se você não consegue ter uma vida feliz, quero afirmar, coloque o teu coração nas mãos do bom pastor, coloque o teu coração nas mãos do Senhor, porque Ele é aquele que nos faz repousar em pastos verdejantes. Ou seja, amados, o Senhor tem lugares bons, lugares magníficos, lugares extraordinários para aqueles que o amam, e Deus quer nos colocar nestes lugares. Deus quer te fazer repousar, quer te fazer descansar, Deus quer te dar satisfação, Ele quer trazer aconchego à tua vida. O Senhor quer te aquecer, o Senhor quer te abraçar, Ele quer aquecer o teu coração. Deus quer fazer algo novo na nossa vida. O grande problema, sempre temos um problema. O nosso grande problema, irmãos, é que quando precisamos de um contentamento, de uma alegria na nossa vida, raramente corremos para os pés do Senhor. Raramente. Quando você está enfermo, quando você está com uma enfermidade, algum problema de outra ordem, geralmente corremos para os pés do Senhor. Oh, Deus abençoe, cura-me, faz isso, faz aquilo. Mas quando falta ali a paz, a alegria, quando você não tem aquela satisfação na tua vida, geralmente não buscamos o bom pastor, geralmente não colocamos a nossa vida à mercê do Criador, aquele que leva-nos para os pastos verdejantes. É preciso aprendermos, irmãos, no meio das nossas dificuldades, buscarmos o Senhor, principalmente nesses tempos de depressão. Geralmente você conhece alguém que está em depressão? É comum nós ouvirmos pessoas famosas que estão em depressão. O grande problema é que não tem buscado contentamento, o Senhor Jesus, aquele que enche o coração. Aquele que enche o coração. Se porventura você está num dia triste, abatido, aquele dia de cão, olhe para o Senhor. Corra para os pés do Eterno. Fale para Deus: Senhor, eu preciso, eu necessito do teu cuidado, eu preciso que tu venhas levar-me para os pastos verdes. O Senhor te ouvirá, Deus moverá na tua vida. Essa é a promessa dele. Mas, amados, a promessa do bom pastor não fica apenas em nos dar satisfação, mas é aquele também que nos orienta. O Senhor é aquele que nos orienta. E o texto continua dizendo: leva-me para junto das águas de descanso. Leva-me para junto das águas de descanso. Quem leva? O Senhor, o bom pastor. O bom pastor conduz as ovelhas para o lugar onde há um pasto verdejante, mas também onde há água. E nós precisamos entender que é necessário deixar-nos guiar pelo bom pastor. É necessário nos deixar levar, que Ele nos conduza, que Ele nos conduza, porque Deus sempre tem o melhor para cada um de nós. O Senhor tem sempre o melhor para você. Deus quer te abençoar, Deus quer te fazer feliz, Deus quer completar o teu coração, Deus quer trazer alento à tua existência. O Senhor Jesus quer completar o vazio existencial que está no teu coração. O Senhor é aquele que nos orienta, é aquele que nos guia, é aquele que nos leva. O Senhor é que nos dá a direção. Ele é a luz do nosso caminho, Ele é o nosso amparo. Busque amparo no Senhor. Amados, são ensinamentos profundos de Davi. Foi um homem que conheceu Deus, que viveu com o Senhor e foi reconhecido por Deus, a ponto dele afirmar: um homem segundo o meu coração. Ou seja, queridos, Davi não falou palavras vazias, não estava fazendo afirmações vazias, mas Davi estava mostrando aquilo que ele experimentava de Deus. E são ensinamentos profundos para o nosso coração em nossos dias. E é preciso, amados, buscarmos o Senhor e nos deixarmos mover pelo bom pastor, aquele que deu a sua vida para que nós pudéssemos ter a vida. Muitas vezes, amados, nós olhamos para Cristo Jesus e não entendemos o sacrifício de Cristo, mas eu quero afirmar para vocês o seguinte: Jesus te amou, Jesus me amou, Jesus nos amou de uma forma tão grande, a ponto de tornar-se homem, homem, criatura, tornar-se criatura, sofrer nessa terra, dar sua vida na cruz, para que nós pudéssemos ser ovelhas dele. Eis o bom pastor, eis o bom pastor. E se Jesus, amados, ele fez todo esse sacrifício, tudo isso que nós não compreendemos para que nós fôssemos abençoados, é certo que ele há de cuidar de cada um daqueles que são as suas ovelhas. Coloque-se como ovelha do Senhor e veja o grande mover de Deus, aquele que refrigera a minha alma. É, o bom pastor, aquele que refrigera a nossa alma. Irmãos, o refrigério da alma é quando você está num lugar bem difícil, um lugar complicado, que as coisas estão todas fechadas e aparece a bênção do Senhor, a graça do Senhor, a mão de Deus que traz paz ao teu coração. O refrigério é o soprar agradável de Deus sobre a nossa vida, é a mão agradável do Eterno sobre a nossa vida, é aquele que acalma a nossa alma. É aquele que acalma a nossa alma. Irmãos, nós precisamos entender quem acalma a nossa alma, quem pode acalmar a nossa alma é o Senhor. Somente Deus pode acalmar o nosso coração. Muitas vezes estamos passando por momentos difíceis. Geralmente passamos por momentos difíceis. E nós, sem sabermos o que fazer, buscamos médicos, psicólogos, buscamos pessoas que achamos que entende da mente. Quando nós temos o bom pastor, aquele que traz refrigério ao nosso coração, aquele que traz paz ao nosso coração. Geralmente, queridos, nós não recebemos as bênçãos do Senhor na nossa vida. Nós não recebemos, amados. Mas por que não recebemos? Porque o refrigério de Deus parece que não existe. Porque esse cuidado, esse zelo, esse amor, essas promessas do Eterno não se cumprem na nossa vida. A base, amados, é o crer. Nós precisamos acreditar no Senhor. Nós precisamos acreditar em Deus. Quando Davi afirmou, o Senhor é meu pastor, ele não soltou palavras ao vento, mas ele afirmou algo que ele vivia. Davi, de fato, tinha Deus como seu pastor. Ele colocava-se como ovelha do Eterno. Ele submetia sua vida completamente ao Todo-Poderoso. E o grande problema hoje, o grande problema da igreja e dos crentes, é não submeter-se verdadeiramente ao Todo-Poderoso. É não submeter-se. Nós queremos que o Senhor traga refrigério, traga paz ao nosso coração. Mas nós não vivemos os princípios que o bom pastor determina para a nossa vida. Como vamos alcançar a igreja? Como vamos ser abençoados se estamos vivendo a desobediência? A desobediência no nosso dia a dia. O Senhor quer que sejamos obedientes em todas as áreas, de uma forma integral. E se nós não vivermos assim, não vamos receber de Deus o seu cuidado em nosso favor. Eis o porquê de um cristianismo doente, das igrejas doentes, porque não consegue submeter-se verdadeiramente ao Todo-Poderoso. E ainda no versículo 3, guia-me pelas veredas da justiça por amor do seu nome, ou glórias. O Senhor é o caminho da justiça. O Senhor é o caminho da justiça. Isso quer dizer, amados, se há injustiça no meu coração, se eu vivo qualquer forma de injustiça, não é possível trilhar no caminho de Cristo. Não é possível andar pelas veredas do Senhor. Veredas significa caminhos. Não é possível andar pelos caminhos de Deus. Só é possível andarmos com o Eterno quando estamos totalmente submetidos à sua vontade, sujeitos à sua vontade. A santidade precisa ser uma marca na nossa vida para que assim o Senhor seja honrado e glorificado. Se nós, amados, tivermos uma vida pura diante do Todo-Poderoso, Ele há de guiar-nos por caminhos de justiça, ou seja, a justiça será feita no nosso caminho, na nossa vida, no nosso dia a dia. Se você sente-se injustiçado, ouça, se você sente-se injustiçado, veja primeiro se tu estás nas veredas da justiça. Se você está trilhando o caminho do Senhor, ouça que Davi falou, guia-me pelas veredas da justiça por amor do seu nome. Será que você está andando pelas veredas, pelos caminhos de justiça? Se você não estiver andando, como receber a justiça do Senhor? Como receber o cuidado, o zelo, a manifestação da graça de Deus em teu favor? Amados, é preciso entender o seguinte, Deus não é um advogado que pega qualquer causa. Entenda isso. Os advogados da nossa época pegam qualquer causa. Não se importam se o cara está certo ou errado. Jesus é o advogado das causas corretas, exclusivamente corretas. Se a tua causa é correta, o Senhor Jesus é o teu advogado. Entenda dessa forma. Mas, se a tua causa não é correta, se a tua vida é marcada pelo pecado, andas de forma tortuosa nessa vida, o Senhor não é o teu advogado. Ele não pega a tua causa. Amém? Entenda isso. Precisamos vigiar muito a nossa vida, irmãos. Vigiar demais. Muitas vezes nós estamos com uma vida tão complicada, não é? Aquela vida cheia de coisa. E queremos que o Senhor cuide de nós. Que Deus batalhe as nossas batalhas. Que Ele seja nosso advogado. E etc, e etc. Nós queremos que o Senhor seja uma espécie de advogado de porta de cadeia. O Senhor não é. O Senhor é advogado de justos, somente dos justos. Amém? Entenda dessa forma. E no versículo 4, ainda que eu ande pelo vale da sombra da morte, não temerei mal nenhum, porque tu estás comigo, porque tu estás comigo, a tua vara e o teu cajado me consolam. Amém? O Senhor, irmãos, é aquele que enche o nosso coração de disposição, de coragem para seguirmos em frente. Coragem para seguirmos em frente. Davi afirma, ainda que eu ande pelo vale da sombra da morte. O vale da sombra da morte, um lugar difícil, assustador, cheio de problema, cheio de dificuldades. Este é o vale da sombra da morte. Ainda que eu ande por este vale, não temerei, porque tu estás comigo, tu estás comigo. Eis a recomendação do Senhor, irmãos. Deus é aquele que nos dá coragem. Ele é aquele que nos faz vencer. É aquele que nos faz, que nos dá condições de passarmos por sobre os problemas. Ele é aquele, irmãos, que cuida de você, que batalha as tuas guerras e que enche o teu coração de vitória. Ele é aquele que te dá as vitórias que você precisa. Mas entenda, ainda que eu ande pelo vale da sombra da morte, nós não podemos perder Deus de vista. Nós não podemos perder o Senhor de vista. Nossos olhos é necessário que estejam focados no Senhor, mesmo que os nossos pés estejam nesta terra, nas dificuldades dessa terra, passando pelas provações dessa terra, sendo perseguidos nessa terra, mesmo que tudo pareça difícil demais. Não tire os teus olhos do Senhor. Não tire os teus olhos daquele que pode cuidar de você. Não tire os teus olhos daquele que pode cuidar de você, daquele que cuida dos amados, daquele que cuida das ovelhas. Ele é o bom pastor, igreja. O Senhor é o bom pastor. Vale ressaltar, irmãos, que quando Davi fala a respeito do pastor, o bom pastor, ele não referia-se a pastores de igrejas, a bispos, apóstolos, não referia-se a presbíteros, pastoras, enfim. Não, ele estava fazendo uma comparação, uma analogia entre o Senhor Deus, o Todo-Poderoso, e o pastor de ovelhas. Naqueles dias de Israel, cuidar de ovelhas era uma espécie de ofício. Existiam os pastores de ovelhas, que levavam os rebanhos pelo deserto até encontrar pastos verdejantes, locais onde havia água, e ele estava ali, sempre atento, cuidando das ovelhas para que animais selvagens não atacassem o rebanho. Este era o cuidado do pastor, este era o zelo do pastor para com seu rebanho. E Davi, que já tinha vivido essa realidade como pastor, ele entendeu que o Senhor age desta forma para com as suas ovelhas. Ele leva-nos para lugares bons, traz água, o refrigério, ele te abençoa, ele guarda do ataque do maligno, ele guarda da situação difícil. Esse é o bom pastor que cuida de cada um de nós. E ele afirma ainda, irmãos, porque tu estás comigo, versículo 4, a segunda parte, porque tu estás comigo. O bom pastor, ele está sempre presente, sempre presente. O Senhor Deus jamais vira as costas para uma ovelha. O Senhor Deus, a exemplo do pastor das ovelhas, jamais vira as costas para a sua ovelha. Ele está sempre presente. A presença do Todo-Poderoso, ela nos conforta, ela traz consolo ao nosso coração, ela traz paz, alegria, ela traz contentamento à nossa existência, irmãos. E eis o grande problema, é porque Deus nem sempre está presente. Deus está sempre presente, Ele é sempre fiel, mas nós nos afastamos dEle. Lembra-se daquele hino das 99 ovelhas? 99 ovelhas. Lembra-se? Todo mundo lembra. Esse hino marcou geração e certamente continuará marcando gerações. 99 ovelhas. Tinha o pastor ao seu cuidado. E quando ele cuidou, uma havia desgarrado-se, havia afastado do rebanho. Talvez você seja esta uma ovelha que esteja desgarrada, andando longe do rebanho. Não que Deus virou as costas para você. Deus estava presente junto ao seu rebanho, mas esta ovelha achou por bem andar por caminhos estranhos. Mas o interessante é que Deus sempre vai atrás. É o Deus das oportunidades. O Senhor Deus sempre te dá uma nova oportunidade. Ele diz que hoje é o tempo oportuno, hoje é o tempo oportuno. É o Senhor que vai atrás da ovelha que desgarrou-se, da ovelha que afastou-se do rebanho, da ovelha que separou-se, que andou por caminhos estranhos. O Senhor, Ele é o Deus de oportunidade. Ele vela por ti, Ele cuida de ti. O amor de Deus para com a tua vida é infinito, é infinito. Meu Deus, como é grande o amor de Deus. Como é grande. Mas o bom pastor, quantas vezes é rejeitado por nós? Quantas vezes? Quantas vezes nós não reconhecemos o amor de Deus, não reconhecemos o cuidado do Eterno, não queremos, na verdade, o cajado de Deus sobre a nossa cabeça, nos guiando, nos conduzindo pelo caminho certo? Quantas vezes, amados, nós não queremos que o cajado do Senhor esteja sobre o nosso pescoço, porque nós queremos andar por caminhos novos, caminhos diferentes, novas experiências. É melhor optarmos pelo antigo, porque o caminho antigo, as veredas do Senhor, essas são de salvação. Veredas de salvação. Disse Jesus: eu sou o caminho, a verdade e a vida. Ninguém vem ao Pai a não ser por mim. Oh, glórias! Eu sou o caminho, a verdade e a vida. E ninguém vem ao Pai a não ser por mim. Mas como nós temos dificuldade em entender uma afirmativa tão simples. Como temos dificuldade?

nos momentos difíceis. Quando tudo estiver muito ruim para você, quando tudo estiver muito difícil, quando você não conseguir ver uma solução, não conseguir ver a mão, não conseguir ver nada, quando você olhar para frente e ver apenas uma montanha praticamente intransponível, não se preocupe, porque é aquele que cuida de nós. Ele sabe das tuas dificuldades. Ele é o teu zelador. Ele é aquele que cuida da tua vida. Ele é aquele que traz o consolo. Ele é aquele que traz o consolo. A tua vara e o teu cajado me consolam. Se nós andarmos pelo caminho do Senhor, irmãos, surgirão com certeza muitas vezes barreiras que nos pareçam intransponíveis e ou extremamente difícil de serem ultrapassadas. Não se preocupe com isso. Não se preocupe, amados. Não se preocupe. Mas nós não somos hipócritas. E nós sabemos que é muito difícil não nos preocuparmos, por incrível que pareça. É muito difícil não nos preocuparmos. Irmãos, nós temos um problema sério. O ser humano tem um monte de problemas sérios, eu sempre falo que nós temos problemas sérios. Mas esse também é um problema sério. Nós olhamos para as dificuldades que surgem na nossa vida e não conseguimos ver Deus. Não conseguimos ver Deus. Talvez você fique enfermo e o médico diga para você: olha, já era. Pode preparar a sepultura, comprar o caixão, porque não tem mais jeito. Nós não vamos conseguir ver Deus. Entra o desespero, as dificuldades, os problemas. Quem sabe você tem uma família e tu és o arrimo financeiro da família. Aí você perde o emprego. Fecha tudo para você. A gente não consegue ver Deus. Não consegue. Os exemplos são mil. Mas só para que os irmãos entendam. Queridos, isto é provação. Deus quer que neste momento extremamente difícil da tua vida, tu olhes para Deus. Tu olhes para o Senhor. Faz-me lembrar que o profeta foi até o rei Ezequias e falou: olha, prepara-te, seus dias estão contados. O que é que Ezequias fez? Eu sabia, esse Deus é Deus de amor nada, esse é um Deus farjuto, é um Deus que não cuida de ninguém, é um Deus que não gosta de mim, esse é um Deus que não me ama, esse é um Deus que não quer saber de mim, esse Deus tem que morrer, esse Deus é um Deus falsificado. Não, não foi isto. Não foi, gente. Eu acho que nós falaríamos dessa forma. Falaríamos dessa forma. Retaliaríamos Deus em picadinhos. Ezequias jogou o seu rosto no pó. Oh, meu Deus, como é difícil. Na verdade, Ezequias tinha recebido uma sentença de morte. Prepara-te, o teu dia está chegando. Ele jogou seu rosto no pó, amados, e clamou pela misericórdia de Deus. Ele não lamentou, não reclamou, ele não xingou, ele não esperneou contra Deus, ele não fez Deus picadinho. Ele colocou-se no pó. Naqueles tempos, quando a pessoa mostrava-se arrependimento, humilhava-se de verdade, ele jogava-se no chão e colocava a sua face no pó, na terra, no chão. E assim o rei, amados, o rei o fez. E Deus fez o quê? Teve misericórdia e prolongou a sua vida por mais alguns anos. É assim que o Senhor faz, amados. É assim que o Senhor faz. Esse é o bom pastor. Este é o bom pastor. Porque nós não recebemos as nossas bênçãos. Sabe por quê, queridos?

porque nós não conseguimos ver o Deus cuja vara e cajado nos consolam. Nós não conseguimos ver. Nós não conseguimos ver, irmãos. Quando as coisas ficam difíceis, a primeira coisa que nós fazemos é parar de ler a Bíblia. A segunda é parar de orar. A terceira, e isso raramente já é feito, é parar de jejuar. E a quinta é deixar de ir à igreja. É este caminho de morte que geralmente segue-se quando nós estamos passando por dificuldades. O caminho devia ser o inverso. As dificuldades chegaram, corremos para a oração, para a leitura da Bíblia, para o jejum, para os pés do Senhor, é colocando a face no pó e clamando pela graça do bom pastor. Amados, estejamos atentos, porque o bom pastor não ficou restrito a Davi e aos seus dias. O bom pastor está presente hoje, aqui, diante de você. Esse é o bom pastor que está sempre presente. E lembre-se, o bom pastor é aquele que nos dá a satisfação nos nossos momentos de tristeza. É aquele que nos dá a direção quando nós perdemos o norte da nossa vida. É aquele que restaura a nossa alma. Quando levados pelas dificuldades, pecamos contra o Mestre, perdemos Deus de vista. Ele é o caminho e é a justiça. Ele é a tua justiça. O Senhor é aquele que batalha as tuas guerras. Ele é a tua justiça. Se a tua causa é justa, a tua causa é ganha. E ainda, Ele é o bom pastor que nos dá coragem para vivermos sobre a face da terra e para vencermos as dificuldades. Está sempre presente ao redor daqueles que o amam. Mesmo que você opte por caminhos errados, sempre é tempo de voltar para a presença do Todo-Poderoso. E nos teus momentos difíceis, Ele vem com o consolo, Ele te abençoa, Ele te abençoa. Amém? Esse é Jesus, o bom pastor, aquele que nós devemos amar com todas as forças da nossa vida. Todas as forças. Há um texto bíblico que eu acho muito interessante. Na verdade, eu acho todos eles interessantes e procuro vivenciá-los. Mas este eu gosto muito dele. Nós devemos resistir ao pecado até o sangue. Resistirmos ao pecado até o sangue. Esta afirmativa é a seguinte, irmãos. É melhor tu perder o pescoço, perder a tua vida, a cometer um pecado, seja ele qual for. E o bom pastor é aquele que escreveu isto, que fez esta afirmação para que nós pudéssemos vivenciá-la no nosso dia a dia. E se você a vivenciar, verás a glória do Mestre. Igreja, vamos colocar de pé e vamos orar. Que cada um de vocês possa falar para Jesus: Jesus, seja o meu bom pastor. Senhor Deus, nós queremos nesse momento clamar que Tu venhas mover na nossa vida, Pai. Que Tu venhas ser o meu bom pastor, o nosso bom pastor. Que Tu venhas cuidar das Tuas ovelhas. Que Tu cuides da minha vida, Senhor, e da vida de cada um desses que aqui hoje estão presentes. Ó Espírito, desperta-os para que possam viver a Tua verdade, para que possam andar na Tua presença, para que sejam cheios do Teu Santo e Bendito Espírito. Ó, meu Deus, fala conosco, Senhor. Cuida de nós, ó, meu Deus. Seja nosso bom pastor, Pai amado. Seja nosso bom pastor. Esse é meu clamor em nome de Jesus. Amém. Aleluias.

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2: Amados, hoje eu quero falar com vocês a respeito de Jesus. Jesus, a essência da vida. Jesus, a essência da vida, esse é o título da palavra que o Senhor tem para os nossos corações nessa noite. Quero convidá-los a abrir a Bíblia em João capítulo 14. Nós vamos ler o versículo 2, nós vamos colocar de pé para lermos a palavra santa de nosso Senhor e Salvador. E eu quero pedir aos irmãos que deixem as suas Bíblias abertas, porque nós vamos discorrer a respeito de Jesus, a essência da vida. Nos diz a palavra em João capítulo 14, versículo 2. Disse Jesus, na casa de meu Pai há muitas moradas. Se assim não fora, eu vou-lo teria dito, pois vou preparar-vos lugar. Amém? Senhor, nós te louvamos, Pai. Nós te glorificamos porque sabemos que Tu és tudo na nossa existência. Não há nada que seja mais precioso, nada que seja melhor. Nós te glorificamos, meu Senhor, porque declaramos que a nossa vida é Tua. Entregamos a nossa vida, Senhor. E como servos, nós queremos Te servir a cada instante da nossa existência. Nós queremos passar todos os nossos dias na Tua presença, Senhor. Usufruir da Tua presença, usufruir da Tua graça, do Teu poder e da Tua misericórdia. Nessa noite queremos também pedir, oh Deus, visite cada coração, Pai, desses que estão presentes e aqueles que nos ouvem pela internet. Onde quer que eles estejam, Senhor, que sejam também abençoados em nome de Cristo Jesus. Amém. Amados, pode assentar-se. Irmãos, Cristo Jesus é a essência da vida. Nossa vida sem Jesus não vale muita coisa. A nossa vida sem Jesus Cristo não tem valor. Nós precisamos entender que vivemos nessa terra para glorificar, para bendizer, para exaltar, para honrar, para nos deixar encher com a presença do Senhor. Jesus é a essência que enche o nosso coração de paz, que enche o nosso coração de alegria. Jesus é a essência que enche a nossa vida de prazer. Jesus é a essência que nos dá um horizonte, que nos dá uma direção, que nos dá um propósito. Jesus é a essência que nos dá a alegria de estar sobre a face da terra, mesmo quando as coisas se mostram tão difíceis, mesmo quando as coisas mostram-se complicadas, quando nós olhamos para um lado, olhamos para o outro e não vemos solução, mas quando nós olhamos para Jesus, nós vamos ver que a graça dele está estendida sobre a nossa vida. Esta é a essência de Jesus, aquele que cuida de nós, aquele que nos abençoa, aquele que nos dirige, aquele que nos tirou lá da escravidão do pecado, nos colocou debaixo da luz, da sua luz, ele mesmo diz, eu sou a luz do mundo. Fomos resgatados do reino das trevas e trazidos para o reino de luz. Jesus, esse é a essência da nossa vida. Jesus é a essência da nossa existência. E quando nós, irmãos, olhamos para essa realidade, tomamos posse dela para os nossos corações, a nossa vida há de mudar por completo. A nossa vida passará por uma transformação que, mesmo contando, muitos não vão acreditar. Porque Jesus muda, ele muda a nossa vida na raiz. Jesus arranca a raiz do mal, a raiz das coisas que não presta da nossa existência e coloca em nós o seu Espírito, a sua graça, a sua misericórdia. Esse é o Jesus ao qual nós servimos, esse é o Jesus ao qual nós amamos, esse é o Jesus que nós adoramos, esse é o Jesus que nos faz estar reunidos nesse local para exaltá-lo, para bendizê-lo, para glorificá-lo, não por uma obrigação, mas de forma voluntária, porque o nosso coração é que sente a necessidade de buscarmos sempre a presença de nosso Senhor e Salvador. João capítulo 14, versículo 2, nos diz, na casa de meu Pai há muitas moradas, se assim não fora, eu vou-la teria dito, pois vou preparar-vos lugar. Esse é o Jesus, irmãos, que cuida do nosso futuro, É o Jesus que cuida da nossa existência, mas não só no tempo presente, não só no momento, entrando com a cura, entrando com a libertação, entrando com a restauração, nos dando a paz que nós precisamos, nos dando a alegria que nós precisamos, nos dando objetivos de vida, não apenas no presente, mas o Jesus que nós conhecemos é aquele que olha para nós lá no horizonte, ainda distante, e diz: eu vou preparar-vos lugar, eu vou preparar-vos lugar. Esse é o Cristo, irmãos, que nós servimos. Esse é o Cristo que nos amou primeiro. Esse é o Cristo que amou você de uma forma tão verdadeira, tão profunda, que te amou de uma forma tão maravilhosa, irmãos, a ponto de dar sua própria vida para que nós pudéssemos ter a vida, para que nós pudéssemos ter a vida. E ele propõe para cada um de nós: olha, siga os meus passos, sede meus imitadores, faça a minha vontade, procure viver em santidade, em retidão, em observância aos princípios bíblicos, porque eu vou preparar um lugar especial para você. Eu vou preparar um lugar e voltarei. Eu vou preparar um lugar e voltarei para levá-los para perto de mim. É nessa promessa, irmãos, que nós esperamos. É nessa promessa que a nossa vida está depositada. A promessa do lugar especial que o Senhor tem para nós lá na glória. É por isso que estamos aqui reunidos, irmãos, porque nós estamos caminhando em direção ao paraíso, estamos caminhando em direção aos céus, estamos caminhando em direção à morada que o Eterno preparou para cada um de nós. E nessa jornada que nós vamos cada dia mais firmes, mas é uma jornada que muitas vezes é penosa, muitas vezes tem espinhos, tem dificuldades, tem problemas, tem algumas perseguições, tem algumas adversidades, mas é uma jornada que nós temos convicção que é boa, porque Jesus, a essência da vida, entrou em nosso coração, entrou na nossa vida, mudou a nossa sorte e nos deu uma nova visão, irmãos, uma nova visão, e nessa visão é que nós seguimos. E nós cremos, amados, que o local que o Senhor tem preparado para nós é um local especial demais. Nós com certeza não poderemos entender quão grande, quão extraordinário é aquela mansão que o Eterno tem preparado para cada um. Mas quando nós perseveramos na presença do Senhor, vemos a sua graça, vemos o seu amor e podemos assim entender que, por mais que nós possamos imaginar, ainda está muito aquém, porque a graça do Senhor, a glória de Deus, ela é grande e ela se manifesta em favor daqueles que são amados pelo Senhor, e nós somos amados pelo Todo-Poderoso. E esse amor do Senhor, irmãos, está também descrito em João capítulo 14, versículo 3, quando Cristo diz: e quando eu for e vos preparar lugar, voltarei e vos receberei para mim mesmo, para que onde eu estou estejais vós também. Eis aqui a manifestação do amor de Cristo Jesus. O Eterno foi para o paraíso, o Senhor foi para o paraíso preparar-nos o lugar, mas ele diz: eu voltarei para vos buscardes. Eu voltarei para buscá-los, porque eu quero que vocês estejam próximo a mim. Eu quero que vocês estejam comigo. Esta é a graça do Senhor, irmãos. É o zelo de Deus para com cada um de nós. Jesus, ele é a essência da vida. Nós não podemos esquecer que Jesus é a essência da vida. E essa essência nos envolve de uma forma tão grande, tão maravilhosa, a ponto que ele deseja que estejamos próximos, estejamos com ele. E Jesus com certeza voltará para buscar o seu povo. Jesus voltará para buscar aqueles que o amam, aqueles que procuram viver os seus princípios, aqueles que procuram estar na sua presença. E eu quero afirmar para vocês, irmãos, que não há lugar melhor, não há lugar melhor, não há lugar melhor sobre a face da terra, a não ser estarmos na presença do Senhor. Porque se nós nos afastarmos dessa presença, nós vamos passar para uma situação de sofrimento, uma situação de desespero, uma situação em que nos sentiremos sozinhos, nos sentiremos abandonados, porque aquele que rege esse mundo, aquele que domina esse mundo, esse deseja a morte do ser humano, deseja o fim do ser humano, e é claro, nós estamos falando de Satanás, e a Bíblia já diz que Satanás não tem nada de bom para ninguém, mas que ele quer sim é que o homem seja destruído e, por fim, aqueles que não abandonarem os seus caminhos errados, esses vão de passar uma eternidade no lago de fogo, no sofrimento eterno. É por isso que o Senhor Jesus nos amou tanto, irmãos, porque o Senhor Jesus conhece essa realidade. Jesus Cristo conhece a realidade do sofrimento, o sofrimento eterno. Jesus conhece aquele lugar. Ele é o Criador, Jesus é o Criador daquele lugar. E é por isso que Ele deu a sua própria vida, para que nós pudéssemos ter a vida, amados. E nós não podemos abandonar essa vida, abandonar esse propósito do Senhor por nada. Nada pode nos afastar, nada pode nos afastar do caminho, e o caminho verdadeiro é Cristo Jesus. João capítulo 14, versículo 6, disse Jesus: eu sou o caminho, e a verdade e a vida, e ninguém vem ao Pai a não ser por mim. Muitos por aí estão buscando a salvação em diversas situações, estão buscando a salvação em religiões, estão buscando a salvação em filosofias, estão buscando a salvação em deuses, mas eu quero afirmar para vocês que Cristo já diz: eu sou a essência da vida, e essa essência é o caminho. Eu sou o caminho. Eu sou o caminho. Amados, se quisermos estar na presença do Senhor, se quisermos herdar os céus, essa morada que o Senhor vai preparar, nós precisamos estar no caminho, e o caminho é Jesus Cristo. E para trilharmos por esse caminho, é preciso passar pela porta, e a porta também é Jesus Cristo. A porta também é o Senhor. Mas só podemos passar pela porta, entrarmos nesse caminho, se a verdade do Senhor estiver cravada dentro de nosso coração. Olha, amados, é preciso termos a verdade do Senhor dentro da nossa vida. Nós precisamos trazer a verdade do Senhor para os nossos corações. É preciso viver a verdade de Deus. Ele mesmo diz: eu sou a verdade e a vida. Nós precisamos viver essa verdade, e a verdade

A glória do Senhor há de se manifestar, a glória de Deus há de se manifestar na nossa vida. Disse Jesus, eu sou o caminho, eu sou o caminho. Nós precisamos conhecer Jesus, amados, viver Jesus, estarmos com Ele, sermos amigos próximos de Jesus, para que nós possamos passar pelo caminho, o caminho que nos conduz aos céus, que nos conduz ao lugar que Ele foi preparar, moradas eternas para aqueles que são santos, para aqueles que procuram viver as suas verdades. Amados, se nós não nos deixarmos encher pela graça do Senhor, se nós não nos deixarmos encher pelo poder de Deus, o que será de nós, irmãos? O que será de nós? Vamos viver sobre a face da terra aí, sei lá, 30 anos, 40, 60, 80, 90 anos, 100, se alguém chega ainda hoje a 100 anos, vamos viver esse tempo, mas depois desse tempo, vai se acabar a vida sobre a face da terra, mas há algo que não se acaba. A Bíblia diz que nós somos imortais, somos feitos imortais. Passam os 100 anos, passam os 100 anos. Depois dos 100 anos, temos uma eternidade pela frente. Temos uma eternidade, irmãos. Eternidade é um tempo que não tem fim. Eternidade é um tempo que não tem fim. É um tempo que você pode passar vivenciando a graça do Senhor, vivenciando uma experiência profunda, maravilhosa, gostosa, prazerosa, extraordinária com o Todo-Poderoso, ou numa segunda opção, passarmos uma eternidade de sofrimento, uma eternidade de padecimento, sem a esperança de salvação, sem a esperança de um refrigério. A Bíblia diz que o lugar para onde vão aqueles que vivem no pecado é um local de sofrimento sem fim, sofrimento sem fim. Mas, amados, o Senhor Jesus, a essência da vida, nos amou primeiro, amou-nos, e Ele deseja que nós estejamos perto dEle, Ele deseja que nós estejamos com Ele, irmãos. Foi por isso que Jesus veio, foi por isso que Jesus deu a sua vida, Ele deu a sua vida para que nós pudéssemos ter a oportunidade, a chance de nos aproximarmos dEle, de o abraçarmos e o chamarmos de Senhor, o chamarmos de Salvador. Nós precisamos tomar um posicionamento na nossa existência. A nossa vida é marcada por atitudes. Em todas as situações, nós precisamos ter atitudes, irmãos. Na vida espiritual, também precisamos ter atitudes. A atitude de estar com o Todo-Poderoso, de encher-se com a graça do Senhor, de viver na presença do Rei e de ser escolhido, lavado, purificado e remido no sangue do Senhor. Em João capítulo 14, versículo 16, há uma promessa muito maravilhosa, irmãos. Há uma promessa que completa a nossa vida de comunhão com o Todo-Poderoso. Nos diz o texto, e eu rogarei ao Pai, e Ele vos dará outro Consolador, a fim de que esteja para sempre convosco. Até então, irmãos, até então, o Espírito Santo de Deus, ele era dado de forma esporádica ao ser humano. E o Espírito de Deus não vivia no coração do ser humano. Até a morte e ressurreição de Cristo Jesus, o Espírito Santo não vivia como hoje vive no coração daqueles que amam o Senhor. Mas Cristo Jesus diz, eu vou para junto do Pai, eu vou para junto do Pai, eu estarei indo para o local preparar moradas para ti, preparar morada para vocês, mas eu vos deixarei o Consolador, eu vos deixarei o Espírito Santo, eu vos deixarei aquele que há de encher o vosso coração de alegria, de prazer, de contentamento, de esperança, que os batizará com fogo, que os batizará e os encherá de poder, de autoridade, e é esse Espírito Santo que foi deixado sobre a Igreja do Senhor. E vale ressaltar, irmãos, que a Igreja do Senhor são aqueles que servem a Cristo Jesus, são aqueles que entregaram suas vidas ao Senhor. A Igreja não é o templo, a Igreja não são as quatro paredes, a Igreja são aqueles que estão dentro do templo, aqueles que estão na presença do Senhor, aqueles que foram lavados, que foram purificados pelo Senhor.

0: E quando nós recebemos o Espírito Santo de Deus na nossa vida, algo novo acontece nos nossos corações. Algo novo acontece, irmãos, porque nós teremos aí uma etapa completa. Primeiro recebemos a Cristo como Senhor e Salvador, aquele que remiu, aquele que purificou-nos. Depois ele nos deu o Espírito Santo de Deus, que é aquele que nos dá força, que nos dá condições para seguir em frente. É aquele que nos dá desejo de estar na presença dele. É aquele que nos dá desejo de pregar o Evangelho. É aquele que nos dá desejo de estarmos cada dia mais buscando a presença do Salvador. E sem contar, irmãos, que aqueles que recebem o Espírito Santo do Senhor são também batizados pelo Espírito, batizados no Espírito Santo, e estes recebem dons segundo a vontade do nosso Salvador. Uns falarão línguas, outros terão revelações, outros pregarão o Evangelho, outros para isso, outros para aquilo. O Senhor sabe qual o teu dom, o Senhor sabe qual o dom melhor para a tua vida, e é o Senhor que nos dá esses dons. Mas nós precisamos entender que o batismo no Espírito Santo, a presença do Espírito Santo na nossa vida, só é possível quando nós vivemos em santidade. Quando nós vivemos em santidade, não adianta você falar, Elias Oliveira, eu conheço a Jesus, eu leio a Bíblia, eu sou da igreja, eu faço isso, faço aquilo, mas se você não desenvolve uma vida de santidade, se você não desenvolve uma vida de retidão, se você não desenvolve uma vida de comunhão verdadeira com o Todo-Poderoso, se você não vive dessa forma, a tua vida é apenas superficial. E o Espírito Santo de Deus com certeza não te envolverá, com certeza não moverá dentro do teu coração, não moverá na tua existência. Você não receberá esse contentamento, essa alegria, essa força que é a presença do Santo e Bendito Espírito Santo. Amados, nos preparemos para recebermos o Espírito Santo de Deus. E isto se faz quando nós consagramos, e isto acontece quando nós consagramos a nossa existência, quando nós nos doamos para o Senhor, quando nós nos entregamos para Deus, quando nós falamos para o Eterno, Senhor, eu quero ser uma pessoa cheia da Tua graça, porque eu não quero passear sobre a face da terra, mas eu quero estar sobre a face da terra para Te servir, para Te servir, para fazer a Tua obra, para cumprir o Teu id, para testemunhar aqueles que estão necessitados de salvação. Eu quero estar sobre a face da terra para fazer a Tua vontade. Esta é a visão que devemos ter, irmãos, como servos do Senhor. Não vivemos para nós ou para angariar as coisas dessa terra. Não devemos estar aqui para ajuntarmos tesouros na terra, mas o nosso tesouro é a comunhão verdadeira com o Todo-Poderoso. E quando nós desenvolvemos essa vida de comunhão com o Senhor, de unidade, Jesus, a essência da vida, vem sobre nossa existência, irmãos, e coisas novas acontecem. Coisas novas acontecem na nossa vida. João capítulo 14, versículo 14, nos diz a palavra que nós seremos ouvidos pelo Senhor. Nós seremos ouvidos por Deus. Aqueles que entregam as suas vidas, recebem de Deus o Espírito Santo, esses têm comunhão direta com o Senhor. Ele pede e é ouvido pelo Senhor, ele fala e o Senhor ouve. João 14, versículo 14. Se me pedirdes alguma coisa em meu nome, eu o farei. Ouça, irmãos, se me pedirdes alguma coisa em meu nome, eu o farei. Mas por que muitas vezes nós pedimos, pedimos, pedimos, pedimos e pedimos e não recebemos? Por quê? Porque muitas vezes, amados, nós não queremos viver Jesus. Nós não queremos viver Jesus de fato. Nós não queremos ter comunhão, não queremos pagar o preço, não queremos estar na presença do Senhor, mas queremos as bênçãos de Deus, queremos a graça do Senhor sobre a nossa vida. E não é assim que funciona, irmãos. Nós precisamos amar o Senhor a ponto de sujeitarmos por completo a nossa existência a Ele, a ponto de nos entregarmos por completo a Ele, a amar o Senhor de uma forma que esse amor nos proporcione uma comunhão íntima, verdadeira, e a partir desse momento, tudo quanto pedirmos ao Senhor, Ele nos dará para a sua honra e para a sua glória. Nós precisamos entender isso, amados, entender essa verdade do Senhor, que Deus quer nos dar as bênçãos, que Deus quer nos ajudar, que Deus quer fazer coisas novas acontecer na nossa vida, mas nós precisamos estar em comunhão com Ele, ligados com Ele. Se me pedirdes alguma coisa em meu nome, eu o farei, é a promessa do Senhor, é a promessa de Deus. E nós precisamos viver as promessas do Senhor na nossa vida. É pedir ao Senhor, é apresentar a nossa existência para o Todo-Poderoso, é experimentar o poder do Senhor na nossa vida. João 14, versículo 12. Em verdade vos digo que aquele que crê em mim também fará as obras que eu faço e outras maiores fará, porque eu vou para junto do Pai. Amém, amados. Glórias ao nome santo de Deus. Eis aqui uma promessa de Deus para as nossas vidas. Ele diz que aqueles que vivem na sua presença, aqueles que creem no Senhor, farão obras maiores até do que aquelas feitas por Cristo Jesus. Farão obras até maiores. E muitas vezes, irmãos, nós não temos vivenciado isso, porque nós não temos crido de fato, de verdade no Senhor. Nós não temos vivenciado a verdade do Todo-Poderoso de fato. Mas quantas pessoas estão em nosso meio que experimentaram o poder de Deus? Quantas pessoas que estão aqui que estavam doentes, enfermas, desempregadas e que apresentaram sua vida diante do Senhor e o Eterno manifestou a sua graça, o Eterno curou, abriu porta de emprego, abençoou a família, fez prosperar nos seus caminhos? É assim que o Senhor faz. É a promessa de Deus que vem à realidade na vida daqueles que creem no Senhor, irmãos. E nós precisamos buscar cada dia mais essa verdade, buscar cada dia mais essa verdade para as nossas almas, porque cada vez que nós mais apresentamos a nossa existência, cada vez mais que nós buscamos Jesus para a nossa existência, cada vez mais que nós nos aproximamos do Senhor, mais a graça de Deus se manifestará na nossa vida, mais a graça de Deus será uma verdade na nossa vida, mais a graça do Senhor será uma realidade no nosso dia a dia. Oh, amados, vamos colocar a nossa vida nas mãos do Senhor. Vamos falar para Jesus: Senhor, entra na minha vida, entra na minha existência, entra no meu ser. Jesus, faz morada dentro do meu coração. Eu quero o teu Espírito, eu quero o teu batismo, eu quero o teu poder, eu quero ser útil ao teu reino, eu quero viver uma vida de intimidade contigo. E quando nós fazemos dessa forma, nós vamos quebrar as cadeias que nos prende com o pecado, que nos prende ao inimigo, e teremos uma vida nova, uma vida lavada, uma vida purificada, redimida, resgatada pelo Senhor. E a promessa do Eterno ainda vai um pouco e diz: deixo-vos a paz, a minha paz vos dou, não vou-la dou como dá o mundo. Não se turbe o vosso coração, nem se atemorize. João 14, versículo 27. Deixo-vos a paz, a minha paz vos dou. Eis a promessa, outra promessa do Senhor para as nossas vidas. Deixo-vos a minha paz vos dou. Não vou-la dou como o mundo a dá. A paz que o mundo oferece, amados, a paz que o mundo oferece, ela é passageira. Você já experimentou a paz do mundo? Ela é passageira. Você está muito bem hoje, tudo transcorrendo bem hoje para você, mas amanhã torna-se de ponta cabeça. A paz que o homem, que o mundo proporciona, ela é passageira. Mas a paz de Cristo Jesus é eterna, é contínua, ela não se acaba, ela não passa, é uma paz que nos faz descansar na presença do Senhor. É uma paz que nos faz descansar na presença do Rei. É uma paz que nos faz seguir em frente. É uma paz que nos faz ter alegria. É uma paz que nos faz pregar o Evangelho. É uma paz que nos leva cada dia mais para a presença do Senhor. É uma paz que arranca de dentro do nosso coração as preocupações. Arranca de dentro do nosso coração a ansiedade, as aflições. Arranca de dentro do nosso coração a depressão. Arranca de dentro do nosso coração aquilo que destrói a nossa comunhão verdadeira com o Senhor. Mas para que essa paz, ela seja uma verdade dentro da minha vida, dentro da sua vida, nós precisamos passar pelo caminho, e o caminho é Jesus Cristo. Vivermos a verdade, e a verdade é Jesus Cristo. Possuirmos uma vida, e uma vida que tenha a essência de Cristo Jesus. É assim, amados, que o Eterno quer que seja a nossa existência. O Eterno quer que a nossa vida seja desta forma. É assim que o Senhor preparou, é assim que o Senhor planejou, é assim que o Senhor deixou descrito para cada um de nós. Resta-nos seguir a vontade de Deus, a vontade do Senhor. Porque quando nós tomamos posse dessa palavra, deixamos que Jesus venha nos envolver profundamente, venha tomar nossa vida profundamente, seremos uma só essência com Ele, seremos uma só pessoa com Ele, teremos uma só mente, um só coração, um só pensamento, um só objetivo e, por fim, estaremos na glória por todo o sempre, louvando e adorando e exaltando e vivendo aquilo que Deus de melhor tem preparado, que é para nós. Irmãos, precisamos entender que Jesus é tudo. Jesus é tudo, Ele é a fonte de vida, Ele é o fim da vida, Jesus é o meio da vida também, Jesus é a nossa alegria, Jesus é a nossa paz, Jesus é o poder que nós temos para vermos o milagre acontecer, Jesus é a glória e essa glória precisa envolver o nosso corpo, envolver a nossa vida. Não se afaste da presença do Senhor. Amados, não se afaste da presença do Todo-Poderoso. Mesmo que as coisas sejam difíceis, estejam complicadas, mesmo que a família esteja complicada, o trabalho faltou a saúde, não se afaste da presença do Senhor, porque Deus tem o melhor para cada um de nós. É uma questão de tempo, irmãos. Uma questão de tempo. A Bíblia diz que é necessário perseverar é aguentar firme, esperar no Senhor, esperar no Todo-Poderoso, porque Ele não desampara o justo, Ele não desampara os seus. Irmãos, consagremos a nossa vida para o Todo-Poderoso, que nós possamos dia após dia afirmar para o Senhor: Deus, aqui está a minha vida, eu entrego para Ti, eu quero que se manifeste a Tua graça na minha vida. Que nós possamos fazer dessa forma, porque a glória do Senhor há de se manifestar, o poder de Deus há de vir sobre a nossa existência, e o Senhor será glorificado nessas coisas. Amém? Vamos orar? Senhor, nós Te glorificamos, Pai. Nós Te bendizemos porque nós sabemos que não há nada melhor, nada mais profundo, nada mais especial do que estarmos na Tua presença, sermos um contigo, Deus, vivermos a Tua essência, Pai eterno. Nessa noite, Pai, nós queremos clamar que Tu venhas envolver cada um dos presentes, cada um desses que nos ouvem, Pai, onde quer que estejam, mas que sejam envolvidos pelo Teu Espírito, envolvidos pela Tua graça, envolvidos pela Tua misericórdia, para que no decorrer dos seus dias experimente, Senhor, experimente o Teu poder, experimente, Senhor Deus, o que é viver na Tua presença, usufruir da Tua graça. Deus, toma cada um desses nas Tuas mãos, manifesta Teu poder, move Teu poder nessas almas, é que eu Te peço em nome de Jesus. Amém, Senhor. Amém.
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levante as suas mãos essa noite. A palavra de Deus diz: pede, que eu te darei as nações. Nós pedimos, Senhor, a nação brasileira. Nós pedimos o Brasil, nós pedimos as cidades do Brasil. Mas também nós pedimos a Europa, Senhor. Nós pedimos, Senhor, a América, a África, o Japão, a Ásia, Cuba. Ó Deus, aqueles países que ainda não foram alcançados, os índios. Ó Deus, de todas as tribos, povos e raças. De todas as tribos, povos e raças, muitos virão te louvar, muitos virão te adorar. Muitos, muitos. E nessa noite, Senhor, nós queremos ser pais, pais, pais de multidões. Nós pedimos as nações, Senhor.

De pé, nós vamos meditar na santa e bendita palavra de Deus. Quero convidá-los a abrir a sua Bíblia em Salmos capítulo 14, versículos 2 e 3, versão nova tradução na linguagem de hoje. Ouçamos a palavra do Senhor. Lá do céu, o Senhor Deus olha para a humanidade a fim de ver se existe alguém que tenha juízo, se existe uma só pessoa que o adore. Mas todos se desviaram do caminho certo e são igualmente corruptos. Não há mais ninguém que faça o bem, não há nem mesmo uma só pessoa. Amém. Senhor, nós te louvamos pela tua graça, pela tua misericórdia, pelo teu amor, Senhor, pelo teu zelo, ó Deus, porque tu estás conosco, assim a tua palavra nos afirma, meu Deus, e nós cremos que tu estás à nossa frente. É aquele que abre o caminho, que nos sustenta, que nos fortalece, que alegra o nosso coração, que nos dá a direção que nós precisamos. A ti, portanto, Senhor, seja toda honra, seja toda glória, que teu nome seja exaltado, para que nós possamos crescer, Senhor Deus, e vivermos cada dia a tua vontade, e teu nome seja honrado na nossa existência, em nome de Jesus. Amém, Senhor. Queridos, hoje eu quero falar com os irmãos a respeito de adorador. Adorador. Característica dos crentes. A adoração, irmãos, ela precisa ser uma característica na nossa vida. Nós precisamos ser adoradores, precisamos viver em adoração. A nossa vida precisa ser um contínuo louvor ao nome de nosso Senhor e Salvador. Eu sei que quando nós falamos em adoração, nós logo lembramos de música. Ah, eu não sei cantar, eu não sei tocar, isso, aquilo, outro. Mas eu quero afirmar para vocês, irmãos, que adorar não é apenas cantar. Mas adorar, amados, é cultuar o Senhor com todas as forças do teu ser. Adorar, irmãos, é prestar um culto ao Todo-Poderoso, é amá-lo acima de todas as coisas, é bendizê-lo, é engrandecê-lo, é honrá-lo no teu dia a dia. Também sim, com louvores, claro, adoramos ao Senhor com louvores, mas a vida de sujeição, esta é a mais importante, porque quando o Senhor olha do céu e Ele vê o nosso coração totalmente sujeito a Ele, irmãos, o nosso coração totalmente debruçado na Sua presença, o Eterno se alegra com a gente. O Eterno move-se em nosso favor. A graça do Senhor, o cuidado de Deus, o amor do Todo-Poderoso se estende sobre nossa vida, irmãos. E é por isso, queridos, que nós precisamos carregar dentro do nosso coração um coração cheio da graça do Senhor, cheio do temor do Todo-Poderoso, cheio do amor do Criador. Nós precisamos, irmãos, cada dia mais buscarmos Cristo e viver a verdade dele a cada instante, a cada minuto, sem perdermos de vista o grande sacrifício de Cristo para com as nossas almas. Mateus capítulo 22, versículo 37, Jesus disse: ame o Senhor seu Deus com todo o coração, com toda a alma, com toda a mente. Ouça, irmãos, a recomendação de Cristo para as nossas almas. Ame o Senhor seu Deus com todo o teu coração, com toda a alma, com toda a mente. Irmãos, isso quer dizer que não sobra nada na nossa vida para outro ser, para outra divindade, para outro Senhor, a não ser o Todo-Poderoso. É isso que o Senhor requer de nós, uma dedicação total, uma doação completa da nossa vida. É uma sujeição, irmãos, uma sujeição completa ao Todo-Poderoso. E quando nós abrimos o nosso coração, deixamos que o Senhor adentre, grandes coisas o Senhor faz através de nós, amados. A Bíblia diz que o Eterno nos usa, Ele nos usa como instrumento, Ele nos usa como instrumento para fazermos a sua obra. E o Eterno, amados, Ele usa a gente para pregar o Evangelho, para orar, para clamar, Ele nos usa para adoração. Ele usa-nos de muitas formas para que o seu nome seja honrado e glorificado sobre a face da terra. Nós não podemos, amados, sentar na nossa cadeira, cruzarmos o braço e achar que o Eterno vai agir. Não, irmãos. Nós precisamos é nos colocarmos na presença dEle, é deixar o nosso coração bater mais forte por Ele, é deixar o nosso coração transbordar de alegria, de prazer naquilo que é de Deus. E se porventura, irmãos, nós não sentimos esse prazer, se nós não sentimos essa alegria, se nós não temos essa satisfação com o Eterno,
A culpa

0: não é de Deus. A culpa é nossa, é de cada um de nós, irmãos. Porque muitas vezes, queridos, nós não temos agido da forma que Deus recomenda, mas agimos da forma que nós achamos que deve ser. E quando nós agimos da forma que achamos que deve ser, nós tiramos o controle do Senhor, nós tiramos a direção de Deus e colocamos a nossa própria direção. E quando nós andamos segundo o nosso entendimento, a Bíblia diz que nós vamos nos dar muito mal, e é verdade. Todas as vezes que nós achamos que é desta forma, é assim, é daquele jeito, e fazemos dessa forma, e agimos assim, nós não vamos ser bem-sucedidos na nossa jornada com o Todo-Poderoso. Porque nós vamos tropeçar, a carne vai nos fazer errar. Mas a partir do momento que nós amamos o Senhor com todo o coração, com toda a alma, com toda a nossa mente, quando nós nos enchemos, nos entupimos com Cristo Jesus, irmãos, quando nós derramamos Cristo Jesus pelos lados, assim nós vamos conseguir experimentar verdadeiramente o que é Deus e o que Ele pode fazer através da nossa vida, amados. E essa palavra, queridos, ela é para todos. Não há servos especiais na caminhada com o Todo-Poderoso. Há servos que amam o Senhor com fidelidade e experimentam o que Deus faz na vida do fiel. Isso sim é a verdade que está na palavra de Deus. Mas, amados, o Eterno, Ele quer adoradores. A adoração é uma característica que deve fazer parte de cada servo, de cada cristão, de cada um que diz de Cristo Jesus. E o adorador é a pessoa que o Senhor quer usar, é a pessoa que Deus quer mover, é a pessoa que Deus quer fazer como instrumento sobre a face da terra. Nós precisamos ser adoradores. Se você não é adorador, lembre-se disso. Se você não é adorador, você será um crente manco, um crente aleijado, que anda dando tropeços por aí, um crente que não consegue respirar Deus, ter alegria naquilo que é do Senhor. Nós, irmãos, precisamos carregar em nós a característica da adoração, queridos, da adoração. E quando nós somos adoradores, voluntariamente nós nos colocamos na brecha do Senhor. Qual é a brecha? Qual é a brecha? Hoje a brecha que o Senhor tem para nós não é, irmãos, aquilo que muitas vezes imaginamos, mas a brecha que o Senhor tem para nós, a porta aberta, o caminho aberto que o Senhor tem para nós, é o ID, é falar, é testemunhar, é orar, é interceder, é agir, amados, em favor do seu reino. Essa é a brecha que o Senhor abriu para cada um de nós. E é isso que precisamos almejar primeiro em nossos corações. Eu sei, irmãos, que nós pregamos um evangelho, pregamos uma palavra que muitas vezes não é aquilo que vocês estão acostumados a ouvir por aí, mas é aquilo que está na Bíblia, amados. É aquilo que está na palavra do Senhor. A Bíblia diz que nós somos estrangeiros nessa terra, estamos aqui de passagem, o nosso objetivo é chegar aos céus. Não é assim, amados? Qual o teu objetivo, céu ou inferno? Opa, espero que ninguém tenha ficado em dúvida, não é? O objetivo da gente não é o céu, irmãos? Nosso objetivo é o céu, não é, amados? Mas vocês já pararam para imaginar que, para pensar, para refletir que só entra no céu quem passa por Cristo? Já pararam para pensar sobre isso? E já pararam para pensar que, se não tiver com a tua alma, o teu coração, a tua alma e a tua mente no Senhor, se você não estiver desta forma, você não está com Cristo? Já parou para pensar sobre isso também? É assim que funciona. Nós só podemos entrar nos céus através de Cristo. A Bíblia diz que Ele é o caminho, a verdade e a vida. Não há outro a não ser Cristo. Mas, para que eu passe por Cristo, eu tenho que ser semelhante a Ele. Água com óleo não se mistura, é verdade? Já tentaram misturar? Você bate água e óleo no liquidificador, torna-se uma substância. Fica até igualzinho, mas depois de um tempinho, ela separa novamente. Não se une, água com óleo não se une, de forma alguma. Amados, se você não for água, você não passa na fonte da água viva. Amém? Se você for tinta, você não passa na fonte da água viva. Se você for sangue, você não passa na fonte da água viva. Se você não for água, e água cristalina, água mineral, água mineral, você não passa na fonte, você não corre na fonte que é Cristo Jesus. Nunca esqueça disso, irmãos. É assim, é simples assim a palavra. É simples assim a palavra. É assim que o Senhor nos diz, irmãos. E aqueles que são adoradores, aqueles que amam o Senhor acima de todas as coisas, estes são usados pelo Senhor para estar na brecha, para estar no caminho, o caminho que conduz-nos para os céus, irmãos. E estes amam o Senhor acima de todas as coisas. E estes carregam em si também, irmãos, a missão de orar pela sua família, de clamar por aqueles que são o seu próximo, de amar o próximo, de orar pelas autoridades, de orar pela cidade, pela minha vida, pela vida da Tenilza, pela vida uns dos outros. Nós temos essa missão do Senhor, irmãos, de sermos usados pelo Senhor, de sermos usados pelo Todo-Poderoso. Talvez você fale: olha, eu não sei pregar, eu não sei cantar, eu não sei isso, eu não sei aquilo. Ah, você não sabe nada. Amém? Muitas vezes as pessoas falam assim, e realmente as pessoas não sabem. Ou tem vergonha, ou tem medo. Mas eu quero dizer para você, querido, que lá no teu quarto, naquele cantinho lá, você pode colocar o teu joelho no chão e derramar-se diante do Todo-Poderoso. E o Senhor fala para você que Ele ouve a oração de quem? Do justo. Não é dessa forma que está na palavra, irmãos? Ele ouve a oração do justo. E eu quero falar para você que não existe missão maior, irmãos. Não existe missão maior do que você orar e ser ouvido por Deus. E Deus mover através da tua oração. Não existe, irmãos. Não existe glória maior. Não existe nada melhor. Porque é a tua oração tocando o coração de Deus, amado. É a tua oração movendo e tocando o coração do Senhor. Queridos, nós só não fazemos nada pelo Senhor, porque muitas vezes nós não temos adorado a Deus de verdade. Porque os verdadeiros adoradores, esses têm um coração com Ele, têm uma alma com Ele, uma mente com Ele, e são dirigidos por Ele. E quando nós somos dirigidos pelo Senhor, irmãos, nós não precisamos nos esforçar muito não, queridos. Nós não precisamos nos esforçar muito. Eu lembro-me de Felipe, está na Bíblia. Ele estava em determinado lugar, sabe quem falou para ele ir? Foi o Espírito Santo. E sabe quem o levou? Quem? O Espírito Santo. Lembra da passagem? Ele estava ali orando e o Espírito Santo do Senhor disse: olha, tem alguém lendo a palavra, só que não entende, vá até lá. E o Espírito Santo fez ir, o levou e colocou ali junto com o eunuco. E aquela pessoa foi instruída por Felipe. E ela foi batizada porque Felipe estava na dispensação, estava à disposição do Todo-Poderoso, deixou-se mover pelo Espírito Santo do Senhor. É isso que Deus quer de cada um de nós, amados. É isso que o Senhor quer, que sejamos adoradores, adoradores. Os adoradores são sensíveis à voz do Espírito. Os adoradores, amados, são sensíveis à voz do Todo-Poderoso. Os adoradores não carregam nos seus corações o pecado. Os adoradores não carregam nos seus corações aquilo que não é de Deus. Os adoradores não carregam nos seus corações as más práticas. Os adoradores não carregam nos seus corações a carne. Os adoradores não carregam nos seus corações aquilo que é do mal, porque são sensíveis à voz do Espírito Santo de Deus. São sensíveis ao Senhor. E quando erram, e quando tropeçam, e quando pecam, são tocados. E o Espírito diz: você está errado, volte atrás, conserte, volte atrás, peça perdão, arrependimento, mude o teu caminho, mude a tua sorte, mude a tua sorte. É assim que o Espírito Santo de Deus faz com a gente, irmãos. O Espírito Santo do Senhor, Ele nos dá a direção que nós precisamos. Nós precisamos apenas estar na dispensação, à disposição do mover do Todo-Poderoso. E aqueles, queridos, que amam o Senhor, que adoram o Todo-Poderoso, esses vivem em arrependimento. O arrependimento é constante, amados. Nós não nos arrependemos uma vez por semana, não. Nós não nos arrependemos uma vez por mês, também não. Nem tampouco uma vez por dia, não. Nós precisamos ter um coração tão sensível, queridos, tão sensível, que ao entrar o pecado, nós possamos sentir a diferença e pedir ao Senhor: perdoa-me, purifica-me. Ontem nós estivemos na casa do nosso irmão Edivaldo e fui ungir o braço do nosso irmão. ele tem uma platina aqui no braço, no antebraço. E quando eu toquei no braço, ele deu um choque, não foi, irmão? Ele sentiu uma dor, rapidinho. Olha, foi superficial, toquei, não fiz força, não fiz nada. A nossa alma, irmãos, o nosso coração precisa ser sensível desta forma ao pecado. Quando o pecado entrar na gente, nós precisamos ter um coração tão sensível que possamos sentir o impacto do pecado, por menor que seja, a mentirinha social que seja, irmãos. Pecadinho pequeno, aquela mentirinha básica do dia a dia. Isso precisa tocar em nossos corações e nós precisamos sentir o choque. Nós precisamos sentir a dor, não é isso, irmão? A dor, para que haja ali o arrependimento, a confissão do pecado e uma mudança de rota. Porque se nós continuarmos naquela rota, essa rota leva-nos para o inferno. E nós não queremos saber de inferno coisa nenhuma, não é assim, gente? Nós queremos ir para os céus. A promessa de Deus para a gente, que as coisas boas estão onde? Nos céus. E que lá no inferno tem o quê? Sofrimento, não é assim? E sofrimento chega da terra? Vamos sofrer a eternidade? Irmãos, firmemo-nos no Senhor, estejamos firmes no Senhor, vivamos em santidade. Sem santidade, diz a palavra, que nós não vamos poder enxergar, não vamos poder ver, não vamos poder sentir, não vamos poder contemplar, não vamos poder ser usados pelo Senhor. Se nós não estivermos em santidade, nós estamos dando murro, literalmente, murro em ponta de faca, irmãos, religiosamente falando. Se nós não estivermos vivendo com Cristo, em santidade, está perdendo o teu tempo. Está dando murro e ponta de faca, machucando a tua mão, somente isso. E não vai adiantar muita coisa. Não se equivoque, amados, não se equivoque. Nós precisamos fazer que a graça do Senhor se manifeste na nossa vida, sermos movidos pelo Espírito Santo de Deus, sermos movidos pelo Espírito Santo do Senhor. E quando nós somos movidos pelo Espírito Santo de Deus, nós seremos tal qual Felipe, lá do Novo Testamento. Estaremos aqui hoje. O Espírito Santo de Deus tocará no teu coração. Vá para Brasília. É o bairro Brasília mesmo. Vá para Brasília, porque lá alguém quer te ouvir. Vai para o Fundão, porque alguém precisa ouvir a palavra. Vá para o bairro Maria Zélia, porque alguém precisa ouvir a tua voz. E você precisa estar disposto, amado. Disposto. Para deixar-se a exemplo de Felipe. Ser levado pelo Espírito Santo de Deus, ser levado pelo Espírito Santo do Senhor. Não tenha vergonha de Deus. Diz a Bíblia que os tímidos não herdarão o reino dos céus. Amém? Que a timidez é a vergonha de falar a palavra, é a vergonha de amar o Senhor, é a vergonha, é a preguiça também de fazer alguma coisa para o Todo-Poderoso. Tudo isso está nesse contexto da timidez. E se nós agirmos assim, nós estamos literalmente ferrados. Literalmente ferrados, amados. Esteja atento. Não permita que o maligno venha nos enganar. Mas, queridos, nós como adoradores, e devemos ser adoradores, a Bíblia diz que devemos adorar o Senhor com todo o nosso ser. Adorarmos o Senhor com todo o nosso coração, com toda a nossa alma, com toda a nossa mente. Que o Senhor está procurando pessoas que o adorem, como está em Salmos, capítulo 14, versículo 2. O Senhor procura pessoas que o adorem. E nós somos essas pessoas que adoramos o Senhor. Nós somos essas pessoas, irmãos. Somos ou não essas pessoas que adoramos o Senhor, amados? Amém? Amém. Oh, bênção, glórias a Deus. Aqui há um grupo de adoradores. O Senhor encontrou nesse lugar um grupo de adoradores. Mas aqueles que adoram o Senhor, amados, a Bíblia diz que eles precisam viver em intimidade com o Mestre. Viver em intimidade. A intimidade, irmãos, é uma qualidade que nos é dada por Deus. Ele se deixa encontrar-se por nós. Quando nós batemos a porta do Senhor, quando nós vamos até o Todo-Poderoso, Ele se deixa encontrar por nós. O Senhor não se esconde, mas o Senhor se mostra a cada um de nós. Mas só que nós precisamos ir até o Todo-Poderoso, amados. Ir até o Senhor. E se nós não buscarmos o Todo-Poderoso, e se nós não formos ao encontro do Senhor, não vamos conseguir intimidade com Ele, não vamos conseguir. A nossa irmã Rita de Cássia conhecia há muito tempo, nunca tinha conversado com ela, mas conhecia, sabia que era esposa do Toninho, etc, etc. Mas, Hoje nós temos intimidade por quê? Porque nós temos comunhão. É diferente, irmãos. Conhecer Deus de longe. Eu conhecia a irmã Rita de longe. Conhecia, sabia quem era, mas de longe. Mas hoje, irmãos, nós conversamos, nós temos intimidade. Vamos à casa dela, tomamos café na casa dela, enfim, essas coisas todas. Amém? Por que isso? Porque nós nos aproximamos. Você, para ter intimidade com o Senhor, tem que se aproximar de Deus, amados. Tem que se aproximar do Senhor. Sem buscar o Senhor, sem buscar o Todo-Poderoso, é impossível intimidade. Por mais que você fale que você o ame, que você gosta do Senhor, por mais que você leia a Bíblia, por mais que você ore essas coisas todas, se você de fato não buscar a presença do Senhor, não viver Deus, será impossível desenvolver uma vida de intimidade com o Todo-Poderoso. E nós vemos, irmãos, na palavra, pessoas que viveram intimidade, viveram uma vida de comunhão com o Senhor, mas essas pessoas foram ao encontro de Deus e colocaram-se à disposição do Senhor. Quando nós olhamos, por exemplo, para Moisés, nós vemos Moisés, o homem que foi chamado lá no deserto, o homem que foi tirado lá do deserto, tirou um povo do Egito, e um dia o Senhor diz: suba o monte, e você me verá face a face. Amados, isto é intimidade. O Senhor diz para Moisés: suba o monte, nós precisamos subir o monte, irmãos. Se Moisés tivesse ficado no seu lugar, ah, eu sou pequenininho, ah, isso, aquilo, outro, ele não teria contemplado a face do Senhor, não teria visto a glória de Deus, amados. E Deus amou tanto aquele homem, que a Bíblia diz que ele foi levado para os céus. Levado para os céus. Não foi sepultado. Ele foi levado para os céus pelo Todo-Poderoso. É assim que nós precisamos viver. É desta forma, irmãos. É à disposição do Senhor. É buscando Deus. É amando o Todo-Poderoso. É isso que Deus quer da nossa vida. Quando vemos no Novo Testamento, por exemplo, o apóstolo Paulo, outro, irmãos, que viveu em comunhão com o Todo-Poderoso, esse não teve reservas na sua vida, deixou tudo. E um dia o Senhor o levou aos céus e mostrou o céu para ele. Sabe o que é isso, irmãos? É fruto de comunhão, é fruto de adoração, de intimidade com o Todo-Poderoso. Você quer ver o céu de Deus, irmãos? Quer ver a glória do Senhor? Desejas ver a glória de Deus? Tenha intimidade com o Todo-Poderoso. Busque o Senhor, viva o Senhor, e Deus fará abrir o céu sobre a tua vida, e você verá a glória do Todo-Poderoso. Assim também foi com João, amados. Foi com João, lá na ilha de Patmos, o Senhor o levou aos céus, e ele viu, ele contemplou os céus, e o Senhor diz: escreve o que você vê, e era tão maravilhoso, era tão extraordinário, tão magnífico, que ele diz que tinha rios de ouro transparente, essas coisas todas complicadas que ninguém entende, não é isso? Sabe por quê, irmãos? Porque o céu é tão maravilhoso, é tão magnífico, que ele não conseguiu colocar no papel aquilo que ele conseguia ver, porque era uma dimensão diferente, era a glória do Senhor, era a majestade de Deus, e nós que somos mortais, nós não vamos compreender o tamanho, a grandiosidade, a majestade do Senhor, e com certeza não teremos palavras para descrever aquilo que Deus faz. Mas nós podemos ver, irmãos, desde que nós desenvolvamos como adoradores intimidade com o nosso Senhor e Salvador. Nós precisamos, queridos, nós necessitamos viver uma vida de fato, uma vida de realidade. E isto nós estreitamos quando nós estamos em oração, quando nós nos colocamos em oração, quando nós temos tempo para orar, tempo para a busca, tempo para sermos fiéis ao Senhor, para meditarmos na palavra, para mergulharmos nas águas do Espírito, nos deixarmos envolver pelo Senhor, queridos. É assim que o Eterno vai mover, é assim que o Eterno fará a obra em nossos corações, é desse jeito que Deus moverá na nossa vida, e nós precisamos fazer dessa forma se quisermos ir para os céus. Irmãos, o único caminho que não tem atalho é o caminho dos céus. É o único caminho que não tem atalho. Também não precisa, porque é um caminho reto, asfaltado, bom demais. O caminho é Jesus. Não tem nem como errar, não é, gente? O caminho é Jesus. Para que caminho melhor? Não precisa de atalho. Não tem ponte quebrada, não tem enchente nesse caminho, não tem nada. É só mantermos fiéis no Senhor e nós vamos chegar nos céus. Não tem atalho, irmãos. Não pegue atalhos. Não pegue. Porque os atalhos te afastam da presença do Senhor. Te afastam da presença do Todo-Poderoso. Mas vale ressaltar, irmãos, que os adoradores estão prontos para servir. Aqueles que adoram o Senhor estão prontos para servir. Você que é adorador, você está pronto para servir ao Senhor? Vocês estão prontos para servir ao Senhor? Estão dispostos a servir ao Senhor? Estão dispostos, estão na dispensação do Senhor? Estão jogados nos braços do Senhor e falaram para o Senhor: Deus, eis-me aqui, faça a tua vontade na minha vida. Já falaram isso para o Senhor de fato, irmãos? Aqueles que adoram o Todo-Poderoso, esses estão prontos a servir, prontos a servir. O salmista diz, Salmo capítulo 14, versículo 2, lá do céu o Senhor Deus olha para a humanidade a fim de ver se existe alguém que tenha juízo. Ouça o que diz o salmista: se existe uma só pessoa que o adore, se existe uma só pessoa que o adore, que você seja a resposta, amados, que sejamos os adoradores e que estamos prontos para servir ao Senhor. Prontos para servir ao Senhor. E esse está pronto, os amados. E esse está pronto. É colocar em prática a vontade do Senhor na nossa vida. É fazermos a vontade do Senhor. É cumprir o id. E o id é falar do amor de Cristo, é testemunhar de Cristo. É colocar-se de uma forma que a glória do Senhor se manifeste nas suas vidas, nas nossas vidas. Isaías capítulo 6, versículo 8. O profeta respondeu ao Senhor: eis-me aqui, envia-me a mim, eis-me aqui, envia-me a mim. Que assim seja, irmãos, também na nossa vida, que nós possamos falar para o Senhor: Deus, eis-me aqui, Senhor, eis-me aqui. Tenha coragem, irmãos, porque não é palavra vazia, mas tem que ser uma palavra alicerçada na graça do Senhor. Nós precisamos falar: Senhor, eis-me aqui. Ah, eu não sei fazer nada. Não sei falar, não sei cantar, não sei pregar, não sei evangelizar, não sei isso, não sei aquilo, etc. Olha só, não se preocupe com isso. Só diga para o Senhor: eis-me aqui, eis-me aqui. Claro, santifique a tua vida. Mateus 22, 37, disse Jesus: ame o Senhor, seu Deus, com todo o coração, com toda a alma e com toda a mente. Essa é a tua parte. A segunda parte: eis-me aqui. E o Senhor, Ele é que te usará. Amém? Ele te usará. Somente coloque-se à disposição do Senhor, somente deixe-se mover pelo Espírito e verás a glória do Eterno manifestar na tua vida. Creia, é a verdade do Senhor. Creia, é isto que o Eterno quer que façamos, irmãos. É para isso que nós estamos aqui reunidos. É para falarmos para o Senhor: eis-me aqui, envia-me a mim. Amém? Vamos repetir? Eis-me aqui, envia-me a mim. Mais uma vez: eis-me aqui, envia-me a mim. Oh, glórias! Aleluias! Nós somos o que do Senhor? Adoradores. Adoradores. Amém? Tem alguém que não quer ser adorador do Senhor aqui? Oh, glórias a Deus, que bom, não é? Amém! Todos querem ser adoradores. E se são adoradores, esse pode dizer: eis-me aqui e envia-me a mim. Que Deus abençoe, portanto, aos adoradores desse lugar. E que nós, amados, sejamos um pequeno exército, mas com uma grande estratégia. E sabe qual é a nossa estratégia? Eis-me aqui, envia-me a mim. Amém? Eis-me aqui, envia-me a mim. Viu, Maria das Graças? Ô, glórias! Bendito seja o nome santo de Deus por isso. Vamos orar. Senhor, nós te louvamos, Pai, pela tua graça, pela tua misericórdia, pelo teu amor, Senhor. E nós queremos falar publicamente, junto com os amados, de forma coletiva: estamos aqui, Senhor. Estamos aqui. Envia-nos, Pai. Envia-nos, porque queremos ser usados por ti, como Filipe, como Moisés, como Paulo, como João, como Jesus, enfim, como todos aqueles que se colocaram à disposição, que te adoraram, que viveram em santidade, foram e estiveram à tua disposição. Oh Deus, eis-nos aqui, faça em nossas vidas a tua vontade, para que nós possamos, oh Deus, mover e sermos movidos por ti nessa cidade e falarmos do teu amor para toda essa cidade, para que ela possa ver a tua glória, possa ver a tua glória, Pai. Que haja salvação nessa cidade, é o nosso clamor, em nome do teu Filho Jesus. Amém, Pai eterno. Aleluias. Que Deus abençoe, portanto, a cada um dos amados, que essa palavra, na sua simplicidade, fique gravada em cada coração, que vocês possam meditar naquilo que ouviram e que sejamos verdadeiramente adoradores do Senhor, em nome de Jesus.
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porque este Deus é o nosso Deus para sempre. Ele será nosso guia até a morte. Salmos 48, 14.

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1: As obras da carne, feitiçarias. Gálatas capítulo 5, versículos 19 até o 21. Eu quero que os irmãos ouçam com atenção o que diz a palavra. Vamos colocar de pé para nós ouvirmos a palavra de Deus. Gálatas capítulo 5, versículos 19 até o 21. Ora, as obras da carne são conhecidas e são prostituição, impureza, lascívia, idolatria, feitiçarias, inimizades, porfias, ciúmes, iras, discórdias, dissensões, facções, invejas, bebedices, glutonarias e coisas semelhantes a estas, a respeito das quais eu vos declaro, como outrora vos preveni, que não herdarão o reino de Deus os que tais coisas praticam. Amém? A lista de advertência é grande. Ô, bênção! E é preciso abrirmos o olho e estarmos atentos à palavra. Mas eu quero ler o mesmo texto na versão Nova Tradução na Linguagem de hoje. O texto foi lido na versão Revista Atualizada. Agora eu quero ler o mesmo texto na versão Nova Tradução na Linguagem de hoje, para que os irmãos possam entender algumas dessas obras da carne, para que fiquem um pouco mais claras. As coisas que a natureza humana produz são bem conhecidas. Elas são a imoralidade sexual, a impureza, as ações indecentes, a adoração de ídolos, as feitiçarias, as inimizades, as brigas, as ciumeiras, os acessos de raiva, a ambição egoísta, a desunião, as divisões, as invejas, as bebedeiras, as farras e outras coisas parecidas com essas. Repito o que já disse, os que fazem essas coisas não receberão o reino de Deus. Os irmãos podem assentar-se. Essa versão, algumas dessas obras da carne são traduzidas de forma diferente. Sinônimos que deixam o texto mais claro para que nós possamos entendê-lo com facilidade. Amém? Vamos orar? Senhor, nós te louvamos, Pai, pela tua graça, pela tua misericórdia, pelo teu cuidado, Senhor. Nós te louvamos, meu Deus, porque reunidos estamos mais uma vez neste lugar. Estamos aqui com uma só finalidade, que é exaltar e glorificar o teu nome, Senhor. E nessa noite aprendermos, ouvir o teu Espírito, para que possamos sair daqui ainda mais conhecedores da tua vontade, para que nós possamos viver segundo o teu querer. Espírito de Deus, fala conosco em nome de Jesus. Amém. Amém, irmãos? As obras da carne, ô bênção! É uma bênção, irmãos, saber que o Senhor nos trouxe a revelação. A palavra do Senhor nos dá a revelação necessária para que nós possamos ter conhecimento de todas as coisas relacionadas à nossa vida espiritual. Quando nós lemos a palavra de Deus, quando nós meditamos na palavra do Senhor, nós vamos entender aquilo que Deus quer para cada um de nós, sem maiores dificuldades, sem maiores complicações. Porque a palavra por si só, ela é simples. É uma palavra simples que alcança a todos aqueles que a querem ouvir. É verdade, amados, que as versões que nós temos da Bíblia trazem um português um tanto mais complexo, uma composição gramatical difícil às vezes, eis o porquê que gosto de ver também essa versão, Nova Tradução na Linguagem de hoje, já que o português é bem mais coloquial, bem mais fácil. E os sinônimos facilitam o entendimento da palavra. No entanto, a palavra de Deus na sua origem, a palavra do Espírito do Senhor para as nossas vidas, ela é simples e todos que além a compreendem, se desejarem compreender, a compreendem. Esse texto de hoje, amados, chama-nos a atenção para situações, para atitudes, ações e coisas semelhantes que, se praticadas no dia a dia, nos afastam do Todo-Poderoso, nos fazem errar o caminho, nos fazem andar por um caminho no qual Deus não está. Eis o porquê a necessidade de observarmos atentamente essas instruções do apóstolo Paulo, colocarmos em prática no dia a dia, para que o nosso caminho seja reto, para que o nosso caminho seja legal diante do Senhor, para que Ele possa olhar para a gente e ter prazer na nossa vida. Hoje, amados, vamos abordar de forma direta feitiçarias. Vamos entender o que é que o apóstolo Paulo quis falar quando ele citou essa prática da carne, essa prática da velha natureza, feitiçarias. É verdade, irmãos, que ela alcança diversas situações na vida do homem. A feitiçaria, quando você ouve feitiçaria, logo você lembra de um panelão, uma bruxa, alguma coisa assim, fazendo aquelas poções, até porque é isto que a televisão passa no dia a dia. Desde criancinha nós estamos vendo a respeito de feiticeiras, de feitiçarias, nos desenhos animados, nos filmes, enfim, está intrinsecamente ligado a estas coisas. O maligno tem doutrinado a vida das pessoas, efeito que situações que são rejeitáveis, elas são vistas como normais por todos. Mesmo aqueles que se dizem cristãos, olham a feitiçarias com bons olhos. E alguns deles praticam a feitiçaria nas muitas formas que elas se apresentam. Deuteronômio, capítulo 18, versículos 10 e 11. Ouça o que está escrito. Não se achará entre ti quem faça passar pelo fogo seu filho ou a sua filha, nem adivinhador, nem prognosticador, nem agoureiro, nem feiticeiro, nem encantador, nem necromante, nem mágico, nem quem consulte os mortos. Veja que a lista é grande. Irmãos, se porventura você conhece alguém que anda nessas práticas, é teu dever aconselhá-lo a deixá-las. E se porventura há no teu coração ou no coração daqueles que procuram fazer a vontade do Senhor uma certa simpatia por essas práticas, é preciso rever esses conceitos e abandonar esta simpatia, porque com certeza não é o mover do Espírito Santo de Deus. Mas, irmãos, o que é a feitiçaria em si? A definição é forma de magia em que se usam certos atos e palavras e a invocação de espíritos ou demônios, a fim de prever o futuro ou controlar pessoas ou acontecimentos. A definição não é legal. E essa definição, ela é do dicionário. É isso aí, irmãos. Nós temos que ter muito cuidado com todas as ações das trevas nesses últimos tempos, porque elas procuram nos envolver. Hoje, quando você ouve uma música, é muito comum vermos invocações, ouvirmos invocações a espíritos, a deuses estranhos. E sem contar aquelas de línguas que você não domina, idiomas, que não é o português, que você nem mesmo sabe o que é que o cara está cantando. Mas as pessoas estão ali ouvindo e curtindo. É preciso estarmos atentos a isso. E os filmes, as novelas, a mídia de forma geral, até mesmo os comerciais chamam a atenção, a nossa atenção, através de algumas situações que nos remete à feitiçaria. É tempo de vigilância, é tempo de estarmos atentos em relação a estas situações. Amém? O primeiro aspecto da feitiçaria, necromancia. A necromancia. Queridos, provavelmente vocês sabem o que é necromancia. Nada mais é do que consulta aos mortos. Talvez o nome é um tanto diferente, um tanto complicado, porém, consultar os mortos. Como isso está na moda, não é verdade? Se você olha os programas que passam na TV à tarde, sempre tem um feiticeiro de plantão consultando os mortos, recebendo recados do além. Ah, eu estou muito bem, eu estou legal. Assim afirma eles ouvir os mortos. É, irmãos. Dificilmente você ouve um desses feiticeiros falar que o morto, estou no inferno, a coisa aqui está pegando. Não, nunca. Mas sempre que aqueles que morreram, mesmo nas práticas pecaminosas, estão num estado legal no pós-morte. Na verdade, tudo isto é uma enganação, e se não é uma enganação, se alguém não o faz já avisando enganar, são pessoas enganadas pelos espíritos malignos usados por eles. E estes, movidos pelas revelações das trevas, acham que estão em contato com aqueles que já passaram desta vida, da vida física para a vida espiritual. E recebem cartas, recebem revelações, recebem recados, avisa minha família isso, avisa minha família aquilo, enfim. E há situações que são até intrigantes. Tempos atrás eu ouvi alguém falando, olha, realmente era fulano de tal. Porque nós tínhamos o segredo. Ninguém mais sabia, apenas ele e eu sabíamos desse segredo. E o necromante, ele recebeu a revelação desse segredo. Não há como ser diferente. Realmente, ele falou com fulano de tal. Queridos, o diabo, ele só não conhece a nossa mente. Mas ele tem uma espécie de fichário. Um programinha, vamos colocar dessa forma. Um programa de computador onde ele registra cada instante da nossa vida. As coisas pormenores da nossa existência, ele sabe. E quando ele quer impactar as pessoas, com certeza ele lança a mão desse fichário e traz revelações que parecem realmente estrondosas, coisas do outro mundo, verdadeiras. E com certeza impactam a muitos. Levam a muitos ao engano. No entanto, a palavra diz, Isaías capítulo 8, versículo 20, quando vos disserem, consultai os necromantes e os adivinhos que chiureiam e murmuram. Acaso não consultará o povo ao seu Deus? A favor dos vivos se consultarão os mortos? Veja, a favor dos vivos se consultarão os mortos? A palavra diz ainda, irmãos, que existe um grande abismo entre nós e aqueles que estão vivendo, que estão no mundo espiritual, estejam eles nos céus ou no inferno. A Bíblia diz que existe um abismo muito grande, que aqueles que lá estão não podem voltar, que não há nenhum tipo de contato com a gente, e a Bíblia é clara com relação a isso. É só você ver a parábola de Lázaro e o rico. Esse texto é extremamente revelador com relação a isso e mostra que não é possível de forma alguma que aqueles que estão no pós-morte entrar em contato, mandar recados e ou aparecer a nós no nosso dia a dia. É impossível. Alma penada, fantasmas e essas coisas todas não existem, com certeza. Mas as pessoas acham que essas coisas existem. Creem nessas coisas. Há muitas pessoas com medo de almas penadas. O que é a tal alma penada? É aquela que morreu, não achou descanso, volta para perturbar. Pelo menos esse é o entendimento do povão, não é verdade? Volta para perturbar as pessoas. Isso não existe, queridos. Não existe essas situações. A palavra de Deus é muito clara com relação a estas questões. É preciso entender, irmãos, que toda forma de consulta aos mortos é pecado. É pecado diante dos olhos de Deus. Aqueles que praticam homenagens, tipo assim, acendem velas para os mortos, enfim, que de certa forma, cultuam os mortos, estão pecando diante do Todo-Poderoso. Aqueles que oram aos mortos, sejam os considerados santos ou não, esses estão pecando. Esses estão pecando. A nossa oração deve ser dirigida exclusivamente a Deus. Mesmo sendo Paulo esse referencial de fé que ele é, ele está num estado que não tem contato conosco, não ouve as nossas orações, não sabe quem somos. Não tem nenhum tipo de contato com a nossa dimensão, de forma alguma. Portanto, as orações que são direcionadas a este personagem, por exemplo, é um pecado aos olhos do Senhor. É necessário estarmos atentos a isso. Todas as formas de tentar se comunicar com pessoas mortas é pecado. A veneração aos antepassados é pecado. Aos ancestrais também é pecado. Toda forma de prática de necromancia é atentado contra a vontade de Deus. E isso nos afasta o homem da presença do Todo-Poderoso. Portanto, a necromancia, ela torna-se uma forma de feitiçaria. E nós, como cristãos que somos, não podemos de forma alguma praticá-la, haja vista que fere princípios da palavra. Amém? Fiquemos atentos a esta verdade. Segundo aspecto da feitiçaria, adivinhação. Adivinhação. Levítico capítulo 19, versículo 21. Não vos voltareis para os necromantes, olha só, não vos voltareis para os necromantes, para os adivinhos. Não os procureis para ser descontaminados por eles. Eu sou o Senhor vosso Deus. A palavra é clara e o Senhor recomenda que não haja uma busca pelos necromantes, também pelos adivinhos. Nós não podemos, amados, correr atrás de pessoas que dizem que detêm o dom de conhecer o futuro, de revelar o futuro, de trazer a revelação do futuro para as nossas vidas. A Bíblia chama isto de pecado. E, na verdade, o único que conhece o nosso futuro é Deus. Ninguém mais. Eu não conheço o futuro de vocês. Vocês também não conhecem o vosso futuro. Porém, a Bíblia diz que só Deus é onipresente. Também onisciente. E ainda onipotente. Ou seja, a onisciência do Todo-Poderoso faz andar fora das dimensões. Ele consegue visualizar o nosso futuro, haja vista que para Deus não há o fator tempo. Isso é difícil de entender, porém, não existe o fator tempo na dimensão espiritual. Portanto, amados, o único que pode conhecer o nosso futuro é Deus. O Senhor pode até usar um dos profetas e o Espírito Santo trazer algum tipo de revelação quanto a alguma coisa que há de acontecer no nosso futuro. Porém, isso não é via de regra. E nós, como servos de Deus, temos que nos contentar com o presente e procurarmos viver o presente com todas as forças para honrarmos e glorificarmos o nosso Senhor e Salvador Jesus. O que nós temos visto nesses últimos tempos é um tanto de falsos profetas manipuladores, de instrumentos do inimigo manipuladores, que manipulam as pessoas e trazem revelações que são mentirosas, E é comum nós vermos, amados, as ciganas. Já viram isso? Ciganas que revelam o futuro? Leem as mãos das pessoas, aquela coisa toda. As cartomantes, essas leem as mãos. As pessoas que jogam búzios, leem búzios. Estão lendo o futuro, não é? Geralmente essa é a ideia, irmãos. E há outras muitas formas. Tem pessoas que conseguem ver até o futuro na borra do café. Dia desses eu estava vendo na televisão, desses programas que passam, alguém lendo o futuro na borra do café. É muito. Olha, é demais. Os camaradas conseguem. Coloca borra de café, coloca café, sei lá, água com pó de café, sei lá o quê. Depois derrama a água e consegue ler naquilo que fica ali o futuro da pessoa. E tem gente que acredita, irmãos. O ser humano é magnífico. O ser humano é tão esperto, ele é tão racional, que em algumas situações ele torna-se irracionais. Ele torna-se por completo irracional e acredita em tudo porque aquilo lhe agrada. E o inimigo aproveita essa fome que as pessoas têm pelo futuro, em conhecer o seu futuro, e usa dos seus instrumentos para enganá-los. E muitos são enganados, quebram a cara, porque não observam aquilo que a palavra de Deus fala. Sem contar, irmãos, dentro hoje, do nosso meio gospel, do meio evangélico, quantos falsos profetas que são adivinhadores, verdadeiros adivinhadores, que conseguem adivinhar CPF, placa de carro, quantos dentes cariados você tem, se você tem ou não verme na barriga, os caras adivinham tudo. Até quantos fios de cabelo você tem na cabeça, eles conseguem adivinhar. Evidentemente que eu extrapolei aqui agora, mas os caras extrapolam. Meu Deus, como é que consegue encontrar isso na Bíblia? Não existe. É preciso muito cuidado, irmãos, porque o inimigo se manifesta de muitas formas. Ah, pastor, mas o fulano de tal foi em tal lugar e alguém disse que ia acontecer isso e aconteceu. Eu vi na televisão que um desses feiticeiros de plantão disse que esse ano, 2021, morreria alguém muito famoso e morreu. Amados, as probabilidades existem. As probabilidades de morrer um famoso é muito grande. Se morre o camarada, todo mundo lembra do feiticeiro. Se o cara não morre, se não morre ninguém famoso, ninguém lembra do camarada. Veja como são as coisas. Ninguém lembra. Porque quem traz a memória é a própria mídia. Ó, o fulano e tal falou isso. Joga na mídia e faz aquele estadalhaço todo, enfim, essas coisas todas, né? Assim, é preciso estarmos atentos. Outro aspecto é que o inimigo ele pode influenciar as pessoas e trazer revelações falsas às pessoas. E o inimigo, irmãos, por nos conhecer tão bem, por ter uma visão muito ampla da nossa vida e da vida do ser humano, ele pode fazer suposições e muitas vezes acertadas do que há de acontecer num futuro talvez não muito distante. Mas é o campo da suposição que é revelado aos seus cavalos e esses verbalizam e muitas vezes vem a existência e as pessoas lembram. Se não vem a existência, ninguém lembra. Deuteronômio capítulo 18, versículo 10. Diz a palavra: não se achará entre ti quem faça passar pelo fogo seu filho ou a sua filha, nem adivinhador, nem prognosticador, nem agoureiro, nem feiticeiro, nem encantador, nem necromante, nem mágico, nem quem consulte os mortos, pois todo aquele que faz tal coisa é abominação ao Senhor, e por essas abominações o Senhor teu Deus os lança de diante de ti. Vê como a palavra é clara, irmãos? É extremamente clara. É abominação ao Senhor. Como somos cristãos, cremos integralmente na palavra de Deus. Não há como dizer que ela não é real. Amém? Fiquemos, portanto, atentos, atentos. Talvez você fale, mas pastor, olha, longe de mim acreditar em tais coisas. Irmãos, você não acredita. Mas quantas vezes já ouvi alguém falar, eu vou anotar o que esses camaradas estão dizendo para ver se vai ocorrer realmente esse ano. E pessoas muitas vezes anotam para ver se o cara vai acertar. Mas por que isso? Porque lá no fundo, o ser humano carrega em si uma curiosidade, e essa curiosidade não é boa, porque ela, de certa forma, fere a Deus. Você coloca em xeque, as pessoas colocam em xeque a soberania do Senhor, e se anota, porque há uma possibilidade de acontecer. E se você quer ver se isso vai acontecer ou não, é porque há uma certa credibilidade naquilo que eles falam. Então é preciso muito cuidado para nós não pecarmos contra o Senhor em relação a isso. Amém? Terceiro aspecto das feitiçarias, agouro. Agouro. Essa é uma palavra que não é muito comum, mas há muitos que são agoureiro. Já ouviram falar a respeito de agoureiro? São aquelas pessoas, amados, que sempre prediz coisas ruins. Para estes, tudo é ruim. Se você olha para 2022, 2022 será péssimo, será horrível, há por isso, há por aquilo. Se você olha para uma situação está ruim, a situação está péssima, isso ou aquilo. A pessoa que é agoureira nunca tem uma palavra boa na boca, uma palavra de fé, uma palavra de bênção, uma palavra que pode imprimir no coração de alguém expectativas boas, esperança. Mas estes sempre trazem a negatividade às pessoas. E há muitos crentes que são verdadeiramente agoureiros. E a palavra já fala a respeito destes. Jeremias capítulo 27, versículo 9. Não deis ouvidos aos vossos profetas e aos vossos adivinhos, aos vossos sonhadores, aos vossos agoureiros e aos vossos encantadores que vos falam, dizendo: não servireis o rei da Babilônia. Veja, amados, o tal do agoureiro ele está presente no meio da igreja. Quando nós olhamos, vemos com facilidade muitos que só enxergam o lado difícil, complicado, complexo, mal das coisas. Essas pessoas não conseguem ver a glória de Deus, não conseguem entender que o Senhor pode mudar todas as coisas, que o Senhor pode nos dar paz, que o Senhor pode nos dar alegria, que o Senhor pode mudar o nosso futuro, que Deus pode nos dar tudo aquilo que o nosso coração muitas vezes deseja, claro, se estiver em sintonia com Ele. Mas as pessoas olham apenas pelo lado ruim, pelo lado ruim. É preciso estarmos atento a estas situações e eliminarmos do nosso coração qualquer tipo de agouro, qualquer tipo de prática que fere a soberania de Deus em relação a nós. Se você, porventura, é um daqueles camaradas que parece que anda com uma nuvenzinha, já viram um desenho animado? Tinha um desenho animado, que eu esqueci qual é o nome do personagem, que ele falava assim, ó vida, não sei o quê, amor, eu esqueci. E ele sempre negativo, negativo. E há desenhos que ele andava com uma nuvenzinha na cabeça. Ele dava um passo, a nuvenzinha acompanhava, chovendo na cabeça dele. Sol aberto, só na cabeça do camarada que chovia. Porque para esse camarada, para esse personagem do desenho animado, tudo estava sempre muito ruim. Tudo estava sempre muito ruim. Nós não podemos, de forma alguma, andar com uma nuvenzinha na nossa cabeça. Queridos, então nós temos que ter cuidado com essas situações para que nós não venhamos pecar contra o nosso amado Jesus. Oh, aleluias! As obras da carne, feitiçarias. Irmãos, cuidado com a necromancia, com aquela curiosidade em saber o que está acontecendo lá do outro lado, no pós-morte. Isso não existe. Não existe esse canal de comunicação entre aqueles que partiram, estejam eles no inferno ou no céu, e nós. Não existe esse canal de comunicação. Cuidado com as adivinhações. Muitas vezes nós estamos nos deixando mover, envolver por estas situações que parecem verdadeiras. Estamos chegando ao final do ano e de agora para frente aparecem os feiticeiros de plantão e as suas adivinhações, as suas previsões para 2022. Sempre desta forma. E eles falam de tudo. E certamente algumas dessas previsões hão de acontecer. Não fique assustado, elas hão de acontecer. Até porque, de certa forma, as possibilidades, é o jogo das possibilidades, das probabilidades. E ou, de certa forma, o maligno que usa dos seus cavalos para torcer a verdade de Deus. Cuidado para que tu não sejas um agoureiro, para que a prática, para que esta prática não seja comum na tua vida. Nós não podemos ser pessoas que vivamos o positivismo, não. Mas é preciso que sejamos para cima. O servo de Deus é habitação, ele é templo do Espírito Santo de Deus. Consequentemente, diz a Bíblia que o nosso coração é tomado pela alegria e a nossa palavra é sempre de esperança. Mesmo que tudo esteja fechado, a nossa palavra é de esperança. Esperemos naquele que é o Deus do impossível e que tudo pode fazer por aqueles que o amam, que o buscam. Amém? Que você seja uma dessas pessoas. E o nosso quarto tópico, este é extremamente comum. E é até bem visto, irmãos, até bem visto. Astrologia. 4. Astrologia. Irmãos, a astrologia também está no pacote das feitiçarias. A consulta aos astros fere de forma direta a soberania de Deus. É impossível, irmãos, que o Sol em conjunção com Marte, Marte em conjunção com a Lua, Lua em conjunção com Vênus, Vênus em conjunção com a Terra, possa gerar um destino na vida de alguém. Eu estou falando dessas conjunções aqui, não sei se elas existem desta forma, sei que eles falam que o planeta tal está em conjunção com outro, eu estou citando de uma forma totalmente ignorante. Mas sabemos que não procedem biblicamente falando. Portanto, pode ser qualquer tipo de conjunção, Terra com Marte, com a Lua com as estrelas com o Sol, que da mesma forma não deixa de ser apenas uma fantasia na cabeça de muitos. E a Bíblia condena de forma direta. Deuteronômio capítulo 4, versículo 19 diz: guarda-te, não levantes os olhos para os céus, e vendo o sol, e a lua e as estrelas, a saber, todo o exército dos céus, seja seduzido a inclinar-te perante eles, e des cultos a aqueles, coisas que o Senhor teu Deus repartiu a todos os povos debaixo de todos os céus. Amém? Veja como a palavra é clara. O Senhor diz, se alguém olhar para os astros, para o universo, sol, estrela, planetas e vai por aí, olhar para estes e os cultuar, está pecando contra Deus. Talvez a pessoa fale, olha, eu gosto da astrologia, mas eu não cultuo, não cultuo. Irmãos, o que é cultuar? Nada mais que alguma coisa extremamente importante que toma o lugar de Deus na vida do homem. Se tomou o lugar de Deus na vida do homem, ele está, de certa forma, cultuando aquela coisa. Seja um filho, um carro, um bem, seja uma casa, seja o papagaio, o cachorrinho, enfim, seja o que for. E nesse caso específico, os astros. Há muitos amados que não saem das suas casas sem antes ouvir o que os astros dizem. Há muitos que não saem das suas casas. Quando havia jornais impressos, hoje nem tanto, mas quando existiam jornais impressos, abundantes por aí, uma das primeiras coisas que as pessoas olhavam era a coluna de horóscopo, para ver o que é que os astros falavam. É dessa forma. Na televisão ainda fazem isso, no rádio com certeza. E é interessante, queridos, que... E se você colocar diversas revelações lado a lado e as lê-las, elas não são uniformes. Não é a mesma revelação. Nós tínhamos um locutor, um amigo locutor, que ele apresentava no seu programa a coluna dos astros. Esse locutor não está mais na nossa cidade, há muito tempo que ele não está mais aqui nessa cidade. Mas quando ele não conseguia uma conexão direta com a internet, com o site do feiticeiro, para que ele pudesse rodar a revelação dos astros, o que ele fazia? Ele pegava uma gravação anterior, de dias passados, e rodava aquilo. E as pessoas ficavam ali para ouvir a revelação dos astros. Veja como são as coisas. E sempre é dessa forma, irmãos. Porque elas falam aquilo que as pessoas querem ouvir. Essas revelações sempre falam aquilo que as pessoas querem ouvir. E, infelizmente, no meio cristão, as pessoas valorizam a voz dos astros através dos seus feiticeiros, dos seus representantes, dos seus astrólogos, ao invés de ouvir a voz de Deus. Infelizmente, vemos muito isso no meio evangélico. Há pessoas que gostam de ler. Ah, vou ler. Eu não acredito não, mas vou ler. Poxa, se a pessoa não acredita, mas lê, é porque acredita. Não ia perder o tempo em lê-los. É preciso cuidado, estarmos atentos, porque a astrologia também é uma forma de feitiçaria, pois através do estudo dos astros são construídas normas que dizem marcar o destino das pessoas. E é uma forma de controlar as pessoas por meios espirituais e certamente manipulam o tempo das pessoas. Fiquemos atentos com relação a estas questões. Nós temos que entender, irmãos, que o nosso inimigo, Satanás, ele é extremamente astuto. E ele apresenta aquilo que o homem quer. E nós sabemos que, naturalmente, o ser humano tem uma queda pelas coisas místicas. Nós gostamos do misticismo. Por que nós gostamos? Porque é interessante, chama-nos a atenção. Cabe a nós mergulhar ou não nessas questões, mas certamente desperta a atenção de todos. Quando você ouve alguma coisa que está relacionada ao mundo espiritual, relacionada aos segredos da vida, aquela coisa toda que nós sabemos que as pessoas falam por aí, aquilo te prende, porque nós temos curiosidade com relação ao misticismo, aquilo que é místico. No entanto, é necessária uma vigilância para que essa curiosidade não nos faça dependentes das revelações das trevas. E o maligno sabedor que nós temos, que o ser humano tem esta queda, ele investe pesadamente nessas situações. Eis o porquê que nós vemos igrejas cheias de produtos místicos hoje em dia. Nós temos de tudo hoje um pouco nas igrejas. Nós temos a água que é isso, nós temos o objeto que faz isso, nós temos o candeeiro que traz a luz de Deus para dentro do seu lar, nós temos o sal grosso que purifica, nós temos a arruda que faz não sei o quê, nós temos isso e isso, aquilo outro, mil itens dentro da igreja chamada evangélica, e as pessoas consomem esses produtos, levam para suas casas, porque elas gostam de entender que aquilo tem poder. É algo natural cada um de nós. Se eu afirmo que essa caneta ela é poderosa, e se você assinar com ela, vai acontecer tudo o que você assinou, você, de certa forma, vai querer só assinar as coisas com essa caneta. Você torna-se dependente desta situação. Você torna-se dependente, você torna-se alguém que acredita que essa caneta ela é abençoada. Vamos usar o termo mágica. Ela é mágica, ela faz as coisas acontecerem. Nós temos que vigiar, porque o nosso coração é enganoso. E não existe caneta mágica, não existe caneta abençoada que vai abrir portas, que você vai assinar contratos e as coisas vão acontecer. Quem nos abençoa é Deus, independente da caneta ou não. Independente se a caneta é de ouro ou se é uma caneta comum. Amém? Estejamos atentos a essas questões para que o maligno não venha nos enganar. Que nós possamos vigiar. A Bíblia diz que o nosso inimigo, ele anda ao derredor, procurando alguém para devorar. E esse devorar, com certeza, é enganá-los, é afastá-los da presença de nosso Senhor e Salvador Jesus. Que essa palavra, irmãos, não seja de forma alguma para ferir alguém, mas são posições que nós cremos à luz da palavra de Deus. Se nós cremos à luz da palavra de Deus, nós defendemos estas posições. Nós pregamos essas posições. Se alguém acha que não é desta forma, é porque não acredita na palavra, não acredita na Bíblia. São princípios extras bíblicos. É um direito da pessoa também acreditar que eles estão certos e com a razão. Mas a nossa razão está na palavra, está na Bíblia. Amém? Que nós possamos estar atentos para que não sejamos enganados e estejamos a vigiar as artimanhas do inimigo de nossas almas. Oh, glórias! Vamos então orar, irmãos, finalizando essa palavra. Senhor, nós te louvamos por esta palavra, queremos clamar que tua graça em nossos corações, para que nós possamos ter entendimento para vivermos a santidade, vivermos segundo a tua vontade, para que os nossos passos sejam segundo o teu querer. Oh Deus, abençoe a tua igreja, sustenta a tua igreja, desperta a tua igreja, para que não seja enganada de forma alguma pelos inimigos da nossa alma, Senhor. Que não sejam enganadas pelos falsos profetas e por aqueles que se levantam, para que possam trazer engano, trazer revelações falsas aos nossos corações. Dá-nos o discernimento, o entendimento, para que vivamos a tua verdade, em nome de Cristo Jesus. Amém.

pois conheceis a graça de nosso Senhor Jesus Cristo, que sendo rico por amor de vós se fez pobre, para que pela sua pobreza fosseis enriquecidos. 2 Coríntios 8:9.

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2: Queridos, nós estamos muito felizes por mais uma vez ver a nossa igreja reunida, nossos irmãos reunidos. Nós nos alegramos muito, amados, quando vemos que há interesse no povo do Senhor pelo Senhor. Algo interessante na nossa vida, na nossa jornada, é que nós precisamos amar o Senhor acima de todas as coisas. Vamos meditar na palavra de Deus. Vamos ouvir aquilo que o Espírito Santo de Deus tem para falar aos nossos corações. Vamos deixar que a graça do Pai Eterno nos envolva de uma forma tão maravilhosa, intensa, para que nós possamos experimentar o agir de Deus na nossa existência. Quero convidar os irmãos a abrir as Bíblias em 1 João capítulo 2. Leremos versículos 15, 16 e 17. Nos diz a palavra de nosso Senhor: não amem o mundo, nem as coisas que há nele. Se vocês amam o mundo, não amam a Deus, o Pai. Nada que é deste mundo vem do Pai. Os maus desejos da natureza humana, a vontade de ter o que agrada aos olhos e ao orgulho pelas coisas da vida, tudo isso não vem do Pai, mas do mundo. E o mundo passa, com tudo aquilo que as pessoas cobiçam, porém aquele que faz a vontade de Deus vive para sempre. Vamos orar. Senhor, nós te bendizemos pela tua graça e pela tua misericórdia. Nós te glorificamos, meu Senhor, porque a cada instante da nossa existência temos procurado consagrar a nossa vida, consagrar o nosso viver, para fazermos aquilo que tu queres, meu Senhor. E queremos também, meu Deus, que teu Espírito envolva a tua igreja, envolva cada irmão, Senhor, para que esse seja o objetivo de cada vida, o deixar-se envolver por ti, guiar por ti, dirigir-se por ti, Senhor. Que haja verdadeiramente amor no coração pela tua obra, amor no coração por ti, o amor, Senhor, que nos afasta deste mundo, que nos afasta dos enganos, dos desejos, dos prazeres que este mundo pode oferecer, Senhor. Mas que possamos ter a consciência, Pai, a consciência que nos é dada pelo teu Espírito, que melhor é vivermos fazendo a tua vontade, melhor é observar os teus preceitos, melhor é observar aquilo que tu queres para as nossas vidas. Deus, fala conosco no decorrer dessa noite, fala conosco no decorrer dessa semana, nos abençoa, Senhor, nos dirija, nos envolva, Pai, porque nós temos necessidade de ti, nós carecemos de ti, Senhor, carecemos de ti, que teu Espírito venha nos envolver, em nome de Jesus, amém. Irmãos, a vida da gente sem Cristo Jesus muitas vezes é muito vazia. É uma vida que não tem esperança, que não tem alegria. Alegria sim, você pode até dizer, sim, tem alegria, tem esperança, mas é passageira. Você está bem hoje, está ruim amanhã. Está bem amanhã, depois de amanhã as coisas já não funcionam adequadamente. E ou até algumas pessoas conseguem levar uma vida linear, uma vida relativamente feliz. Mas o que adianta, diz a Bíblia, ganhar este mundo e perder a vida eterna? Amém? São duas situações que nós precisamos levar em conta. Há aqueles que vivem nesse sobe e desce do bom, do ruim, do bom, do ruim. E há aqueles que até conseguem uma vida serena, uma vida até de sucesso, mesmo longe de Cristo Jesus. Mas nós não estamos aqui para viver este mundo, e esta é a recomendação do Senhor, amados. Esta é a recomendação de Deus. O Senhor nos chamou para que nós possamos viver a vontade dEle, fazermos a vontade dEle. Estamos sobre a face da terra não para satisfazer os nossos desejos, não para satisfazer aquilo que nós queremos, mas estamos aqui, queridos, para fazer exclusivamente o que Deus deseja, exclusivamente aquilo que Deus quer, irmãos. Nós precisamos, amados, deixar que esta verdade adentre os nossos corações. É preciso deixar que a verdade do Senhor entre na nossa vida, gente. Nós não podemos, irmãos, andar de mãos dadas com os prazeres dessa terra. Nós não podemos andar de mãos dadas com aquilo que não é do Senhor. ou escolhemos estar com o Senhor e recebermos todas as bênçãos que Ele tem prometido para as nossas vidas, ou vamos curtir, vamos viver, vamos estar de bem com aquilo que o mundo pode oferecer, usufruir o que o mundo pode oferecer, levando em consideração que é um ato de escolha e cada um é responsável pela sua escolha. Responsável pelos seus atos, cada um há de responder diante do trono, cada um há de responder diante do trono pelas suas ações, pelas suas escolhas, e precisamos, irmãos, escolher sempre o melhor, e o melhor é Cristo Jesus, o melhor é Deus na nossa existência, o melhor é Deus, irmãos, o melhor é Deus, irmãos. Ultimamente eu tenho me preocupado, eu tenho ficado até angustiado, irmãos. Me angustia, na verdade, me angustia. Quando eu olho para essa cidade, quando eu olho para esse país, quando eu olho para as pessoas e vejo que as pessoas não estão interessadas em Cristo Jesus. Eu vejo, é fácil contemplarmos isso, que as pessoas não carregam em si o desejo de servir a Cristo, o desejo de estar na presença do Senhor. Os seus corações estão tampados, estão fechados para a verdade do Senhor. Os seus corações estão lacrados para Deus, irmãos. Olha, queridos, e ultimamente o Espírito tem movido no meu coração e tem me deixado angustiado com essa situação. Tem me deixado angustiado. Quando nós batemos dia após dia falando do amor de Cristo Jesus, falando da necessidade do Senhor, falando da necessidade de vivermos Cristo, e quando nós olhamos e vemos tão pouco resultado, porque as pessoas não querem a salvação, as pessoas não querem amar a Cristo, as pessoas não querem viver segundo o preceito, segundo a vontade, segundo a lei do Todo-Poderoso. As pessoas querem se deixar levar por aquilo que o mundo tem a oferecer. E eu quero afirmar para os irmãos e aqueles que nos ouvem pela internet, que o mundo tem muito a oferecer. Não se engane, irmãos. O mundo tem tudo o que você quer. Tudo o que você quer, ele tem de sobra. Até aquilo que você não quer, ele tem para te oferecer. O mundo, irmãos, é rico. É rico. É maravilhoso, é encantador, o mundo é encantador, e a carne, a nossa natureza humana, ela anseia pelas coisas deste mundo. A Bíblia já nos afirma de forma clara que a nossa velha natureza, o anseio da velha natureza é por este mundo, irmãos, é por este mundo. Se eu me deixar levar pela minha velha natureza, queridos, eu não vou conseguir viver Jesus, eu não vou conseguir viver Jesus, porque a minha vontade, o meu desejo, se não controlado pelo Espírito Santo, é por tudo aquilo que essa terra tem para oferecer. A vida da gente naturalmente é assim, queridos. Se nós não tivermos aquele que nos controla, e esse é o Espírito Santo de Deus, cravado dentro do nosso coração, residindo dentro da nossa vida, fazendo morada na nossa vida, irmãos, nós vamos ansiar por este mundo, desejar esse mundo, e uma coisa é certa, quando nós desejamos o mundo, quando nós queremos o mundo, Jesus é fardo pesado na nossa vida. Jesus é fardo pesado. Fazemos tudo para o Senhor por obrigação, não por amor, não porque reconhecemos a soberania do Todo-Poderoso, não porque reconhecemos que Cristo Jesus é tudo que nós precisamos para a nossa existência, mas nós vamos fazer as coisas por obrigação. E quando nós fazemos por obrigação para o Senhor, não temos prazer em Deus, não temos prazer no Espírito, não temos prazer em Cristo Jesus. A nossa vida será um fardo pesado, amados. Um fardo pesado. Nós vamos que, como levados ao matadouro, vamos colocar dessa forma, vamos à presença do Senhor forçados. Vamos à base de ferrão, muitas vezes, até porque, por desencargo de consciência, vamos à presença do Senhor. Mas não é assim que Deus quer, queridos. Não é dessa forma. Deus não quer que hajamos assim. Deus não quer que a nossa vida seja assim. Nós precisamos colocar dentro do nosso coração um sentimento de felicidade, de alegria, de prazer por aquilo que é de Deus, povo dos céus. E se porventura eu não consigo isso nesse momento, eu tenho que pedir a Deus: Deus, dá-me do teu Espírito, dá-me do teu Espírito, dá-me consciência, Senhor, dá-me consciência da necessidade de estar na tua presença, a alegria de te servir, a alegria de te adorar, a alegria de estar contigo. Quando nós clamamos dessa forma, amados, o amor do Senhor há de entrar no nosso coração. O amor do Senhor há de entrar em nosso coração. 1 João capítulo 2, versículo 15, a primeira parte. Não ame o mundo, não ame o mundo. Assim afirma a palavra: não ame o mundo, amados. Esse amar o mundo, queridos, é ter prazer, ter alegria, querer usufruir, desejá-lo. Viver segundo seus preceitos e princípios, isto é amar o mundo. Mas o Senhor diz para cada um de nós, diz para a minha vida, diz para você que nos ouve pela internet, que nós não devemos colocar o nosso amor, o nosso coração no mundo. Nós não podemos, amados, desejar aquilo que o mundo tem a oferecer, porque sabemos que são caminhos de morte, caminhos de morte, e aqueles caminhos levam a pessoa à perdição. Irmãos, o Evangelho de Cristo não é um evangelho aterrorizador. Nós não estamos aqui para pegar uma mensagem aterrorizadora para vocês, apesar que a Bíblia diz que o inferno é um lugar terrível, terrível, terrível, inexplicavelmente terrível. A Bíblia diz isso de forma clara, mas não é o medo pelo inferno, não é o medo pelo inferno, pelas consequências do pecado, que devemos estar reunidos, mas sim movidos por um amor por Cristo Jesus. Movido pelo amor por Cristo, irmãos. E quando esse amor por Cristo Jesus, ele inunda nossos corações, ele toma a nossa vida, nós vamos, sim, buscar aquilo que é de Deus com prazer, com alegria, com satisfação, amados. Porque eu não vou depender do pastor Elias, não vou depender da Tenilza, não vou depender da Luzia, não vou depender do Osni, não vou depender do próximo, porque eu sei que eu preciso, queridos. Eu preciso do Senhor, eu preciso de Deus. E quando eu sei que eu preciso do Senhor, eu vou correr ao encontro dele, amados. Eu vou correr ao encontro dele. Eu vou para o monte, vou para a mata, vou no campo, é outro lugar qualquer, mas eu quero estar na presença do Senhor. Porque para mim, irmãos, para mim estar na presença do Senhor não é obrigação. Estar reunidos com vocês aqui todos os domingos não é uma obrigação para mim. É um prazer, é uma alegria, porque é uma forma de cultuar a Deus junto com os queridos. E nós fazemos isso aqui, irmãos, porque nós amamos o Senhor, nós amamos a Deus. Abrimos a nossa casa, nós sacrificamos aquilo que nós gostaríamos de fazer para estarmos reunidos aqui, porque nós amamos a Deus. Porque o amor do Senhor é aquele que envolve a nossa vida. Mas, irmãos, esse amor, ele precisa ser uma verdade na vida de todos, na vida de todos, povo dos céus. Nós não podemos, irmãos, amar o mundo. Não ame o mundo, amados. Não ame o mundo. Não ame os prazeres que esse mundo pode oferecer. Não ame o mundo. Não ame os prazeres que o mundo pode oferecer. Nós não estamos aqui para viver este mundo. Estamos aqui para ser a diferença sobre a face da terra. E às vezes nós nos perguntamos: eu tenho sido diferença sobre a face da terra? Eu tenho sido diferença? Ou sou apenas mais um na contagem de bilhões de humanos sobre a face da terra? Sou mais um, insignificante, um pingo no oceano? Muitas vezes, irmãos, a vida da gente é isso. Um pingo a mais no oceano da vida. Um pingo a mais. Mas por quê? Porque eu não fiz a diferença. Porque eu não fiz nada, irmãos. Vou nascer, vou viver, vou morrer, e vão lembrar de mim e vão falar, foi uma boa pessoa. E o que mais? Ah, foi uma boa pessoa. E o que mais? Uma boa pessoa. Depois que morre, todo mundo fica bom. Não é verdade? Dificilmente você encontra um morto ruim. Dificilmente. É isso que o mundo vai falar. Mas quando você muda o teu conceito de vida, quando você passa a amar o Senhor, hão de olhar para você hoje e no futuro, depois que você for para o céu, e falará, foi alguém cheio do Espírito Santo de Deus, alguém que fez a diferença, alguém que pregou o Evangelho, alguém que mudou a sorte, alguém que ajudou, alguém que foi usado pelo Espírito Santo de Deus para manifestar a glória do Senhor sobre a face da terra. Estes serão reconhecidos pelo Senhor e também por aqueles que aqui ficam. Não amar o mundo, irmãos, é amar o Senhor acima de todas as coisas. Ainda no versículo 15, se vocês amam o mundo, não amam a Deus, o Pai. Quem ama o mundo, queridos, é impossível amar a Deus. É impossível, é impossível. E vale ressaltar mais uma vez, reafirmando mais uma vez, que essa história de amar o mundo, irmãos, ela é mais simples do que parece. Ela é mais simples do que parece. Amar o mundo é apenas você fazer aquilo que a tua carne, aquilo que o teu desejo, aquilo que a tua natureza pede. Amém? É quando você se dá aquilo que é pecado. É quando você desvia a rota, é quando você anda por caminhos escusos, é quando você anda por caminhos que não estão levando a Cristo Jesus. É a manifestação do amor pelo mundo, amados. É a manifestação do amor pelo mundo. E eu quero ser bem drástico com vocês, uma palavra pesada para vocês. Aqueles que vivem segundo este mundo são inimigos de Deus. Se fazem inimigos do Senhor. Se fazem inimigos do Senhor. Deixa-me dar um exemplo só para vocês entenderem. Um exemplo simples, bem simples. Mentira. Quem gosta de mentir? Quem gosta da tal da mentira? Se você conta mentira, seja ela a menor possível, você tornou-se inimigo de Deus. Você tornou-se inimigo do Senhor. Você amou mais o mundo. Você está de bem com o mundo, amados. É assim que funciona. Amar o mundo é simples. Quando eu vou para as coisas erradas dessa terra, quando eu abraço aquilo que não é de Deus, irmãos, eu estou demonstrando que amo ao mundo, que não amo o Senhor. Eu estou traindo Deus, povo dos céus, traindo Deus. Muitas vezes nós nos achamos bons, somos pessoas legais, sim, somos. Somos pessoas boas, mas Deus não quer que sejamos apenas legais e bons, Deus quer que sejamos excelentes. Que haja excelência na nossa vida, excelência, e a excelência, ela é resultado do mover do Espírito Santo na minha vida, na nossa vida, queridos. Se eu quero servir a Cristo Jesus, eu preciso que a minha vida seja excelente. É necessário que haja excelência na minha vida, nas minhas ações, na minha forma de ver as coisas. É isto, amados, leva-me a amar o Senhor, porque quando eu amo Deus, eu o coloco em primeiro lugar, eu entronizo o Senhor na minha existência. Entronizar Deus, queridos, é colocá-lo sempre em primeiro lugar. Nós não podemos esquecer que Deus é o nosso mestre, Ele é tudo na nossa vida. Ele diz, buscai em primeiro lugar o meu reino, buscai em primeiro lugar a minha presença, enchei-vos com o Espírito, enchei-vos com o Espírito, não com as coisas desse mundo que passa, enchei-vos com o Espírito. Irmãos, se eu não procuro viver Deus, eu não vou conseguir ter alegria no Senhor. Não vou conseguir, amados. Deus não serve 50%. Deus não serve partes. Eu não conseguirei alegria com Deus se eu vivo partes. Eu só conseguirei alegria com Deus quando eu me entrego para o Senhor. E esse entregar, irmãos, como dizem por aí, é de porteira fechada. É de porteira fechada, gente. Eu preciso doar-me totalmente para o Senhor, todo o meu ser, sem reservas, sem reservas. Vai para o Senhor, meus pensamentos, minhas ações, minha boca, meus olhos, meus pés, meu coração, tudo, tudo, tudo precisa ser entregue para o Senhor. Isto é amar a Deus, amados. Isso é deixar o Espírito Santo de Deus envolver-nos. E quando nós assim fazemos, queridos, experiências maravilhosas, intensas, poderosas teremos com o Senhor. A vida que hoje muitas vezes é cansativa. Oh, vida chata, domingo, tem que ir na igreja. Oh, coisa chata, oh, coisa enjoada. Isso muda, queridos, muda. Porque quando nós temos o Espírito Santo na vida da gente, nossa alma anseia por aquilo que é lá do alto. Buscar o Senhor não torna-se uma obrigação, mas um prazer, uma alegria, uma necessidade para a nossa existência. Se nós muitas vezes não temos prazer, não temos alegria nesta busca, nesse querer Deus na nossa vida, eu posso afirmar para vocês, sem medo de estar enganado, falta verdadeiramente Jesus entronizado no coração, irmãos. Não é julgamento, é assim que a palavra nos afirma. A palavra diz que aqueles que se entregam ao Senhor são movidos pelo Espírito Santo de Deus, e o Espírito Santo de Deus deseja ardentemente, ardentemente aquilo que é lá do alto. E nós não podemos nos deixar enganar. Nós não podemos nos deixar enganar, gente. Nós não podemos nos deixar enganar. A nossa velha natureza não quer saber dessas coisas. A nossa velha natureza quer curtir este mundo. A nossa velha natureza quer curtir o que o mundo tem a oferecer. Quer curtir as baladas, quer curtir as bebidas, quer curtir um monte de coisa. É assim, é desse jeito. É dessa forma que a nossa velha natureza quer viver, irmãos. Mas a Bíblia diz também que devemos trazer cativo a Cristo Jesus, o nosso eu, o nosso querer, irmãos. Eu não posso viver aquilo que eu quero, mas eu tenho que viver aquilo que Cristo quer na minha existência, aquilo que Cristo quer. Quando o Senhor levantou-nos como igreja, irmãos, nós nos propomos a falar do amor do Senhor Jesus de uma forma clara, porque nós não queremos agradar vocês, nós não queremos agradar os amados que nos ouvem pela internet, e esse povo que nos acompanha diariamente pela internet sabe disso. A Missão Cristã Vivos não existe para agradar ninguém, porque o nosso desejo é agradar a Deus, é agradar o Senhor, e as pessoas que ouvem, que sejam elas despertadas para que também queiram agradar o Senhor. Irmãos, porque Cristo foi crucificado? Por quê? Porque Paulo foi preso e morreu preso? Por quê? Porque os demais apóstolos foram todos martirizados? Por quê? Porque não pregaram uma mensagem que agradava ao homem. O interesse deles era agradar o Senhor, agradar a Deus, falar do pecado, falar das coisas erradas, para que desta forma as pessoas alcançassem a salvação, alcançassem a comunhão com Deus. É isso o nosso desejo, irmãos. É o desejo dessa obra. Estamos aqui reunidos com vocês, com um grupo que não é tão grande, mas aqui vocês hão de ouvir a palavra, porque nós temos um compromisso com Cristo Jesus de falar a verdade. De falar a verdade. Ah, mas se você falar a verdade, o povo não vem na igreja. Se falar a verdade, não vem na igreja. Olha, eu quero ir para os céus. Eu quero é ir para os céus. E a Bíblia diz que, se eu não falar a verdade, o Senhor há de requerer o sangue dessas pessoas das minhas mãos. E é este o meu interesse, agradar o Senhor e manifestar a palavra dEle, irmãos. E deve ser também o interesse de cada um de nós. a cada um que fazem parte desta obra, é preciso abraçar Jesus verdadeiramente como Senhor, como Salvador, abraçar o Todo-Poderoso, amá-lo acima de todas as coisas, não dando lugar aos desejos da carne, mas vivendo os princípios do Senhor de forma intensa, verdadeira no dia a dia. Irmãos, nós precisamos dar esse passo de fé, povo dos céus. Nós não vamos conseguir chegar a Deus, ter alegria com Deus e até chegar aos céus se nós vivermos mais ou menos lá, mais ou menos cá. Porque essa história de viver mais ou menos lá e cá, nós vamos, na verdade, viver só ao lado de lá, porque o Senhor não quer dessa forma. Deus quer tudo, amados. Eu tenho que me entregar por completo. 1 João capítulo 2, versículo 16. Nada que é deste mundo vem do Pai. Presta atenção. Nada que é deste mundo vem do Pai, amados. Nada que é deste mundo. E ainda entra em detalhes. Os maus desejos da natureza humana, a vontade de ter o que agrada aos olhos e o orgulho pelas coisas da vida, tudo isso não vem do Pai, mas é do mundo, amados. É preciso policiar nossa vida, irmãos. Policiar nossa vida. O que é que nós temos feito? Para quem é? As nossas ações, amados, as nossas ações agradam a Deus. Eu consigo agradar o Senhor com aquilo que eu faço, mesmo no secreto do meu lar. Eu tenho agido dentro da minha casa, no meu lar, ali, só eu, ali, escondidinho. Eu tenho agido de forma que agrada o Senhor. Deus não tem paredes para Ele. Deus, quando olha, Ele consegue ver tudo como se fosse um raio-x, olhar de raio-x, coisa assim. Ele enxerga tudo. Nada está escondido ao Senhor, povo dos céus. Nada está escondido. E se eu vivo, amados, aquilo que é deste mundo, eu estou desagradando o Senhor e me afasto, deliberadamente me afasto do Senhor e estou debaixo de condenação, porque a mão do Senhor há de pesar sobre aquele que vive no pecado. Não esqueçam disso, povo dos céus, não esqueçam disso. No versículo 17, 1 João capítulo 2, versículo 17, e o mundo passa com tudo aquilo que as pessoas cobiçam. Veja, o mundo passa, irmãos, o mundo passa com tudo aquilo que as pessoas cobiçam, ou seja, nós estamos passando, queridos, estamos passando, nós vamos chegar aí aos 90 anos, 100, se muito, aos 100 anos, está passando, amados, com tudo aquilo que as pessoas cobiçam. E chegará o dia que eu vou me apresentar diante de Deus. E aí, o que é que eu tenho para oferecer ao Senhor? O que é que eu tenho para oferecer a Deus? Eu vou chegar-me diante do Senhor, o Eterno há de olhar para mim e há de perguntar o que foi que eu fiz com a minha vida. E aí, o que foi que você fez com a sua vida? Elias, o que foi que você fez com a tua vida? Eu falarei para o Senhor: Deus, eu entreguei a minha vida para Ti. Eu deixei-me ser usado por Ti. Eu gastei meus dias na Tua presença, porque a minha alegria, o meu prazer estava na Tua lei. Essa é a minha resposta para o Senhor. E não estarei sendo hipócrita diante de Deus, porque esse é meu prazer, esta é a minha alegria. Mas muitos, irmãos, não terão essa resposta para o Senhor. Muitos não terão essa resposta para Deus. E hão de falar: Senhor, eu quis curtir o mundo. Senhor, eu quis aproveitar o que o mundo oferecia. Eu amei o mundo, Senhor. Ah, era difícil te servir. Tinha que deixar um tanto de coisa. Tinha que mudar os costumes. Ah, eu não quis pagar o preço. Ah, eu preferi viver aquilo que estava fácil, estava diante de mim, Jesus. Estava diante de mim, Deus. Eu sabia que Tu eras amor e que não deixaria que eu fosse condenado. Mas sabe qual a resposta, irmãos? Malditos, apartai-vos de mim para o fogo eterno. Esta é a resposta que está nos Evangelhos. Malditos, apartai-vos de mim para o fogo eterno. Oh, irmãos, me angustia, queridos, me angustia muito. Porque eu sinto sem saber o que fazer. Oh, meu Deus,
3: Eu não sei o que fazer. A nossa mensagem é a mensagem mostrando o amor de Cristo Jesus. Convidamos as pessoas para ouvir a palavra. São corações fechados para Cristo. Corações que não querem o Senhor. Corações que não querem amar a Deus. Corações que foram lacrados pelo inimigo. Que querem viver o mundo, irmãos. É angustiante, amados. É angustiante porque vemos que essas pessoas estão partindo sem Jesus para a eternidade. E a nós, irmãos, e a você que ouve pela internet, e a vocês que estão aqui conosco, eu quero que vocês pensem nisso, amados. O que que é importante? Viver aí, sei lá, 50, 60, 70, 80, 90, 100 anos sobre a face da terra e passar uma eternidade no inferno? Ou passar dias agradáveis, maravilhosos com Cristo Jesus e dias mais maravilhosos e mais agradáveis com Deus na eternidade? É uma opção de escolha, irmãos. Não venhamos escolher errado. Não escolhamos errado desde o início. Vamos sofrer nessa terra com as decepções dessa terra e ainda vamos sofrer na eternidade porque não optamos por Cristo.

obra dele, tenhamos alegria em estar com ele, que possamos levar a palavra dele para outras pessoas. Tudo isso, irmãos, faz parte dessa vida de satisfazer a vontade do Senhor no nosso dia a dia. Irmãos amados, preciosos de Deus, abra o vosso coração para o Senhor, abra o vosso coração para Deus, abra o vosso coração para o Senhor. Hoje é dia oportuno, povo de Deus, é dia oportuno para refazer o teu pacto, para refazer o teu compromisso com Deus. Hoje é dia oportuno para falar: Senhor, eu pisei na bola, pisei em falso, andei por caminhos que não era a tua vontade, curti o mundo, amei o mundo, mas eu quero recomeçar contigo, eu quero um conserto na minha vida, eu quero uma nova vida, eu quero a tua vontade, eu quero te amar, Jesus. Amados, faça esse clamor, volte-se para o Senhor, volte-se para Deus enquanto há tempo, amados. O fato de alguém ser membro de uma igreja, ou ir a uma igreja, não quer dizer que a pessoa seja salva. O que salva a pessoa é uma vida aos pés de Cristo, é o coração cheio do Espírito Santo de Deus. Nós precisamos, dia após dia, dessa transformação, desse compromisso reafirmado com o Senhor. Eu preciso acordar pela manhã e falar: Deus, eis-me aqui novamente, é mais um dia contigo, Senhor, eu quero vivenciá-lo, eu quero testemunhar de ti, eu quero, Senhor, não amar o mundo no decorrer deste dia, mas eu quero é fazer a tua vontade onde quer que eu esteja. É esta a nossa oração matinal, é assim que nós precisamos acordar, é assim que nós precisamos declarar-nos diante do Todo-Poderoso: Jesus, eu te amo, Jesus, eu te amo, Jesus, eu te amo. E quando assim fazemos, amados, nós vamos experimentar o mover do Espírito de Deus nos nossos corações de uma forma intensa, de uma forma poderosa. Veremos a glória do Senhor, veremos o mover de Deus, veremos o agir do Senhor e novas criaturas seremos, pessoas transformadas, e o Espírito de Deus morará, habitará dentro do nosso coração e teremos uma vida completa, completa, completa. As dificuldades virão, mas teremos a paz. Os problemas, com certeza, surgirão, mas teremos a solução, porque estaremos com Cristo Jesus. Que essa palavra, amados, nessa noite, que seja uma palavra para despertamento de nossos corações. Que cada um possa olhar para o Senhor, olhar para Deus e ver como está a vida, analisar como está a vida e falar para o Senhor a necessidade desse reencontro com Ele, dessa confirmação de compromisso. E nesse momento eu quero convidar aqueles que querem refazer o compromisso com o Senhor e ou confirmar esse compromisso, que vem aqui na frente e nós vamos orar todos juntos, todos, aqueles que querem refazer o compromisso com Jesus, querem confirmar esse compromisso com Cristo, que vem aqui na frente, venha, amados, venha aqui na frente, vamos ficar de pé e venham todos aqui na frente, amém? Ah, eu já sou de Cristo, vamos fazer o compromisso, vamos falar isso. Ah, eu preciso de Cristo, venha aqui na frente, nós vamos orar por você. Venham todos, irmãos, venham todos, nós vamos orar, declarando que a nossa vida é do Senhor, que a nossa vida é do Senhor. Nossa vida é do Todo-Poderoso. Amém. Vamos orar. Aleluias. Glórias a Deus. Senhor, nós estamos aqui reunidos, Pai, com esses amados, meu Senhor Jesus, que estão confirmando a vossa fé, Senhor. Que estão declarando para ti que o amam, Pai eterno. Sabemos que são pessoas que te aceitaram como Senhor e Salvador das suas vidas, que são batizados na tua presença, mas estão aqui hoje, meu Deus, confirmando o seu compromisso, estão aqui hoje dizendo: meu Deus, olha, estou aqui na tua presença para dizer que estou firme contigo, Jesus, que não abro mão de ti, Senhor. E nós queremos nessa noite, Pai, que tu venhas

0: tua graça, a tua misericórdia, a tua alegria, aleluias. Oh, Senhor, envolve essas almas, toma nas tuas mãos, Pai. Confirma, sustenta, Senhor, visita seus lares, suas casas, visita, meu Deus, socorre no momento da crise, no momento da dificuldade, Pai eterno. E eu quero pedir, Senhor, que teu Espírito Santo desenvolva em seus corações amor por ti, Senhor, alegria por ti, meu Deus, em estar na tua presença, te louvando, Senhor, e que tu os comissione, chame-os para fazer a tua obra. Deus, toque em cada coração que aqui está reunido, toque, Senhor Deus, o desejo de falar de ti, de pregar a tua palavra, de testemunhar de ti. Deus, chama, Pai, confirma, meu Deus, envolve, Pai, para que sintam da tua graça, da tua misericórdia. Senhor, quero clamar, meu Deus, que tu ouça nesse momento, Pai, a oração de cada um desses, meu Senhor, que se apresentam diante do teu trono, reafirmando o seu compromisso contigo. Que tu os ouça, Senhor, confirme, Pai, para que tenha uma experiência nova, uma experiência verdadeira contigo, que a sua alegria esteja em estar na tua presença, em viver os teus princípios. Deus, guarda-os, proteja-os, envolva-os, ó Deus. Mas não deixe, Pai, que ande por caminhos que não sejam teus. Que teu Espírito dê o discernimento, o reconhecimento do pecado, para que vivam segundo a tua vontade. Deus, nós te louvamos por cada um desses, em nome de Jesus. Amém, Senhor. Amém.
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2: Queridos, Jesus estava no templo. Entra uma senhorinha, simples, humilde. A Bíblia diz que ela era uma viúva. E essa senhora dirige-se ao gasofilácio, à caixa de ofertas, e ali faz a sua oferta. Momentos especiais. Ela estava sendo contemplada por Cristo. Na verdade, amados, é um momento que se repete dia após dia na nossa vida, porque a cada instante o Senhor te contempla. Na casa do Senhor, na sua casa, andando pela rua, onde quer que você esteja, trazendo a sua oferta ou não ofertando, o Senhor contempla o teu viver. O Senhor tem um conceito a teu respeito. E nós precisamos carregar em nós conceitos favoráveis, que o Senhor tenha uma boa impressão de cada um de nós. Marcos capítulo 12, versículos 41 até o 44, diz a palavra: assentado diante do gasofilácio, observava Jesus como o povo lançava ali o dinheiro. Ora, muitos ricos depositavam grandes quantias. Vindo, porém, uma viúva pobre, depositou duas pequenas moedas, corresponde a um quadrante. Chamando seus discípulos, disse: em verdade vos digo que esta viúva pobre depositou no gasofilácio mais do que o fizeram todos os ofertantes, porque todos eles ofertaram do que lhes sobrava. Ela, porém, da sua pobreza, deu tudo quanto possuía, todo o seu sustento. Amém? Senhor, eu quero clamar que tu venhas trazer a revelação da palavra, para que possamos falar segundo o teu querer, para que sejamos edificados pela tua revelação, Senhor. Ó Deus, fala conosco em nome de Jesus. Amém. Queridos, é muito interessante quando nós observamos a palavra e vemos que o Eterno traz para nós exemplos poderosos, exemplos maravilhosos, exemplos que podem mudar nossas atitudes, mudar as nossas ações, mudar nossa forma de ver o mundo. Nós vemos na palavra que o Senhor usa também pessoas anônimas. Quem são os anônimos? Aqueles que não têm seus nomes revelados. Essa viúva, a única coisa que nós sabemos a respeito dela, era pobre. Uma viúva pobre. Talvez muito sofrida, muito difícil seu viver naqueles dias. A vida da viúva não era tão fácil naquela terra. Porém, ela tinha no seu coração amor para com Deus. Zelo para com o Senhor. E ela observou que era necessário fazer a sua oferta. Trazer a sua oferta à casa do Mestre. Ali ela ofereceu. E quem estava olhando? Jesus. Quem estava visualizando? Jesus. E ela deixa-nos exemplos poderosos, magníficos, para que nós possamos observá-los e vivenciá-los no nosso dia a dia. Muitas vezes, amados, nós achamos que só as pessoas que têm nome, não é verdade? Ah, fulano de tal, ele tem nome, ele é importante, ele é famoso, isso, aquilo, outro. Deus ouve mais a este do que a mim. Nós temos uma situação que nos achamos inferiores. Aí eu sou inferior ao pastor, sou inferior ao diácono, ao presbítero, ao bispo, ao apóstolo, e vai por aí. Eu me acho inferior a todos. Talvez você se ache assim também. Ah, eu sou inferior. Quem sou eu? Não sou nada. Na casa de Deus eu apenas sento no último banco, ninguém olha para mim, enfim. Amados, essa viúva que nos ensinou, nem mesmo seu nome foi citado na palavra. Mas quem a via, quem a observava? Jesus. Oh, glórias! Para que melhor? Não eram os ricos, não eram os importantes, não era o sacerdote que estava de olho ali. Talvez ele estava olhando, porém aqueles que traziam grandes ofertas. Oh, esse é bom, vamos separar um lugar para ele, vamos dar um lugar de honra para ele na obra. Mas o Senhor olhou para aquela que tinha um coração temente, um coração sensível à voz do Espírito. E essa mulher, irmãos, ofereceu o melhor para Deus. Nós precisamos oferecer o melhor para o Senhor a cada instante, mesmo que sejamos anônimos, que ninguém nos conheça, não sabe a quem somos. Mesmo que Indo a uma cidade vizinha, ninguém saiba quem é você. Não importa, não importa. O que importa, irmãos, de fato, é que Cristo nos conheça, que vivamos a verdade do Senhor, que sejamos do eterno a cada instante, a cada minuto, olhando para Cristo, e que assim possamos oferecer o melhor que nós temos. Qual é o teu melhor? Essa viúva, o melhor, duas moedas. Veja a situação dela. A Bíblia enfatiza que ela era pobre, muito pobre. Oferecia duas moedas, um valor irrisório, um valor muito pequeno mesmo, mas foi o suficiente para atrair a atenção de Cristo. Nós temos que oferecer para o Senhor, não me refiro especificamente a ofertas, mas nós temos que oferecer para o Senhor o melhor da nossa vida. O melhor da nossa existência. Oh, glórias! Nós precisamos aprender, irmãos, com a palavra de Deus e vivenciá-la no nosso dia a dia, porque é isto que Deus quer fazer conosco. Ele quer nos ensinar, Ele quer nos doutrinar, para que o seu santo e bendito nome seja honrado e seja glorificado a cada instante, a cada minuto. O versículo 42, ouça, veja. Vindo, porém, uma viúva pobre, depositou duas pequenas moedas correspondente a um quadrante. Queridos, nós precisamos de algo que essa mulher teve. Chama-se desprendimento. O que é desprendimento? É não amar aquilo que nós temos. É não valorizar demais aquilo que nós temos. Desprendimento, irmãos, é viver uma vida simples. É viver uma vida no qual o interesse maior não seja juntarmos tesouros sobre a face da terra. Porque todos que se preocupam em juntar tesouros sobre a face da terra vivem sem paz. São muitas contas, muitas cobranças, muitos problemas. E se você tem muito tesouro, corre-se o risco de sequestro diariamente. Veja como é difícil. Você torna-se alvo dos bandidos, dos ladrões, todo mundo olhando para você. Portanto, o dinheiro nem sempre é solução, mas às vezes é um grande problema na vida do ser humano. Geralmente é problema. No entanto, nós precisamos aprender com essa viúva a renunciar todas as coisas para que a vontade do Eterno se manifeste na nossa existência, para que a vontade do Senhor se manifeste de uma forma grandiosa na nossa vida. Irmãos, essa mulher, ela abriu mão, talvez, do seu sustento, do seu alimento, quando ela fez aquela oferta. Ela abriu mão. Eu tenho duas moedas, eu vou dar para o Senhor, eu vou ofertar na casa de Deus, porque é o melhor que eu tenho, é o mais precioso, é o bem mais precioso que eu tenho. Ela foi e depositou, só que ela traiu para si a atenção de Cristo Jesus. Oh, glórias! Que tu oferte ao Senhor o teu melhor. Que você ofereça a tua vida para Cristo. Ofereça a tua existência para o Mestre. Fala para o Senhor: Deus, eu não tenho muito para te dar. Eu não tenho muito para te oferecer. Mas aqui está a minha vida. Aqui está o meu coração cansado, surrado. Meu coração quebrado. Meu coração cheio de dificuldades. Cheio de inclinações para o mal. Meu coração... Oh, meu Deus, tem misericórdia da minha vida. Mas é o que eu tenho de melhor. E eu quero apresentá-lo diante do teu altar. Irmãos, queres chamar a atenção do Senhor para a tua vida? Ofereça o teu melhor para Cristo. Muitas vezes as pessoas acham que chama-se a atenção do Senhor fazendo grandes ofertas financeiras, mas esquece do coração quebrantado que o Senhor diz. Não é verdade? Lembra-se do texto do coração quebrantado? Pois é, nós precisamos ter esse coração quebrantado. O que é um coração quebrantado? É aquele coração sensível. Sensível à voz de Cristo, sensível ao mover do Espírito. É aquele coração, amados, que se deixa dominar pelo Espírito Santo de Deus, que torna-se habitação do Espírito, que torna-se casa do Senhor. Nós precisamos ser casa do nosso Senhor. Oh, glórias! E essa mulher viúva, anônima, ninguém sabe quem é, não sabe se tem filhos, se tinha netos, se tinha, enfim, ninguém sabe. Ninguém sabe nada a respeito dela, mas uma lição poderosa, aliás, lições poderosas ela deixa para a nossa vida. Amados, nós temos que entender que tudo quanto temos, primeiro para a honra e para a glória do Senhor. Oh, glórias! Amém? Não é assim, igreja? Temos feito isto? Às vezes nós somos hipócritas. O Senhor diz que devemos oferecer tudo de melhor para o Senhor. A primazia na nossa vida. Só que nem sempre o Senhor está sentado no trono mais alto do nosso coração. Nós temos tanta coisa sentado ali, né? Às vezes nós temos os filhos, temos o esposo, a preocupação com a sobrevivência. Eis aí algo terrível, a preocupação com a sobrevivência. O que é que eu vou comer amanhã? Como é? Que isso? Aí não sei o quê. Nós temos essa preocupação que toma o lugar de Deus, porque ela semeia falta de fé. Ela abre brechas na nossa existência. E a situação, amados, fica difícil. Nós temos que nos desprender dessa situação. Abrir mão. Evidente que temos que viver de uma forma que seja agradável ao Senhor, claro. No entanto, nós não podemos colocar a nossa esperança nisto. Outro aspecto que muitas vezes nós negligenciamos é o tempo. Meu Deus, como nós somos donos do nosso tempo. Nós não oferecemos nosso tempo para o Senhor. Nós não oferecemos, amados, o nosso tempo é nosso. Eu uso como dá na telha, como eu quero. Eu faço o que eu quero com o meu tempo. Eu dou primazia no meu tempo. Eu dou primazia no decorrer do meu dia. Ao trabalho, às amizades. E vai por aí. Tantas coisas que nós achamos importantes, nós não deixamos, nós não largamos mão. Por

Saudade com o nosso amado Senhor. Nós temos que deixar aquilo que achamos importante, abandonar, deixar em segundo plano, renunciar, para que o Senhor seja entronizado na nossa vida. Outro aspecto que nós precisamos abrir mão, as nossas muitas conversas. Meu Deus do céu, nós conversamos demais. Conversamos sem parar. Mas não conversamos com Deus. Não conversamos com Cristo. Não temos tempo para falar com o Espírito Santo de Deus. Nós não oramos ao Espírito Santo de Deus porque somos ensinados a não orar ao Espírito Santo de Deus. No entanto, devemos falar com o Espírito, sim, devemos falar. Porque é Ele que enche a nossa vida, é Ele que nos dá poder, é Ele que nos move, é Ele que nos guia, é Ele que nos direciona, é Ele que trabalha nosso coração para que possamos ter acesso à presença do Todo-Poderoso. Fale com o Senhor, fale com o nosso amado, fale. Irmãos, essa viúva não tinha muita coisa, mas o melhor que ela tinha, ela ofereceu para Deus. Aleluias. E Cristo viu. E Jesus deixou registrado na palavra o ensinamento que essa mulher passou a todos aqueles que nasceram, estão vivos e que hão de nascer, porque hão de aprender com ela, com certeza. No versículo 43, há outra observação que nós devemos trazer para dentro do nosso coração. Ouça: e chamando os seus discípulos, disse-lhes: em verdade vos digo que esta viúva pobre depositou no gasofilácio mais do que o fizeram todos os ofertantes. Gasofilácio é a caixa de ofertas, se porventura alguém não saiba. Ela depositou ali a sua oferta. E Cristo disse: ela depositou mais do que todos, mais do que todos. Só que no versículo 41, na última parte, diz: ora, muitos ricos depositavam grandes quantias. Mas como uma mulher com duas moedinhas, quase insignificante, como essa mulher, ela depositou uma oferta maior, se havia ricos e o próprio Cristo diz que eles depositavam grandes ofertas? Como? Como, amados? Ela reconheceu a soberania de Cristo. Oh, glórias! Ela reconheceu a soberania de Cristo. O que movia aquela mulher, o que a levou àquele lugar, foi a soberania de Cristo. Ela não estava ali interessada numa situação, interessada numa bênção, interessada em alguma coisa sobrenatural sobre a sua vida. Ela estava interessada em glorificar, em adorar, bendizer, exaltar. Oh, glórias! Ela estava interessada, amados, em falar para Cristo: tu és o meu tudo, eu quero viver somente para ti. Oh, glórias! Amados, nós temos que aprender com essa viúva. Nós temos que aprender. Ela não fez teologia, não frequentou um seminário, ela não foi diaconisa, não foi presbítera, não foi pastora, bispa, e, enfim, apóstola. Enfim, ela não foi nada disto. Mas ela teve um contato direto com o Senhor. Ela carregava em si, irmãos, o temor ao Todo-Poderoso. Ela sabia quem era Deus. Ela sabia que o Senhor cuidava da sua existência, que tudo quanto tinha era uma provisão do Eterno para a sua vida. Eis o porquê que ela teve coragem de oferecer as suas poucas moedas, mas era necessário para a sua sobrevivência. Moedas necessárias, mas ela cria, ela acreditava no poder de Deus. Eis um grande problema na nossa vida. Nós acreditamos muito no homem. Acreditamos no homem. Mas muitas vezes não acreditamos de fato em Deus. Não temos, amados, essa consciência que essa mulher tinha. A consciência da soberania de Deus. Que Deus cuidaria dela. Mesmo que ela estivesse abrindo mão dos seus recursos, o Senhor viria sobre a sua vida. Cuidaria da sua existência. Daria o sustento. O Senhor a tinha mantido viva até aquele momento. E certamente, ela tinha no seu coração a consciência que Deus não a deixaria. Sabe o que é isso, irmãos? Comunhão com o Mestre.
comunhão com Deus. Porque a partir do momento que nós temos a comunhão verdadeira com o Senhor, a partir do momento que nós sabemos quem é Deus, o que Ele faz na nossa existência, a partir do momento que eu tenho plena convicção, é

0: convicção. Convicção é certeza plena, certeza plena, certeza plena. Eu posso hoje morrer afirmando que essa lâmpada, ela está acesa. Você pode dizer que não, mas ela está acesa. Eu tenho convicção que essa lâmpada está acesa. Eu tenho plena convicção que ela está acesa. Pode o mundo falar, não, ela está apagada. Mas eu estou vendo, ela está acesa. Eu tenho convicção, eu morro afirmando que ela está acesa. E se eu negar, estarei mentindo, porque ela está acesa. Sabe o que é isso, irmãos? Convicção. Certeza absoluta. Como isso se aplica nessa palavra? Ela sabia que a lâmpada estava acesa. E se fosse necessário, morreria afirmando que a lâmpada estava acesa. Mas como isso? Ou seja, ela tinha plena convicção, plena certeza da soberania de Deus sobre a sua vida. É difícil, amados. Porque ela, e era até um pouco mais difícil do que hoje, eu costumo falar que aqueles amados do passado, eles tinham mais fé, de uma forma mais real do que a nossa, podemos dizer que uma fé raiz, porque eles não tinham pastores para ficar falando dia a dia, uma televisão para ficar ouvindo pastores, elas não tinham uma Bíblia para se basear, tinha sim a Torá, mas nem todo mundo tinha acesso, era difícil ter uma versão, era difícil ter um exemplar da Torá. Era manuscrita, era extremamente cara. Os pobres, essa viúva não tinha com certeza uma Torá na sua casa. Ah, eu tenho a Torá. A Torá é a Bíblia do Antigo Testamento. Ela com certeza não tinha uma Torá para meditar. Esse aqui é o Deus. Mas ela cria, ela tinha convicção. Ela sabia quem era Deus. Ela sabia que era o Todo-Poderoso. Ela tinha certeza que o Senhor olhava, que o Senhor cuidava da sua vida. Ela ia até as últimas consequências, abrindo mão daquilo que lhe era importante, necessário. Mas ela foi em frente. Eis o nosso grande problema, como eu disse antes. Crer na soberania de Deus. Olha, é difícil, não é? Mas se nós não crermos na soberania de Deus, como é que nós vamos agradar a Deus? Como é que nós vamos ter comunhão com Ele? Amados, ela sabia que Deus cuidava dela. E eu quero afirmar ainda, Deus cuida de mim. Deus cuida de você, Deus cuida de nós. Deus não abre mão da tua vida. Você abre mão de Deus, mas Deus não abre mão da tua vida. Você diz não para Deus, mas Deus não diz não para você. Diz a Bíblia que o amor do Senhor para conosco é constante. Mesmo que eu seja infiel, Ele é fiel para comigo. Oh, glórias! E essa viúva tinha essa plena certeza, convicção. Ela sabia da soberania do Senhor. E ela foi às últimas consequências. Porque ela sabia que Deus não a desampararia. Sabe por que nós somos desamparados? Sabe por que nós somos desamparados muitas vezes? Sabe por que as coisas não dão certas para nós? Sabe por que quebramos a cara, quantas vezes batemos a cara na parede, na porta? Sabe por que parece que nada dá certo para a gente? Porque falta-nos essa fé, falta-nos essa confiança, falta-nos essa dedicação, falta-nos ter certeza absoluta que Deus é aceso. Falta isso, gente. Falta isso. Ah, mas isso não é possível. Não é possível porque o coração está dividido. Quando você fechar o coração, convergir em Cristo. Tem que deixar convergir. Oh, glórias! Tem que deixar convergir em Cristo, gente. Assim, ó. Convergir. Assim. Convergir em Cristo. Aleluia. Ó, fechou em Cristo. Prepara-te para ver a glória do Eterno.
1: Aleluia, Jesus.
0: Ah, mas eu não quero convergir em Cristo. Eu quero andar assim. Ó, nessa direção, assim. Ah, porque assim eu acho melhor. Prepara-te para ver a derrota na tua vida. Amados, isso se aplica a todas as áreas da nossa existência. Essa mulher anônima, pobre, viúva, não tinha um nome, mas era conhecida de Cristo. O Senhor a conhecia. Para que melhor? Para que melhor, amados? Para que melhor? Eu tenho que almejar ser conhecido por Cristo, porque eu sei, se Cristo me conhece, se Ele cuida de mim, um dia estarei com Ele, e este é o objetivo maior da minha vida, é preparar-me para estar com o Mestre no céu. Amém, igreja? Oh, glórias, aleluias. Mas não fica por aí o ensinamento dessa mulher, não fica por aí. No versículo 44, ouça, porque todos eles ofertaram do que lhes sobrava. Os ricos lá, ora, muitos ricos depositavam grandes quantias. Sabe o que eles fizeram? Ah, isso aqui sobrou. Isso aqui é sobra. Não me faz falta. Eu posso tirar aqui 10 mil, 50 mil, 100 mil, 1 milhão de reais. Ah, não faz falta para mim. Ah, eu vou levar. Mas, porque todos eles ofertaram do que lhes sobrava, ela, porém, da sua pobreza, deu tudo quanto possuía, todo o seu sustento. Ei, meu Deus, misericórdia. Que prova, não é, gente? Essa aqui, de fato, é a chamada prova. Essa é a chamada prova. Abrir mão de tudo quanto você tem. Abrir mão porque eu tenho certeza que o Senhor não vai me desamparar. E eu quero falar para vocês algo, irmãos. Quando tu tiveres coragem de abrir mão do teu tesouro, Deus te dará um tesouro maior do que aquele que você acha que é grande. Amém? Creia nisso. Creia nisso. Conosco o Senhor fez assim. Abrimos mão do nosso tesouro e o Eterno nos deu um tesouro maior do que aquele que nós achávamos que era grande. Oh, glórias! E o Senhor faz assim com todos, com todos. Isto no aspecto econômico, das relações interpessoais, em todas as áreas da tua vida, porque Deus cuida de você de uma forma completa. Deus não cuida de você de forma parcial. Nós achamos que Deus pode até me dar uma saúde, restaurar minha saúde, mas Deus não pode consertar minha situação econômica, por exemplo. Ah, Deus não pode, porque economia, como é que... É diferente, né? Saúde, Deus pode fazer assim, fica curado. E eu fico curado, mas como é que Deus pode fazer assim e eu ficar bem financeiramente? E as pessoas esquecem, irmãos, que Deus pode mover céus e terra. Oh, glórias! Deus pode mover céus e terra. Faz-me lembrar, a Elisa gosta muito da música do Pedro, Tiago e João, que lançaram as redes. O que aconteceu quando esses lançaram a rede a primeira vez? Oh, misericórdia, né, gente? Olha, foi uma quebradeira total. Não tinha peixe, só tinha trabalho, só tinha dificuldade, só tinha problemas. E por muito tempo, eles estavam ali já na batalha por muito tempo. Mas foi necessário ouvir Jesus, ele falou, olha, é só lançar do outro lado. Lançaram do outro lado. Lá estavam todos os peixinhos aguardando, e quando trouxeram o barco quase... Quase o quê? Afundou. Era tantos peixes, mas tantos peixes, que o barco quase naufragou. Quem fez isso, amados? Jesus. Jesus fez isso, amados. Por que Jesus não pode fazer por nós, ainda hoje? Por que Jesus não pode fazer por nós, ainda hoje? Porque nós não lançamos a rede do outro lado, como Ele diz. Nós lançamos a nossa rede, talvez, do lado esquerdo. E vamos ali, do lado esquerdo, e lança dia após dia, e nada, e nada, e nada, e nada, e a coisa ficando ruim. Mas tem o outro lado. Está faltando ouvir Cristo. Está faltando ouvir Cristo. Irmãos, são atos de fé e sacrifício. Atos de fé e sacrifício. Essa viúva nos ensina que nós devemos ter atos de fé e sacrifício. Porque todos lhes ofertaram do que lhes sobrava. Ela, porém, da sua pobreza, deu tudo quanto possuía, todo o seu sustento. Amém? O que é que Deus fez com ela? Não sabemos. A Bíblia não diz. Morreu por aí o assunto. Mas Nós temos convicção plena que a soberania do Senhor veio sobre ela, que o cuidado do Eterno veio sobre ela, e que ela não morreu porque lhe faltou as duas moedas, mas morreu talvez pela idade, talvez porque chegou o tempo, mas não por dificuldade, por ter ofertado, por ter crido, por ter amado o Senhor acima de todas as coisas. E nós precisamos disso na nossa vida. Amados, a nossa fé em Cristo gera sacrifício, ela precisa gerar sacrifício. Fé sem sacrifício é uma fé meio que morta. Ah, mas por que fé precisa gerar sacrifício? Porque fé sem ação, e ação gera sacrifício. Fé sem ação não tem valor. Aí eu tenho muita fé no Senhor, eu tenho muita fé, fico lá em casa, sentadão, esticadão, olhando fantástico. Oh, eu tenho muita fé. Olhando o Domingo Espetacular, eu tenho muita fé. Olhando não sei o que está passando na televisão nesse momento, olhando um filme, Netflix, ou na internet, lá, correndo no Facebook, correndo lá no YouTube, WhatsApp, lá no WhatsApp, aí eu tenho fé, não tem não, gente, isso é falta de fé. A fé te faz sair em direção do Senhor, a fé te faz sair, mas eu quero falar para você o seguinte, eu tenho que falar do capeta porque ele é o nosso inimigo maior, e as pessoas se arrepiam quando ouvem do diabo. Mas ele fala para você o seguinte, fica em casa, não precisa sair. Deus sabe que você precisa. Veja como ele sugere. Não precisa orar. Deus sabe da tua necessidade. Para que lançar a rede do outro lado? Se Deus quiser, ele te ajuda. Para que fazer isso? Para que? Fica em casa. Deus virá em teu socorro. Deus sabe da tua necessidade. Deus sabe do que você precisa. E muitos, não é que ele tem razão? Não é que ele tem razão? Para quê? Afinal de contas, é a graça, estou no tempo da graça, é a graça, mas a graça exige sacrifício. Ele quer que nós nos movemos, que possamos ir ao seu encontro. Essa viúva, irmãos, mesmo anônima, ela saiu da sua casa, foi ao templo, e ali Jesus a viu. Se ela tivesse ficado em casa, só tenho duas moedas, o que fazer? Apenas duas moedas, a igreja não olha para mim, pastor não olha para mim, presbítero não olha para mim, ninguém liga. Hoje, nesse tempo de pandemia, tem uma história aí, que pastor precisa ligar para todo mundo, mas por que ninguém liga para o pastor? E aí, pastor, como é que está a coisa aí? Está tudo legal? E aí, o Covid, como é que está? Como é que está a pandemia? Ninguém lembra de pastor. Mas pastor precisa lembrar de todo mundo. Não é? Interessante isso. Mas quem foi que lembrou do Senhor? Foi a viúva. Eu vou sair da minha casa, vou levar a minha oferta. E ela foi visualizada por Cristo Jesus. E ficou narrada nos anais da história. Para todo sempre, essa viúva será apresentada como uma mulher de fé, como uma mulher que ofereceu o melhor para Cristo. Ô, glórias! Como está a tua fé? Você é aquela fé cômoda? Você é aquela fé que está esperando as coisas acontecer? Como está a tua fé? Tem que lançar a rede. Lança do outro lado. Amém? Amados, nós temos que entender, o nosso melhor é para Deus. A partir do momento que nós oferecemos o nosso melhor para o Senhor, Ele virá, moverá e grandes coisas acontecerão na tua vida. Creia nisso, igreja. Vivemos por fé, não pelo que vemos. Vivamos pela fé. Amados, essa viúva, uma professora de fé, ela nos ensina através do seu ato que nós precisamos amar o Senhor acima de todas as coisas, abrir mão dos nossos interesses, dos nossos projetos, renunciar tudo, viver uma vida simples para que o Senhor seja honrado, entender que eu preciso desprender-me de tudo aquilo que me amarra, de tudo aquilo que me segura, para que eu possa ter acesso à presença do Senhor. O que é que te prende? Pensa nisso. O que é que te prende? Porque você é apenas, como dizem por aí, a pessoa do banco. Por quê? Será que você não poderia ter acesso ao Senhor? A Bíblia não diz que essa mulher era pregadora, mas tinha acesso ao Todo-Poderoso. E isso que é importante. Ainda, irmãos, reconhecermos a soberania, o cuidado de Deus sobre a nossa vida. Precisa da bênção? Reconheça que Deus não te perde de vista. Mas você é que perde o Senhor de vista. Reconheça isso. Volte-se para o Mestre. Fale com o Senhor. E ainda, viva uma fé que gere sacrifício. Fé que não gera sacrifício é morta, não tem valor, não move o coração de Deus. Você precisa ter uma fé que gera sacrifício. Sacrifique-se pelo Senhor. Jesus morreu por ti, morra por Jesus. É sacrifício, gente, morra por Cristo. Viva para o Senhor, dê o melhor para Deus, o melhor que você tem, ofereça para o Senhor. Amém? Assim seremos completos, cheios do Espírito. O mover do Senhor será uma verdade na nossa vida, e tu serás abençoado com toda sorte de bênçãos. O Espírito Santo virá sobre você, você será tomado pelo mover do Espírito, e como diz a Bíblia, uns falarão línguas, outros terão profecias, visões, e vai por aí, e você há de frutificar de forma poderosa no Espírito Santo de Deus. Esta é a verdade do Eterno para nós. Vamos orar? Senhor Deus, nós te louvamos, Pai, por esta palavra. E queremos clamar que ela venha ficar gravada no nosso coração, no coração desses que estão ouvindo, Senhor. Que onde ouvir, que ela seja viva, que edifique vidas para a tua honra e para a tua glória. Ó Deus, move na nossa existência, move, Pai, trabalha o nosso coração, desperta-nos para que nós possamos, a exemplo dessa mulher, oferecer o melhor para Ti todos os dias da nossa vida, Senhor. Nós te louvamos e glorificamos em nome de Jesus. Amém.

Portanto, todo aquele que me confessar diante dos homens, também eu confessarei diante de meu Pai que está nos céus. Mas qualquer que me negar diante dos homens, também eu negarei diante de meu Pai que está nos céus. Mateus 10, 32, 33.

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1: Vamos meditar na palavra do Eterno, vamos ouvir aquilo que o Espírito Santo de Deus tem para os nossos corações. Vamos nos deixar envolver pela graça do Senhor. Josué capítulo 1, versículos 1 e 2. Nos diz a palavra: depois que Moisés, servo do Senhor, morreu, Deus disse ao ajudante de Moisés, chamado Josué, filho de Nun: o meu servo Moisés está morto. Agora você e todo o povo de Israel se preparem para atravessar o Rio Jordão e entrar na terra que vou dar a vocês. Amém? Senhor, mais uma vez estamos aqui neste lugar. Estamos aqui para te louvar, para te glorificar, Senhor. Mas também nós queremos ouvir a tua voz para sairmos daqui edificados. Sairmos daqui com o nosso coração transbordante de alegria, Senhor. Que teu Espírito Santo fale conosco, fale nesse momento conosco, para a tua honra e para a tua glória. Amém, Senhor. Aleluias. Amados, hoje eu quero falar de uma situação. Quando Deus está com você? Hoje eu quero falar desse posicionamento da presença de Deus na vida de cada um de nós. Quando Deus está na nossa vida, irmãos, quando a presença do Senhor é um fato, é uma realidade na nossa existência, nós seremos diferentes, o nosso proceder, o nosso agir será diferente, porque nós seremos movidos, dirigidos e guiados pelo Espírito Santo de Deus. Todas as vezes, irmãos, que o Senhor domina a vida de um homem, todas as vezes que o homem deixa-se dominar pelo Senhor, ele torna-se alguém pronto para fazer somente a vontade do Senhor, pronto para servir ao Todo-Poderoso, pronto para honrar e glorificar o nosso Senhor e Salvador Jesus. E esse texto que nós lemos, amados, aponta exatamente para esta realidade. Ela mostra a realidade de Josué. Josué foi um homem fiel ao Senhor, foi o ajudante de Moisés, foi aquele que junto com Moisés conduziu o povo pelo deserto em direção a Canaã, foi aquele que amou o Senhor, que viveu a vontade do Senhor, que deixou o Senhor agir na sua existência. Seu nome significa Jeová é salvação. Em grego, o nome significa Jesus. Foi um Jesus lá no Antigo Testamento. Alguém que carregava também o nome de nosso Senhor e Salvador Jesus. Filho de Nun, da tribo de Efraim. Josué morreu com aproximadamente 110 anos lá em Canaã, após vencer todas as batalhas em Canaã e após repartir aquela terra para as tribos. Josué foi um homem que deixou-se mover pelo Senhor, foi um homem que Deus estava com ele, foi um homem que experimentou o poder do Senhor, a mão de Deus na sua vida. Josué deixou-se envolver pela glória do Eterno. E eu quero falar para vocês, amados, que o mesmo Deus que envolveu Josué, o mesmo Deus que tocou naquela alma, o mesmo Deus que conduziu aquele homem, é o Deus presente nesse lugar, é o Deus que está pronto para agir na tua vida, é o Deus que quer mudar a tua sorte, é o Deus que quer te fazer alguém importante aos olhos dele, alguém para ser usado, alguém para ministrar a palavra, alguém para que o Espírito Santo possa guiar nesses dias de dificuldade, nesses dias tão difíceis, irmãos. Amados, quando Deus está com você, Ele revela o seu propósito. Quando nós, amados, abrimos nossos corações e falamos para o Senhor: adentra o meu coração, adentra a minha vida, mora comigo, seja meu companheiro, oh Deus, aqui está a minha existência, irmãos, o Senhor vem, e Ele vem com um propósito na vida de cada um de vocês. O Senhor tem um propósito, o Senhor tem uma missão, o Senhor quer te usar, o Senhor quer fazer algo na tua existência, irmão. Não pense que seja diferente. Com Josué foi desta forma. O Senhor tinha uma missão na vida de Josué. O Senhor queria usá-lo de uma forma poderosa. E por isso ele foi preparado aos pés de Moisés. Mas foi alguém que não apenas andou com Moisés, mas também tinha um ministério. Porque o Senhor era com ele. Porque Deus era com Josué. E foi um homem, amados, que andou certo. Certo daquilo que Deus tinha para a sua vida. Mas eu quero falar para vocês, irmãos, que quando nós abrimos o nosso coração para o Senhor, Ele vem, Ele revela a sua vontade, revela o seu propósito, mas algo interessante, precisamos estar atentos. Não são as profetadas, não são as visagens, não são a falsidade que hoje nós vemos por aí, porque o homem, para ser usado pelo Senhor, o homem para receber a comunhão de Deus, ele precisa estar puro, reto e cheio do Espírito Santo. Só desta forma, irmãos, Deus vem e está com cada um de nós. Nós precisamos estar com o coração lavado, gente, purificado, sem nenhuma mancha, sem nenhum pecado, totalmente restaurado para honrar e glorificar o nosso Senhor e Salvador, amados. Deus quer te usar, Deus quer fazer algo com você, mas entenda, é preciso colocar-se segundo a vontade de Deus, é preciso falar para o Senhor: Deus, aqui está a minha vida, Senhor, aqui está a minha alma, trabalha meu coração, trabalha a minha alma, move na minha existência. E quando nós assim fazemos, irmãos, vamos experimentar o poder e a glória de Deus na nossa existência. Crê nisso, igreja? Crê nisso, igreja? Viva, viva. Não apenas creia, mas viva. Temos que viver. A palavra de Deus é para ser praticada no nosso dia a dia. Amados, ainda em Josué capítulo 3, versículos 14 e 15 diz: era o tempo da colheita e as águas do rio haviam coberto as margens. Foi nessa ocasião que o povo saiu do acampamento para atravessar o Jordão. Os sacerdotes iam na frente levando a arca da aliança. Quando chegaram ao Jordão e puseram os pés dentro da água, ele parou de correr e ficou amontoada na parte de cima do rio até Adã, cidade que fica ao lado de Sartã. Na parte de baixo, o rio secou completamente até o Mar Morto. Então o povo passou para o outro lado, perto de Jericó. Eu quero afirmar para você o seguinte: quando Deus está contigo, quando Deus está com você, o milagre acontece na tua vida, o milagre acontece na tua existência. O Senhor estava com Josué, Josué estava com o Senhor, Josué era um homem temente ao Todo-Poderoso, Josué foi um homem que confiou, um homem que acreditou, um homem que viveu a verdade do Todo-Poderoso com toda intensidade. E quando ele abriu o seu coração, irmãos, ele experimentou o poder de Deus na sua vida, porque o Senhor veio sobre a sua vida, e o Senhor derramou da sua graça, o Senhor derramou da sua autoridade, e Josué, por onde quer que ele passava, ali ele mostrava que Deus era com ele. Nós precisamos da mesma forma, irmãos, onde quer que nós estejamos, que as pessoas possam ver Cristo Jesus em nosso coração, que as pessoas possam enxergar que somos lavados, que somos purificados, que somos redimidos e feitos em novas criaturas. O texto que nós lemos, Josué capítulo 3, versículos 14 e 15, nos mostra, irmãos, que quando ele chegou ali no Rio Jordão, o Rio Jordão era algo que atrapalhava a entrada daquele povo do deserto em Canaã. A terra prometida estava do outro lado, mas tinha um rio e era uma época de cheia, uma época de cheia, e o rio estava transbordante. Mas Josué estava com o Senhor, e quando Josué pisou o seu pé na água, o rio se abriu. O rio se abriu, o rio dividiu, é como se fosse uma trincheira, como se fosse uma barragem invisível de um lado do rio. E quando o rio chegava naquela barragem, a água se represava. E diz o texto que a água represou por grande distância, a parte de baixo, a parte secou-se, não tinha água, porque Deus agiu poderosamente, irmãos. Nós, quando lemos o texto, quando lemos a história, muitas vezes nós não atentamos para o poder do Senhor. Nós lemos e sabemos que o povo de Israel atravessou o Jordão, não na água, em terra, terra seca. Mas só que muitas vezes nós não olhamos um pouco mais atentamente para enxergarmos nisso o poder de Deus. E eu quero falar para você: deixe-se encher com o Espírito Santo, seja cheio de Deus, seja uma pessoa cheia do poder do Senhor, e você verá o que Deus fará através da tua vida, porque o Senhor, irmãos, Ele moverá de uma forma poderosa, poderosa da tua existência. Muitos buscam milagre nesses últimos tempos, a busca pelo milagre é intensa. Quantas pessoas que correm para as igrejas apenas quando a situação fica difícil, quando precisa de uma oração, quando precisa de algo na sua existência, de uma cura, de um milagre, que alguma coisa aconteça, correm para a igreja. Mas não é essa a atitude que devemos ter. Nós precisamos correr para o Senhor, é quando as coisas estão bem, quando as coisas estão boas, para louvarmos, para glorificarmos o nome santo de Deus, porque quando as coisas ficarem difíceis, teremos alguém para cuidar da gente, teremos alguém para olhar por nós, para nos abençoar, para encher o nosso coração de paz. Irmãos, nós precisamos mudar um pouco esse conceito de buscar o Senhor só quando as coisas estão ruins. Deus, Ele conhece os nossos corações. Deus não é homem. Eu não consigo imaginar o que vocês estejam pensando neste momento. Todos vocês olhando para mim, esses olhando para mim. Oh, meu Deus, com tanto olho. Não faço a menor ideia do que passa na cabeça de vocês. Não faço a menor ideia. Mas tem alguém que não apenas vê o teu pensamento nesse momento, como sabe o que vai acontecer amanhã de manhã com você. E esse é Deus. Esse é Deus. Irmãos, essa é a visão que nós precisamos ter de Deus. Essa é a visão do Deus que sabe todas as coisas, do Deus que está preparado para abençoar-nos. Mas nós não podemos nos contentar com aquilo que nós temos. Claro, precisamos buscar cada dia mais a presença do Eterno, buscar cada dia mais a presença do Senhor, nos deixar encher pela glória do Todo-Poderoso. Assim foi com Josué, irmãos. Foi um homem que buscou a presença do Senhor, foi um homem que foi amado por Deus, foi um homem que tinha o seu coração aberto para o mover do Todo-Poderoso, e o Espírito Santo de Deus trabalhou na sua vida, moveu na sua vida, e coisas maravilhosas aconteceram. Nós não podemos, amados, nos contentar com o pouco que nós temos, mas a busca pelo Senhor não se resume ao culto de domingo, não se resume ao culto semanais. A busca pelo Senhor é 24 horas por dia. Eu preciso buscar o Senhor a cada instante da minha vida, a cada minuto. Eu preciso estar atento com essa mente aberta para entender que Deus deseja que eu esteja diante do seu trono a cada instante da minha vida, irmãos. Tem muitas pessoas vivendo domingo para o Senhor e a semana para si mesmo. Ou seja, domingo é de Deus, dia santo, dia maravilhoso, primeiro dia da semana, dia do Senhor. Mas quando chega na segunda-feira é meu dia, aí você esquece do Senhor, você não olha para Deus, você vive de qualquer forma, e ainda quer que o milagre aconteça na tua vida, e ainda quer o milagre de Deus, ainda quer a bênção do Senhor. Irmãos, Deus não precisa de nós, coloque isso na sua cabeça. Deus não precisa de nós para nada, nem mesmo para pregar o Evangelho. Deus precisa da gente. O texto bíblico diz que os anjos olharam para o Senhor e disse: permita-nos falar do amor, do teu amor. Mas o Senhor não permitiu que os anjos pregassem o Evangelho, porque Ele nos deu essa honra, Ele nos deu essa alegria, amados. Entenda isso. Nós é que precisamos do Senhor, nós é que carecemos de Deus, nós é que não somos nada, nós é que precisamos buscar de preferência de joelho, arrastando pelo pó, arrastando no chão, em humildade a presença do Senhor, clamando para que Ele adentre a nossa vida, irmãos. Essa é a verdade, amados. Deus, Ele quer mover na tua vida, Deus quer fazer algo na tua existência. Mas e o teu primeiro passo? E o teu primeiro passo? Para o Jordão se abrir, Josué foi e pisou na água. Eles foram e pisaram dentro da água. Quando pisaram na água, a água se abriu. A água se abriu. Josué capítulo 3, versículos 14 até 16. Você pode ler posteriormente. A água se abriu, irmãos. Se eles ficassem ali sentados, vamos sentar, vamos esperar a água abrir, vamos esperar a água abrir, talvez não teria ocorrido um milagre. Mas Deus quer que você vá pela fé, povo dos céus. É pela fé. Mas a fé que Deus quer que você tenha no coração é aquela fé verdadeira, aquela fé amparada na palavra, aquela fé que te leva a praticar a vontade do Senhor, aquela fé que te leva a ser santo, a ser puro, a ser cheio do Espírito Santo de Deus. Essa é a fé, irmãos, porque o resto é brincar com Deus. E é muito comum nós ouvirmos as pessoas falarem: olha, eu tenho muita fé no Senhor, eu tenho muita fé no Senhor. Oh, meu Deus do céu, não tem nada mais precioso. Eu gosto demais de Deus, eu amo, é o que eu mais amo no mundo, é Deus. Ah, como eu tenho fé em Deus. Ah, como eu tenho fé no Senhor. O camarada não lê a Bíblia, não ora, não evita o pecado, faz tudo o que é errado, tem prazer nas coisas erradas. Que tipo de fé é essa? Que tipo de fé é esta? Ah, eu amo Deus acima de tudo. Poxa, anda no pecado. Não quer saber de viver em santidade. Que amor é este? Que amor é este, amados? É o amor do homem, somente isso. Amor do homem, porque o amor de Deus não está nesses corações. É o amor falso. O amor de aparência. Mas quando Deus está com você, mas quando Deus está conosco, Ele move poderosamente através da tua vida. Experimente abrir teu coração para Deus. Experimente permitir que Deus adentre a tua vida e prepare-se para ver o que Deus fará através de você. E Ele diz: faça a prova de mim, faça a prova de mim. E ainda, irmãos, nós vemos que quando Deus está com você, Ele conversa contigo, Ele fala com você. É, Ele fala com você. Ouça esse momento de Josué com Deus. Josué capítulo 5, versículos 13, 14 e 15, que nos diz: Josué estava perto da cidade de Jericó. De repente, viu um homem com uma espada na mão parado na sua frente. Josué chegou perto dele e perguntou: você é do nosso exército ou é inimigo? Não sou nem uma coisa nem outra, respondeu ele. Estou aqui como comandante do exército de Deus, o Senhor. Josué ajoelhou-se, encostou o rosto no chão e o adorou, e disse: estou às suas ordens, meu Senhor. O que quer que eu faça? O comandante do exército do Senhor respondeu: tire as sandálias, porque a terra que você está é santa. E Josué obedeceu. Irmãos, ouça, quando o Senhor está com você, quando Deus está com você, Ele fala, Ele conversa, Ele dialoga contigo, Ele mostra a vontade dEle, Ele aponta o caminho, Ele exige de você ações, atitudes que sejam agradáveis à sua própria vontade. Nós não vivemos segundo aquilo que nós queremos, mas segundo aquilo que Deus quer, segundo aquilo que Deus quer. Amados, poderíamos estar pregando outra coisa aqui, poderíamos estar falando para você: ah, oferte nesta obra e você será abençoado, ah, dá seu dízimo aqui e você será abençoado, ah, vamos fazer uma campanha e você será abençoado, mas eu quero dizer para você que a Bíblia diz que você precisa é entregar o teu coração. Essa é a melhor oferta, esse é o melhor dízimo, essa é a melhor campanha. Nós não estamos aqui, irmãos, para trazer palavras mentirosas para você, porque Deus abençoa a tua vida a partir do momento que você permite que Ele adentre o teu coração. Amém? Abriu o teu coração, deixou que Deus adentre, Ele vai te abençoar, milagres vão acontecer na tua vida, e Ele vai conversar com você, Ele vai falar com você, Ele vai te abençoar, Ele vai dirigir a tua vida, Ele vai mostrar aquilo que Ele quer que você faça, povo dos céus. Essa é a verdade da Bíblia, irmãos. Quando o Senhor falou a Josué, Ele ajoelhou-se, encostou o rosto no chão e o adorou. Quantas vezes, amados, nós estamos de joelhos e com o rosto no chão adorando o Senhor? Ou seja, quantas vezes esta semana nós adoramos o Senhor? Quantas vezes esta semana nós nos prostramos diante do Senhor? Quantas? Ah, mas Deus está comigo. Deus está comigo. E está no pecado. Ah, Deus está comigo. Não busca a presença do Senhor. Ah, Deus está comigo. Ah, eu estou com Deus. E não faz nada para o eterno. Que convivência é essa? Que convivência é essa, irmãos? Não existe esse tipo de convivência. Mas quando Deus está com você, Ele fala ao teu coração, Ele conversa com você, e você escuta a voz do Senhor, o teu coração é tomado pelo temor, o temor do Senhor envolve a tua vida. E temor não é medo, temor é respeito. Você passa a respeitar a vontade do Senhor, a viver a vontade de Deus no teu dia a dia. É assim que o Senhor faz, amados. É assim que o Senhor quer fazer na tua vida. É assim que o Senhor quer fazer na minha vida, na nossa vida. É assim que o Senhor quer fazer dentro da igreja. Uma igreja temente, uma igreja fiel, uma igreja que o ame acima de todas as coisas. Uma igreja que se coloque de joelho diante da sua face para adorá-lo e para glorificá-lo. Se você não faz isso, irmãos, tem alguma coisa errada na tua comunhão com o Senhor. Se eu não faço, há algo errado na minha comunhão com o Senhor. Evidentemente que eu não estou me referindo ao fato de você colocar-se de joelho lá no seu quarto. Não, não estou me referindo a esse fato especificamente. Mas sim de possuir uma comunhão íntima, próxima com o Senhor. De amar a Deus acima de todas as coisas. De falar não para o pecado, irmãos. É nesse aspecto, queridos. E quando o comandante do exército olhou para Josué e disse: este lugar é santo, este lugar é santo, tire as tuas sandálias. Josué não ficou questionando Deus: ah, Deus, mas por que tirar a sandália? Ah, mas por que esse lugar é santo? Ah, por que isso? Ah, por que aquilo? Ele simplesmente obedeceu, ele não queria saber o porquê. O que importava para ele era ouvir a voz do Senhor, e ele tinha convicção que não havia uma voz mais importante, uma voz mais correta. A voz do Senhor era suficientemente forte, e ele tinha apenas um prazer, um desejo: obedecer a voz de Deus. Deus está com você? Obedeça a voz dele. Deus está com você? Viva princípios dele. Deus está com você? Deixe-se guiar pelo Espírito Santo de Deus. Pois quando Deus está conosco, irmãos, vamos viver somente para honrar e glorificar o Mestre. Assim foi com Josué, assim foi com aquele homem temente, aquele homem fiel, aquele homem cheio da graça do Todo-Poderoso, aquele homem que lutou ao lado do Senhor e obteve a vitória. Ele viu a glória, ele viu a graça do Todo-Poderoso. E quando eles chegaram diante do Jordão, ali estava aquele rio transbordante. Pisaram na água, o rio secou, abriu-se, mais de 3 milhões de pessoas passaram, mais de 3 milhões, aquele era o número aproximado de pessoas no Êxodo, de 3 a 4 milhões de pessoas passaram em seco, com um pé em seco, semelhante ao mar vermelho que também se abriu. E quando eles atravessaram o rio Jordão, eles depararam com uma terra cheia de guerreiros, uma terra cheia de pessoas valentes, de cidades fortificadas. Mas Josué não desistiu, Josué não recuou, Josué não voltou atrás, Josué não baixou a cabeça e disse: vamos voltar, porque esse povo aqui é bravo, porque a coisa aqui é difícil, Canaã precisa ser tomada, mas como é que vamos tomar? Nós não somos guerreiros, nós não somos soldados, como é que vamos tomar essa cidade? Como é que vamos tomar essa terra? Talvez nós virássemos as costas e voltaríamos para o deserto, porque lá estava bom demais. Lá tinha uma nuvem durante o dia que cobria todo o acampamento, não tinha sol no acampamento. À noite tinha uma chama que iluminava todo o acampamento. Comida de graça caía dos céus. Para que melhor? Vamos voltar. Mas não foi essa a atitude de Josué. Sabe por quê, irmãos? Quando Deus está com você, quando Deus está conosco, nós temos convicção do tempo da vitória. do tempo da conquista. Nós temos convicção que o Senhor há de nos dar a vitória necessária. Quando você está com o Senhor, você há de passar o Jordão, há de atravessar o Jordão. Há uma Canaã para ser vencida, uma Canaã para ser conquistada, e Deus quer te dar a vitória nessa conquista. A Canaã é o teu dia a dia, é a nossa Canaã, é a nossa terra que mana leite e mel. Nós precisamos conquistá-la, irmãos. E não foi fácil. Foi luta sobre luta, guerra sobre guerra, para que o povo de Israel tomasse posse de toda aquela nação chamada Canaã, terra prometida. Não foi fácil. Eles precisaram lutar para conquistar aquela terra. É só você ler o texto bíblico e você verá como foi. Josué capítulo 6, versículos 1, 2 e 3, ouça: os portões da cidade de Jericó estavam muito bem fechados para não deixar que os israelitas entrassem. Ninguém podia entrar nem sair da cidade. O Senhor Deus disse a Josué: olhe, eu estou entregando a você a cidade de Jericó, o seu rei e os seus corajosos soldados. Agora você e os soldados israelitas marcharão em volta da cidade uma vez por dia durante 6 dias. Irmãos, esta foi a promessa de Deus a Josué. Foi o recado de Deus a Josué. Josué, estou lhe entregando Jericó. Estou lhe entregando essa cidade. Mas, irmãos, quando o Senhor fala conosco, muitas vezes são situações um tanto quanto diferentes. Mas cabe a nós não questionarmos, apenas obedecermos ao Senhor. Aqui Josué recebeu de Deus uma ordem: olha, uma volta ao redor da cidade, uma vez por dia, durante 6 dias. Mas por que isto? Por quê? Quando nós temos muitos porquês com relação à vontade do Senhor, nós não vamos ficar de pé. Nós não vamos ficar de pé. Ah, porque acontece isso na minha vida? Ah, porque acontece isso na minha família? Porque isso? Porque aquilo? Porque? Porque? Porque? Você não vai conseguir a conquista. Você não vai conseguir a vitória. Porque a vontade do Senhor, irmãos, não é para ser questionada. A vontade do Senhor é para ser obedecida. Para ser obedecida. Porque Deus sabe todas as coisas. E Ele sabe o melhor para cada um de nós. Deus sabe o melhor para você. Deus tem o melhor para você, a promessa dEle. Ele tem o melhor para cada um de nós. O Senhor tem o melhor, mas cabe a nós vivermos de uma forma que esse melhor venha à existência. Venha à existência. E só é possível que isso aconteça, irmãos, quando nós consagramos a nossa vida tal qual Josué fez. Tal qual Josué fez. Quando nós consagramos a nossa vida, nós vamos ver a glória do Senhor, veremos a majestade de Deus, veremos o Senhor agir de uma forma poderosa na nossa existência, e vamos receber aquilo que nós precisamos do Senhor. Mas eu quero falar para vocês, igreja, que o mais importante hoje não é nos preocuparmos com a bênção, com os Jericós da vida, com as Canaãs da vida. O mais importante hoje, nesse momento, é você, arrependido, receber Jesus como Senhor e Salvador da sua vida. Porque se isso não ocorrer, amados, é impossível que essas promessas que foram comuns a Josué, elas aconteçam na tua existência. É impossível, povo dos céus. Nós precisamos, irmãos, de uma comunhão com o Todo-Poderoso. E essa comunhão, ela não acontece por acaso. Ela é fruto de uma busca. Eu preciso tomar uma decisão. A minha decisão, seguir a Jesus como Senhor e Salvador. Honrar a Deus com todo o meu ser. Amar o Senhor acima de todas as coisas. Quando eu tomo essa decisão, quando eu falo para o Senhor Jesus: Senhor, aqui está a minha vida, transforma meu coração, move na minha vida, entrego-lhe como oferta viva, o Eterno toma a tua vida nas suas mãos, o Eterno te marca, Ele coloca uma marca, a marca dentro do teu coração, a marca do Espírito Santo de Deus, a marca do Espírito, e você será liberto do mundo das trevas, do pecado, do mundo dominado por Satanás, que muitos não creem. Ah, eu sou cristão, mas não acredito em Satanás. Ah, eu sou cristão, mas não acredito em inferno. É cristão nada, porque o cristão crê na Bíblia, e a Bíblia fala de forma clara a respeito dessas coisas. Como eu sou cristão se eu não creio na Bíblia? Sabe por que não creio? Porque para mim é conveniente não acreditar em Satanás. É conveniente não acreditar no inferno. E muitos vivem a ilusão da religiosidade sem Cristo Jesus. Mas não é isso que Deus quer. Deus quer que você seja tal qual Josué, com o coração aberto para receber o mover, com o coração aberto. Irmãos, quando Deus está com você, não resta-nos dúvida da vontade do Todo-Poderoso. Não resta-nos dúvida, porque o Senhor vai mover na tua vida. O Senhor vai trabalhar o teu coração. O Senhor vai transformá-lo, vai mudar a tua sorte. E você, com certeza, será um conquistador, conquistador com Cristo Jesus. Há de conquistar as bênçãos dos céus. Há de conquistar o amor do Senhor para com a tua vida, o zelo de Deus para com a tua vida. A presença do Eterno será contigo. Você será vencedor por sobre as dificuldades desses dias difíceis nos quais nós estamos. Mas é preciso, amados, que o coração esteja aberto verdadeiramente para o Senhor. Abra, portanto, a tua vida para o Senhor, porque se não houver essa tomada de decisão, essa tomada de posição diante do Eterno, para nada adianta a nossa religião. Vã é a nossa religião. Nós precisamos viver Cristo, porque Cristo é o Senhor da religião. Amém? Vivamos Cristo, amados, vivamos Cristo. Se algum dos amados em nosso meio desejar um compromisso mais sério com Cristo Jesus, tomar esse posicionamento com Cristo, ah, eu quero que Deus esteja comigo, porque eu quero o propósito do Senhor na minha vida, eu quero o milagre de Deus, eu quero ouvir a voz do Senhor, eu quero ser um conquistador com o Todo-Poderoso. Se alguém nesse momento deseja este encontro verdadeiro com Cristo Jesus, eu quero convidá-lo que corajosamente venha aqui na frente e nós vamos orar por você. Alguém em nosso meio que queira esse compromisso verdadeiro com Cristo? Glórias a Deus por isso. Senhor, nós te louvamos pela tua graça e pela tua misericórdia, pela tua palavra proferida neste lugar, Senhor. Que teu Espírito trabalhe cada coração, cada alma, para que eles vejam, para que eles sintam a necessidade de abrir os seus corações, para que tu adentres e faça morada ali, ó Espírito Santo de Deus. Quero declarar sobre cada um desses toda sorte de bênçãos, em nome de teu Filho Jesus. Amém, Senhor. Aleluias. Glórias a Deus.
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1: O Senhor é bom. Oh, glórias! O Senhor é bom. Nunca te esqueças, jamais. O Senhor é bom. Nos momentos da dificuldade, quando tudo parece difícil, lembre-se, o Senhor é bom. Não tem solução para a tua vida? Não consegue enxergar uma solução? O Senhor é bom. Oh, bênção! Naum, capítulo 1, versículo 7, diz a palavra. O Senhor é bom. É fortaleza no dia da angústia e conhece os que nele se refugiam. Amém? Mais uma vez, vamos juntos? O Senhor é bom. É fortaleza no dia da angústia e conhece os que nele se refugiam. Aleluias. Falar mais o quê? Falar mais o quê? Poderíamos fechar a palavra de Deus e voltarmos para casa, porque o texto fala tudo. Mas vamos ouvir um pouco mais, porque o Espírito Santo tem para falar o nosso coração nessa noite. Senhor, fala conosco, edifica-nos. Ô Senhor, traz a revelação da palavra, é meu clamor em nome de Jesus. Amém. Queridos, a palavra de Deus é marcada por anônimos. Pessoas praticamente desconhecidas, mas que foram usadas de uma forma poderosa pelo Mestre, de uma forma grandiosa pelo Senhor. O caso de Naum é dessa forma. Nós vemos que Naum foi um profeta levantado pelo Senhor, ele trouxe uma profecia a Nínive de Jonas. Haviam se convertido, porém, no decorrer do tempo, estavam desviando-se da presença do Mestre, estavam apostatando da fé. E o Senhor levanta Naum, um homem desconhecido. Não há maiores referências na palavra de Deus a respeito da sua vida. Porém, foi um profeta levantado pelo Senhor para que a sua palavra fosse levada àquele lugar. Ele viveu séculos antes do nascimento de Cristo Jesus. Séculos antes. E ele falou aquilo que Deus tinha para aquela terra. Ele corajosamente abriu a sua boca e deixou que o Espírito Santo o usasse para que a palavra do Eterno se manifestasse a Nínive. E ali, irmãos, o Senhor mostrou aquela cidade que ele era o Todo-Poderoso, que o Senhor era o Todo-Poderoso, mas mesmo assim continuaram no pecado. Continuaram andando por caminhos errados. É muito interessante como parece conosco, não é verdade? Como parece conosco? Todos nós sabemos quem é Deus. Sabemos do poder do Senhor. Sabemos da sua glória. Sabemos que é o Deus maravilhoso. E nós recitamos, o Senhor é bom. O Senhor é bom. Conhecemos a bondade de Deus. Mas muitas vezes insistimos em andar por caminhos que desagrada o Senhor. Insistimos em dar passos por caminhos que desagradam o Todo-Poderoso. Nínive viu o grande poder do Todo-Poderoso. Nínive foi um lugar onde o Senhor manifestou a sua glória. Muitos ali foram salvos. Mas no decorrer do tempo, no passar do tempo, esqueceram-se de Deus. E Naum foi usado pelo Senhor para alertá-los que era necessário uma volta, era necessário uma restauração. Nós temos que pensar, irmãos, desta forma. Será que nós não precisamos voltar para o Senhor? Será que nós não estamos precisados de uma restauração? Será que eu não preciso de uma restauração? Será que a minha vida está agradável aos olhos do Senhor? As minhas atitudes, as minhas ações... Será que tudo quanto eu faço, de fato, Deus está recebendo a honra e a glória? Temos que pensar muito a respeito dessas situações, para que nós sejamos encontrados de uma forma que seja agradável ao nosso Mestre Jesus. Amém? E Naum diz a Nínive, olha que maravilha, o Senhor é bom. Ele chega àquela cidade e diz, o Senhor é bom. Deus é bom. E o Senhor fala conosco hoje, eu sou bom. O Espírito Santo testifica, Deus é bom. E cabe a cada um de nós, amados, entender esta mensagem, compreender que Deus é a própria essência da bondade. Isto é muito além, não é porque Deus tornou-se bom, porque Deus é a bondade em pessoa. Deus é a essência da bondade. E quando nós entendemos isso, queridos, vamos ver que nada somos, que nada merecemos, porque a nossa vida só misericórdia. A nossa vida é vazia. Muitas vezes, como eu disse anteriormente, estamos dando passos que nos distanciou do Todo-Poderoso, mas mesmo assim Deus olha para nós, é a bondade do Senhor. Deus olha para cada um de nós e nos envolve com a sua graça, com a sua misericórdia. Ele nos envolve com o seu poder e ele nos permite usufruir aquilo que dele procede. Irmãos, se nós parássemos para analisar a bondade de Deus, nós vamos inicialmente contemplar um sol que é bênção na nossa vida. Nós nunca olhamos para o sol como bênção, geralmente olhamos para o sol e reclamamos dele, está muito quente, o sol seca a terra, enfim. Mas se não houvesse o sol, nós não existíamos. É a bondade de Deus sobre a nossa vida, mesmo quando somos maus. É a bondade do Senhor sobre os ímpios, é a bondade do Senhor sobre a face da terra. Até mesmo sobre aqueles que zombam do Criador. Veja a grande bondade do Senhor. Quantos zombam de Deus de forma pública ou escondido, no meio dos amigos, quantos zombam de Deus? Mas a bondade do Eterno não os extermina. Deus não faz descer fogo sobre eles. Tempos atrás, um grupo humorístico fez um filme zombando do Senhor. Estão vivos, estão lá, vivendo, cada um deles. Mas por que Deus não os consumiu? Porque eles foram alcançados pela bondade do Senhor. Essa bondade que, dia após dia, concede a oportunidade de arrependimento, de restauração, de um aproximar do Criador, de tê-lo como Senhor, de vivenciar os seus princípios. Irmãos, se o Senhor fosse destruir os arrogantes, nós seríamos os primeiros a sermos consumidos. Se o Senhor fosse destruir os maus, escaparíamos? Porque nós conhecemos a palavra. Nós somos pessoas que conhecemos o Deus da palavra. Conhecemos a palavra, mas conhecemos também o Deus da palavra. Portanto, a nossa vida era para ser diferente. Nós deveríamos viver de uma forma que fosse totalmente agradável, que o Senhor se agradasse de cada um de nós. Mas a terra, irmãos, é tomada pela bondade do Senhor. A terra está cheia da bondade do Todo-Poderoso. Deus olha para a minha vida e na sua bondade, ele tem compaixão de mim. Ele olha para cada um de nós e na sua bondade tem compaixão de nós. E ofereceu-nos o grande sacrifício de Cristo Jesus. Irmãos, esta talvez seja a maior bondade do Senhor para com a nossa vida. Cristo Jesus, o pão vivo que alimenta a nossa alma, que mata a nossa fome. Oh, glórias! É Jesus, amados, a manifestação da bondade de Deus para a nossa vida, o cuidado do Senhor para com a nossa existência. E quando nós olhamos mais detidamente a nossa vida, irmãos, nós vamos ver que somos preservados pelo Mestre. O mundo está assustado, o mundo está aterrorizado, e nós estamos aqui louvando e glorificando o Mestre, porque nós cremos na bondade do Senhor, nós cremos no cuidado de Deus, nós sabemos, amados, que o Senhor, ele tem satisfação em ver o seu povo reunido, e nós não podemos retroceder, mas temos que marchar, seguir sempre em frente, em direção ao céu, em direção à presença do Mestre. E se nós buscarmos o Senhor, queridos, a sua bondade há de alimentar-nos, seremos felizes. A graça do Senhor envolverá a nossa vida e o nosso coração será completo, continuamente completo. Mesmo que tudo aparente muito mal, mesmo que tudo mostre-se mal, mesmo que tudo aparentemente vai de mal a pior. Mas é o Senhor que nos coloca de pé. É Ele que nos conserva, é Ele que nos abençoa, e é esse Deus que nós devemos amar. Nós devemos amar a Deus acima de todas as coisas, irmãos. O que Deus requer de nós é muito simples. Ele diz que nós devemos amá-lo acima de todas as coisas. Que nós devemos voltar-nos para Ele, voltar-nos com os nossos pecados, com as nossas dificuldades, com a nossa pequenez, voltarmos com as nossas falhas, porque Ele diz que devemos sobre Ele lançar os nossos fardos. Que bênção, não é? O Senhor amou-nos quando nós ainda éramos ignorantes. Éramos pessoas ímpias, éramos pessoas que não olhavam para o Todo-Poderoso, mas já éramos alvo da sua grande bondade, do seu grande amor para conosco. Irmãos, nós não podemos perder de vista o Senhor. Não perca. vamos amar Deus. E quando nós amarmos esse Deus tão bondoso, vamos entregar completamente a nossa vida para Ele. Porque a nossa alegria será servi-lo, adorá-lo, bendizê-lo, honrá-lo a cada instante. Esse é o Deus bondoso. É o Deus bondoso que Naum prega a Nínive. É o Deus bondoso que Naum reapresenta àquele povo, àquela cidade. É o Deus bondoso, tão bondoso, que levantou um profeta. Vá até Nínive, fale com aquele povo. Fale para com aquele povo, fale do meu poder, fale da minha majestade, mas também fale da minha bondade para com eles. E lá vai Naum, irmãos. Só que Nínive não aceitou. Nínive não concordou. E diz a palavra, diz os historiadores, que ela foi destruída posteriormente. Ela foi invadida e destruída. Isto porque rejeitou o amor do Senhor, a bondade de Deus. E isto acontecerá sobre a vida do homem. Aqueles que rejeitam a bondade do Senhor, aqueles que não querem saber de Deus, esses serão destruídos a exemplo de Nínive, e nada sobrará, e será lamentável a sua derrota. Queridos, observemos a Cristo Jesus como Senhor e Salvador da nossa vida. O outro aspecto que Naum é levado a falar, é levado a pregar a Nínive, é sobre a fortaleza de Deus, o socorro do Senhor, o cuidado de Deus. O Senhor é bom, é fortaleza no dia da angústia. Ô bênção! Irmãos, quem nesse lugar está isento da angústia? Quem? Qual a minha angústia? Qual a angústia da pastora, do presbítero? Qual a tua angústia? Qual a tua, meu irmão? Todos nós temos dias de angústias, dias de sofrimentos, dias em que parece que não tem solução. Parece que as coisas se fecharam, mas onde está a bondade de Deus? E às vezes somos corajosos que só a misericórdia de Deus também. Porque chegamos para o Senhor, mas Deus, e aí Deus? E aí Senhor, e a tua misericórdia? E o teu amor? Quantos desafiam Deus? E quantas vezes desafiamos Deus? Nós fazemos isso quando abrimos o bocão e perguntamos ao Senhor, cadê o teu cuidado para comigo? Ou quando os nossos pensamentos dominados pela carne, dominados pela velha natureza, questiona Deus aqui no secreto. E Deus? Cadê Deus? Por que Deus não olha para mim? Por que Deus não faz alguma coisa por mim? Está aqui dentro rolando mil pensamentos. Mil pensamentos. Mas é preciso entender, irmãos, que Deus não abandona o seu povo. Deus não nos abandona no meio das batalhas, mesmo que sejam as mais amargas. Deus não nos abandona. Deus não nos desampara. Deus não nos deixa. Se você estiver passando pelo vale, como diz o salmista, escuro, o vale da morte, você não está sozinho. Você não está sozinho porque o socorro de Deus é contigo, porque a mão de Deus é contigo, porque a fortaleza de Deus é contigo. Abra os olhos, abra os olhos. Sabe quem é Geazi? Geazi era o moço do profeta. E havia uma batalha muito forte. E quando ele olhou para o opositor, para o exército opositor, era uma multidão que perdia de vista. E o profeta diz, Senhor, abre os olhos desse rapaz. E quando os olhos foram abertos, ele contemplou de um lado a outro das montanhas. Anjos, anjos e anjos. Milhares de anjos. Ali estava a batalha. Ali estava a mão de Deus. Ali estava o socorro do Todo-Poderoso. Ali estava o cuidado do Eterno para com Israel. Só que eles não estavam enxergando. Os olhos físicos viam apenas o exército contrário. Viam apenas os problemas, as dificuldades. viu apenas o iminente fracasso, mas não conseguiam ver o socorro de Deus. Eu quero falar para você o seguinte: se você está passando pelo vale, o vale da morte, o vale escuro, o vale da dificuldade, lembre-se, o teu socorro vem de Deus. O teu socorro vem de Deus e virá na hora certa. Só que os nossos olhos estão fechados. Nós não conseguimos ver o socorro do Senhor. Nós não conseguimos ver a mão do Todo-Poderoso. Mas Deus está vendo. Deus está enxergando. Deus é bondoso. E Ele cuida daqueles que são fiéis. Creia nessa promessa, porque ela é uma verdade, amados. Mesmo que as ondas dos mares estejam revoltas, mesmo que as ondas sejam fortes na tua vida, mesmo que as ondas sejam altas o suficiente para te submergir, lembre-se, sempre haverá a mão do Senhor para te resgatar no momento certo. Deus não permitirá que você morra. Deus não permitirá que você seja destruído, que você seja destruída. Deus não permitirá que a derrota venha sobre a tua vida, desde que tu olhes para o Criador. Ô glórias! Se Nínive tivesse ouvido as palavras de Naum, reconhecido o poder, a majestade do nosso Senhor, com certeza ela não teria sido destruída. Mas revoltaram-se contra o Todo-Poderoso, deixaram Deus. E as situações daqueles que deixam Deus é terrível, é terrível. Irmãos, nunca te esqueças, Deus é o nosso refúgio. Deus é a nossa cidade refúgio. Deus é o nosso escudo protetor. Ele é o nosso amigo, o amigo mais chegado. Nosso amigo do coração, nosso amigo do peito. Ô, glórias! Deus é o nosso abrigo no meio dos temporais da vida. No meio dos temporais desta vida, há um abrigo chamado Deus. Corra para Ele. Corra para Ele. Queridos, quantas vezes andávamos pelas ruas e a chuva nos alcança? O que é que nós fazemos? Corremos para o primeiro abrigo. Não é? Uma árvore, uma marquise, uma loja, alguma coisa assim. Corremos e nos abrigamos. É isso que Deus quer que façamos. Quando as coisas ficarem difíceis, não corra para a chuva. Em sentido à chuva, mas corra para o abrigo verdadeiro que é Cristo Jesus. Mas entenda, irmãos, esse Deus bondoso, esse Deus maravilhoso, esse Deus que é o nosso socorro, esse Deus que é o nosso amparo, nem sempre, irmãos, Ele nos livra da angústia. Nem sempre Ele nos livra da angústia. Nós não vivemos um mundo que é cheio de flores rosas. Não, nós vivemos num mundo de angústia. No mundo difícil, nós passamos, amados, pelos momentos complicados, mas Deus é a nossa fortaleza. Temos que olhar para o Senhor sempre, sempre, no fogo ardente das provas. Quem não passa por provas aqui dentro? Quem de vocês está isento das provas? Quem está isento das provas? Nós estamos isento das provas? Não, todos nós passamos pelo fogo ardente das provas. Mas o Senhor é aquele quarto homem na fornalha. Ele é o segundo homem na tua vida, que anda com você no meio da fornalha. Ô, glórias! É você e Deus. É Deus e você no meio da fornalha das provas, das dificuldades. É o Deus, amados, que permite que a morte venha sobre a nossa vida. Porque é através da morte que nós vamos receber o maior prêmio que Deus tem. A maior bênção que Deus tem. É através da morte que seremos, de fato, abrigados eternamente. É o nosso socorro eterno, porque estaremos na glória com Ele. Lamentamos, temos medo da morte, fugimos dela. Faz bem, é por aí. Somos humanos. Temos que lutar pelo nosso corpo, pela nossa sobrevivência. Porém, se o Senhor nos levar, melhor será. Paulo diz, bom é estar com o Senhor, bom é estar com o Todo-Poderoso, morrer é lucro, porém, nós temos o tempo de Deus, e nesse tempo, lembre-se, o socorro é o Senhor. O socorro é Deus. É Ele que nos toma pela mão direita, irmãos. É Deus que nos toma pela mão direita. Nunca te esqueças. É Deus que te toma pela mão direita. É Ele que te guia. É Ele que nos conduz. É Ele que nos guia. É Ele que nos aconselha. É Ele que nos prepara. Nos prepara para estarmos um dia na glória com Ele. Eis a manifestação da bondade do Todo-Poderoso. Irmãos, em todas as coisas, que o Senhor seja louvado, que o Senhor seja glorificado, porque o Senhor é bom. Amém? Juntos. O Senhor é bom. O Senhor é bom. Oh, glórias! É fortaleza no dia da angústia e conhece os que nele se refugiam. Naum, capítulo 1, versículo 7. Irmãos, outro aspecto interessante. E Naum levou essa realidade para o povo de Nínive. Naum falou para aquele povo: olha, Deus vos conhece. O Senhor sabe quem são vocês. O Senhor te conhece. Mas muitas vezes, queridos, a exemplo de Nínive, que rejeitou o Deus que os conhecia, nós temos rejeitado o Deus que nos conhece. Queridos, esta é uma palavra que se aplica verdadeiramente a nossa vida. Nós precisamos estar atentos a esta realidade, porque o Senhor quer nos abençoar. Deus quer fazer coisas grandiosas na nossa vida. Deus quer mover de forma poderosa na tua existência. Você não está aqui por acaso, porque Deus quer fazer algo grande na tua vida. Deus quer agir grandiosamente na tua existência. O poder de Deus está ao nosso alcance. Basta que estendamos a nossa mão. Oh, glórias! Basta que estendamos a nossa mão e toquemos nas vestes de Cristo. Não precisa muita coisa. Só tocar nas vestes do Senhor. Só tocar nas vestes de Cristo. E assim fez aquela mulher, cuja esperança certamente não existia mais no seu coração de cura. Mas um dia ela ouviu a respeito de Jesus. Oh, é Jesus! É Jesus! A esperança nasceu no seu coração. A esperança nasceu. E ela correu aos pés de Cristo e tocou em Jesus. Tocou em Jesus. Oh, glórias. Jesus já conhecia aquela mulher. Jesus já conhecia aquela mulher. Olha que maravilha. Ele sabia. Oh, alguém me tocou. Alguém me tocou, mas Jesus não estava sozinho no meio da rua, ele sozinho. E a mulher correu, foi até o encontro de Jesus, tocou nele. Não, Jesus estava no meio da multidão que o prensava por todos os lados. O prensava. Mas a mulher de fé foi e tocou no Senhor. E ele sentiu que foi tocado, porque o Senhor conhece as pessoas de fé. As mulheres de fé, os homens de fé. E é isso que Deus quer que tenhamos no coração, a fé de uma mulher. Uma mulher que teve coragem de tocar em Cristo Jesus, porque Deus é bom. O socorro dele é uma verdade para conosco. E se nós tocarmos nele, somos reconhecidos. O Senhor moverá, o Senhor agirá, porque Deus tem prazer em abençoar-nos. Oh, glórias! A palavra de Deus nos afirma que nós somos amados. Nós somos amados. É um amor que você não compreende. É um amor que nós não compreendemos. É um amor que a nossa mente não há de compreender. Por mais que você estude a respeito do amor do Senhor para com o ser humano, você não compreenderá. Você não compreenderá. Porque, irmãos, é grande demais. Ponto de fugir da nossa capacidade de compreensão. Mas um dia estaremos na glória com o Senhor. Eis o porquê que passaremos uma eternidade louvando o Mestre. Ainda faltará tempo. Oh, glórias! Eterno porque não tem tempo. Mas se fosse uma eternidade com tempo, faltaria tempo para louvar o Senhor, porque nós vamos conhecer Deus de perto. Nós vamos ver o grande poder do Senhor, a glória do Criador. E todo o tempo que nós teremos ali ainda será pouco para nós glorificarmos o Mestre. Não de forma apática, não de forma assim, ah, não sei o quê. Não, mas vamos fazer com todas as nossas forças, com todo o nosso coração, porque veremos a glória do Criador. E Ele nos conhece. Oh, glórias! Tu és conhecido de Deus. Tu és conhecido de Deus. precisamos conhecer Deus. Amém? Você já é conhecido do Senhor, mas nós precisamos conhecer Deus. Deus conhece aqueles que lhe pertencem, aqueles que nele refugiam-se. Jesus conhece as suas ovelhas. Oh, glórias! Jesus conhece as suas ovelhas. E quando nós o chamamos, ele reconhece a nossa voz. Oh, oh, está me chamando. Amém? Oh, glórias! Está me chamando. É meu filho, é minha filha, é meu amado. Eu conheço, eu sei quem é meu, o Senhor me deu, o Pai me deu, é meu, eu tenho cuidado para com ele, eu sou bondoso para com ele, eu o socorro, eu sou o socorro na vida dele, e nos momentos de dificuldades, eu sou o amparo da minha ovelha. Amados, é maravilhoso demais, sabermos que somos conhecidos por Deus, somos conhecidos por Deus. Irmãos, muitas vezes nós temos que dar um exemplo no nosso nível de entendimento. Se alguém famoso, importante, mandasse um tweet para você: oi, eu te conheço, sei quem você é, você é um cara legal, um abraço, teu amigo, fulano de tal. Pense num cara assim, meio que intocável, famoso demais, importante demais. Trump, Bolsonaro, sei lá, alguém importante, você ficaria muito feliz, não é? E pensaria assim: oh, ele sabe que eu existo, ele sabe quem sou eu, não é assim? Não sentiríamos assim? Mostraríamos esse WhatsApp, esse tweet para todo mundo: oh, fulano de tal citou meu nome, veja! Citou meu nome? Deus te conhece. Deus te ama. Deus zela por você. Ele não cita teu nome. Ele guarda o teu nome no coração. Deus zela por ti. Deus te envolve. Deus move na tua existência. É muito além, amados. Esse é o Deus que tem cuidado de nós. Esse é o Deus, amados, no qual temos uma segurança verdadeira, no qual somos inabaláveis. Esse é o Deus da nossa salvação. Este é o nosso refúgio. Esse é o Deus que no dia da angústia cuida de nós. Esse é o Deus que no dia da angústia estende o seu braço sobre a nossa vida. Esse é o Deus, amados, que por nos conhecer, nos amar, tem prazer em nos abençoar. Poderão todas as coisas ficarem difíceis para você, e às vezes ficam, não é verdade? Mas lembre-se, Deus te conhece. Deus te conhece. Sabe o que falta em nós? Irmãos? Falta-nos coragem de falar com o Deus que nos conhece. Falta-nos coragem de falar com o Deus que nos conhece. Mas quando nós vamos para a palavra de Deus, vamos ver pessoas que não conheciam Deus, mas tiveram coragem de falar. Aquele cego que gritou: filho de Davi, tem misericórdia de mim. Não conhecia Deus, não conhecia Jesus. A mulher que citamos o exemplo, não conhecia Deus, não conhecia Jesus, mas tiveram coragem e foram abençoados pelo Mestre. E se Deus nos conhece, irmãos, imagine o que Ele fará conosco. Imagine o que Deus fará conosco. Nós conhecemos Deus, Ele nos conhece. É preciso, portanto, aquela coragem de nos achegarmos a Ele, nos apresentarmos a Ele e colocarmos diante do Senhor: Deus, aqui está a minha causa. Cuida da minha causa, Senhor. Tem misericórdia de mim. Senhor, faz alguma coisa, mas faça este clamor com o teu coração, com a tua alma, de verdade. Porque o Deus que te conhece, o Deus de bondade, o Deus que é o nosso socorro, virá, envolverá a tua vida, tomará a tua existência pelas mãos e moverá de uma forma grandiosa. E tu serás abençoado. Nós seremos abençoados. Irmãos, É tempo de entender que o Senhor é bom. É tempo de compreendermos quem é Deus e o tamanho, a profundidade do amor do Senhor, da bondade de Deus para com a nossa vida. E quando nós nos deixarmos mover pelo Espírito Santo de Deus, quando o Espírito de Deus nos tomar e falar ao nosso coração, seremos envolvidos pela sua graça de uma forma tão intensa, de uma forma tão grandiosa. E o nosso prazer estará em viver Deus a cada instante, a cada minuto. Irmãos, se te falta prazer em viver Deus, se falta-lhe alegria de viver Deus, é porque está faltando a chegar-se ao Deus que te conhece. Está faltando a chegar-se ao Deus que te conhece. E isso é o nosso dever, amados, essa é a nossa parte. Cristo já fez a parte dele, ele veio, fruto de profecias, ele veio, ele cumpriu aquilo que lhe estava reservado, abriu as portas do céu para cada um de nós e disse: o Senhor te ama, o Senhor te envolve, porque Deus é amor. Ouça, porque Deus é amor, não é assim? João capítulo 3, versículo 16, porque Deus amou o mundo de tal forma, como? De tal forma, de uma forma tão grande, tão grandiosa, tão extraordinária, que nós não podemos mensurar, porque Deus amou ao mundo de tal forma que deu seu Filho, Jesus. Para quê? Todo aquele que nele crê, todo aquele que o ame, todo aquele que viva seus princípios, todo aquele que tenha prazer, todo aquele que tenha alegria, todo aquele que tenha satisfação em Cristo. Oh, glórias! Para que todo aquele que nele crê não morra, mas tenha vida eterna. Não morra eternamente, não viva como zumbi sobre a face da terra, mas viva com alegria, com satisfação. Oh, glórias! Com prazer no Todo-Poderoso. Esta é a promessa do nosso Senhor. Esta é a promessa de Deus para a nossa vida. Naum, um profeta pouco conhecido. O Naum, um homem que não tem nenhum tipo de referência na palavra a seu respeito. Apenas um profeta. É o suficiente, irmãos. Não precisávamos saber mais nada de Naum. Em ser profeta, significa que ele era fruto do cuidado de Deus, que ele era conhecido por Deus, que ele era fiel ao Senhor, que era um homem que deixava se mover pelo Espírito Santo de Deus, e isso é o suficiente. Não importa saber quem era o pai e a mãe, se era rico, se era pobre, se era baixinho, se era alto, se era novo ou se era velho. Não, isso são coisas secundárias. O que importa e fica implícito nesta verdade é que Deus o conhecia e Deus o chamou para levar uma mensagem de salvação para todo um povo. E olha que Nínive, aquela região, era extremamente populosa. Muitos ouviram a respeito dessa grandiosidade de Deus, da majestade do Senhor, da bondade, do socorro, mas preferiram não voltar-se para Deus. Eis aí, irmãos, o que acontece muitas vezes com a gente. Nós, muitas vezes, não queremos voltar para o Senhor. Queremos prosseguir nos nossos velhos caminhos, caminhos nos quais o Senhor não está. Na verdade, caminhos paralelos, caminhos secundários, atalhos que nós queremos para a nossa vida. E o Senhor não está nesses caminhos. Que nós, amados, entendamos que o Senhor é bom. Deus é bom. Que Deus é a própria bondade, é a essência da bondade, e que o nosso socorro vem de Deus. Na verdade, Ele é o nosso próprio socorro, Deus é o nosso próprio socorro, e que somos conhecidos pelo Mestre. O Pai Eterno nos conhece, nos chama pelo nome, tem prazer em ouvir a nossa voz, e nos quer ao seu redor, nos quer ao seu redor. Há um texto em que Jesus fala para Jerusalém, que ele gostaria que Jerusalém fosse como os pintinhos debaixo das asas. Amém? O Senhor fala a mesma coisa para cada um de nós. Eu quero que vocês sejam como pintinhos debaixo de minhas asas. Ou seja, o Senhor quer que estejamos prontos para estarmos na presença dele, porque ele nos envolverá com seu cuidado e com seu zelo, e a bondade do Eterno nos envolverá grandemente. Queridos, que nós possamos pensar a respeito dessas verdades, meditarmos nessas verdades e deixarmos o Espírito Santo de Deus nos envolver de uma forma maravilhosa. E assim seremos usados, seremos profetas, levantados pelo Senhor para fazer a vontade dEle sobre a face da terra. Ô, glórias! O Senhor é bom, é fortaleza no dia da angústia e conhece os que nele se refugiam. Amém? Amém? Vamos juntos repetir? O Senhor é bom, é fortaleza no dia da angústia e conhece os que nele se refugiam. Somos estes? Ô, glórias! Oh, glórias! Somos estes para a honra e para a glória de nosso Senhor e Salvador Jesus. Pai amado, toma a nossa vida nas tuas mãos. Envolva-nos com tua bondade. Que tu sejas o nosso socorro, o nosso abrigo, meu Deus. Que sejamos teus amigos. Que sejamos, Pai, as ovelhas que chamam por ti e que tu reconheces a voz. Fala aos corações que hão de ouvir esta palavra. Grave-a nos nossos corações, para que nós possamos viver a tua verdade. Esse é o meu clamor em nome de Jesus. Amém, Senhor. Aleluias.

Irmãos, vamos ficar de pé para poder dar início à abertura desse culto de hoje. Que seja um culto maravilhoso hoje. Estou esperando uma palavra também maravilhosa daqui a pouco. Estou aqui muito alegre de estar aqui para fazer a abertura desse culto hoje. Graças a Deus por isso. Obrigado, Deus, por isso. E sei que hoje vai ser um culto maravilhoso, a palavra vai ser maravilhosa. Até esperei que Marconi estivesse aí, que eu queria falar com ele também. Muito alegre que hoje é o aniversário dele, mas ele também não chegou ainda. Mas está na benção. Que Deus abençoe a todos. Vamos orar para poder dar início a esse culto de hoje. Senhor, meu Deus e Pai, na sua presença estou, Senhor, para agradecer, Pai, por esse dia maravilhoso que passei, Senhor, que passamos todos nós. Estamos aqui para te adorar e bendizer o seu santo nome, Pai, porque o Senhor é digno de adoração. Pai, o Senhor é maravilhoso com todos nós. Obrigado, meu Deus, por cuidar de cada um de nós, Senhor. Obrigado, meu Pai, por tudo que passei nesse dia, Pai. E lhe peço também que seja uma noite maravilhosa, que seja um culto maravilhoso na sua presença. Que cada um que vier aqui hoje, meu Deus, vem com um intuito só de te adorar, porque o Senhor é digno de adoração. Oh, meu Deus, nos abençoa com essa noite maravilhosa, a noite de paz na sua presença. Em nome do Pai, do Filho e do Espírito Santo. Amém. Amém.

0: Salmo 146. Que diz: louvai ao Senhor, ó alma minha, louvai ao Senhor, louvarei ao Senhor durante a minha vida, cantarei louvores ao meu Deus enquanto eu for vivo. Não confieis em príncipe, nem em filho de homem, em quem não há salvação. Sai-lhe o espírito, volte para a terra, naquele mesmo dia perecem os seus pensamentos. Bem-aventurado aquele que tem o Deus de Jacó por seu auxílio e cuja esperança está posta no Senhor, seu Deus, o que fez os céus e a terra, o mar e tudo quanto há nele. É o que guarda a verdade para sempre, o que faz justiça aos oprimidos, o que dá pão aos famintos. O Senhor solta os encarcerados, o Senhor abre os olhos ao cego, o Senhor levanta os abatidos, o Senhor ama o justo, o Senhor guarda os estrangeiros, sustém o órfão e a viúva, mas transtorna o caminho dos ímpios. O Senhor reina eternamente, o teu Deus, ó Sião, de geração em geração, louvai-o ao Senhor. Amém. Como é maravilhoso estar na presença de Deus. Muito maravilhoso. Quando fala aqui, louvai ao Senhor durante a minha vida. Louvarei ao Senhor durante a minha vida. Cantarei louvores ao meu Deus enquanto eu for vivo. Isso que a gente tem que fazer. Adorar o Senhor, estar na presença do Pai. Enquanto a gente viver, a gente tem que estar adorando, estar louvando o Senhor. Porque Deus é Deus maravilhoso. É o Deus que cuida de nós. A gente sabe que sem Deus nós não somos nada. Estamos aqui na presença do Pai para sempre. Deus é tão maravilhoso, faz tudo com nós. Deus aqui fala, o Senhor abre os olhos ao cego, o Senhor levanta os abatidos, o Senhor ama o justo, o Senhor guarda os estrangeiros, sustém o órfão e a viúva, mas transtorna o caminho dos ímpios. Então, nós temos que seguir ao Pai, estar na presença dele. Para que ser ímpio, gente? Tem Deus tão maravilhoso na presença da gente. Por que ser ímpio? Não pode sair do caminho do Senhor. Deus deixou o filho dele, porque o filho dele é o caminho, a verdade e a vida. Então, esse caminho que a gente tem que seguir. A gente tem que seguir o Filho de Deus. Já está escrito na palavra de Deus. Ele mesmo disse, eu sou o caminho, a verdade e a vida. Ninguém vem ao Pai senão por mim. Então, nós temos que seguir esse caminho que é Cristo Jesus. Estar na presença do Pai, porque o Pai é maravilhoso, o Pai cuida de nós em tudo, em tudo. Quem somos nós para viver sem a presença do Pai? Nós não somos nada para a gente viver sem a presença do Pai. A gente vê aqui a palavra de Deus, como Deus é maravilhoso, como Deus faz tudo com a gente, entendeu? Então a gente não pode deixar de estar na presença do Pai hora nenhuma, seguindo o caminho do Pai. Então, você vê que até os encarcerados, Deus cuida. Está aqui escrito, o Senhor guarda os encarcerados, sustém o órfão e a viúva. Deus, o teu Deus, ó Sião, de geração em geração, louvai o Senhor. Nós temos que estar louvando o Senhor eternamente. Enquanto a gente viver, a gente tem que estar louvando o Senhor, adorando o Senhor 24 horas por dia. Na presença do Pai, temos que estar eternamente. Que Deus abençoe o nosso culto de hoje, que seja um culto maravilhoso na presença do Pai.
1: Amém? Amém? Glórias a Deus. Amados, como foi decidido, agora todo domingo, toda quarta-feira, teremos alguém para abrir o culto para a honra e para a glória do nosso Senhor e Salvador. Iniciando hoje com o nosso irmão Cosme. E amém. Glórias a Deus. E estamos aqui para nos alegrarmos com o Senhor, para louvarmos e bendizermos o nosso Senhor e Salvador. Quero mais uma vez abraçar a nossa querida Lúcia, é um prazer tê-la aqui. Deus abençoe a tua vida, Lúcia. Também o jovem que estão visitando, prazer, meu querido. Qual é o seu nome, irmão? É o Erivelto, satisfação, Erivelto. Está com você, Marconi, não? Ah, é? Ah, ótimo, prazer, viu, Erivelto? Deus abençoe muito a tua vida, sinta-se à vontade em nosso meio. Queridos, nós estamos nesta noite felizes por tudo quanto Deus tem feito na nossa existência, porque a nossa vida, irmãos, é marcada por uma satisfação constante em Deus. E essa é a realidade. Estejam situações difíceis ou não, mas a nossa alegria precisa estar primeira no Senhor Jesus Cristo. E hoje estamos aqui exatamente para expressarmos diante do Senhor essa alegria e cultuarmos. Nós estamos sentindo falta do pessoal de Mucurici, do Daniel, enfim. Talvez por decorrência das eleições, o pessoal de Mucurici não quiseram arriscar vir de lá para cá. Mas é um prazer estarmos aqui reunidos. Eu estava conversando com o pastor Carlos, deixe-me contar um testemunho para vocês, amados. O pastor Carlos Camilato, toda a igreja conhece. Hoje ele está em Portugal, ele e família estão em Portugal. E eles fazem um culto em um hotel. Eles têm uma sala, eles não têm o templo em Portugal, mas eles alugam, eles locam a sala em um hotel. E ali eles fazem os cultos todos os domingos. A locação dessa sala é em torno de 50 euros, R$300, creio eu que 2 ou 3 horas de locação. É tipo um auditório, não é tão grande, mas um auditório que eles locam para fazerem ali o culto. E hoje eles foram fazer o culto e uma certa preocupação estava no coração, porque, oh meu Deus, se os irmãos não colaborarem, como é que nós vamos pagar? Como é que nós vamos pagar? Aquela preocupação que nós já sentimos aqui algumas vezes também, não é, pastora? Quando nós tínhamos o aluguel a pagar e estava chegando a época de pagar o aluguel e não tínhamos o dinheiro, até que o Senhor fazia aparecer de última hora. E eu lembro-me uma vez que nós tínhamos que pagar o aluguel e entrou uma oferta de fora, não foi, se eu não estou equivocado, no valor exato do aluguel. Coisa assim, Deus enviou aquilo, foi uma bênção de Deus. E hoje eles estavam fazendo o culto nesse hotel. E disse que apareceu um cara e sentou lá na última cadeira. Tinha um cara, entrou, sentou na última cadeira, um cara desconhecido. Claro, em Portugal todo mundo é desconhecido. Entraram em contato com o cara era da Alemanha, era um alemão. Só isso que eles pegaram do camarada. Pegaram o nome do cara e era da Alemanha. Não falava português, mas comunicaram-se em inglês. E no final desse culto, diz que esse cara, no decorrer do culto, chorou o culto todo, emocionado, aquela coisa toda. Aí fizeram a oferta, ele levantou-se e depositou uma oferta. Quando foram conferir a oferta no final do culto, eram 200 euros, uma nota de 200 euros. Aí eles saíram para ver onde estava esse cara, porque eles pensavam que o senhor estava hospedado no hotel. Foram até a recepção. Não existia ninguém com aquele nome no hotel e não tinha nenhum alemão hospedado lá também. E o cara apenas, simplesmente sumiu, desapareceu. Entrou, participou do culto, chorou o culto, ofertou. E no final do culto, tiveram ali aquele momento de comunhão e o cara desapareceu, simplesmente desapareceu. Olha como Deus faz, irmãos. 200 euros entrou na conta, correram e pagaram um mês do ambiente. Já está com um mês seguro. Deus faz isso, amados. Eu fiquei, quando o Carlos me contou isso, eu fiquei bem emocionado, porque me fez me lembrar nos tempos que nós dependíamos mais ainda, porque o aluguel era muito caro e a gente ficava um tanto quanto preocupado todo final de mês com o aluguel, porque nós tivemos sempre um problema financeiro aqui, não é? Sabemos isso, e isso não é medo, não é vergonha de ninguém. Os irmãos, com suas exceções, mas os dízimos que entram não correspondem. Ah, com o forro também foi a mesma coisa, quando nós tivemos que pagar esse forro, não é? Entrou uma oferta, não foi? A quantidade certa desse forro, foi na primeira ou na segunda? Agora que eu fiquei na dúvida, o forro, foi nesse aqui, não é? vem um valor do forro para a gente, nós pagamos isso aqui à vista. Então Deus sempre faz isso, Deus honra, irmãos, Deus honra. E nós estamos aqui para louvar esse Deus que honra aqueles que creem, honra a nossa fé. Amém? Que Deus continue nos abençoando. Saúdo também, joga aí, viu, na outra tela. Saúdo também os irmãos que estão com a gente. A nossa irmã Elane, ali em Goiânia. O Francisco de Bertioga, São Paulo. A Jaqueline de Guarulhos. O pastor José Carlos de Maracaí. Maracaí, ele e a missionária Marilane, a pastora Sônia, entre outros que não comentaram ali. A todos vocês, a paz de Cristo, que Deus nos abençoe. Amados, as eleições estão aí, muitos estão preocupados com resultados de eleições. Olha, o que há de ser, será. Já está marcado. Amém? Eu só tenho uma coisa, estávamos conversando antes do culto, eu falei que a vitória é nossa. A vitória é nossa. Amém? Porque a nossa vitória é Jesus Cristo. O restante é o restante. Se porventura ganhar aquele lado que nós não queremos que ganhe, que ganha porque é contrário aos nossos princípios, é Deus pesando a mão sobre a nação. Se ganhar aqueles que aparentemente é a favor dos nossos princípios, talvez seja Deus abençoando a nossa nação. Mas é a vontade soberana de Deus que há de acontecer. Amém? Creiamos nisso e glorifiquemos o Todo-Poderoso, seja qual for o resultado, para o bem ou para o mal da nação. E isso está cheio de exemplos no Antigo Testamento. É só lermos a história de Israel e vermos como Deus permitiu que aquela nação fosse provada, porque o povo rejeitou a verdade do Senhor. E é isso que nós temos visto no Brasil, o povo que rejeita a verdade do Senhor. E Deus pesa a mão. Amém? Que o Senhor seja louvado em todos os aspectos, a Ele seja toda honra e toda glória. No final do culto nós vamos falar quem foi que ganhou se os fogos não aparecerem antes. Provavelmente até o final já tenhamos o resultado. Vamos então louvar, vamos. Nosso querido Marconi hoje, ele está fazendo uns anos aí, mas, ô glórias. Daqui a pouco nós vamos parabenizar esse camarada aí. Um pouquinho, né? Quase todos.
2: Amém, irmãos? Pessoal da amada igreja, na parte do Senhor Jesus, amém? Senhor nosso Deus, Pai amado, mais uma vez, queremos agradecer ao Senhor pela essa rica oportunidade de mais uma vez estar aqui na Tua presença. Louvado e exaltado seja Teu nome. E nesse momento vamos cultuar o Senhor, adorar e bendizer o Teu santo nome nesse lugar, porque só Tu és digno de louvor e adoração, Pai. Entregamos, meu Deus, a vida desses que se faz presente aqui nesta noite em Tuas mãos, esses que nos ouvem e nos veem pela internet, que a paz do Senhor envolva eles poderosamente, como vamos nos envolver nesta noite, nesse lugar. Eu vou deixar um versículo aqui em Salmos 46, aleluias. Deus é o nosso refúgio e fortaleza, socorro bem presente na angústia. Amém? Mais uma vez, Deus é o nosso refúgio e fortaleza, socorro bem presente na angústia. Esse é o Deus que nós servimos, amém? Aleluia. Vamos adorar Ele nesta noite com toda a força do nosso pulmão. Aleluia. Glória a Deus. Vamos adorar? Aleluia, Jesus. Santo és o teu nome. Glória a Deus. Aleluia, Jesus. Oh, glória. Santo és o teu nome, Jesus. Santo és o teu nome, Pai. Deixa o Espírito Santo envolver você nesta noite. Aleluia.

0: Ô, glória, aplaude ele bem forte.
1: Aleluias.
0: Glória a Deus, aleluias.

Fala conosco, Pai. Fala conosco que nós te escuta, Senhor. Fala com a tua igreja nesta noite, Pai. Através da tua palavra, através dos teus louvores. Mas fale com a tua igreja, Senhor. Aleluia.

fala que nós te escuta, Senhor. Aplaude ele bem forte nesta noite. Quem já pode sentir a presença desse Deus nesse lugar, glorifica ele. Eita, Deus poderoso. Aleluia. Vamos continuar adorando. Aleluia, Jesus. Oh, Deus, muito obrigado, Senhor. Obrigado, Senhor. Sabemos que não somos merecedor de nada, Pai. Mas é a Tua misericórdia que tem nos alcançado, Pai. Perdoa todas as nossas falhas, nossas fraquezas, Senhor. Aleluia, Pai.

Glorifica Ele nesta noite, pelo fôlego de vida que Ele tem te dado. Aleluias, oh glórias. Glorifica, igreja. Abra teu coração e deixa o Espírito Santo falar contigo nesta noite. Encha teu coração de alegria na presença do Senhor. Eu só quero, por isso,

0: Deus tão poderoso que já se faz presente aqui nesse lugar. Aleluias. Glória a Deus. Amém.
1: Tem mais, né?
0: Senhor meu Deus, papai amado e querido e soberano, queremos agradecer ao Senhor mais uma vez nesse lugar, que o Senhor possa falar a boca do teu profeta que vai ministrar a tua palavra nesta noite, que não venha ser nada dele, mas que ele venha ser boca de ti nesse lugar, pai. Amém.

Queridos, eu quero dar um testemunho vivo da vida do presbítero Edinaldo. Eu olho para esse homem, queridos, eu vejo alguém que ama o Senhor. Porque está aqui com a gente para louvar e faz isso com carinho, faz com zelo pelo nosso amado Jesus. Nós precisamos olhar sempre para Cristo com essa alegria, com essa satisfação, com esse prazer. Amém? Já são 8 horas e 5 minutos e ele está falando, tem mais tempo. Não, é depois, agora. Senão nós vamos terminar 9 horas. Eu gosto. Aleluias. Irmãos, quero saudar ainda mais uma vez os queridos que estão na internet com a gente. Que Deus os abençoe, que nessa noite vocês sejam tocados pelo Espírito Santo do Senhor. E a todos que nos estão nos acompanhando pelo sistema, que a graça, o cuidado, as misericórdias do Eterno esteja sobre as vossas vidas e que vocês possam ver quão bom, quão maravilhoso, quão extraordinário é Cristo Jesus na nossa vida. Estamos felizes nessa noite porque Deus tem se manifestado, a graça do Senhor tem sido para conosco e nós precisamos, amados, vivermos buscando a verdade do Senhor como alternativa única para a nossa vida. Não existe para nós alternativas. Nós temos apenas um foco e o foco é Cristo Jesus. E nesta noite eu quero mostrar aos irmãos três marcas de Cristo que precisam estar em nós. Amém? Três marcas de Cristo em nós. Abra sua Bíblia, o livro precioso, em Mateus capítulo 11. Leremos versículos 28 a 30. Evangelho segundo Mateus, capítulo 11, versículos 28 a 30. Vamos ficar de pé para nós ouvirmos essas palavras do próprio Cristo para os nossos corações. O Senhor há de falar as nossas vidas. E ele diz: vinde a mim todos os que estáis cansados e sobrecarregados e eu vos aliviarei. Tomai sobre vós o meu jugo e aprendei de mim, porque eu sou manso e humilde de coração, e achareis descanso para as vossas almas, porque o meu jugo é suave e meu fardo é leve. Amém? Glórias a Deus por isso. Vinde a mim todos que estáis cansados e sobrecarregados, e eu vos aliviarei. Amado Jesus, nessa noite mais uma vez, estamos aqui na tua presença. Saímos dos nossos lares, viemos ao teu encontro, Senhor, para junto com os nossos irmãos, nessa mesma comunhão, celebrarmos o teu nome, adorarmos o teu nome, Senhor, e ouvirmos a tua voz. Fala aos nossos corações, ministra as nossas vidas, em nome de Jesus, amém. Os irmãos podem assentar-se. Queridos, qualidades de Jesus que nós precisamos ter. É interessante, amados, mas todos nós precisamos refletir Cristo Jesus. As marcas de Cristo, elas precisam estar impregnadas na nossa vida. As pessoas precisam olhar para nós e enxergar as marcas, a presença, as qualidades de Cristo Jesus na nossa vida, no nosso viver. Haja vista que nós somos de Cristo, irmãos, e Ele chamou-nos, Ele disse: vinde a mim, não apenas para crermos nele, não apenas para crermos nele, mas para que tenhamos uma vida prática, uma vida de aprendizado, uma vida de vivência profunda e real com o amado de nossas almas. É certo, irmãos, que no decorrer da nossa vida, da nossa existência, nós estamos sempre aprendendo alguma coisa.

A nossa vida é marcada por aprendizados. Todos os dias você aprende algo. Nesses tempos da internet, por exemplo, você futucando o teu celular, sempre há uma novidade, um aprendizado novo. Mas, com relação ao Senhor Jesus, amados, vemos ainda que a nossa vida é marcada por um aprendizado constante, um aprendizado diário, um aprendizado que nos aproxima ainda mais do Senhor, que nos dá força para que nós possamos seguir inabalável esta caminhada em direção aos céus. É o Senhor, irmãos, que ministra aos nossos corações e, com certeza, nós estamos numa escola, a escola da vida cristã. E essa escola ensina-nos a sermos parecidos com Cristo, a sermos semelhantes a Cristo. E se porventura você não tem assimilado esse ensinamento de Cristo Jesus, bom aluno não tens sido. É preciso estarmos atentos para que as marcas do Senhor sejam uma verdade, como Ele mesmo diz: aprendei de mim, aprendei de mim. Nós precisamos buscar, irmãos, esse aprendizado de uma forma intensa e verdadeira, para que em todas as coisas as marcas do Senhor sejam visíveis na nossa vida. E eu quero chamá-los a atenção, porque quando nós falamos a respeito das marcas, das qualidades de Cristo Jesus, é preciso que haja esse mostrar. Mas o que é que nós temos mostrado? O que é que você tem mostrado? Será que você mostra que anda com Cristo Jesus? Será que você mostra que é de Cristo Jesus? Será que as marcas que aparecem, porque sempre aparece uma marca? A vida da gente, irmãos, não é insonsa, não é apenas algo solto, não. Nós estamos no meio de uma sociedade e sempre vai aparecer uma marca. As pessoas hão de olhar para nós e hão de nos identificar de alguma forma. Como é que elas nos identificam? O que é que as pessoas, familiares, amigos, pessoas próximas, pessoas da sociedade, o que é que elas conseguem enxergar no meu proceder, no teu proceder? Será que enxergam Cristo Jesus? As marcas, as qualidades de Cristo? E esse texto chama-nos a atenção para esta verdade, para que nós possamos responder alguns questionamentos, tipo assim: será que de fato eu conheço Jesus tão profundamente, a ponto de, na minha vida, todos possam reconhecê-lo? Será que eu tenho conhecimento de Cristo suficiente para que as pessoas possam olhar para mim e reconhecer Cristo Jesus em mim? São situações que nós precisamos estar atentos, amados, porque são verdades da palavra do Todo-Poderoso. E neste texto de hoje vamos extrair três marcas, três qualidades de Cristo Jesus que nós precisamos mostrar na nossa vida, no nosso dia a dia. A palavra, palavras do próprio Cristo, Ele chama-nos atenção para mansidão, humildade e também amor. E no decorrer dessa palavra nós vamos expor esses três princípios, essas três marcas que necessariamente precisam estar dentro da nossa vida, fazer parte do nosso caráter, para que as pessoas vejam que nós somos aqueles que um dia ouvimos essa palavra: vinde a mim todos os que estáis cansados e sobrecarregados, e eu vos aliviarei. E quando nós de fato ouvimos este convite de Cristo, aceitamos este convite, as marcas do Senhor, elas saltarão na nossa vida e serão visíveis por todos. Amém, igreja? Ô, glórias! Quais as marcas que as pessoas enxergam na tua vida? Quais as marcas? Irmãos, Cristo disse, Mateus capítulo 11, versículo 29, a primeira parte: aprendei de mim. Primeiro ele diz: aprendei de mim. Ou seja, é um ato contínuo. Vamos sempre aprender do Senhor. Aprendei de mim, porque sou manso. Portanto, a primeira qualidade, a primeira marca que precisa estar impressa na nossa vida, para que as pessoas olhem e vejam, é mansidão. A mansidão de Cristo Jesus na nossa existência. E a mansidão, irmãos,
parte de um princípio: domínio próprio. Se não existe domínio próprio na nossa existência, vamos perder o controle. Se não há domínio próprio sobre nossas ações, não vamos conseguir ser mansos. Se não há o mover do Espírito Santo, uma vida totalmente dominada pelo Espírito de Deus, impossível que sejamos mansos. Mansidão, amados, é uma qualidade, é uma marca que estava presente na vida de Cristo Jesus. Necessariamente ela precisa estar presente na nossa existência. Amém? E essa mansidão de Cristo não apontava para a fraqueza, e na nossa vida também não pode apontar para a fraqueza. Mansidão não é sinônimo de fraqueza, mas mansidão, irmãos, é sinônimo da presença do Senhor, da presença do Espírito que domina, que move, que age, da presença do Espírito Santo que nos coloca de pé, que nos empurra, que nos faz andar. É presença, é a presença de Cristo Jesus. Diz a palavra que Jesus era manso, mas em parte alguma nós encontramos um Jesus covarde. Nós encontramos um Jesus mentiroso. Nós encontramos um Jesus injusto. Jesus era manso, mas a mansidão de Cristo Jesus era marcada pela justiça, pela presença poderosa do Senhor no seu viver, no seu agir. E quando nós, amados, tomamos posse dessa marca de Cristo e nos tornamos manso, nós estamos afirmando que o Espírito de Deus controla a nossa vida, que a nossa força, o nosso eu, a nossa carne, ela está sob controle do Espírito Santo de Deus, o mesmo Espírito que habitava em Cristo Jesus. Ô, glórias! Nós precisamos nos deixar tomar por essa verdade, e assim vamos conhecer e viver a verdade do Eterno de uma forma grandiosa. 1 Pedro capítulo 2, versículo 23, o apóstolo Pedro faz a seguinte afirmativa, ouça com atenção: pois Cristo, quando ultrajado, não revidava com ultraje, quando maltratado, não fazia ameaças, mas entregava-se àquele que julga retamente. Às vezes, amados, nós somos pavio curtos, aquela expressão, velha expressão, pavio curto. Quando as pessoas, de uma forma ou outra, afrontam-nos, nós revidamos na lata. Quando as pessoas falam contra nós, revidamos. Nós até proferimos palavras no mesmo nível. Mas nós temos que aprender com Cristo Jesus, que Cristo, quando ultrajado, quando ele era maltratado, quando ele era difamado, ele entregava a sua causa ao Senhor. Há um texto bíblico que o Senhor diz que ele poderia descer fogo do céu e consumir toda aquela situação. No entanto, ele colocou na mão do Pai. Nós precisamos, nessa mansidão, a exemplo de Cristo, entregar as nossas causas àquele que cuida da gente, àquele que tem prazer em nos abençoar, àquele que tem prazer em nos fazer andar, àquele que tem prazer em nos dar condições de triunfarmos sobre a face da terra. E isto é uma marca que nós precisamos cultivar na nossa vida com todas as nossas forças. Mas o interessante, amados, que ser manso não é fácil. A mansidão de Cristo não era fácil. Cristo Jesus era homem, ele passava pelas mesmas situações que nós passamos, ou seja, ele também era afrontado, e certamente a sua carne, de certa forma, queria sobressair, mas ele entendia, irmãos, que era necessário uma obediência completa ao Todo-Poderoso, já que ele tinha uma missão sobre a face da terra, e é a mesma missão que nós temos. E a missão é agradar o Senhor, fazer a vontade de Deus acima de todas as coisas, e isso diuturnamente, seja todos os dias da semana. Nós temos que proceder de uma forma que o Senhor seja honrado e glorificado. Mas a mansidão não é tão fácil quanto parece. Essa marca de Cristo, ela tem um peso. É muito fácil nós olharmos para Cristo e ele disse: eu sou manso. Mas, e nós, somos manso? Pensa aí, quando alguém toca na tua ferida, pisa no teu dedão, qual é a revide? Veja, amados, muitas vezes esses problemas surgem dentro do casamento.
surge na relação conjugal, surge no relacionamento com filhos, no relacionamento profissional, dentro da igreja. Quantas pessoas que ficam nervosas, usando um termo bem coloquial, siri na lata, dentro da igreja, uns com os outros, porque foram tocados, mas não foram mansos o suficiente para chegar até o irmão e acertar a situação. O irmão chegar até o cônjuge e acertar-se, chegar até as pessoas que de uma forma ou outra, dentro do possível, e acertar-se. Quantas pessoas que têm seus posts e alguém comenta algo que você não gosta, e você solta todos os cachorros, todas as palavras, e é muitas delas de calão, só porque comentou no teu post na rede social. E isso é tão comum. Sabe o que é isso, irmãos? Falta de mansidão. As pessoas olham e não conseguem enxergar o Jesus que deveria habitar no teu coração e ao qual você deve servi-lo. Nós não podemos perder, irmãos, as oportunidades de demonstrar Cristo Jesus na nossa vida. Jamais perca a oportunidade. Jamais percamos a oportunidade de mostrar quem é que domina a nossa alma. Nós não podemos perder essa oportunidade jamais. Amém? Portanto, uma das marcas de Cristo que precisa estar na nossa vida: mansidão. A segunda marca, ouça o texto bíblico, Mateus capítulo 11, versículo 29, ainda na sequência. Disse Jesus: eu sou manso e humilde. Manso e humilde. Manso e humilde. Irmãos, humildade nesse aspecto nada mais é do que colocar o próximo acima de você mesmo. É você olhar para o teu próximo e vê-lo como maior do que você mesmo. É você amar o teu próximo a ponto de entender que você não é superior a ele. E Cristo Jesus, por incrível que pareça, irmãos, na sua grandiosidade, na sua santidade, no seu poder, ele tornou-se alguém que servia. A palavra diz que Cristo disse: eu não vim para ser servido, mas para servir. Às vezes, amados, nós queremos ser servidos em todos os aspectos, mas não temos a disposição para servir ao próximo. Sinal da ausência da humildade que era comum a Cristo Jesus. A humildade, amados, ela é visível na vida do servo de Deus em todas as situações. Nas palavras. Não são palavras altivas. Não são palavras dominadoras. O servo de Deus não é dono da verdade, mas ele anda de bem com a verdade. Amém? Ele não é dono, amado, de situações vexatórias, mas ele deixa-se muitas vezes envergonhar pela sabedoria do próximo, sem revidar. A humildade muitas vezes leva-nos a baixar a cabeça, porque é melhor você abaixar a cabeça do que levantar-se altivo e criar todo um sistema que torna-se incontrolável. Quanta falta de humildade que levam muitos para o cemitério. Quanta falta de humildade. Quando alguém falou algo para outro, seria melhor baixar a cabeça e afastar-se. Levanta-se a cabeça de forma altiva, enfrenta, e as consequências são terríveis. Evidente que isso se aplica no contexto da sociedade, mas dentro da igreja também é aplicado. Muitas vezes, amados, falta a humildade dos irmãos em reconhecer os seus próprios erros, a sua falta de conformidade com a palavra de Deus. E quando o pastor vem à frente e fala: olha, vocês não estão agindo assim, ou está falando a palavra de Deus, ministrando a palavra, aí alguém diz: lá vem o pastor com a carapuça, lá vem a carapuça, lá vem a carapuça. Queridos, na última reunião que falaram, na última reunião que nós fizemos aqui, falaram de algumas ações minhas,
E às vezes a gente não consegue enxergar. Baixei a cabeça e aceito, porque eu sei que a repreensão de Deus para a minha vida não foram coisas pesadas, porém, que chama-nos a atenção para rever alguns conceitos. Tudo isso, amados, precisa ser comum na vida da gente. Nós temos que ouvir, nós temos que ouvir a palavra e absorver a palavra de Deus para as nossas almas, porque nós não somos donos da verdade, e as nossas atitudes, elas precisam refletir Cristo Jesus, Cristo Jesus, Cristo. Irmãos, tudo na nossa vida é Cristo, tudo é Cristo, tudo é Cristo. Você não pode viver para você mesmo, você precisa viver para Cristo. Você não pode viver para a igreja, você precisa viver para Cristo. Você não pode, de forma alguma, nem mesmo pensar em viver para a tua vontade, para a tua carne, mas você precisa mortificar a carne para viver para Cristo. E isto é sinal de humildade. É quando nós nos humilhamos diante do altar do Senhor e falamos: Cristo, aqui está a minha vida, nada valho, mas cuida de mim. Amém? Filipenses capítulo 2, versículos 3 e seguintes. O apóstolo Paulo, escrevendo à igreja de Filipos, ele faz as seguintes afirmativas. Ouça o exemplo, porque elas são válidas para a igreja de hoje. Disse Paulo: nada façais por partidarismo ou vanglória. Nada façais por partidarismo. Eu sou mais eu, faço para mim. Eu sou o centro. Nem tampouco vanglória, a palavra está fechada, mas por humildade, considerando cada um os outros superiores a si mesmo. Ouça só o que diz o apóstolo Paulo: considerando o próximo superior a si mesmo. Não tenha cada um em vista somente o que é seu, senão também cada qual o que é dos outros. Tende em vós o mesmo sentimento que houve também em Cristo Jesus, pois ele, subsistindo em forma de Deus, não julgou com usurpação o ser igual a Deus. Antes, a si mesmo se esvaziou, assumindo a forma de servo, tornando-se em semelhança de homens e reconhecido em figura humana, a si mesmo se humilhou, tornando-se obediente até a morte, morte de cruz. Amados, eis aqui o exemplo de Cristo Jesus. Eis o conselho do apóstolo Paulo, conselho dado pelo Espírito Santo a uma congregação, conselho dado pelo Espírito Santo a um povo, conselho dado ao Espírito Santo ao pastor Elias, conselho dado pelo Espírito Santo à tua vida. Não fique isento desse conselho, mas tome para si, para que a palavra do Eterno torne-se uma verdade inegável no teu viver. Reconheça Jesus, reconheça Cristo, reconheça a soberania de Cristo a ponto de morrer para si mesmo. Quando eu olho para Cristo Jesus, amados, eu particularmente não entendo. Se alguém quiser explicar, eu também não vou entender, mas eu não consigo entender como Cristo me amou a ponto de esvaziar-se da sua glória e tornar-se homem, a ponto de esvaziar-se da sua glória. Você não sabe quem é Jesus? Eu não sei quem é Jesus. Eu não sei. Se você falar: pastor Elias, descreve Jesus, pastor Elias, descreve Jesus, ô meu irmão, uma criança lá na pré-escola, ela escreveria seu nome melhor do que eu descreveria quem é Jesus. Sabe por quê? Eu não sei quem é Jesus. Eu só sei de algo: esse universo não cabe à sua glória. Esse universo não cabe à sua glória. Não cabe. O universo é pequeno para Jesus. Mas ele esvaziou-se dessa glória, porque amou a mim, amou a você, porque nos amou. Como entender Jesus? Como conhecer Jesus? Cabe a nós, amados, pegarmos o exemplo de Cristo, traduzi-lo e trazê-lo para dentro da nossa vida,
a ponto de entender que esse Cristo, que o universo não o cabe, nos amou de uma forma tão magnífica, extraordinária, indescritível, que abriu mão da sua glória para que nós pudéssemos louvá-lo e adorá-lo e tê-lo como Senhor. Que nós possamos abrir mão do nosso nada, já que em relação a Cristo, fazendo uma analogia, nós somos nada em relação a Jesus Cristo. Mas nós valorizamos o nada que somos de uma forma tão grandiosa. Nós colocamos, amados, esse nada num altar tão grande, a ponto de falar para Jesus: Senhor Jesus, hoje eu estou cheio das expressões coloquiais, vai catar latinha. Senhor Jesus, vai catar latinha. Já ouviram essa expressão? Ou seja, sai de perto, não vai fazer nada. Nós agimos muitas vezes com Jesus dessa forma. Jesus quer te amar, mudar a tua vida, transformar, quer te salvar, quer levar para perto dele. E você olha para Jesus e fala: Jesus, não, eu não quero humilhar-me, eu não quero submeter-me, eu não quero ser dessa forma, eu não quero ser assim. Isso é humilhante. Ser crente é humilhante, ser cristão é humilhante. Eu quero é curtir a vida, eu quero é fazer a minha vontade, eu quero é ser o cara, eu quero é ser o cara. Jesus, amados, eu não posso chamá-lo de cara, mas Jesus, ele é o Todo-Poderoso e humilhou-se, deixou tudo porque te amou verdadeiramente. Falta-nos muitas vezes isto que o apóstolo Paulo escreveu à igreja de Filipos, essa referência a Jesus, e nos colocarmos numa posição de servo, de servo, servo para com Deus e servo para com o próximo, jogando na lata de lixo o nosso orgulho e deixando-nos guiar pelo Espírito Santo do Eterno. Nós muitas vezes buscamos o reconhecimento dos homens, os elogios, queremos ser lembrados, sermos considerados, nós queremos um tanto de coisas, mas o que nós precisamos querer e buscar é a presença de Cristo Jesus, e isso de forma intensa e poderosa. Eis mais uma marca de Cristo na nossa vida: humildade. Uma delas, mansidão; a segunda, humildade; e por fim, o amor de Cristo, o amor do Senhor. A palavra chama-nos atenção, amados, para essa terceira marca: o amor de Cristo. E esse amor de Cristo, ele precisa sobressair na minha vida, na nossa vida. Nós temos que amar de uma forma semelhante a Cristo Jesus. O nosso amor, irmãos, o amor que deve transcender a nossa existência, precisa ser tão grande quanto o amor do Senhor para com as nossas almas. O amor para com o próximo precisa ser similar ao amor de Jesus para com a nossa vida. O amor do Eterno precisa estar dentro do nosso coração. E o interessante é que Jesus não viveu um amor faz de conta teórico, mas Jesus demonstrou esse amor na prática, a ponto de deixar a glória, viver como homem, sofreu o que sofreu, morrer numa cruz, morrer numa cruz. Sabe o que é isso, irmãos? Amor, amor verdadeiro. João capítulo 13, versículos 34 e 35, palavras do próprio Cristo. E ele diz: novo mandamento vos dou, que vos ameis uns aos outros, assim como eu vos amei, que também vos ameis uns aos outros. Nisto conhecerão todos que sois meus discípulos, se tiverdes amor uns aos outros. Amém? Alguns de vocês cultivam algum tipo de inimizade? Algum não vai com a cara de alguém? Está faltando amor. E a marca de Cristo é amor. Mas, pastor, como é que eu posso amar aquele vivente miserável que só quer ver o meu mal? Como eu posso amar? Da forma que Jesus te amou, porque nós queremos apenas ver o mal de Cristo Jesus. Mas Ele nos amou primeiro. E o amor de Jesus foi tão grande que Ele nos resgatou, mudou a nossa vida, mudou a nossa sorte e trouxe-nos das terras longínquas para perto dEle e nos fez filhos de Deus. Aí é o processo da transformação, é o amor do Senhor para com as nossas almas.
E Cristo, irmãos, com certeza é o exemplo maior de amor para com as nossas vidas. E nós temos que aprender com Cristo. Assim como eu vos amei, eis a afirmativa do Senhor. Eis aqui o parâmetro. Mas qual é a medida do meu amor para com o próximo? Qual o parâmetro do meu amor para com o próximo? O parâmetro é, disse Jesus, assim como eu vos amei. Nós temos que olhar para Jesus, colher de Cristo a intensidade do amor que Ele tem para com as nossas vidas. E desta forma, com propriedade de causa, vamos amar o nosso próximo, mesmo que o nosso próximo não seja, aos nossos olhos, digno de amor, mas sim de toda sorte de males. Nós temos que amá-lo a si mesmo, porque este era o nosso quadro antes do toque de Cristo Jesus, antes do toque do Senhor. Irmãos, nós não podemos amar apenas quem nos ama. Jesus não amou apenas quem o amava, e de fato eram poucos que amavam Jesus. Nem seus próprios irmãos o amava, com certeza. Nós não podemos ainda amar apenas aqueles que concordam com os nossos princípios, nossos posicionamentos, nossa forma de ser. Nós temos que amar a todos. Nós não podemos amar apenas aqueles que nos tratam bem. Não, nós temos que amar também aqueles que de uma forma ou outra toca na nossa vida. É preciso amar como Cristo amou. Nós temos que amar e consequentemente perdoar como Cristo perdoou, para que o amor seja manifesto de uma forma grandiosa e possa escorrer da nossa vida e alcançar aqueles que estão ao nosso redor. Amém? João capítulo 15, versículo 13, Cristo disse: ninguém tem maior amor do que este, de dar a alguém a própria vida em favor dos seus amigos. Aleluias! Glórias a Deus por isso. Amados, no versículo 29 do texto que nós lemos, Mateus capítulo 11, versículo 29, a palavra diz: tomai sobre vós o meu jugo e aprendei de mim. Tomai sobre vós o meu jugo e aprendei de mim, porque sou manso e humilde de coração, e achareis descanso para as vossas almas. Aleluias! Nós temos que aprender do Senhor, irmãos. Nós temos que aprender de Cristo. Quando nós aprendemos profundamente do Senhor, as marcas dele serão uma realidade na nossa vida. Se você de fato aprendeu de Cristo, se você aprendeu, e você pode fazer, quem sabe, um checklist da tua vida, são apenas 3 tópicos. Você pode fazer esse checklist nesses tópicos. Primeiro, a mansidão na tua vida, você marca com visto ou não? Segundo, a humildade, e por fim, o amor de Cristo transcende na tua existência, em teus ações, nas tuas atitudes, palavras, enfim. Se nós, amados, temos aprendido de Cristo, se Ele de fato tem nos ensinado, se nós temos assimilado a verdade do Todo-Poderoso, com certeza, de forma inequívoca, essas marcas, essas qualidades estarão presentes na nossa vida e são visíveis por terceiros, por aqueles que estão ao nosso redor. Esta é a verdade do Senhor, irmãos. É a palavra verdadeira do Todo-Poderoso. Nós temos, queridos, que vivermos uma vida diferente, a ponto de Cristo Jesus ser notório em todas as situações, que apontem o dedo para as nossas vidas, que apontem o dedo, mas não porque somos pessoas que vivem na carne, na prática do pecado, mas porque somos servos de Cristo Jesus, que apontem o dedo para as nossas vidas, dizendo: aquele cara é chato, ele segue um tal de Cristo, aquele cara não convive com nossos princípios, não curte as mesmas coisas que nós curtimos, porque ele se diz de Cristo, ele se diz crente, ele se diz servo de Deus. Que apontem o dedo, mostrando essas qualidades, que não é de forma alguma decréscimo, não, de forma alguma, são qualidades.
se apontam para você e apontam o teu caráter, que é semelhante ao caráter de Cristo Jesus, é porque você está no caminho certo. Mas se apontam para você, eu nem vou falar o que apontam, o que dizem, mas você sabe o que o povo fala do mau crente. Do mau crente. É uma lista grande. Está faltando na tua vida o caráter de Cristo Jesus e, consequentemente, as marcas: marca da mansidão, marca da humildade, marca do amor e, consequentemente, a ausência do sangue de Cristo derramado sobre a tua vida, que gera o novo nascimento. Servo de Deus, amados, não tem uma vida paralela. Servo de Deus tem apenas uma vida. Ele não é como o gato, 7 vidas. Ele tem apenas uma vida. Ele não vive uma vida profissional. Ele não vive uma vida conjugal. Ele não vive uma vida social, uma vida política, uma vida isso, faltou em outras vidas. Não, ele tem apenas uma vida. Qual é a vida do camarada? Servo de Jesus. Servo de Jesus, servo de Jesus, servo de Jesus. Como servo de Jesus, ele é esposo, ele está na sociedade, ele tem uma profissão, ele faz tudo aquilo que é necessário no dia a dia, mas a sua vida é servo de Jesus. Servo de Jesus, sejamos servos de Jesus. Amém? Glórias a Deus. Vamos orar. Meu Deus, muito obrigado, Pai, porque mais uma vez a tua palavra é mostrada de uma forma clara. O teu Espírito chama-nos atenção, Senhor. Desperta-nos para que nós possamos refletir o nosso Senhor, o amado de nossas almas. Ministra sempre aos nossos corações e que vivamos a tua verdade acima de todas as coisas. Em nome de Jesus. Aleluias. Amém. Amém? Quais as marcas de Cristo? Mansidão, humildade e... amor, é? Amor. Oh, glórias. E a maior marca é o amor, com certeza. Vamos louvar, vamos glorificar o nome santo de Deus.

Glórias ao Santo Nome de Deus, vamos louvar o Senhor neste momento. Quero aprender com Jesus, é o nome do louvor, assim como nós ouvimos neste momento na palavra de Deus.

0: Glórias ao santo nome de Deus. Os amados, pode se sentar.
1: Amém, igreja? É maravilhoso servir a esse amado, esse Deus Todo-Poderoso, esse Deus que nos amou tanto. E esse amor do Senhor se manifesta de muitas formas na nossa vida. E hoje nós podemos contemplar a manifestação desse amor de Deus de uma forma muito pessoal. O Marconi, no decorrer dessa semana, que dia foi hoje? É hoje, aliás? É hoje, está aniversariando. E se esse cara está vivo, é porque a manifestação do amor do Senhor para com a sua vida é uma verdade. Porque se o Senhor quisesse, era só fechar a torneirinha do oxigênio para ele e tirar o fôlego de vida. Mas é o amor, é o cuidado, é o zelo, é a graça de Deus para com a vida dele. E eu quero convidar o que vem aqui à frente, que nós vamos cantar parabéns para esse irmãozão e vamos ainda orar por ele. Ei, bênção. Vamos lá, vamos puxar um parabéns aí. Vou até colocar o microfone na mão dele aqui, porque ele vai cantar também um parabéns para ele mesmo. Ei, bênção.

0: aleluias. Amém. Amém.
1: Se quiser falar alguma coisa, fica à vontade.
2: Não, é como o louvor falou, é maravilhoso, né?
1: Amém.
2: Eu penso assim, eu tenho comigo, só da gente acordar de manhã e estar respirando, é maravilhoso agradecer a Deus e pedir cada dia mais para os irmãos, é igual o senhor também falou, o amor, porque hoje o amor é tão fraco assim, às vezes a gente quer dar um conselho a um irmão, o irmão fica de mal da gente, mas a gente tem que ter amor por aquela pessoa. É complicado, é difícil, mas só o amor de Deus na nossa vida.
1: Só o amor de Jesus. Foi tão difícil que ele nos amou, não é, rapaz? Misericórdia. Como é que Jesus suportou a gente, né? Mas tá bom. Glórias a Deus por isso. Muito maravilhoso. Vamos orar. Amado Deus, eu te louvo pela vida do Marconi, Pai. Eu quero clamar que tu venhas mover de uma forma grandiosa sobre a sua existência, sobre a sua casa, sobre a sua vida, seus projetos, planos. Que em todas as situações ele possa olhar para o teu amor, o teu cuidado para com a sua vida, Senhor. E que tenha sempre uma palavra de louvor, de adoração ao teu nome. Uma vida dedicada, consagrada, rendida aos teus pés. Para que em todas as situações possam olhar para ele e enxergar as tuas marcas nessa vida, Senhor. Sobre ele eu quero declarar as tuas bênçãos. A bênção da longevidade, que seja um homem que viva muito sobre a face da terra. Que seja um instrumento nas tuas mãos. Um homem tocado pelo teu espírito para fazer aquilo que tu queres. Senhor, toma a sua casa, a sua família, seus projetos, planos, toma a sua existência nas tuas mãos e declaro sobre ele a tua graça, em nome de Jesus. Amém. Aleluias. Amém? Vamos aplaudir nosso amado aí? Oh, glórias! Deus abençoe, meu irmão. É um prazer tê-lo como irmão. Querido, estamos chegando ao final desses momentos. E depois desses momentos, nós teremos outro momento. Amém? O outro momento será muito agradável também. Eu só quero participar, os irmãos, como está a apuração das eleições. Esse aqui é um resultado do Google, está no Tribunal TSE via Reuters. Eu não sei se já está, se está de fato ao vivo, mas eu creio que sim. 95% das urnas apuradas, o Bolsonaro 47,6%. O Lula 44,5 e os demais somando tudo aí não dá 10%. Nem vou falar o nome dos outros, é só menos. Então é isso aí, provavelmente vai acabar nisso aí. Eu acho que é preciso 50% para que não haja segundo turno, então provavelmente teremos o segundo turno, 95%, 5% de uma quantidade muito pequena de votos está faltando. Isso é, se não já concluiu pelo Google, vê aí se já concluiu realmente a... não, né, é esse mesmo. Amém? Então esse é o resultado. Ou seja, nós temos aí mais uns 15, 20 dias de oração para que Deus tenha misericórdia da nossa nação. Oi? Para que Deus tenha misericórdia da nossa nação e que o nome santo do Eterno seja glorificado. Amados, nós somos do lado de Deus. Amém? Defendemos os princípios do Senhor para as nossas vidas. Vamos ficar de pé para nós orarmos. Quero também agradecer os amados que nos acompanham pela live. O pastor José Carlos em Maracaí, ele é missionária. Também a Jaqueline, o Francisco, a pastora Sônia Mogi das Cruzes e outros, a Elane e outros que estão conosco. Eu não sei se eu falei de Jaqueline, a diaconisa Jaqueline de Guarulhos e outros mais que estão com a gente, a todos vocês que nos acompanham, que louvaram, adoraram a Deus conosco nesse momento. Uma honra tê-los do outro lado. Presbítero Antônio está sempre por aí também. Agora nós vamos orar e depois nós vamos para uma parte que vocês que estão no virtual não podem participar. Vamos agora alegrar o outro lado. Vamos orar então. Senhor, muito obrigado, amado, por esses momentos tão especiais na tua presença. Momentos de louvor e adoração ao teu santo e maravilhoso nome. Nós te louvamos, ó Deus, também pelas eleições que transcorreram em paz na nossa nação, Senhor. Encaminhando para resultados que sejam plausíveis. Senhor, nós te louvamos porque sabemos que é a tua mão misericordiosa para com as nossas vidas. É a tua mão misericordiosa para com a igreja, Senhor. É a tua mão misericordiosa para com esse país. Senhor, que tu venha nos guardar e nos proteger no decorrer desses dias. Para que em todas as coisas possamos te louvar, te adorar e te bendizer. Senhor, dá-nos uma semana na tua presença, Pai. Uma semana de alegria, de paz, de comunhão, de busca, de vivência contigo. Senhor, guarda-nos e envolva-nos com Teu Espírito, em nome de Jesus, amém, aleluias. Queridos, quarta-feira temos culto, tá bom? Eu sei que muitas vezes o cansaço, os impedimentos e outras coisas mais são desculpas, mas eu só quero falar uma coisa para você. Pergunte a si mesmo: Jesus está recebendo a minha desculpa? Amém? Tem a resposta. Vamos então? Vamos nos direcionar ao lado ali, porque agora vamos cantar outro parabéns ali. Vamos para a festa agora. Ô, glórias! Outra festa.

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